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nosso Deus é o mesmo ontem, hoje e será eternamente. Ele abriu o Mar Vermelho e libertou Moisés e o povo de Israel do cativeiro de Faraó. Ele livrou Sadraque, Mesaque e Abednego da fornalha de fogo. Ele livrou Daniel da cova dos leões. Ele deu a vitória para Josué, derrubando as muralhas de Jericó. O justo anda pela fé. Então, pela fé, receba.

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O Senhor realiza. Deus te quer de cabeça erguida. 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Você não vai parar.

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Glória a Deus. Boa noite, meu querido. Boa noite, minha querida. Tudo bem com vocês? Que Deus continue abençoando a vida de cada um. Que o Senhor Deus, nesse momento, visite você em nome de Jesus, levando renovo, levando saúde. Que o Senhor Deus repreenda todo dado inflamado do maligno. Estamos aqui para a glória de Deus. Louvado seja o nome do Senhor. Semana passada não foi possível chegar, que teve aqui umas apresentações aqui na rádio, mas nós estamos aqui. Teve um programa especial aqui na 100.5 FM, mas hoje nós estamos aqui para a glória de Deus, para glorificar junto o nome do Senhor. Mas o trabalho não para, né? Continuamos, adoramos e glorificando o nome do Senhor, para a glória de Deus, na 100.5 FM, você seja aí agraciado por Deus e você seja renovado pelo Espírito Santo, tá? Que Deus venha abençoando todas as obras das suas mãos, que Deus ele venha lhe presenteando pela sua obediência. E quando nós obedecemos à presença do Senhor, a vitória chega, porque o Senhor Deus não prova ninguém além das suas forças. Ele conhece o meu coração, o teu. Ele conhece a intenção, né, de cada um de nós, o que está dentro de nós. E nesse momento, em nome de Jesus, eu profetizo que caia por terra toda a força contrária. Que o Senhor Deus passeie aqui dentro desse gabinete, visitando, em nome de Jesus, esse ambiente, visitando a nós, visitando, em nome de Jesus, todo esse lugar. Que toda a opressão, que toda a negatividade, que todo o mal venha a ser quebrado, venha a ser destruído, neutralizado. Que o Espírito Santo de Deus esteja conosco no começo e no final. E que toda a guerra espiritual venha a ser colocada por terra. Que toda oração contrária caia por terra. Todo pensamento malicioso caia por terra. Todo laço de infarto venha a ser quebrado. Todo o mal que quer atingir a tua saúde, quer atingir a tua mente, quer atingir a nós nesse lugar, caia por terra. Toda sufocação do mal no reino espiritual venha a ser destruída em nome de Jesus, pois o Senhor Deus, ele é fiel e vela para cumprir com a sua palavra em nome de Jesus. Eu profetizo em nome de Jesus que nenhum mal permanecerá, praga nenhuma chegará à nossa tenda. Que o Senhor Deus continue fazendo essa grande obra na minha e na sua vida em nome de Jesus. Olha, perfeito só tem um, que é o Senhor. Não tem família perfeita. Não tem ninguém perfeito, mas procuramos ser imitadores de Cristo. Faça a diferença. Em vez de você olhar a vida do seu irmão, da sua irmã, olhe para dentro de você. Pare um pouco, reflita, volte lá no seu passado e veja quem foi e quem é você hoje. Em vez de você apontar o seu irmão, a sua irmã, peça ao Senhor que liberte a sua mente, que tire de dentro de você toda a opressão que vem lançada com ciúme, com inveja. A inveja adoece, adoece a tua mente, adoece a tua alma, adoece o teu coração. Se alegre com a alegria do seu irmão, com a alegria da sua irmã, porque a Bíblia diz, louvado seja o nome do Senhor, que quão bom e suave é que os irmãos vivam unidos numa só fé, buscando o reino de Deus com toda a força do seu coração. O Senhor te escolheu para ser diferente, meu querido, minha querida, e você junte o povo, aleluia, para adorar, para glorificar o nome do Senhor. Que se não fosse a mão de Deus na minha sua vida, nem de pé eu e você estaria. Não queremos ser melhor, não, nós somos pequenininho, porque grande aqui é o Senhor. E se Ele nos escolheu para ser diferente, nós não podemos cochoar em dois pensamentos. Temos que descer de cima do muro e o adorar a Ele na beleza da sua santidade, com obediência, com renúncia, com santificação, né, juntando, porque o Senhor te chamou para juntar o povo, não foi para espalhar, não foi para estar, aleluia, com contenda, com discórdia. A sétima coisa que o Senhor abomina é contenda no meio dos seus irmãos. Então seja mais humilde, mais temente, seja mais sincero, mais verdadeiro, em nome de Jesus, para que o Senhor Deus complete
a obra na sua vida. Nossa irmã Monicléia Santos, boa noite, minha querida. Que Deus te abençoe. Em nome de Jesus, louvado seja o nome do Senhor. Nossa irmã

De Jesus, que essa flecha sufocadora querendo roubar seu fôlego caia por terra em nome de Jesus. O Senhor Deus está nesse momento passeando aí como um valente terrível, está tropeçando, está caindo todo o mal que foi lançado para atingir na sua saúde. A senhora está sendo visitada nesse momento no nome de Jesus. Louvado seja o nome do Senhor. Quero mandar um alô para todos da Assembleia Missionária Pentecostal, Ministério Louvando a Deus. Querido e querida, sinta-se abraçado, acolhido, acolhida pelo Senhor. Que o Senhor Deus renove a tua fé, a tua força, a tua confiança. Que o Senhor Deus, em nome de Jesus, renove a sua fé. E que você seja obediente ao Senhor. Não adianta você fugir do propósito de Deus, tá? Para onde você for, a prova vai atrás de você. Para onde você for, querendo fugir da responsabilidade que Deus colocar em suas mãos, o vento lhe acompanha, querido e querida. Você tem que ser provado para ter experiência com o Senhor. Não contar a experiência do seu irmão, nem da sua irmã, mas contar a sua própria experiência com Deus. O Senhor Deus não vai provar ninguém além das suas forças. O Senhor Deus tem nos provado e aprovado, e o nome dele tem sido glorificado. Deus tem provado a nossa paciência. Eita, glória, e são poucos que estão passando por esta prova e estão sendo aprovados. Louvado seja o nome do Senhor. Querido e querida, aleluia. Como aqueles 10 leprosos, todos foram curados, mas só um voltou para agradecer. E são muitos e não tem um coração grato. Louvado seja o nome do Senhor. Até receber a bênção, você está lá pagando preço com ele, pagando preço com ela, orando, intercedendo, jejuando, se consagrando, subindo ao monte, na vigília da providência, aleluia, glória a Jesus, no, na hora dos ventos, na hora das provações, ali aconselhando, ali, aleluia, intercedendo para Deus fazer o milagre, e quando Deus libera a bênção, das costas, bate o pé e vai embora. Mas escuta uma coisa, com o Papai do Céu, ninguém brinca. Aleluia, ele é o Deus que faz, porque ele é fiel, e agindo ele, ninguém impedirá. Experiência você tem que ter, aleluia, glória a Jesus, testemunhos, não falsos, mas verdadeiros. Louvado seja o nome do Senhor. Papai do Céu, ele é fiel todo o tempo, na minha e na sua vida. Então continue adorando ao Senhor, e passando nas suas provações, calado, calada, aleluia, sendo sincero, sendo sincera, porque o Senhor Deus conhece a intenção do teu coração. Enquanto você está tocando nos ungidos de Deus, tentando querer degrenir a sua imagem, escuta, sacerdote, quem cuida dele é o Senhor, pastores, missionárias, aleluia, quem cuida deles é o Senhor. Bom, só tem um, que é o Senhor, mas você não pode colocar seus erros, suas atitudes precipitadas, aleluia, culpar o seu irmão, culpar a sua irmã. Nem tudo é culpa dos pastores, é decisões precipitadas sua, Maria com as outras, de escutar vozes negativas e sair na direção errada. Louvado seja o nome do Senhor. E as coisas começam a dar o contrário daquilo que você pede, ora, porque você deixou se levar por palavras de terceiro. Querido e querida, o nosso Deus, ele dá direção aos pastores, às missionárias, aos sacerdotes, aleluia, glória a Jesus. E se você não der ouvido àquilo que Deus tem, aleluia, enviado pelo sacerdote da casa, pela missionária, pelo um irmão, e você não dá ouvido, não dá credibilidade, você não vai crescer, você não vai progredir, porque a obediência tem honra do Senhor. Quando eu e você para, escuta a voz de Deus por intermédio dos pastores, das missionárias, dos profetas de Deus, que ainda tem muito, pouco, mas tem, e muitos estão aí guardados, aleluia, glória a Jesus, sendo ali capacitado, sendo ali capacitado, instruído, instruída pelo Senhor, para no momento certo levar a mensagem, levar a palavra, levar aquele que está precisando de um conselho que venha da parte de Deus. Louvado seja o nome do Senhor. Deus, ele se revela, meu querido e minha querida. Ainda hoje recebi uma mensagem abençoadíssima,
que a nossa

Essa irmã estava impactada com a revelação que Deus trouxe pela minha pessoa e entregou ali para o seu esposo ontem ali no culto da família, também confirmando pela boca do pastor André de Assis, é uma palavra poderosíssima que o Senhor Deus, aleluia, abriu o céu ali, derramou aquela graça dentro da sua casa, invadiu o lugar com a sua glória, e o nome dele foi glorificado. Louvado seja o nome do Senhor. O segredo da vitória, querido, é ser humilde, que a humildade procede à honra, mas a arrogância é a queda. Então, os dons que Deus, aleluia, emprestou para mim e para você, é dele. Se você usar com humildade, com sabedoria, com gratidão no coração, aleluia, é você descendo e o Senhor Deus, ó, te fazendo crescer, te fazendo progredir, te fazendo prosperar, aleluia, glória a Jesus. Então desça do pedestral, querido e querida, em nome de Jesus, e busca fazer as coisas diferentes para o Senhor. Porque a Bíblia diz em Deuteronômio 28, das bênçãos decorrentes da obediência. Se você obedecer, ouvir a voz de Deus, por intermédio dos seus profetas, glória a Jesus, Deus vai te abençoar na terra. Então, meu querido e minha querida, aqui, aleluia, é joelho no chão, tá? A responsabilidade é muito grande, porque se de minha boca e da boca dos pastores, aleluia, sair uma palavra que Deus não ordena falar, ele vai cobrar. Não vai ser de você, vai ser de nós, porque o Senhor não deixa ninguém na expectativa de algo que não vai acontecer. Então o tempo é de Deus, a hora é do Senhor. Deus tem nos usado com um poder é tremendo na terra. E eu fico impactada, porque o nosso Deus, ele é bom. Quem conhece, aleluia, o poder de Deus, aleluia, a presença dele que anda conosco, não só conosco, mas com outros pastores e missionários que são obedientes ao Senhor. Irmã, muitos perderam essa essência. E você continue, aleluia, com essa presença gloriosa. É bom ter carro de luxo? É, né? É bom ter carro, casa bonita, ter ouro, ter prata, mas com o suor do seu rosto, você trabalhando, aleluia, você obedecendo, Deus te fazendo crescer, Deus te fazendo prosperar, Deus te fazendo ser abençoado e abençoada em tudo que você faz. Então, meu querido e minha querida, não seja ingrato, mas seja grato ao Senhor, porque é de cima que vem a minha e a sua vitória. Se não fosse Deus na minha e na sua vida, aleluia, a gente já teria sido engolido vivo, porque a fúria do inimigo é muito grande. Então permaneça onde Deus colocou você, aonde Deus determinou que você estivesse, para adorar e glorificar o nome do Senhor Deus Todo-Poderoso. Quem vai te apresentar no tempo e na hora certa é Deus. Não adianta você estar aí, ali com um carro desgovernado, sem freio, para lá, para cá, sem direção nenhuma. E escuta, ouro e prata não compra a essência que é diferenciada. Louvado seja o nome do Senhor. Papai do céu, ele é o dono da obra. Ele levanta quem ele quer levantar. Ele levanta o improvável, tá? Aleluia. Ele levanta o ímpio, aleluia, para abençoar a casa dele, para abençoar um profeta. Quando o grande que se acha ser grande, Deus dá uma ordem e eles não fazem o que Deus manda. Não são gratos da forma que é para ser, pelo que o Senhor Deus tem feito na sua vida. Então, querido e querida, a Bíblia diz: conhecereis a verdade e a verdade vos libertará. Então conheça de verdade quem é o Senhor que você está servindo, a quem você está buscando, a quem você está adorando de coração. Porque ouro e prata, para quem não sabe usar, vira maldição. E Deus te deu bênção para você saber utilizar, usar, não fazer aquilo que está na sua vontade, não, querido e querida. Cuidado com essas vozes enganosas, com esses desejos, com essas vontades, com esses caprichos de fazer coisas que é desagradável aos olhos do Senhor. Olha bem, um cego não pode guiar o outro cego, cai os dois dentro do buraco. Então que você examine as escrituras sagradas e comece a ser guiado e a ser guiada pelo Espírito Santo. É ele que vai diante de mim e diante de você, ele que vai ter uns entulhos, os atrapalhos, os embaraços, pessoas que não quer andar no mesmo propósito, pessoas que não quer ver você crescer, progredir, prosperar, aleluia, glória a Jesus, que está perto de você mostrando uma coisa que não é,
Aleluia, Deus não trabalha com máscara, tá? Ele arranca a máscara e mostra verdadeiramente a sua identidade. Quem é você, quem somos nós, o diabo conhece quem é a neguinha. E mais, quem conhece ainda é o dono, aleluia, do vasozinho de barro. Louvado seja o nome do Senhor, louvado e engrandecido é o nome do Senhor Deus Todo-Poderoso. Então levante a cabeça e nunca esqueça que tem um Deus poderoso que trabalha para aquele que nele espera. Escuta, a verdade cabe em todo lugar. Então continue com a verdade, porque a mentira é o próprio diabo que está usando a boca de muitos para falar a mentira, e a mentira Deus não se agrada. Então você seja verdadeiro e verdadeira, aleluia, fale sempre a verdade, porque Deus se agrada, aleluia, ele vai te justificar por onde eu e você passar. Então dobra o joelho, peça perdão ao Senhor, se algo você fez, pensou, imaginou, julgou, aleluia, glória a Jesus, em sua mente, você imaginou alguma ilusão enganosa e está alimentando o seu coração, é bom você dobrar o joelho e pedir a Deus: Senhor, me perdoe que eu julguei a pessoa errada, toquei na pessoa errada, me juntei com pessoas que não era para sentar, para falar mal do meu irmão, da minha irmã. Querido e querida, se arrependa enquanto há tempo, porque a mão de Deus vai pesar sobre você. Louvado seja o nome do Senhor. A Bíblia diz, aleluia, glória a Jesus, que o que usa de engano na minha casa não permanece. Então seja sim, sim e não, não. Porque o que passa disso é de procedência maligna, meu querido e minha querida. Louvado seja o nome do Senhor. Nossa irmã Lúcia Maria, Deus continue abençoando. Nossa irmã Tamires, pastora Sandra, Deus abençoe. Nossa irmã, aleluia, bispa Fátima, que Deus abençoe a senhora. Glória a Deus, louvado seja o nome do Senhor. Nossa irmã Aline, Deus te renove, irmã, em nome de Jesus. Nossa irmã Sandra Carvalho, em Portugal, Deus abençoe a senhora. Que Deus entre aí com salvação, libertação no meio da sua família. Que o Senhor Deus leve livramento. Que o Senhor Deus te renove, te prospere e te abençoe grandemente, em nome de Jesus. Deus está te dando uma cura, Sandra Carvalho, no teu estômago, tá? Recebe a cura do Senhor, em nome de Jesus. E toda frieza, Aline, Deus está tirando, Deus está repreendendo toda a nuvem opressora aí do teu lado esquerdo, algo te espionando, algo tentando querer, aleluia, te atacar. Deus está entrando agora, em nome de Jesus, quebrando o arco, a flecha, a lança, despedaçando toda a força contrária, está colocando um capacete de fogo na tua mente, está visitando teus órgãos, está repreendendo todo o arco, todo o laço, aleluia, nas tuas pernas, em nome de Jesus, te livrando das setas inflamáveis do maligno no reino espiritual, em nome de Jesus, e te dando uma visão mais profunda. O Senhor Deus vai trabalhar com rapidez na tua vida, porque ele tem pressa em mudar a tua história e te, aleluia, colocar uma aliança em teu dedo, tá, Aline? Deus está preparando aí um homem de Deus para entregar nas tuas mãos, para casar, para ser honrada, para cuidar de você, amar seu filho, aleluia, até a vinda de Cristo Jesus. Louvado seja o nome do Senhor. Deus conhece a tua necessidade. Recebe o abraço do Espírito Santo nesta noite, em nome de Jesus. Louvado seja o nome do Senhor. Pois, meu querido e minha querida, Deus está mandando dizer para alguém aí: está feito. Deus já deu uma ordem. Ele quer ver quem pode desfazer aquilo que ele já ordenou você fazer. Peça perdão. Aleluia. Seja um homem ou uma mulher que tem um coração perdoador. Aleluia. Para que Deus libere com pressa a bênção sobre você, tá? Aleluia, glória a Jesus, que nem tudo que você está fazendo, aleluia, está sendo aprovado, nem aprovada pelo Senhor. Glória a Jesus, não é por muito falar bonito, falar explicando, cantar bonito, palavras bonitas, que Deus está te aprovando, não, tá? Louvado seja o nome do Senhor Deus Todo-Poderoso. Escuta, é muito bom você ter uma casa bonita, né, ter dinheiros para você fazer aquilo que está no seu coração, ter um carro bom, mas nem tudo é do jeito que você quer. Melhor ainda é a presença do Senhor na minha e na sua vida, que essa presença não é comprada com ouro nem com prata, é o chamado do Senhor que faz a diferença na minha e na sua vida, pois só essa graça
do Senhor nos basta, querido e querida. Então, nessa noite, em nome de Jesus, seja visitado e visitada pelo Senhor Deus, em nome de Jesus, e faça o que Deus lhe manda. Quer vitória? Obedeça. Quer ser próspero? Plante a semente qual o Senhor Deus tem ordenado você fazer. Escuta uma coisa: o Senhor Deus não depende de mim nem de você. É eu e você quem depende dele, querido e querida. É ele o supridor de todas as minhas e as suas necessidades. Então faça, aleluia, para Deus em primeiro lugar, porque Deus é quem vai honrar a minha e a sua fé aqui nessa terra. Louvado seja o nome do Senhor. Coloca esse louvor para mim aí, de Monique Marinho. Está feito. Louvado seja o nome do Senhor. Glória a Jesus. O Senhor Deus está dando uma ordem para alguém, tá? Aleluia. Se você obedecer e fazer o que Deus está ordenando, com certeza Deus vai te abençoar de uma forma grandiosa. E não tente querer prejudicar ninguém, porque o que você planta, você vai colher. Da lei da semeadura, ninguém escapa. Tudo que você planta de bom ou de ruim, você vai colher. Louvado seja o nome do Senhor. Glória a Deus. Pode soltar o louvor em nome de Jesus. Coloca aí o playback, por gentileza. Eita glória. O Senhor Deus, ele é fiel, querido. Estamos ali se organizando para a festividade, 16 anos, tá? Da Assembleia de Deus Missionária Pentecostal Ministério Louvando a Deus, que será realizado dia 24, dia 25 e dia 26 de julho, 3 dias de festividade, sexta, sábado e domingo, cantores, pregadores e no final o culto em ações de graça, aleluia, para o Senhor, tá? Eita glória! Louvado seja o nome do Senhor. Nossa irmã Helena Silva, Deus completa a obra na vida de vocês. Aleluia. Escuta. Aleluia. Nossa irmã Lívia, Deus é fiel. Glória. Glória. Escuta. Está feito. Deus já deu um

Era, olha aí, escuta. Ele é tremendo e fiel, criou terra e céu. E o teu problema pra ele é nada. Descanse em Deus e você.

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dizer: eu sou Jeová, estou bem presente, estou aqui, eu vou operar. Ô glória, sinta Deus operar, sinta Deus fazer milagre no reino espiritual, sinta a ordem do céu, aleluia, glória a Jesus, aleluia, aqui na terra, trabalhando ao meu e ao teu favor. Ele é grande, ele não mudou, ele é o mesmo. Glória, escuta. Quero salvar. Assim é, ó. Quero. Canta, glória. Quero fazer o quê? Morada em quem? Em você. A Josefa tá ali cantando, glória. Quero operar, quero curar. Ele tá onde? Tá aí. Estou aí procurando lugar. Perdoa, mulher. Abre as portas do teu coração para essa sufocação cair neste lugar e fazer. Mas tem o quê? Tem que clamar. Basta orar. Tem que descer na olaria e também jejuar. Glória. Desta maneira você vai ver o que eu vou fazer. Olha aí. Na tua família vou quebrar os laços, tirar o embaraço, expulsar. Olha,

brilhar. Vitória, vitória, Deus vai te dar. Oh, oh, oh, oh, oh, glória, receba a vitória. Receba a vitória de Deus. Irmã cantando uma ânsia de vômito muito grande. Deus está quebrando toda a cadeia. Deus está desfazendo toda a frieza. Deus está repreendendo, tá? Aleluia, glória a Jesus. Laços de morte, de tormenta, de agonia, de sufocação, de inchação aí no teu estômago. O Senhor Deus está quebrando, aleluia, as correntes, aleluia, que o inimigo tentou lançar sobre você. Você vai crescer, você vai progredir, você vai prosperar, porque a adoração sincera, Deus aprova, aleluia, aqui na terra. Louvado seja o nome do Senhor. Agora há pouco eu estava ali de joelho orando, antes de chegar nesse lugar, e o Senhor Deus se revelando de uma forma grandiosa. Então continue adorando ao Senhor, continue fazendo a vontade dele, não deixe o nariz empinar, não deixe, aleluia, a arrogância, a coroa da soberba na tua cabeça. Papai do céu, quer que você desça, porque é você descendo e crescendo, é descendo e Deus te apresentando. A humildade, irmão, a gente conhece, porque Deus mostra, só no tom de voz de muitos aí fora, que estão pensando que pode enganar o homem, aleluia, de branco. Não, querido, e nem engana profetas de Deus que tem a presença do Senhor. A autoridade, a ousadia do Espírito Santo, ela é diferenciada, ela incomoda quem anda no pecado, quem anda na mentira, quem anda na contenda, quem anda fazendo coisas, aleluia, erradas. Quando o Senhor chama atenção, aí se levanta, aí quer distorcer as palavras da tua boca, mas o Senhor Deus te sonda, ele te conhece. Continua falando a verdade, doa-se a quem doer. A neguinha é perseguida, porque a neguinha não faz o que o homem quer, a neguinha faz o que o Senhor Deus nos manda. Tem promessa aí, tá, de Deus, que Deus usou a minha boca, não se cumpriu ainda por causa de você, porque você tá com a língua fora da boca, tá falando antes de acontecer. Ah, passou um ano, ah, passou dois, passou três, não vi acontecer, pode passar 10 anos, mas a promessa que Deus quer que aconteça, vai acontecer na minha e na sua vida. 18 anos atrás, 20 anos atrás, aleluia, 15 anos atrás, o Senhor está agora cumprindo com as promessas na nossa vida, na Assembleia de Deus, missionária pentecostal, ministério louvando a Deus. Escuta uma coisa, nem é ouro nem é prata, querido e querida, é a presença que faz a diferença na minha e na sua vida. Então tudo que você fizer, coloque Deus em primeiro lugar, não faça nada por emoção, mas faça por obediência ao Senhor. Não é o seu eu que permanece, permanece a vontade do Senhor, que é boa, perfeita e agradável na minha e na sua vida. Então aquietai-vos e sabeis que ele é Deus, ele não mudou, aleluia, glória a Jesus, e ele vai cumprir com a promessa, mas que você esteja no centro da vontade de Deus. Como é que você quer que Deus lhe abençoe? No lugar onde você já saiu, bateu o pezinho, não deu nem satisfação, foi embora, pensou que ia prejudicar o irmão, prejudicar a irmã, prejudicar os pastores, se enganou. É agora que Deus está fazendo milagre, é agora que Deus está abençoando, é agora que Deus está, aleluia, cumprindo com a promessa dele na vida dos seus filhos, das suas filhas. Deus não prova ninguém, querido e querida, para morrer. Ele prova para aprovar, para lhe abençoar, para você testemunhar da grandeza dele na sua vida. Então, nessa noite, em nome de Jesus, tira do teu coração essa revolta, essa ira, essa raiva, essa ilusão enganosa, esses sentimentos malignos que ele me quer lançar sobre você. Você saiu de perto da pessoa certa e foi para perto das pessoas erradas, pessoas que não querem você crescer, progredir, prosperar. Aleluia, louvado seja o nome do Senhor. Volta para o lugar onde Deus não mandou você sair. Louvado seja o nome do Senhor. Oh, glória a Deus, para essa agonia, para essa tormenta, para esse mal, aleluia, bater continência, para você entender, compreender que homem de Deus e mulher de Deus tem dono, querido e querida.
aleluia, se incline para buscar o reino de Deus, fuja dessa carnalidade, desses desejos malignos, aleluia, que o inimigo tem lançado sobre você. Fuja da aparência de pessoas que não têm essa presença, mas esteja perto de pessoas que carreguem a presença de Deus e orem, terceira de verdade pela sua vida, e essa flecha de infarto vem o Senhor Deus quebrar, aleluia. Volte e vai pedir perdão, aleluia. Assim te diz o Senhor Jeová, para esse mal sair do teu estômago, para que você venha ser liberto, venha ser liberta de verdade, querido e querida. Louvado seja o nome do Senhor. Ó, isso aqui não traz felicidade de ninguém, para quem não sabe administrar. É melhor o pouco com Deus do que o muito sem Ele, tá? Aleluia. Seja grato pelo pouco, seja grato pelo muito, porque tudo vai, aleluia, se resolver da forma que Deus ele quer. Deus não deixa o justo ser envergonhado e nem confundido. Eu só sei adorar. Por isso que estamos aqui, 13 anos, aqui na 100.5 FM, para a glória de Deus. Começamos com um horário, mas o Senhor disse, tá pouco, minha filha, vou te dar mais um horário. Vai, entra lá pela fé, e pela fé estamos aqui, aleluia, 13 anos de joelho por esta causa. Abençoa na sua vida, abençoa na sua casa, sua família, louvado seja o nome do Senhor. Nossa irmã Gorete Muniz, que Deus abençoe, que Deus complete a obra na sua vida, na sua casa, na sua família, o nome do Senhor venha ser glorificado. Nossa irmã Maria Gorete, aleluia, glória a Jesus, ali em Santa Cruz de Capibaribe, Deus abençoe a sua vida, a sua casa, a sua família, em nome de Jesus. Louvado seja o nome do Senhor. Nosso irmão Leandro da Silva, glória a Deus, que Deus continue abençoando a vida de vocês, em nome de Jesus. Edileuza Lima, receba um abraço do Espírito Santo. Tamires de Jesus, que Deus te leve saúde, querida, em nome de Jesus. Louvado seja o nome do Senhor Deus Todo-Poderoso. Deus está visitando aí a nossa irmã Lurdinha, aleluia, na torre, glória a Jesus, dando livramento à sua neta. Louvado, engrandecido é o nome do Senhor, glória a Deus. Que Deus visita a nossa irmã Vandinha, que Deus visita a nossa irmã Neia, que Deus visita a nossa irmã Andréia, que o Senhor Deus passeie aí, levando saúde, levando renovo, prendendo todas as setas inflamáveis do maligno nesta noite, em nome de Jesus. Louvado seja o nome santo do Senhor. Coloca aí, por favor. Eu só quero adorar. Aleluia, de Gerson Rufino e Eliane Fernandes. Eita glória. Coloca aí o playback, por favor. Louvado seja o nome do Senhor. E os irmãos que estão aí de joelho, levanta, em nome de Jesus Cristo, aleluia. O pastor André já está vindo para iniciar aqui orando, tá? E depois o mesmo deixar algo da parte de Deus. Que Deus tire o cansaço, que Deus repreenda todo o sono, que Deus tire, em nome de Jesus, todo o mal, em nome de Jesus Cristo. E possamos estar atentos, aleluia, para daqui a pouco fazer a vontade do Senhor. Nossa diaconisa José está ali nas linhas telefônicas. Nosso pastor Edivan também está aqui, para a glória de Deus. E vamos adorar, vamos glorificar o nome do Senhor Deus. Que Deus tire, tá, todo cansaço aí de cima de você, em nome de Jesus, e repreenda todo dado inflamável do maligno, que é uma guerra espiritual muito grande, tá, para você adorar, para você fazer a vontade do Senhor. Deus está entrando nas entranhas das mulheres, tá? Deus está repreendendo todo o peso nas tuas entranhas. Deus está visitando, em nome de Jesus, teus órgãos. Deus está dando cura na tua coluna. Deus está visitando, em nome de Jesus, teus ossos. Está colocando um capacete de fogo na tua mente. Está te dando uma visão diferenciada. Louvado seja o nome do Senhor Deus Todo-Poderoso. Oh, glória a Deus. Levando para vocês saúde, aleluia, paz, aleluia, glória a Jesus, para que possamos continuar nesta missão. Porque o inimigo ele quer atingir a saúde das crianças, dos jovens, dos pastores. Mas clamamos ao Deus do céu, ao Deus que por nós tudo fará. A Bíblia diz que as dores e as enfermidades o Senhor levou sobre si, e sobre as suas pisaduras nós estaremos sarados, diz o Senhor para ti. Receba, Tamires, e tome posse, em nome de Jesus. Pode soltar, meu querido louvor. Eita, Milena Oliveira, Deus te abençoe. Monicléia, receba aí o renovo de Deus. Todo cansaço está caindo por terra. Escuta.
vitória. Milena, receba livramento de Deus na tua saúde, tá? Glória a Jesus. Aleluia. Escuta. Eu não sei o que ele viu em mim. Não entendo porque me amou.

meu pequeno, ele tão grande é. Rose Cleide, eu sou falho, ele é fiel. O que eu deveria era morrer, mas ele me prometeu o céu. Escuta, eu só quero adorar, por isso estou aqui. E se eu não adorar, falta algo em mim. Eu jamais saberei porque me escolheu. Mas de uma coisa eu sei, tudo que eu tenho ele me deu. Escute, eu não sei o que ele viu em mim. Glória. Não entendo porque me amou.

0: eu jamais saberei, porque me escolheu. 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Glória, tudo que você tem foi Deus, e é Deus, aleluia, que nos dá, meu querido e minha querida. Louvado seja o nome do Senhor, tu seja grato e grata a Ele por tudo, tá? Eu só quero adorar, por isso estou aqui. E se eu não adorar, falta algo em mim. Eu jamais saberei, porque me escolheu. Mais de uma coisa eu sei, tudo que eu tenho Ele me deu. Glória! Tudo que eu tenho Ele me deu. Olha, tudo que eu tenho foi Deus quem me deu. Oh glória, glorifica o nome do Senhor. Tem glória aqui dentro, tem. Tem glória aqui nesse gabinete, tem glória. Abra a boca e glorifica o nome do Senhor. Oh glória a Jesus, papai do céu, irmã. Ele é fiel, tá? Com a sua palavra na minha e na sua vida. E não adianta contender com Deus Todo-Poderoso. Aleluia, aleluia, glória a Jesus. A Bíblia diz em Isaías 45, o versículo 9. Glória a Jesus. Ai daquele que discute ou contende com o seu Criador, sendo um simples caco entre outros cacos de barro. Será que é o barro? Pergunta ao oleiro o que você está fazendo. Ou diz, este servo não tem alça. Aleluia. Então você não pode ensinar o nosso Deus a trabalhar. Você tem que ouvir a voz do Senhor e seguir na direção dele. Contender com ele é perecer, é sofrer, é ficar agoniado, depressivo, depressiva, com medo, traumatizado com a situação. Então, querido e querida, não contenda, faça a vontade dele, vá na direção que ele mandou, não ande na sua direção, e nem o seu eu morra na cruz, e permaneça a vontade de Deus na sua vida. Aí você vai ter sucesso, aí você vai se alegrar, aí você vai ver Deus honrar, aleluia, dentro do seu casamento, dentro do seu trabalho, na vida do seu filho, na vida da sua filha. Você que é solteiro, você que é solteira, Deus colocar uma aliança no seu dedo, Deus trazer a pessoa certa para amar você até a vinda de Cristo, mas porém tem que estar no centro da vontade do Senhor. Escute, você não compra Deus com 1.000, com 2.000, com 10.000, com 100.000, porque tudo é Ele que proporciona para mim e para você. Então não queira indagar o Espírito Santo e nem queira, aleluia, perguntar como é o quê? Se é Deus que já te ordenou fazer algo, aleluia, glória a Jesus. Tira do teu coração essa dúvida, tira do teu coração, aleluia, esse apego às coisas da terra, porque tudo nessa terra é passageiro, tudo vem e passa. Para de ser uma pessoa desconfiador, porque pessoas desconfiadas, aleluia, só leva prejuízo, tá? Aleluia, glória a Jesus. Porque, aleluia, não dá ouvido à voz de Deus. Escuta muitas vozes enganosas. E Deus vai levantar, aleluia, pessoas experientes, pessoas sinceras, pessoas verdadeiras, pessoas que queiram ver você crescer e se alegrar com a sua vitória, para caminhar com você. Não os invejosos, irmão. Os invejosos, aleluia, Deus tira do caminho. Pessoas perturbadas, pessoas que, aleluia, não escuta a voz de Deus, quer andar na sensualidade, na vaidade, estica aqui, estica lá. Escuta uma coisa, não usa o teu dinheiro que Deus te deu, aleluia, com aquele que não é pão, com tanta vaidade, tudo murcha, no tempo certo tudo murcha, não adianta tá esticando cara para lá, cara para cá, não, querido e querida. Aleluia, enchendo para aqui, enchimento para lá. Escuta uma coisa, aleluia, glória a Jesus. Vaidade demais é pecado. Glória a Jesus. Temos que ser quem somos na presença de Deus. Olha, neguinho, ó, ó, olha os cachinhos bonitinhos, né? Tá lindo? Glória a Jesus. É a mão de Deus. Pra ser vaidade, não, querido e querida. Louvado seja o nome do Senhor. A pele negra, aleluia, dura. Foi Deus quem proporcionou. Aleluia. Então, que você ore, peça ao Senhor. Deus diz que é lindo envelhecer.
1: Deus disse que ali dá, aleluia, sua vitória. Então espera que Deus vai fazer, querido e querida. Tudo tem seu tempo determinado por Deus. Não adianta, aleluia, você querer tudo no seu tempo. Deus não faz nada do seu jeito. Deus faz do jeito que Ele quer. E se você obedecer, você vai comer o melhor da terra. Você vai se alegrar. Você vai ver Deus agir, Deus trabalhar e o nome dEle ser glorificado. Então tire a mente das coisas do mundo e bote ela no reino, em cima, que é lá de cima que vem a sua vitória. Vaidade, Deus não se agrada. Sensualidade demais, Deus não se agrada. O Espírito Santo se afasta. Oh, louvado seja o nome do Senhor. Seja quem você é, na simplicidade, tendo muito, tendo pouco, mas mostre quem você é. E não se apegue às coisas material. E quando você der um presente com a mão, para que outra não veja, tá? Quando você abençoar alguém, foi Deus que mandou. Você não abençoou porque você quis. Você abençoou porque Deus mandou. Que tem sensibilidade de fazer a vontade de Deus. Não querer se gloriar. Não querer se apresentar. Não querer mostrar. Aleluia, faça as coisas para Deus, aleluia, com obediência e gratidão no coração. Você não vê, aleluia, Marilu, com postagem mostrando isso, mostrando aquilo. Não precisa, não. O dono, aleluia, que está vendo o que estamos fazendo por trás dos bastidores, para abençoar, para visitar, para levar uma feira, para abençoar o irmão, aleluia, que Deus manda, é tudo debaixo da ordenança de Deus. Papai do céu, aleluia, Ele é bom todo o tempo na minha e na sua vida. Então invista onde é para investir, abençoe quem é para abençoar e não faça nada com barganha. Porque Deus não trabalha com barganha. Pessoas querendo, aleluia, ser bajulado, ser bajulada. Fuja de pessoas bajuladoras. Mas faça o que Deus mandou você fazer. Aleluia, invista onde Deus mandou você investir. Porque a vitória é certa em nome de Jesus. Louvado seja o nome do Senhor. Tudo é do Pai, tá? Então o louvor aí que diz, tudo é do Pai, toda honra e toda glória. É dele a vitória alcançada na minha e na sua vida. Então libere aquilo que não é seu. Aleluia, não queira tirar da direção que Deus já ordenou você fazer. Porque você paga o preço. Louvado seja o nome do Senhor. Faça as coisas corretas, porque Deus tem prazer em te abençoar. Em te enriquecer, porque o ouro e a prata é dele. Ele abre a porta, ele fecha. Ele fecha e ele abre, porque todo o poder foi dado a ele no céu e na terra. Então faça a sua parte. Aleluia, que a honra de Deus, obedeça. Que a honra de Deus, aleluia, faça a vontade do Senhor. Nossa irmã Amanda, aleluia, em Goiânia, que Deus te abençoe, minha amada. Compartilha esta live aí em nome de Jesus, para que outras pessoas venham a ser evangelizadas e o nome do Senhor venha a ser glorificado. Coloca aí para mim, só quem tem raiz. Aleluia, glória a Jesus. De Eliane Fernandes, é. Sara Farias, coloca por favor, coloca o playback, moço. Em nome de Jesus. Louvado seja o nome do Senhor. Sua raiz, aleluia, não está crescendo por fora. Sua raiz está crescendo, ó, por baixo. E muitos dizem, oxe, cadê o Deus dele? Cadê o Deus dela? Logo mais vão ver, tá? O Deus que te fez a promessa. Aleluia, muitos ficaram impactados com a glória dele na minha e na sua vida. Eita glória, aleluia. Louvado seja o nome do Senhor. Deus é fiel, Cristina Moura. Deus é fiel, é forte mesmo, Tamires. Oh glória, escuta. Nada é por acaso, nada é em vão. Na vida com Deus, tudo tem uma razão. Cada vale que eu atravessei, cada deserto que eu sobrevivi, olha aí, fez o bem pra mim. É, olhando de fora ninguém ia ver, mas com o tempo deu pra perceber. Minha raiz cresceu, escute. E os ventos sopraram, é, cada vez mais forte. E ainda assim eu prevaleci. Só quem tem raiz suporta o que eu suportei.
0: Só quem tem raiz aguenta chorar o que eu chorei e ainda adorar como se nada tivesse acontecido. E ainda adorar, adorar. Eita, agora só quem tem raiz. Aleluia, louvado seja o nome do Senhor. Papai do céu, ele prova, faz a prova, tá? E você tem experiência com Deus para contar, para que outras pessoas venham a ser edificadas através do seu testemunho, da sua experiência com o Senhor. A neguinha tem muito testemunho verdadeiro, as experiências verdadeiras e não falsas. Glória, escuta. Cada vale que eu atravessei, cada deserto que eu sobrevivi, Celi. Eita, agora fez o bem, tá? Escuta. Olhando de fora ninguém ia ver, mas com o tempo deu pra perceber. Minha raiz cresceu e os ventos sopraram cada vez mais forte. E ainda assim eu prevaleci. Só quem tem raiz suporta o que eu suportei. Só quem tem raiz aguenta chorar o que eu chorei e ainda adorar como se nada tivesse acontecido. E ainda adora, adora. Só quem tem raiz suporta o que eu suportei, tá? A neguinha tem experiência, a neguinha tem um chamado diferente, tem uma essência diferente, querido e querida. Aleluia, então reflita, veja quem é você agora. Aleluia, adorando o Rei dos Reis, o Senhor dos Senhores. É na luta, na perseguição, na humilhação que você vê Deus agir. Quando fui ferida, machucada, minha raiz cresceu. Quando perseguida, caluniada, minha raiz cresceu. Quando perdoei e esqueci, minha raiz cresceu. Oh, quando me ajoelhei e te busquei, minha raiz cresceu. Só quem tem raiz suporta o que eu suportei. Só quem tem raiz aguenta chorar o que eu chorei e ainda adorar como se nada tivesse acontecido. E ainda adora, adora. Até o dia raia, oh. É. Até o dia raia, até o dia raia. Eita glória, Celinalva, recebe saúde, tá? Deus está te dando livramento nesta noite, Celi. Deus está visitando a tua saúde, Deus está repreendendo toda a seta maligna do inimigo, tá? Aleluia, o inimigo querendo adoecer o teu coração, querendo adoecer, aleluia, o teu corpo. O Senhor Deus está injetando uma vitamina nos teus ossos, repreendendo todo o mal, todas as dores. O Senhor está quebrando, tirando esse peso, essa opressão. Jesus está visitando, aleluia, teu estômago, teu fígado, teu rins, tuas entranhas. Deus está repreendendo todo o mal neste momento. Receba renovo, Celi. Receba em nome de Jesus, aleluia, livramento que o Senhor está a te dar. Papai do céu está passeando aí, arrancando toda a pressão dentro deste lugar. Assim te diz o Senhor Jeová. Oh, glória a Jesus, querido e querida. Só quem tem raiz suporta. Aleluia. Papai, manda te dizer que a neguinha, aleluia, tem dono, tá? Aleluia, glória a Jesus. A neguinha tem experiência. O chamado é diferenciado. E o nome dele está sendo glorificado por onde passamos. Que é vitória, querido e querida. Peça perdão. Vá se reconciliar. Porque Papai do Céu não tem culpado por inocente, nem inocente por culpado. Louvado seja o nome do Senhor. E Deus manda dizer para alguém que está aí nesta live: não toquei nos meus ungidos.
1: O ungido de Deus tem dono. Você não conhece. Aleluia, glória a Jesus. Você não conhece quem somos na presença de Deus. Louvado seja o nome do Senhor. Falar de mim é fácil. Difícil é você estar no meu lugar, tá? Aleluia. Quando o Senhor falara que sou uma neguinha muito admirável. Oh, glória. Louvado seja o nome do Senhor. E Papai do Céu, é Ele quem nos apresenta. Então você faça a diferença para que o nome do Senhor venha ser glorificado na sua vida. Nossa irmã Aline Ferreira, Pai do Senhor, que Deus continue abençoando a tua vida em nome de Jesus. Oh, glória, Jesus. Você já viu que a neguinha está ficando mais jovem? Papai do Céu disse que vai me jovenescer, vai me deixar como semblante, aleluia, bem jovem, tá? Aleluia, porque a neguinha tem 53 anos. Oh, glória. Louvado seja o nome do Senhor. Velha na idade, né? Mas jovem de espírito. Eita glória. Então glorifica o nome do Senhor. Glorifica o nome dele. A presença dele faz a diferença na minha, na sua vida. Deus está mandando você obedecer. Aleluia. E fazer tudo como Deus tem ordenado, tá? Aleluia. Nosso pastor André de Assis, ele vai fazer já a oração. Vai deixar também algo da parte de Deus para o teu coração. Glória a Jesus. E você está convidado, viu? Convidada para estar conosco nesse mês de julho, dia 24, 25 e 26, sexta, sábado e domingo, 3 dias de festividade. O lugar será invadido, como sempre, com a glória do nosso Senhor Jesus Cristo, porque toda honra e toda glória é para Ele, tá? Os fardamentos ali das senhoras, aleluia, das jovens, das crianças, vai ficar tudo lindo, tudo organizado para a glória de Deus, em nome de Jesus. Está ficando tudo bem. Aleluia, bonito para a glória de Deus, tá? Tem alguém que quando chega lá vai ter um impacto, vai dizer: meu Deus, o que é isso? É a mão de Deus, tá? É a mão de Deus. Tu sabe que a neguinha é caprichosa, tu sabe que a neguinha gosta de tudo organizado para adorar o Rei dos Reis, o Senhor dos Senhores. É assim que o Senhor Deus quer, aleluia. O nome dele será glorificado em nome de Jesus. Deus te abençoe.
2: Glória a Deus. Meus irmãos, a paz do Senhor, boa noite. Que Deus em Cristo vos abençoe a vida dos irmãos, das irmãs na noite dessa segunda-feira. Deus seja louvado pela vida de todos vocês. Iremos orar, fazemos uma oração ao meu coração, ao teu coração. Vamos deixar uma breve reflexão nesta noite, em nome de Jesus, tá bom? Curve a vossa cabeça, onde é que você se encontra, que Deus continue vos abençoando de uma forma extraordinária, tá bom? Curve a cabeça. Pai, em nome de Jesus, aqui estamos diante da tua presença, Senhor, queremos te render graça por tudo que o Senhor tem feito, está fazendo e vai fazer muito mais. Continue abençoando o Senhor, o vizinho da esquerda, da direita, da vanguarda, da retaguarda. Abençoa teus filhos que estão através do Instagram, através do Facebook, que estão ligadinhos nessa programação na 100.5, Senhor. Deus, que o Senhor possa abençoar teus filhos, tuas filhas, na noite desta segunda-feira, Pai. Chuvosa, frio, Senhor. Mas eles estão ligados, conectados, Senhor. Visite a saúde de cada um deles. Visite das mulheres, o colo do útero, o ovário, Senhor. Pai, visite por mão, fígado dos teus filhos. Repreenda toda a força contrária nesta noite. Tudo que veio, Senhor, para trazer tristeza, angústia aos teus filhos, às tuas filhas, que torne alegria, Senhor. Que aquilo que estava para dar errado, que deixa certo, que dê certo para a glória do teu nome, Senhor. Eu profetizo que o Senhor vai trazer existência àquele que não existe para os seus filhos, Senhor. E tudo que o diabo tinha projetado, o inimigo, nosso adversário, Senhor, tinha projetado para deixar o teu povo encrauzulado, no pé de uma parede, sem direcionamento, sem perspectiva de vida, que o Senhor possa abençoar, prosperar, de uma forma extraordinária, Senhor, nesta noite, Pai. Eu quero profetizar na vida dos teus filhos, na vida das tuas filhas, Senhor. Tome a Paraíba nas tuas mãos, Deus, toma Santa Rita, Bahia, Deus, as cidades ficam vizinhas, as cidades que estão alagadas, Senhor, devido a esse período de chuva, Senhor, que o Senhor possa usar de misericórdia, Senhor. Pai, em nome de Jesus Cristo, também te apresento o país ali na Venezuela, Senhor. Eu sei que tem muitas pessoas ali, Senhor, justas, Senhor, que o Senhor use de misericórdia, Senhor. Tem criança, tem ancião, tem anciã, tem pessoas de bem, Senhor, que necessitam da tua graça, da tua misericórdia, Senhor. Estenda as tuas mãos, dá livramento, Pai. Em nome de Jesus Cristo, também toma nosso país, Senhor, nossa nação, Senhor, dá livramento, repreende toda a fúria do inimigo, Senhor. Nós temos que orar, Senhor, pela nossa nação, pelas autoridades, pelas lideranças que são constituídas por Ti, Senhor, para que a nossa nação, nosso dia, nosso país, seja um dia de paz. Nós temos que orar também pela paz de Jerusalém, para que nossos dias sejam um dia de paz. Senhor, Pai, eu te peço em nome de Jesus, a cada ouvinte, Senhor, que estão conectados conosco, que o Senhor possa abençoar, prosperar de uma forma extraordinária, em nome de Jesus. Amém e amém. Queridos, desde já já quero convidar para estar conosco nessa terça-feira no culto de doutrina, tá bom? Estamos numa temática bastante abençoada, o Deus que dá ânimo, no livro de Josué. Toda terça-feira estamos destrinchando ali versículo por versículo, à luz da palavra. E você que é obreiro da casa, você que é membro congregado, você já está se sinta convidado e esteja na presença de Deus, sentar para que nós possamos aprender. E você que ainda não conhece lá a congregação, quero te passar o endereço: Rua João Bandeira de Melo, número 8680, funcionários 1, para que você possa nos fazer a visita e ver o que Deus tem feito, está fazendo e vai fazer naquele lugar grandes coisas através dos seus servos e através das suas servas, tá bom? Queridos, abra sua Bíblia, por favor. Atos dos Apóstolos. Livro de Atos dos Apóstolos, na verdade, é ato do Espírito. Os apóstolos agiam por meio do Espírito Santo. Capítulo 27. Atos dos Apóstolos. Capítulo 27. Vamos ler alguns versículos. Glória a Deus. Capítulo 27, a partir do versículo 23. Atos dos Apóstolos, capítulo 27. A partir do versículo 23, diz assim a palavra do Senhor: porque esta mesma noite, o anjo de Deus, de quem eu sou e a quem eu sirvo, esteve comigo, dizendo: Paulo, não temas, importa que seja apresentado a César, e eis que Deus te deu todos quantos navegam contigo. Portanto, ó varões, tende bom ânimo, porque creio em Deus que há de acontecer assim como a mim me foi dito. E é contudo necessário irmos numa ilha. Quem diz amém por isso? Glória a Deus. Meus amados e queridos irmãos, todos nós que somos leitores da Bíblia Sagrada, todos nós que gostamos de esmiuçar as entrelinhas sagradas do Senhor. É sabido todos nós que o Senhor Deus tinha uma missão através do apóstolo Paulo, o homem que, para mim, depois de Jesus, maior missionário, plantador de igreja, homem dos nove dons, o homem que foi levado ao terceiro céus, que ouviu coisas inefáveis que não era lícito o homem aqui na terra de ouvir, o homem dos nove dons, o homem que o Senhor disse que a minha graça te basta, que o meu poder se aperfeiçoa na sua fraqueza,

enjoando. Um homem que passou por vários naufrágios, açoites, perseguições. Observe que o homem que tinha audácia, intrepidez, ousadia, muito inteligente, estudado, estudou os pés de doutor Gamaliel. Então Paulo era diferenciado, o apóstolo Paulo, que todos respeitavam. Esse mesmo Paulo que no livro de Gálatas, ele resistiu na cara de Pedro. Este mesmo Paulo é mandado agora para Itália, para ser levado a César. Mas observe, queridos irmãos, Paulo agora estava sendo levado como prisioneiro, juntamente com outros prisioneiros, dentro de um navio, em uma embarcação. E observe que Paulo, antes de embarcar da viagem, Paulo tem uma conversa muito séria. E disseram: varões, homens, não é bom que nós viajamos, porque a viagem vai ser avassaladora, vai ter muito incômodo. Se formos, se irmos, vai ter percas. O navio vai quebrar, o navio vai rachar. Vai haver muito desperdício, muitas percas, muitos destroços. Mas observe, queridos, que não deram credibilidade às palavras que saíram da boca de Paulo. Não fizeram caso algum das palavras que Paulo proferira. Preferiram dar credibilidade ao piloto. Eles queriam navegar, eles queriam viajar. Paulo diz: não viajem, na viagem vai ter incômodo. Não é bom que saiamos ou saímos agora. Vem um vento aí muito forte. Vem um tal de Euralquilão, pé de vento. Só que não deram credibilidade. E você sabe que passaram por várias cidades. Passaram por Cilícia, por Cretas e etc. Várias cidades passaram navegando. Só que foi piorando porque o vento estava muito forte. E eles não estavam conseguindo navegar. Já tinha mais de 10 dias navegando, viajando. Já estava exauridos, cansado, com fome, porque estava em jejum. Oh, glória. Escuta aí, já estou encerrando. Uma breve reflexão. E as coisas foram piorando, até certo ponto que agora começaram a ver que a situação era catastrófica. Vento muito forte, um pé de vento, o Euraquilão, o vento que vinha para arrebentar tudo. Mas Paulo disse: não saiam.

mas por causa da teimosia, acaba tendo prejuízo. Muitas vezes Deus utiliza dos seus servos e das suas servas para demonstrar, para doutrinar, para ensinar, para corrigir, e diz: não saia da posição, não faça isso, não vá para ali, não vá para ali, não compre aqui, não faça assim. Mas não dão credibilidade, não dão ouvido, e termina tendo prejuízo, termina tendo prejuízo por causa da desobediência. E pessoas desobedientes estão perdendo família. Pessoas, por ser desobediente, fazem aliança com quem não é para fazer. E pessoas desobedientes passam por perrengue porque não dá credibilidade. E Deus disse, através de Paulo, não saia, não viaje, vai ter perca. Vocês vão passar por vexames. Fica na posição, deixa o vento acalmar, deixa as coisas se tranquilizar. Não viaje agora. Eita glória. Deus está dizendo para alguma pessoa nesta noite, desfaz as malas. Não é tempo, permaneça onde Deus te colocou. Não sai da posição que Deus te colocou. E a Bíblia diz, querido, que eles todos perturbados porque estava colocando as bagagens, tudo que ele tinha, jogando, porque o vento estava forte, o barco estava balançando, o navio estava balançando, o navio estava para rachar, o navio estava para se quebrar, o navio estava para partir-se ao meio. E todos ficaram perturbados com fome, porque eles estavam em jejum. Estavam jogando toda a mercadoria fora, os alimentos fora, tudo fora, os destroços, para ver se aliviava a carga do navio. Por causa da teimosia. E pessoas teimosas sofrem. Pessoas teimosas sofrem. Pessoas birrenta, dura, de servidura, que quer bater de frente, sofre. Tem percas. Tem perca de mercadorias. Tem perca de famílias. Porque não deu ouvido quem era para dar ouvido. E vocês sabem que eles preferiram dar credibilidade ao piloto do navio. Porque tem pessoas assim, que preferem dar credibilidade a quem não tem compromisso com Deus, do que tem compromisso com Deus. Muitas vezes o teu líder ou a tua líder te instrui. Não faça assim, vá por aqui, faça ali, entre aqui, faça assim, obedeça aqui, e você faz vista grossa, entra aqui, sai aqui. Prefere dar ouvido que não tem compromisso com Deus. Aí termina pagando preço. Deus muitas vezes usa o seu líder ou sua líder e diga: permaneça na posição. O vento está forte, mas fica aqui. Não sai porque vai ter perca. Fica na posição, não sai porque você vai se decepcionar. Não vá para ali porque você vai rasgar a boca. Não compra ali porque você vai se queimar. Não sai do lugar, permaneça onde Deus te colocou. Aí prefere dar ouvido a quem não tem compromisso com Deus. Ele preferiu dar ouvido ao piloto e ao mestre. Só que eles viram que Paulo estava certo. E Deus usou de misericórdia por causa de Paulo. Por causa de um, Deus pode dar livramento a uma nação. Por causa de um, Deus ainda dá livramento a meia dúzia. Por causa de um, Deus ainda pode dar livramento a muitas pessoas, por causa de obediência de uma pessoa. Paulo estava no navio, Paulo estava na embarcação, mas Deus usou de misericórdia por causa de Paulo. A Bíblia diz que
Quando Paulo viu aqueles homens desesperados, jogando a carga fora do navio, para ver se aliviava o vento forte, balançando para lá e para cá, o vento a ponto de quebrar o navio a ponto de se rachar no meio. A Bíblia diz, querido, que o anjo do Senhor apareceu para Paulo e disse: Paulo, não temas, Paulo. Importa que todos que estão contigo no navio não pereça, a não ser o navio vai quebrar. O navio vai quebrar, o navio vai rachar, mas todos que estão contigo dentro do navio, Paulo, ninguém vai se perder, ô glória. Todos que estão no navio, Paulo, contigo, por causa de você, Paulo, não vai se perder. A não ser o navio, pode quebrar-se, rachar-se, mas todos que estão contigo no navio, não vai se perder, ô Paulo, por causa de você, Paulo. E a Bíblia diz, irmãos, que Paulo ficou de pé diante daqueles homens e disse: homem, tem de bom ânimo, varões, porque o anjo do Senhor, de quem eu sirvo, de quem eu sou, apareceu para mim e disse: Paulo, não temas, importa que você chegue a César, importa que todos que estão contigo no navio não se perca, não seu navio. Aí sabe o que Deus está dizendo na noite desta segunda-feira para mim, para você, querido, que é possível ouvir a voz de Deus no meio da turbulência, é possível ouvir a voz de Deus no meio da tempestade, é possível ouvir a voz de Deus no meio da turbulência, é possível ouvir a voz de Deus no meio do vento euroquilão. Deus está dizendo na noite dessa segunda-feira: ei, Paulo, por causa de você, eu tô poupando vidas desta noite. Ninguém vai se perder que está contigo dentro do barco, dentro do navio, Paulo, a não ser o navio vai quebrar, o navio vai rachar, mas todo que está contigo no navio, Paulo, ninguém vai se perder. Ei, Javácia, Labaracoma, Naciava, Candarábia, queridos, por causa de Paulo, Deus poupou aqueles varões, mesmo por causa da desobediência deles, que Paulo disse: olha, não viajem, a viagem vai ter incômodo, vai ter percas, tem um vento forte aí, um tal de euroquilão, um pé de vento muito forte. Só que não deram ouvidos, e pessoas teimosas, desobedientes, sofrem. Pessoas teimosas e desobedientes sofrem. Tem percas, tem danos, mas quem obedece, obtém sucesso, obtém vitória. Deus dá livramento. Sabe o que Deus está dizendo? Não é porque você merece, é porque tem alguém de joelho intercedendo, orando. É por isso que eu tenho dado livramento, é por isso que eu tenho decepado, destronado os adversários, porque existe uma igreja, alguém de joelho clamando, intercedendo, aleluia, para que ninguém morra. Deus está dizendo na noite desta segunda-feira: por causa da obediência de um, Deus dá livramento a uma nação, oh glória. Sabe o que Deus está dizendo? Que é possível ouvir a voz de Deus no meio da turbulência. É possível ouvir a voz de Deus no meio da tempestade. Deus te fará ouvir a voz dele no meio desse vento forte que você está enfrentando. Eu vou repetir para ver se você entende. Deus te fará ouvir a voz dele no meio desse vendaval, no meio dessa turbulência que você está passando, está enfrentando. Aguça mesmo os teus ouvidos. Deus vai falar. Deus
Deus vai dar direção, Deus vai te direcionar. O navio pode se quebrar, o navio pode rachar, mas não haverá morte. Deus está dizendo: todos estão contigo na embarcação, ninguém vai se perder a não ser o navio. Ei, Paulo, eu ouvi a tua oração e o teu clamor. Ele baixa de minasará, alabacanto de minasia que minasia. Aleluia, o navio estava para se quebrar, querido, mas Paulo disse: olha, comam, estamos de jejum, comam, porque quem tem Deus na vida, irmãos, ele descansa, ele sabe quem chamou, ele sabe, Paulo sabia que ele cria, quem tenha crido, ele sabe que foi que chamou ele, Paulo sabia que foi que permitiu ele ir naquela viagem, estava levado para ser levado para César, na Itália, como prisioneiro, mesmo como prisioneiro, aconselhou, acaba estava preso, o camarada estava preso, e disse: olha, não viajem. Eu acho que eles achavam que Paulo estava enganado, que Paulo estava tirando eles de tempo somente para não viajar, porque Paulo estava indo como prisioneiro. Mas eles não sabiam que Paulo estava sendo um canal de Deus. Tem pessoas, irmãos, que pensam que você está ensinando a ele, orientando a eles, a ela, dizendo: não vá por aqui, não faz aqui. Pense que quer se meter na vida deles. Não é. A gente está sendo um instrumento de Deus para te orientar, para você não cair no precipício, para você não ter percas, para você não ter danos. Quando teu líder, tua líder te chamar, dizendo: faça por aqui, faça assim, é porque quer ver o seu bem, não quer ver a sua queda, não quer que você tenha prejuízo, não quer que você tenha danos, não quer que você perca, não quer que você pereça, não quer que você morra. Mas infelizmente pessoas desobedientes, que não quer dar ouvido, quer falar: bate o pé, eu faço da minha forma, eu faço o meu jeito. Então faça, vai quebrar a cara. Deus está falando comigo e contigo nesta madrugada, nesta noite. Não viaje. Deus está dizendo: olha, cancela a viagem, desfaz as malas. Deus está falando com alguém através, aleluia, desta live, através do Facebook, Instagram, através da 100.5. Desfaz as malas, não viaje, porque se viajar, Deus não se responsabiliza. A viagem vai ser avassaladora, a viagem vai ter incômodo. Espera! Oh, aleluia! E vocês sabem que, através de Paulo, Deus deu livramento a todos que estavam no navio. Nenhum era merecedor. Mas Deus, por infinita misericórdia, deu livramento. Até o capitão, até o mestre, até aquele que passaram por cima da ordem de Paulo, para que entendesse de uma vez por todas quem estava falando através do servo do Senhor era Deus. Então Deus está falando com pessoas nessa noite: ouça mais os homens de Deus, ouça mais as mulheres de Deus, dê mais credibilidade a quem tem intimidade com Deus, dê mais credibilidade em quem busca, em quem tem uma direção do céu para te orientar. Se tivesse ouvido a Paulo antes, não tinha tanto prejuízo, não tinha tanta percas, tanto danos, e pessoas por menos tá perdendo família, pessoas por menos não dar ouvido tá perdendo chamada, tá perdendo ministério. Deus está dizendo: passa mais a dar ouvido, para de correr atrás de profecia. A maior profecia é a palavra de Deus. O profeta é o teu pastor que te ensina.
O profeta é aquele que te faz, você vai toda segunda, toda terça, ou quarta no seu dia de doutrina, que tem um alimento do céu para te doutrinar, demonstrar, faça assim, vá por aqui, porque quer ver o seu bem. Quer que Deus fale contigo, dobra o joelho através da palavra. A maior profecia é a palavra. A palavra profecia quer dizer proferir. Proferir o que, pastor? A palavra de Deus. Deus se revela através de seus servos. Mas a maior profecia é a palavra. A Bíblia diz que o anjo visitou a Paulo. Quem tem intimidade com Deus, o anjo faz uma visita. Vou repetir, quem tem intimidade com Deus, o anjo faz uma visita. Oh, glória! E Deus está dizendo, o meu anjo te fará uma visita por esses dias. Aleluia, porque Deus ainda encontra as pessoas sensíveis que possam ouvir a sua voz. Ele está dizendo, é possível ouvir a voz de Deus no meio da tempestade. É possível ouvir a voz de Deus no meio da turbulência. Aquilo que você chama de turbulência, de vento euraquilão, Deus caminha por cima. Jesus caminha por cima. Ele está dizendo, importa que você se apresente a César, ninguém vai se perder. O barco vai rachar, o navio vai quebrar, mas não haverá morte. Satanás queria ver morte, mas Deus está usando de misericórdia. Não haverá morte, não haverá afogamento. Oh, glória! Pode ter algumas perdas ou percas, mas não haverá afogamento. Pode perder algumas coisas materiais, a glória, por causa da desobediência, mas não haverá morte. Vou repetir até você entender. Pode perder até algumas coisas materiais, pode ter prejuízo em algumas coisas, mas não haverá morte. Coma, se alegre, jubile, glorifique, exalte, não haverá morte. Deus está frustrando os planos de Satanás. Ele queria ver afogamento, ele queria ver morte, ele queria ver desespero, mas Deus está dizendo, ei, não tem mais. Tem de bom ânimo, o anjo do Senhor, de quem eu sirvo, a quem eu sou, apareceu hoje para mim. Importa que você não morra, a não ser o navio vai se quebrar, mas ninguém vai morrer. Receba essa reflexão, essa breve reflexão, guarda no teu coração. Ninguém vai se perder, ninguém vai morrer, vai ter algum prejuízo por causa da desobediência, é fato, mas morte, que é morte, não haverá. O funeral foi cancelado nesta noite, aleluia. O diabo queria ver morte, o diabo queria ver afogamento, o diabo queria ver cortejo fúnebre, mas Deus chegou primeiro, cessou o vento, a tempestade, e mandou você se acalmar. Tenha bom ânimo. O barco vai se quebrar, o navio vai rachar, mas ninguém vai morrer. Vai ter alguns prejuízos, mas ninguém vai morrer. Depois, os prejuízos serão reparados se você obedecer. Mas morte, não haverá morte, assim diz o Senhor. Guarda essa palavra no teu coração, pastor Edivano. Pega esse carregador, por gentileza. Guarda essa palavra na tábua do teu coração. Que Deus continue vos abençoando de uma forma extraordinária nesta noite, em nome de Jesus. Eu quero convidar aqui o nosso pastor Edivando para nos trazer também uma palavra da parte de Deus ao vosso coração. Aquilo que Deus colocar no seu coração, compartilhe essa live com mais um, tá, querido? E entenda de uma vez por toda, obedeça a palavra de Deus, tá? Obedeça a palavra do Senhor, não saia da presença de Deus.
obedeça ao Senhor Deus Todo-Poderoso. Dá mais credibilidade a quem tem mais intimidade com Deus. Começa a buscar a presença do Senhor. Começa a estar no centro da vontade de Deus. Começa a fazer aquilo que Deus já determinou para a tua vida. Começa a fazer, dar mais ouvido aos homens de Deus, às mulheres de Deus que têm mais intimidade com o Senhor. Deus não quer ver o seu mal. E nem os pastores querem ver o seu mal. Quer ver você bem. Se você der ouvido, você vai obter sucesso, vai obter vitória. Mas se desobedecer, vai ter prejuízos, vai ter danos causados e pode até causar morte. Mas se obedecer, o Deus do céu te livrará e o nome dele será glorificado. Deus abençoe, pastor Ivan.

0: Boa noite na paz do Senhor Jesus a todos caros ouvintes dessa rádio 100.5, um programa da Assembleia de Deus Pentecostal Ministério Louvando a Deus. Eu quero saudar a todos os irmãos que são da nossa igreja e também aqueles que são ouvintes assíduos deste programa, que é abençoado. É um programa de todas as segundas-feiras, das 10 à meia-noite. Meus queridos amados irmãos, aproveitando também a palavra que o pastor André fez e ressaltou no meio de nós, e que você reflita em nome do Senhor Jesus. E eu sempre gostaria também, antes de deixar uma mensagem da parte de Deus também, orar pela tua vida, orar pela tua causa, orar pelos teus familiares, orar pelos teus irmãos, orar pelos aqueles que estão desviados, que estão tristes, contritos, e aqueles que estão com falta de fé. Enfim, eu sempre venho ressaltar esse tipo de problemas que são cotidianos na vida do cristão. A gente muitas vezes estamos fortes e pensamos que estamos fortes. Mas na verdade, vem muitos problemas na nossa vida, porque Jesus já dizia a seus discípulos que no mundo teríamos aflições, mas que nós deveríamos ter bom ânimo para que a gente possamos enfrentar o dia a dia. O dia a dia da nossa vida é enfrentar leão, matar um leão todo dia. É assim o cotidiano da vida do cristão. A única diferença do cristão convertido e do cristão que ainda não é arrependido, não está fora do caminho do Senhor, é que nós estamos no caminho. Aquele que está no caminho, ele vai percebendo ao longo do dia, porque não tem outro caminho. Não tem outro caminho de salvação a não ser Cristo. Até o próprio Jesus Cristo dizia, e sempre, eu sou o caminho, a verdade e a vida, quem não vem ao Pai, todos que vêm ao Pai não vêm a não ser por Ele. Por quê? Porque se você está falta de fé, você está fora do caminho, é porque alguma coisa está lhe faltando. Por isso que eu quero, antes de tudo, pedir a permissão do nosso Senhor Deus para adentrar no teu coração com a sua permissividade para orar pela tua vida. Amém? Você que é motorista de Uber, você que trabalha à noite, você que é porteiro do prédio, você que está aí ouvindo essa palavra, você que está aí também, vigilantes, você que está aí com a fé, você que é um trabalhador noturno da segurança pública, aonde você estiver, feche aí os seus olhos ou ponha a mão no teu coração, que eu vou orar pela tua vida. Senhor, nosso Deus, Pai, Criador do céu e da terra, eu te peço, Senhor Deus, meu Pai, na autoridade que há no teu nome, adentre nesse lar, Senhor Deus, meu Pai, na situação dessa pessoa, Senhor Deus, meu Pai, que está enfrentando, essa pessoa, Senhor Deus, que é desprovida, Senhor Deus, de carinho, desprovida, Senhor Deus, meu Pai, de auxílio de pessoas do seu lado. Às vezes são pessoas solitárias que têm os seus problemas. Pai querido, Pai Santo, muitas vezes moram só, Senhor. Pai querido, eu quero, Senhor Deus, meu Pai, que o Teu Espírito Santo entre no coração dessa pessoa. Pai querido, que a fortaleça ela, Senhor Deus, meu Pai, em todos os momentos da sua vida. Ô Pai querido, dás força, dá ânimo, Senhor, para estar sempre na direção, Senhor Deus, do teu caminho. Pai querido, Pai Santo, eu quero orar também para esta pessoa, Senhor Deus, meu Pai, que está enfrentando um problema, Senhor Deus, meu Pai, de saúde. Já gastou muito dinheiro, a medicina não tem ainda essa perfeita cura que muitos procuram. Mas o teu nome, Senhor Deus, ele é poderoso. Tu és o mesmo de ontem e de hoje e de sempre. Tu cura, faz milagre, Senhor Deus, aparecer. Eu te peço agora, Senhor Deus, meu Pai, esta pessoa agora que está enfrentando esse problema. Problema, Senhor Deus, meu Pai, no nódulo, no útero, Senhor Deus, na vesícula. Ó, Senhor Deus, esta pessoa que está com problema de cálculo renal, Senhor Deus, esta pessoa que está com problema de osteoporose, de artrite, de artrose. Pai querido, seja, Senhor Deus, meu Pai, qualquer tipo de doença, qualquer tipo de inflamação, ou qualquer doença de lúpus, Senhor. Qualquer problema, Senhor Deus, cor sanguíneo, Senhor Deus, meu Pai. Esta pessoa que enfrenta problema de colunas, problema no baço, fígado, Senhor, pâncreas. Ó Deus, meu Pai, Tu és um Deus, Senhor Deus, que tudo pode e que tudo faz. Pai querido, nesse momento agora eu apresento todas as pessoas que têm todas essas enfermidades e outras, como também sinusite, ou cefaleia, cefalite. Pai querido santo, nesse momento agora eu apresento todas as pessoas, Senhor Deus meu Pai, que tem problema de pele, que tem problema de câncer. Ó Deus meu Pai, eu apresento, Senhor Deus meu Pai, até os familiares dos teus amados que estão ouvindo, que estão pedindo, Senhor Deus, que o Deus de cura e que faz milagre adentre neste lugar agora. Pai querido, Pai santo, eu te peço agora, Senhor Deus meu Pai, na autoridade do nome do Senhor Jesus Cristo, vai curando esta pessoa, Senhor Deus, este cadeirante, esta pessoa, Senhor Deus meu Pai, que muitas vezes, Senhor Deus meu Pai, está ali, Senhor Deus meu Pai, desvalido, Senhor Deus meu Pai, sem força para caminhar, porque, Senhor Deus, enfrentou uma doença, Senhor Deus, na coluna. Em nome do Senhor Jesus Cristo, eu te peço agora, Senhor Deus meu Pai, que o formigamento aconteça no pé, na planta do pé, Senhor Deus meu Pai, que se levante e que ande, Senhor Deus meu Pai, e que produza, Senhor Deus meu Pai, um efeito, Senhor, através da tua fé, Senhor Deus meu Pai. Porque a fé daquele que estão ouvindo agora em nome do Senhor Jesus Cristo, é você que tem que crer que o milagre está acontecendo. Não é o pastor, não é a pessoa que está orando pela tua vida que ela vai resolver, mas a fé em Cristo Jesus, aquele que andou há mais de 12 mil anos aqui na terra, curando, fazendo os milagres, Senhor Deus meu Pai, é este que peço. Pai querido, vai curando esta pessoa, vai tirando esta inflamação, vai curando este câncer maligno, Senhor Deus meu Pai. Vai curando, Senhor Deus, esta pessoa que está com AIDS, Senhor. Oh, Pai querido, Pai santo, nesse momento, todas as pessoas que estão passando por situações, Senhor Deus meu Pai, em nome do Senhor Jesus Cristo, essas preocupações que esta pessoa está passando nesse momento agora. Em nome do Senhor Jesus Cristo, eu repreendo este mal. Pai querido, em nome do Senhor Jesus Cristo, vai, Senhor Deus, curando esta pessoa, Senhor Deus, meu Pai, que está com essa inflamação. Oh, meu Pai querido, em nome do Senhor Jesus Cristo, cura, Senhor. Porque eu creio, Senhor Deus, meu Pai. Porque Tu, como me chamaste para este ministério, Senhor Deus, meu Pai, Tu curaste aquela criança moribunda nos braços de sua mãe, e eu vi com meus próprios olhos o poder do Teu Espírito Santo curando esta criança, Senhor Deus, em minha frente, Senhor Deus. Porque, Senhor Deus, Tu me chamaste para este ministério, e eu creio que esta pessoa que está ali ouvindo essa palavra, ela possa sentir, em nome do Senhor Jesus Cristo, a Tua presença, curando, fazendo milagre. Espírito Santo de Deus, vá ao encontro desta pessoa, Senhor Deus, curando, Senhor Deus, meu Pai, deste mal, fazendo um milagre, Senhor Deus, aparecer. Esta pessoa que está acamada em nome do Senhor Jesus Cristo, que ela possa agora, Senhor Deus, meu Pai, endireitar-se, Senhor Deus, se levantar da cama e caminhar em nome do Senhor Jesus Cristo. Porque eu creio, Senhor Deus, no poder da Tua palavra. Porque, Senhor Deus, meu Pai, foi pelo poder da Tua palavra que Tu criaste todas as coisas, Senhor Deus, meu Pai.
1: É no poder da tua palavra que o Senhor diz mesmo, pai, a tua fé te curou, a tua fé te salvou. E eu creio, Senhor Deus, meu Pai, que esta pessoa que está ouvindo, esta pessoa que está com esses tais tipos de problema, com esses problemas de doença, Senhor Deus, meu Pai, em nome do Senhor Jesus Cristo, assim eu te peço, que cura, Senhor Deus. Vá, Senhor Deus, meu Pai, visitando agora, Senhor Deus, os hospitais dessa cidade. Os hospitais, Senhor Deus, meu Pai, de câncer, o Laureando, Senhor Deus, meu Pai, vai usando as mãos dos médicos também, a mão das enfermeiras, vai entrando, Senhor Deus, meu Pai, naquele leito, Senhor, onde tem pessoas entubadas, desenganadas, tomando remédio paliativo, mas o Senhor, Ele não é paliativo. O Senhor, Deus do céu e da terra, adentre naquele lugar, naquela UTI, onde está aquela pessoa acamada. Esta pessoa que está ouvindo agora, Senhor Deus, que está passando por uma situação, mas está pedindo por outra pessoa que está ali, naquele lugar. Pai querido, vai curando, Senhor Deus. Vai visitando também as UTIs neonatais, Senhor Deus. Aonde, Senhor Deus, aquelas crianças estão ali também, Senhor Deus, internadas, Senhor Deus, desenganadas por uma doença rara. Mas em nome do Senhor Jesus Cristo, eu neutralizo, Senhor Deus, meu Pai, todo o poder das trevas. E que cura aquelas crianças que estão ali, aquelas que estão entubadas. Visita o coração desse pai, dessa mãe. Pai querido também, Senhor Deus, eu também te peço, Senhor Deus, meu Pai, que tem problemas, que tem doenças, Senhor Deus, meu Pai, que muitas vezes, Senhor Deus, estão desvios morais, Senhor. Pessoas ali que estão naquele presídio, Senhor Deus, meu Pai, o PB1, o PB2. Que tu também, Senhor Deus, entra daquele lugar que visita aquelas pessoas. Que venha curar, Senhor Deus, essa pessoa daquele mal. Daquele mal terrível, Senhor Deus, aquelas pessoas que cometeram um crime, Senhor. Mas que estão com o coração contrito, que está ali pedindo, arrependido, Senhor. Para, Senhor Deus, meu Pai, que tu cure, que liberta aquela pessoa daquele lugar, Senhor Deus. Porque o homem pode trancar, o homem trancafiar. Mas o Senhor, Deus eterno, é aquele que liberta o homem das cadeias do pecado. E o Senhor visita aquela pessoa que está ali, naquele presídio, no nome de Jesus. Cura, Senhor Deus, meu Pai. Faz, Senhor Deus, o milagre acontecer naquele lugar. Vai visitando também, Senhor Deus, meu Pai, o presídio feminino, Júlia Maranhão, Senhor Deus. Onde também aquelas mulheres que cometeram também os seus delitos, seus crimes. Mas que estão arrependidas, Senhor Deus, e quer uma mudança na tua vida. Também faça o mesmo. Liberte aquela pessoa que está ali, Senhor Deus, arrependida e contrita. Porque o Senhor Deus, meu Pai, não resiste um coração que está assim contrito e arrependido. Pai querido, também eu já te peço, Senhor Deus, meu Pai, que toda obra de macumbaria, de quimbanda, de candomblé, em nome do Senhor Jesus Cristo, eu neutralizo toda autoridade, Senhor Deus, da autoridade do teu nome. Porque é maior do que está em nós, do que está no mundo. Em nome do Senhor Jesus Cristo, eu neutralizo toda a obra do mal, em nome de Jesus. Toda a obra de feitiçaria que fizeram nas cachoeiras, que fizeram nas matas virgens. Em nome do Senhor Jesus Cristo, eu neutralizo todo este mal. E que todos que o teu povo que está ouvindo essa palavra, e a família dos teus amados também, possa, Senhor Deus, meu Pai, sentir-se a libertação. Porque o inimigo, Senhor Deus, meu Pai, ele não para de trabalhar, mas também o teu povo está aqui. É pequenininho, mas está aqui em nome do Senhor Jesus Cristo, resistindo contra as trevas. E as portas do inferno não prevalecem contra nós. Porque nós estamos aqui fazendo a tua obra, pedindo a cura, pedindo, fazendo os milagres no nome do Senhor Jesus Cristo. Pai querido, Pai Santo, nesse momento agora, vai visitando, Senhor Deus, meu Pai, todos, Senhor Deus, meu Pai, que possa estar ali ouvindo essa palavra. Todos os enfermos, todos os doentes, todos que estão trancafiados por este mal. Em nome do Senhor Jesus Cristo, toda a obra, Senhor Deus, meu Pai, do mal, que fizeram contra a nossa vida, que fizeram, tentaram, Senhor Deus, meu Pai, contra o teu povo, contra os teus ungidos. Em nome do Senhor Jesus Cristo, meu Pai. A tua palavra, Senhor Deus, meu Pai, ela é pura, ela é eficaz, Senhor Deus, meu Pai. Pai querido, Pai Santo, vai, Senhor Deus, meu Pai, visitando todos os teus amados, teus familiares. Toma todo em tuas mãos as nossas famílias, os nossos filhos. Pai querido, cubra, Senhor Deus, meu Pai, com tua proteção. Envie os teus anjos, Senhor Deus, meu Pai, protegendo todos os nossos familiares. Pai querido, também, Senhor Deus, meu Pai, visite nas estradas, Senhor Deus, na ida e na volta, todos nós que estamos aqui fazendo a Tua obra. Pai querido, vai livrando todo o mal, Senhor Deus, na autoridade que há do Teu nome, Senhor Deus. Pai querido, Pai santo, assim, Senhor Deus, meu Pai, eu venho Te pedindo, Senhor Deus, meu Pai, que o Teu povo, Senhor Deus, meu Pai, que esteja ouvindo agora essa palavra, que possa testemunhar, porque nós não somos, nós não temos poder, mas o Deus que nós servimos, Ele é poderoso para fazer mudar o quadro da tua vida, mudar o quadro de você que está ouvindo essa palavra e que você acha que muitas vezes já procurou e nunca achou, mas vocês têm que procurar através da fé em nome do Senhor Jesus Cristo. Por isso, em nome do Senhor Jesus Cristo, que eu já venho aqui agradecer na autoridade do teu nome e no nome do Senhor Jesus Cristo, você que quer nos visitar, faça uma visita na autoridade do nome de Jesus. E aqui eu me despeço e deixo aqui para os nossos líderes dizer para você o que vai acontecer durante os nossos cultos dessa semana, em nome do Senhor Jesus Cristo, e eu já de pronto agradeço. Em nome do Pai, do Filho e do Espírito Santo. Amém. Pastor André, pastora Maria.
2: Aleluia. Glória. Olha aí. Eita. Olha aí. Toma posse da tua vitória em nome de Jesus. Aleluia. Glória a Jesus. Palavra abençoada. A reflexão do pastor. Também André, os louvores, né, que já foram, aleluia, entoados para a glória de Jesus. Então vamos orar, agradecer ao Senhor. E amanhã, tá? Doutrina em nome de Jesus. Quinta-feira, campanha de cura, libertação para a glória de Jesus. Sexta-feira, estamos em Goiânia. Deus está fazendo uma coisa grandiosa dentro daquele lugar. Sábado, no ciclo de oração. Glória a Jesus. Tarde de vitória, de renovo, de providência. Domingo, culto da família. Aleluia, glória a Deus. Faz tua caravana. E vai lá nos visitar. E Santa Ceia, né? Domingo.
3: Está nos visitando.
2: Para a glória de Deus.
3: Nosso pastor Pesciano Santos, homem de Deus. E a sua esposa, missionária Eliane. Ali da cidade de Catende. Lá em Pernambuco. Homem de Deus. Foi meu pastor. Pastor presidente, uma benção. Que Deus abençoe o pastor Pesciano. Aprendi muito com ele. Foi o pastor que me batizou nas águas batismais, que me separou do diaconato. Deus abençoe o pastor, pastor Pesciano Santos e a missionária Eliane. Que Deus abençoe o senhor, sua família, o ministério, que são uma bênção da parte de Deus, tá bom? Pastor, missionária Marquinhos, vamos receber as bênçãos, que Deus abençoe. E amanhã, mais tarde, né? Já é meia-noite, doutrina a partir das 19 horas da noite, estaremos no culto de doutrina para a glória de Deus, tá bom? Receba as bênçãos. Que a graça do nosso Senhor e Salvador Jesus Cristo e as divinas consolações, devido ao Espírito Santo, Senhor, esteja não só com a igreja, mas com todos vós, e todos concordam, digam: amém. Glória ao Pai, glória ao Filho e glória ao Espírito Santo. Deus em Cristo vos abençoe de uma forma poderosa e compartilhe essa live, e até segunda-feira, se assim Deus permitir. Fica na paz.

fala para o teu irmão que está do seu lado. Deus quer que você viva uma história de poder nesse tempo. Faça a diferença, querido. Aleluia.

0: Obrigado! E aqui na esquerda, nosso guitarrista Max Viana.
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2: Clube da Madrugada e a hora certa, 1:13.

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3: Clube da Madrugada e a hora certa, 2:02.

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1: Clube da Madrugada e a Hora Certa, 13h.

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0: pronto. 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
1: Clube da Madrugada e a hora certa, 4:03.

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0: Deixão, já que tá nessa vibe, eu vou ter que relembrar o Mato Grosso Matias aqui.
1: Vai machucar mais?
0: Bruno e Marrone também. Convenhamos. Quem sabe canta aí com a gente, vem.

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0: Na Paraíba, na capital de todos os paraibanos, 7:05.
1: Eu confirmo, em João Pessoa, 7:05. Jesus.
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0: E tem novos números na corrida eleitoral. Programa O Paraíba Boa. Traz daqui a pouco o recorte com novos números na disputa pelo Senado em João Pessoa.
1: Líder da oposição na Câmara, deputado Cabo Gilberto, confirma passagem relâmpago do pré-candidato à presidência da República, Flávio Bolsonaro, no maior São João do mundo em Campina Grande na próxima sexta. E o pré-candidato ao governo pelo PSOL, Olímpio Rocha, chama Flávio de carniça e ainda aciona a Justiça Eleitoral para barrar carreata em Campina Grande para o presidenciável.
4: Cadê a grana? Cadê o dinheiro? O secretário de Estado de Integração, Desenvolvimento e presidente da Federação dos Municípios, da FAMUP, o George Coelho, cobrou publicamente a liberação de recursos federais para a reconstrução de municípios atingidos pela chuva na Paraíba.
0: Em rota, em encontro com Hugo Mota, Lula entrega projeto que aumenta o limite de faturamento do microempreendedor individual MEI para R$140 mil.
1: Casa nova, com mais de 5 mil metros quadrados e 35 gabinetes, nova sede da Câmara de João Pessoa, aliás, 36, será inaugurado amanhã.
4: Tragédia. 2 crianças de 7 anos morrem com suspeita de dengue lá no sertão paraibano.
0: Brasil vence Japão de virada com gol nos acréscimos e garante vaga nas oitavas de final da Copa do Mundo. E o próximo jogo do Brasil será exibido em telão na orla de João Pessoa no próximo domingo às 5 da tarde.
1: E tem mais destaques na área policial. Polícia Federal prende homem em João Pessoa em operação para reprimir exploração sexual infanto-juvenil.
4: E tem mais, homem é flagrado, flagredindo os pais. O vídeo tá circulando nas redes sociais. Olha, é um caso revoltante.
1: Cabra
4: Eu vi
1: safado.
4: As imagens, como é que um filho se passa para agredir o pai, agredir a mãe. E tem mais, uma mulher foi atacada a golpes de faca no litoral norte da Paraíba. A polícia investiga essa tentativa de feminicídio.
0: No programa Paraíba Boa de hoje, receberemos daqui a pouquinho o deputado estadual George Moraes. Hoje é dia 30 de junho de 2026. Está no ar o Paraíba Boa, com a força, a informação e a alegria e reverência de Fabiano Gomes, Ednei Oliveira, Dayana Lucas e Clauber Bezerra.
1: Na retaguarda desse timaço tem a produção e edição de Ingresson Dese. Já na operação de áudio, o nosso Zé Fernandes. A edição de vídeos é com os dedos de ouro, Venilson Azevedo. Na técnica, Zito Alves. E nas redes sociais do portal Fundo 83, Ana Beatriz, e aqui em estúdio é ela, a francesa paraibana Larice Monteiro.
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1: 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E uma dica, já favorita, já as redes sociais dos apresentadores, a sua, Dayana Lucas.
4: A minha, olha, me segue lá, viu? É arroba Dayana Lucas TV.
1: E a sua, Clauber?
0: A minha é arroba Clauber Bezerra. Bezerra, conhece a sua, Ednei?
1: Quer me seguir? Vai lá, Ednei Oliveira. Oliveira com dois O.
0: E ainda temos a rede social do nosso capitão, que é arroba Fabiano Gomes 083, informação, bastidor, política, denúncia, serviço e muita opinião do jeito que a Paraíba gosta. 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

0: Eita, Zé Fernandes, eu escolhi essa música aí. Dois a um, estamos nas oitavas de final da Copa do Mundo rumo ao Hexa. Graças a Deus, foi sofrido, mas passamos. Bom dia, Ednei Oliveira.
1: Bom dia, ô Brasil, velho malvado, tô até sem voz. Eu fui da hora, não consegui.
2: Fique gritando de novo, fique.
1: Na verdade, eu vou continuar gritando hoje pra vocês conseguirem me ouvir, porque minha voz hoje tá péssima. Peço perdão a você que tá em casa, mas foi por um bom motivo. O Brasil hoje, ontem, quase que me mata.
0: Quase.
1: Me deixou sem voz, mas eu vou dizer... É bom sofrer pelo esse país.
0: Pelo país, é bom. Bom dia, Daiana Lucas.
2: Bom dia, meu povo, sejam bem-vindos. Depois de um dia sofrido, mas, como diz, né, a alegria veio logo em seguida. Porque eu vou dizer, viu, o jogo pra dar trabalho.
0: Foi emocionante, foi emocionante.
1: Agora só vou dizer uma coisa, viu? Gostem ou não, quem salvou ontem foi o 22.
0: Foi o camisa 22, exatamente.
2: E quem Martinelli atrapalhou foi o 13.
0: Eita, mas rapaz, não vou nem comentar. Bom dia a você que tá aí do outro lado nos ouvindo, a você que tá em casa, no seu dial, você que nos acompanha no aplicativo Rádios Net, você que está indo pro seu trabalho, indo pra escola, você que tá aí nos acompanhando, levando pelas ruas da cidade, muitíssimo obrigado pela sua prestimosa e importante audiência de todos os dias aqui conosco, comigo, com o Ednei, com Daiana. Hoje o nosso capitão tá de home office, ele deve participar pelo telefone, né? E vamos tocar aqui o barco porque tem mais um dia, hoje é terça-feira apenas, último dia do mês, 30 de junho. Amanhã nós já entraremos no segundo semestre, né? E aí a reta final do São João, dos festejos juninos, e só a metade do caminho para a final da Copa do Mundo. Tomara que nós soframos ainda bastante, viu, Ednei?
1: É como disse Gabriel Martinelli ontem, que nos salvou por duas vezes. Primeiro com um cruzamento para um golaço que redimiu um jogador que, diga-se de passagem, muito injustiçado, Casimiro.
2: Injustiçado. Então todo mundo tava vendo Casimiro. Olha, eu não entendi futebol, ontem, não. Mas ele tava jogando bem, não, Ednei. Não foi injustiçado,
0: ele,
2: não.
0: Ele se salvou por causa do gol.
2: Pronto. Ele tomou um banho, dizia assim: olha, eu consegui, porque senão se o Brasil tivesse perdido,
1: Daiana,
2: ele ia vir pra cá como uma não pessoa não grata.
1: Não se julga um jogador por um único jogo,
2: e
1: não.
2: E foi só um ele que jogou tava... mal?
1: Sim.
2: A Copa toda, não vejo ele jogando direitinho.
1: O Brasil
2: não
1: tá muito bem servido de volante, diga-se de passagem. Bruno Guimarães está jogando
0: uma bola. É um monstro.
1: Redonda.
0: É um monstro.
1: Casimiro tá fechando, porque se não tivesse Casimiro lá na retaguarda, Bruno não tava conseguindo jogar essa bola toda, não, porque ele tá solto.
0: Ele não foi bem ontem, não, mas como diz você, a gente não vai julgar o livro pela capa. Não vai ser uma má apresentação que vai colocar em xeque a competência dele. Ele é um baita de um volante. Ele segura direitinho ali, mas bola pra frente.
1: Ô, vamos Cláudio, esperar. Agora eu vou lhe dizer, capítulos, né? O tal do marketing político é incrível, bicho. Assim que o...
0: Na mesma hora. Eu vi primeiro no Cabo Gilberto.
1: Muita coincidência, sabe?
0: Uh-huh.
1: A gente tem que dizer, trazer recortes. Não é propaganda eleitoral antecipada, calma. É um recorte, é um fato político que a gente tem que trazer. Na mesma hora que Gabriel Martinelli, que é o 22 fez o gol, ele foi comemorar fazendo uma simbologia de um foguete.
2: Faça
1: na
2: não,
1: testa.
2: Pra você não...
1: Não, é fato, é fato.
0: Não, é um fato, a gente tá falando jornalisticamente.
2: Foi curioso.
1: Uma curiosidade jornalística. Ele fez um gesto, como se fosse um foguete, automaticamente Efraim Filho tirou um print.
0: Caiu como luva como Efraim, né?
1: Ele pegou lá o 22 fazendo um foguete e salvou o Brasil ontem. Como é que pode um negócio desse, rapaz?
0: São coincidências que assim, que se tivesse sido, se ele tivesse, se fosse a possibilidade de dizer assim, eu vou pagar pro cara fazer isso, não dava certo. A coincidência foi grande, foi muito interessante.
2: E disseram, eu não sei, né? Porque eu não entendo de futebol assim, né? Mas disseram que foi a camisa 13 que atrapalhou a jogada.
0: Foi,
2: e por isso
0: Danilo do Flamengo usa a camisa 13 a vida inteira, né? E aí ontem ele entregou, ele deu um passe lá e entregou o primeiro gol. Vixe. E aí todo mundo ficou revoltado. Aí todo mundo, Danilo, 13. Quando o Martinelli fez o gol, com 22, eu nem me liguei. Quando eu peguei o WhatsApp, que a gente pegou com o celular na mão, WhatsApp não, com o Instagram na mão, quando eu olhei, Cabo Gilberto colocou o 13 entrega, o 22 salva. Eu digo, que FDP pra ter sorte, viu, meu irmão? Ave Maria.
1: E outro, vou dizer, outra injustiça, porque Danilo, desde que assumiu a vaga...
0: Deu estabilidade do...
1: Exato, o Wesley se machucou ainda lá na preparação. Danilo assumiu bem e traz hoje muita segurança para a lateral do Brasil. É outro que está sendo injustiçado por um erro, mas se a gente analisar...

0: Não entra em polêmicas, mas tá jogando uma bola. Se ele, numa entrevista, soltasse qualquer polêmica, ia ser o melhor lateral do mundo. Mas como ele só tá fazendo o básico, alguns ainda criticam. Mas diga-se de passagem, Douglas Santos tá jogando uma bola redonda, que não é brincadeira não, meu irmão.
1: É isso aí.
2: Sim, né? Todo mundo técnico de futebol aqui, né? Mas eu fiquei feliz, minha gente. Ontem foi duas vezes. Lógico, a vitória do Brasil. Mas eu estava na academia... Não é veneno, não, menino.
0: É veneno.
2: Quando eu vi aquele jogo lindo, aonde a Alemanha voltou pra casa. Minha gente!
1: Você sabia que tem uma maldição?
2: Por que maldição?
1: Olha, quando foi que a Alemanha deu uma goleada no Brasil? Não foi em 14?
2: Foi 7-1.
1: 7-1, não foi?
2: Foi.
1: Foi o que aconteceu com a Alemanha em 2018, Adinei?
0: Eliminado na fase de grupos.
1: Na fase de grupos. Foi o que aconteceu em 2022, Adinei.
0: Eliminado na fase de grupos.
1: Foi o que aconteceu em 2022, Adinei.
0: Eliminado.
1: Na segunda fase, que seria uma fase de grupos. Só a maldição é a seguinte: deu de 7 a 1, falta mais 4 copas para ele sair na primeira.
2: Como vocês são venenosos.
1: Vamos lá, Zé.
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1: Sete horas e 20 minutos, 7h20. Meus amigos, eu queria trazer aqui à tona um assunto que vem me incomodando e acho que a todo o Brasil, porque esse é um país de faz de contas. Faz de conta que eu trabalho, que eu te pago, faz de conta que eu tenho moralidade e sou sério. Eu estou falando hoje especificamente do Supremo Tribunal Federal e os penduricalhos. Em março, Flávio Dino suspendeu o pagamento de verbas extras sem amparo legal de todos os tribunais do país. Trouxe à tona aí uma realidade de juízes que ganham 70, 80, 90, 150 mil reais por mês, muito acima do teto constitucional, que é de 46 mil, que é o salário justamente de um ministro do Supremo Tribunal Federal. Suspendeu o pagamento. E aí, a partir daí, disseram que iriam moralizar essa farra com o dinheiro público no Brasil. Pois bem, choveram intervenções para que fosse mantido esses penduricalhos e desde sábado, Ednei, está sendo votado no plenário virtual pelos senhores ministros um adendo para saber se continua ou não o penduricalho. Até agora está ganhando a tese de que até 35% acima do salário pode ser pago como penduricalho. Mas aí entra Fux e diz, não, tem que ser pago, tudo, integralmente. E ontem o ministro Cássio Nunes Marques votou a favor da liberação mais ampla desses chamados penduricalhos, que essas verbas indenizatórias pagas a magistrados, procuradores e promotores. Os ministros Flávio Dino, Alexandre de Moraes, Gilmar Mendes, Cristiano Zanin, que se posicionaram em conjunto com Edson Fachin, também votaram pela liberação mais de 35%. Ou seja, é um puxadinho do que tinha sido não vou pagar nada. Aí, para completar, criaram um tipo de um quinquênio por produtividade, por antiguidade, que para quem está no topo da cadeia, o salário, em vez de ser 46 mil, já pula para 78 mil reais. Então, esse negócio de dizer que vão moralizar, que vai acabar com os penduricalhos, é uma mera ilusão. Nós não podemos mexer com os poderosos, porque se eles tiram de um lado, eles dão um jeito de legalizar a bandalheira do outro. Teve uma desembargadora do Pará que disse, o mês passado eu recebi 115 mil reais, esse mês só recebi 80.
0: Só?
1: Eu vou passar fome.
0: Vai passar fome.
1: Com 80 mil por mês.
0: Bichinha.
1: Isso eu acho.

0: isso uma cinte tão grande, um soco na boca do estômago da gente que é trabalhador, e principalmente do trabalhador comum que ganha um salário mínimo, que sobrevive com R$ 1.615. E uma desembargadora dizer que não pode viver com 80 mil, porque no mês passado ela tinha recebido 115. Aí vem os seus pares para legalizar, dar um ar de legalidade, que nem tudo que é legal é moral. Dizem que vamos colocar mais 35%. Aí agora dizem, não, vamos liberar todas as verbas porque elas são devidas. Então, minha gente, não mexam. Não assanhem o vespeiro para dizer que vocês querem moralidade e controle de gastos públicos, porque vocês só querem manter única e exclusivamente o status quo de vocês de privilegiados da República. Porque haja vista que um salário de 46 mil já é um belíssimo salário e não precisaria um juiz ter auxílio creche, pré-creche, auxílio paletó, auxílio moradia. Os penduricalhos voltaram com toda a força, mas agora legalizado pelo Supremo Tribunal Federal. Bom dia.
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2: Estava ouvindo aqui atentamente o comentário do nosso colega Cláudio Bezerra e eu me espanto ainda com certos cenários aqui no nosso país. Brasilzão, 35% de penduricalho ainda é motivo de polêmica na Suprema Corte Eleitoral. Uns defendem tudo, 100%, outros 35% ainda acham pouco. Mas eu não vou entrar dentro desse mérito, não, porque o recorde que eu vou trazer é sobre política. Política aqui da Paraíba, política partidária. Eu estou vendo alguns avanços acontecerem e uma pergunta que eu vou fazer daqui a pouco ao nosso entrevistado, que é líder da oposição na Assembleia, aliás, líder licenciado, porque com a ausência dele, quem assumiu a liderança lá foi o doutor Romualdo, da oposição na Assembleia Legislativa. Do avanço de um pré-candidato governista em bases que ele sequer deveria estar. Eu estou falando de Nabor Vanderlei, patoense.
3: Foi Aledson Moura.
2: Aledson Moura, obrigado pela correção, Daiana. Doutor Aledson. Patoense, ex-prefeito de Patos, republicanos, e faz parte da trinca governista ao governo do estado, liderado pela pré-candidatura de Lucas Ribeiro, pela pré-candidatura de João Azevedo. E nessa trinca governista, o que me espanta é o avanço em bases que não deveriam ou sequer caberia um governista. Estou falando de oposição. Na política da Paraíba, a gente sabe que tudo se mexe e se revira. Mas quando eu olho para os avanços de Nabor Vanderlei, me espanta. Porque se é em João Pessoa, onde se concentra a base do eleitorado de Cícero Lucena, que é pré-candidato ao governo do estado, Nabor Vanderlei está entrando. Sim, amigos. A gente já trouxe esse recorte aqui. E ele está a vias de fato de anunciar. E a informação é que até a primeira quinzena de julho, essa situação já vai estar definida, que é a do prefeito de João Pessoa, Léo Bezerra.
0: A definição do voto de Léo, o segundo voto de Léo.
2: O segundo voto de Léo ao Senado. Nabor, da trinca governista, avança na pré-candidatura de Cícero Lucena, onde a gente sabe, os números da pesquisa DataRank de ontem mostram, que o eleitorado forte de Cícero Lucena é em João Pessoa. Cícero lidera com 34,8% das intenções de votos aqui em João Pessoa, segundo o levantamento DataRank, fonte 83. Quando a gente vai para o cenário de Campina Grande, a gente vê outro avanço. Avanço de Efraim Filho. Avanço não, na verdade, avanço de Nabor na base de Efraim Filho em Campina Grande. Porque até a segunda quinzena de julho, anotem, outro apoio será anunciado. O do prefeito de Campina Grande, Bruno Cunha Lima.
0: que andou circulando com o Nabor no Parque do Povo e que levantou essa chama aí.
2: E fez questão de publicizar.
0: De publicizar, que coisa que ele nunca faz, né?
2: Exato, Nabor mesmo, a assessoria de Nabor distribuiu um release que diz que, a convite do prefeito de Campina Grande, comitiva com Hugo Mota e Nabor Vanderlei é recebida no Parque do Povo pelo prefeito de Campina Grande, Bruno Cunha Lima. Ai, Ednei, mas cortesia tem que existir em qualquer lugar. Concordo. Mas em período eleitoral, não. No máximo, um aperto de mão e um obrigado. No máximo. Mas a política, nos bastidores, ela está efervescendo, sabe, Cláudio?
0: Uhum.
2: Porque em João Pessoa, as conversas com Léo Bezerra estão andando, sim. É aquela velha seta para a direita apontando para a esquerda. Pergunte-se a Léo. Eu vou negar. Não, não conversamos. Pergunte a Nabor. Não conversamos. Pergunte a Bruno. Não conversamos. Mas será que tem algum menino aqui na mesa para acreditar numa conversa dessa?
0: Como diz lá no interior pra gente, é um foguinho de monturo, né? Que é você por cima parece que não tem nada, mas se você botar o pé, tem uma brasinha ali, né?
2: Por quê? É mais ou menos isso.
4: Por quê? Eu passo a questão de perguntar a você por quê. Porque omitir aquilo que já está escancarado para todo mundo. O que, que eu vejo com relação a Nabor? Nabor, ele tanto tem... Olha como o bicho é inteligente. Ele tem a situação e tem a oposição. Ele está transitando pelos dois lados. Ele vai ter voto vindo do agrupamento político de Bruno Cunha Lima em Campina Grande. Ponto positivo.
0: Positivíssimo.
4: Ele vai ter voto do agrupamento vindo de Léo Bezerra através também da força de Cícero aqui em João Pessoa, ponto positivo.
2: Deixa eu trazer outro dado. Claro. Quando a gente acha que é apenas problema da oposição, aí a gente se depara então com outro problema.
4: Qual?
2: Dentro da própria base. Porque Nabor também está avançando nas bases de João Azevedo.
0: E aí a Guerra Fria está estabelecida, que a gente está vendo, como você trouxe ontem, Fabiano. João já não fez a agenda em Patos, na abertura do São João, não é isso?
2: Sim.
0: Nas andanças pelo brejo paraibano, que a gente viu aí, festa dos Carneirinhos, né? Forró do Carneirinho, outros caminhos, João também não esteve com ele,
4: não,
0: fez
4: ele
0: a agenda
4: teve,
0: sozinho,
4: sim,
0: com o governador.
4: Não, ele teve sim, em Bananeiras, ele teve sim.
2: João esteve em Bananeiras, João esteve
4: soltou,
2: em Patos.
4: Ele não teve em Patos. Ele ainda soltou uma indireta que falou que o grupo tem que marchar unido. E ele ali soltou esse unido, permaneceu unido, pregando unidade no discurso dele, justamente para botar a pimentinha, a sementinha com relação a Nabor.
2: Essa ausência,
4: estava lá,
0: essa frase
2: João,
0: então foi para Nabor.
2: Foi.
4: Não, foi, tem.
0: Diretamente para Nabor.
2: Foi indireta para Nabor. Essa ausência de João Azevedo, a gente tem que fazer essa análise fria. Goste, doa a quem doer ou não. Mas essa ausência de João Azevedo em Patos foi proposital, sim. Porque teve agenda em Bananeiras e não teve empates. Porque sobrou tempo para Bananeiras, para o arraial do deputado
4: Carneirinho.
2: Eduardo Carneiro. E porque faltou para um gesto de reciprocidade em Patos.
0: É verdade.
2: Então esse avanço de Nabor Vanderlei, e ele não está errado, aqui fica-se o registro, esse avanço de Nabor Vanderlei na base de Efraim, na base de Cícero Lucena e na base de João Azevedo, faz parte do jogo, faz parte do jogo democrático. E ele não está errado, não. Agora, a pergunta que a gente tem que fazer a Paraíba é: até quando João Azevedo vai suportar as investidas dentro da própria base? Porque quando vem fogo inimigo, você já espera. O veneziano já não estava preparado para esse avanço de Nabor. Tanto estava que preparou a pré-candidatura de André Gadelha para tentar frear o avanço de Nabor Vanderlei nas próprias bases,
0: que tira
2: nos
0: voto
2: prefeitos
0: de Nabor.
2: Dele. E os deputados dele. Então, da oposição já se esperava esse movimento. O que não se esperava era do próprio governo.
0: E você trazendo essa reflexão junto com Dayana, eu me lembro desse episódio recente do prefeito de Alagoa Nova, que disse que votaria, que já tinha declarado lá atrás o voto em Veneziano e João Azevedo. E que agora declarou o voto a Nabor. Quando se pergunta, e que o senhor deixou de votar em quem? Ele disse, não. Nos bastidores dizem que ele continua votando em Veneziano Vital do Rego, ou seja,
2: e
0: na
2: eu
0: boa,
2: perguntei à equipe de Veneziano,
0: na
2: a
0: boa
2: equipe
0: avanço,
2: de Veneziano disse não, lá, o apoio
0: tá tranquilo.
2: Aqui. Até então ninguém falou comigo, o prefeito não deu marcha ré não.
0: Ou seja, na boa, na Grande Campina, que é a Lagoa Grande, avança na base de João Azevedo, mais uma vez, do seu companheiro de chapa.
2: Aí a pergunta que a gente tem que fazer, e fica aqui a reflexão, é: esperar fogo inimigo Todo mundo espera. Veneziano já estava preparado para isso. Cícero Lucena já estava preparado para isso. Tanto é que, questionado pela imprensa lá no Sertão do Estado, Cícero disse que não manda no voto de Léo, não. Léo, ele tem autonomia para fazer aquilo que quiser. Cícero já esperava, Efraim já esperava, porque ele também não vetou a aliança de Bruno com o Nabor.
0: Com o Nabor, é verdade.
2: Então, eles já esperavam. Agora, será que João Azevedo esperava por esse movimento de Nabor?
0: Aí eu vou me recordar da sua...
4: E até os prefeitos do PSB estão votando nele em João, pelo amor de Deus, minha
0: agora,
4: gente.
0: Agora, Dayana, você lembra...
2: Mas eu volto a repetir, você... Espera fogo inimigo, mas fogo amigo...
4: Se ele não tá conseguindo, minha gente, deixa eu dizer uma coisa pra você. Se ele não tá conseguindo arrumar a própria casa... Que dirá ele conseguir arrumar lá fora?
2: Não se trata de casa arrumada, casa não. Se trata de fidelidade partidária.
4: Sim, mas é isso que eu estou dizendo a você. Se nem os próprios prefeitos do PSB estão apoiando o João,
2: tem algum menino aqui para que até abril João já não tinha conversado com esses prefeitos? Ou a nossa...
4: E
2: ou a minha memória...
4: Isso aqui, oh, tem?
2: Espera aí. Oh, minha memória, sabe que é que, qual é o meu problema? É minha memória. Porque até então, até abril, eu recebia release direto de prefeito tal se reúne no gabinete de João Azevedo. Lá na granja.
0: Era o dia todo recebendo prefeito.
2: Ele fez um movimento de só receber prefeitos. E na contagem não era mais, menos do que 100 prefeitos.
0: Agora você lembra da
2: sua estreia. Agora ele abriu a conta depois de abrir a conta.
0: Na sua estreia brilhante aqui que você trouxe o presidente da casa. O presidente da casa aqui. Adriano Galdino, uma raposa. Um leitor de números e de conjunturas. Ele disse, João Azevedo vai desidratar.
4: Foi. E ele perdeu a caneta, não foi essa daqui do Instituto que eu ganhei, da minha filha do coração lá da igreja? Mas eu quero dizer uma coisa pra você, ele desidratou, minha gente. Você já ainda tá tendo dúvida, Dayana, e ele ainda não tá tendo nem o controle de
2: não
4: arrumar...
2: Não se trata de desidratar, se trata de onde tá vindo. E tem uma frase que eu escutei muito de um amigo meu que tá lá na Arapuã.
4: Ele sabe que tá vindo o próprio amigo.
2: Não existem sentimento
4: que resista a maus tratos.
2: Até quando João Azevedo vai suportar as investidas?
4: Daqui a pouco o João vai estar do lado de Veneziano, que ele não vai perder a campanha. Daqui a pouco vai começar esse mistura-mistura aí, todo mundo.
2: Rapaz, quer que eu diga? Daqui a pouco o João Azevedo vai fazer campanha solo, sozinha. Ele e Lucas, e não se surpreenda se vier uma composição.
4: E aquela foto?
2: Veneziano e Nabor.
4: Eita pila. E aquela foto que ele tirou na Copa, só tinha ele e Lucas.
2: Mas é isso que ele quer.
0: É isso que ele quer, porque assim, se ele visitar 223 municípios, 223 municípios na Paraíba, você, pré-candidato, você não andaria ao lado de João, não?
2: Com certeza.
0: Porque vai ser difícil ter um município na Paraíba da qual não tenha uma obra do governo do estado durante a gestão de João Azevedo.
2: João, e é sobre isso que nós estamos... Os maiores cabos eleitorais. Exatamente. Que existe hoje.
0: E quando você fala disso, que não é questão de casa arrumada, é questão de compromisso, quando ninguém queria fazer uma passagem, uma passagem de asfalto, era Travessias Urbanas, era o nome do programa, eu acho que na época, que ninguém tinha feito, João lá foi e fez, numa cidade de 3 mil, 5 mil, 15 mil habitantes. Quando ninguém queria abrir um crédito, para um microcrédito para aquela região, João foi lá e fez. E ele, naquelas reuniões que você acabou de citar, na granja, ele trazia o prefeito e disse, olha, eu fiz isso pela cidade, o compromisso está assumido, ao cara, não governador. Ele até então com a caneta, como disse Dayana, com a caneta na mão, não governador, pode contar com o meu apoio e tal. O homem sai da cadeira, mas a obra fica. E não só é a obra de cal e cimento, são as obras que ele fez durante todo o seu mandato. E olha que aqui, quando a gente fala isso, a gente não está fazendo campanha nem pré-campanha para ninguém, não. É só lembrando os fatos de que os compromissos foram assumidos diante do trabalho que ele fez e agora que ele está sendo traído.
2: Eu lembro de uma declaração de João Azevedo, pouco antes de entregar, que ele falava a respeito de Lucas. Ele dizia que a Paraíba tinha cerca de 100 obras para serem entregues até dezembro. Ou seja, se Lucas quisesse, ele tinha uma obra por dia para entregar.
0: Daqui para frente.
2: Ou seja, de cabo eleitoral, quando você passar pelo Arco Metropolitano, você vai lembrar de João Azevedo. Passar pela Ponte do Futuro, vai lembrar de João Azevedo. Passar pela travessia, como você já falou, vai lembrar de João Azevedo. Agora, a pergunta que tem que ser feita é, e repito, não há sentimento que resista a maus tratos.
4: Agora você
2: até
4: falou
2: quando
4: um negócio
2: João
4: aí.
2: Azevedo vai suportar.
4: Agora você falou um negócio aí, eu queria entender.
2: Diga.
4: Você falou com relação a Nabor.
2: Solta seu veneno, vai.
4: Não é veneno, não. Eu queria entender porque o povo fica me chamando de venenosa, mas é porque ele soltou ali uma... E eu queria entender essa conjuntura que ele está pensando com relação a Veneziano e Nabor. Não entendi.
2: Você ainda não entendeu?
4: Me explique, explique ao povo de casa.
2: Daiana, tem um provérbio que diz: se você não pode com ele, junte-se a ele.
0: E você...
2: Pronto, e é mais fácil você amarrar os prefeitos em torno de si do que em torno deles.
4: É porque eles têm emendas, é os dois juntos?
0: Ah.
4: Aí eles vão se unir para se fortalecer, é isso? Escantear, João, eu não acredito nisso não, que esse povo é ingrato desse jeito.
2: Eu tô com medo, de verdade.
4: Eu não acredito que esse povo vai ser ingrato, que não vai ver isso com o João,
0: mas veneziano não tem compromisso com o João.
2: Veneziano não tem compromisso com o João.
0: Quem tem compromisso com o João Azevedo se chama...
4: Que na boa vai fazer isso com o João.
0: Exatamente, quem tem compromisso com o João Azevedo se chama na boa Vanderlei. Veneziano tá fora disso aí. Aí eu me lembro...
4: Imagina se ele não tivesse fazendo isso.
0: Você não disse que não entendia de futebol, mas você é muito inteligente e não sei se ele vai concordar comigo. Ontem eu assisti ao jogo da Alemanha contra o Paraguai. Até fisicamente, os alemães são superiores pela altura, jogo aéreo terrível, certo?
2: Sim.
0: Qual foi a postura do Paraguai, a tática do Paraguai?
2: Se defender.
0: Vou me defender no quanto eu puder. Teve tempo que teve 63% de posse de bola para a Alemanha, 23% para o Paraguai. E o Paraguai fez o gol primeiro, se retraiu, sofreu o ataque e ficou ali, daí, se defendendo o tempo inteiro. E aí todo mundo dizia, será que o Paraguai está querendo ir para a prorrogação? Quando foi para a prorrogação, se amarrou. Quando acabou a prorrogação, foi para os pênaltis, onde eles eram bons na defesa e confiando no goleiro. Então, diante da disparidade de forças, ele usou a tática de onde ele é forte. E na política você faz da mesma forma. Se eu tenho um cara desse tamanho aqui, que está comendo todos os espaços, que está chegando em todos os lugares, e eu não tenho como combatê-lo, eu vou me encostar nele para ver se sobra alguma coisa para mim. E aí é o que pode acontecer numa aliança improvável, uma aliança informal, uma aliança tácita, Vanderlei com o veneziano, como você falou. Concorda com essa
2: eu
0: minha
2: vou
0: analogia?
2: Vou até além e vou deixar uma pergunta para vocês.
0: Você concorda com essa analogia?
2: O que é que, e é dentro dessa analogia, o que é que Léo Bezerra e Bruno Cunha Lima têm em comum?
4: Que eles querem? Emendas.
2: Não. O que é que Bruno Cunha Lima e Léo Bezerra têm em comum?
0: 2028?
4: 2020. Não, 2028 para Bruno não.
2: O que é que, vou fazer pela terceira vez, o que é que Léo Bezerra e Bruno Cunha Lima têm em comum?
4: Eles problemas na cidade.
2: Os dois já apoiam o veneziano Vital do Rego.
4: E tem problema
2: na
4: cidade.
2: E os dois vão apoiar quem agora?
4: Na Pô.
2: A chapa tá fechada.
4: Ei, deixa eu falar uma coisa pra vocês. Vamos falar agora sobre a pesquisa. Ontem a gente divulgou os dados da pesquisa para governo do estado. Ontem Fabiano trouxe os primeiros dados. Essa pesquisa foi realizada pelo Instituto DataRank em parceria com o portal Fonte 83. Certo? Agora sim, o recorte foi só de João Pessoa. Foram dos bairros Aeroclube, Água Fria, Altiplano, Bancários, Bessa, Brisamar, Cabo Branco, Castelo Branco, o Centro, Colibris. Pegou aquela região também ali do Valentina, 13 de Maio, Varadouro. Então, assim, toda a região de João Pessoa foram ouvidos. Pessoas participaram dessa pesquisa. E aí, bora pros números, já que a gente tá falando de Nabor, tá falando de João, tá falando de veneziano e desse cenário pro Senado, eu vou trazer aqui o recorte de João Pessoa, tá? Essa pesquisa, eu reitero, que é aqui de João Pessoa. Então, vamos lá, de acordo com os dados, a primeira vaga ao Senado, João Azevedo tem 39,3%. Veneziano, 16%. Marcelo Queiroga, 7,8%. Major Fábio, 2,1%. Nabor Vanderlei, 2%. André Gadelha, 1,1%. Rinaldo, 0,3%. E Avenzoar, 0,2%. Não sabe, não responderam, 20,6%. E nenhum deles, 9,8%.
2: Essa é a estimulada, Daiana?
4: Isso, a estimulada. Então, a gente começa a ver aqui essa questão desse recorte. Isso aqui é do primeiro voto, primeira vaga. Temos a da segunda vaga e também temos a soma. Vocês querem ver todos os dados ou um por um?
0: Vamos um por um.
4: Tá. Então, esses dados aqui que eu trouxe agora, traz justamente João Azevedo com 39,3%. Nenhuma surpresa. Do primeiro voto, ele está em liderança.
0: Quantos por cento?
4: 39,3%. Veneziano, 16%. Marcelo Queiroga, 7.8. Major Fábio, 2.1. E Nabor, 2. E o retrato que eu vejo aqui...
0: E são os números só de João Pessoa, né?
4: Só de João Pessoa. Nabor precisa de Léo.
0: Ele precisa muito de Léo. Porque ele é um cara conhecido, consolidado, do sertão para trás, ali de Patos para trás. Para cá, ninguém conhece. Ah, e um prefeito em exercício, na capital, no maior colégio eleitoral, é um peso muito grande, Dayana.
4: Demais,
0: muito grande,
4: demais.
0: Muito grande.
4: E aí a gente vê que a questão que não sabe, não responderam, ainda tem 20%. Isso aqui é do primeiro voto. Aí perguntaram, e no seu segundo voto ao Senado? Aí o cenário muda.
0: Uhum.
4: Aqui em João Pessoa, Veneziano tem 21,6%. João Azevedo, 17%. Nenhum deles, 16%. Marcelo Queiroga, 6%. Major Fábio, 1,6%. Empatado com Nabor, olha só, 1,6%. Rinaldo Júnior, 0,2%. E Avenzoar, 0,2%. Então, assim, o que chama a atenção nesses números aqui... Aqui em João Pessoa, é ver que no segundo voto muda para Veneziano, ele assume a liderança.
0: Uhum.
4: João Azevedo vem na sequência, mas Marcelo Queiroga tá comendo pelas beiradas, minha gente. Você percebeu
0: Marcelo,
4: isso?
0: É.
4: Marcelo Queiroga tá comendo pelas beiradas.
0: E a leitura que eu faço disso é aquele voto consolidado que ele tem. Ele já foi candidato, ele foi candidato a prefeito de João Pessoa.
4: Sim.
0: Foi surpreendentemente para um segundo turno, que todos esperavam que fosse Rui Carneiro, que fosse para o segundo turno. Ele vai lá, avança no segundo turno. Ele tem um voto ideológico. O voto ideológico não se muda, né, Dayana?
4: Sim.
0: Não se muda. E ele pontua ali de uma
4: forma...
0: Pode
4: colocar qualquer pessoa ali,
0: forma constante.
4: Eles vão votar.
0: E tem um detalhe matemático quando você traz isso aí. Às vezes você diz assim, ah, mas ele só tem 6%, 7,8% no primeiro voto e 6% no segundo. Isso dentro do colégio eleitoral do tamanho de João Pessoa é muito voto. É como se ele tivesse 20 municípios pequenos lá para dentro do interior. Não é isso? Matematicamente. E isso traz uma carga muito grande numérico.
4: Aí,
0: pode colocar aí numa surpresa também.
4: E aí, se você também fazer a leitura com relação... A gente está falando dos dados de João Pessoa.
0: Sim.
4: Mas aí você tem também que ver a questão da onda bolsonarista, que também é forte na região de Campina Grande. E aí a gente sabe que ele vai ter um voto assim, considerável lá.
0: Ele vai ter, mas
4: aqui
0: em João Pessoa é mais consolidado, sabia?
4: Sim,
0: o bolsonarismo.
4: Mas aí não esqueça também essa questão de lá. Então a soma dos dois pode realmente trazer uma surpresa na hora das urnas para Marcelo Queiroga. Mas os
2: lá
4: outros...
2: em Campina, Marcelo Queiroga, ele chegou a pontuar, na soma dos votos, 5,9%.
0: 5,9%. Muito voto.
4: E aí, aqui
0: com você...
4: João Pessoa, na soma, foi 13,8%.
0: 13,8. É uma quantidade, porque soma duas vezes, né? Porque são dois, primeiro e segundo.
2: Isso.
0: Campina Grande tem um cenário bolsonarista também, mas ele é menor, menos vigoroso, digamos assim, de que o daqui de João Pessoa. Mas, por exemplo, você vê a força do voto ideológico. Marcelo não é de João Pessoa. Nunca foi candidato... Aliás, Marcelo não é de Campina Grande. Não foi candidato a prefeito de Campina Grande, como foi daqui. E ainda tem 6%.
4: Mas é porque ele é bolsonarista. Se botar qualquer pessoa do partido, as pessoas vão votar porque é de direita.
2: Marcelo foi levado para o segundo turno aqui em João Pessoa por conta dessa
4: por
2: onda bolsonarista.
4: Disso,
2: e ele sabe disso. E é nessa onda que ele aposta. Eu estou aqui com os números da soma dos votos para que a gente possa esmiuçar ele com mais clareza.
4: Detalhes.
2: Porque a gente pega o primeiro e o segundo voto, meio que confunde para o eleitor. Quando a gente faz a soma dos dois votos para o Senado, aqui em João Pessoa, João Azevedo aparece na liderança com 56,8% das intenções de voto. Já o senador veneziano Vital do Rega aparece com 38,4%. E Marcelo Queiroga surge na terceira posição com 13,8%. Na sequência, aparece Major Fábio do Novo com 3,7%. Nabor Vanderlei com 3,6%. André Gadelha com 1,5%. E Rinaldo com 0,5%. Além de Avenzoar Arruda do pessoal com 0,4%. Um recorte importante que a Dayana traz a respeito do levantamento feito tanto em João Pessoa quanto em Campina Grande é tanto de João Azevedo e Veneziano. Porque quando se fala de João Pessoa, João Azevedo lidera com folga, e é óbvio porque ele é governador da Paraíba, mas tem a sua trajetória política construída aqui em João Pessoa, ele aparece liderando com 56,8. Já em Campina Grande, quando a gente vai falar de João Azevedo, ele aparece lá pontuando 40,3. São duas pontuações que o colocam como um dos que estão à frente nas pesquisas. E um outro recorte importante aqui, e diga-se Sim. passagem, é do senador veneziano Vital do Rego. Veneziano que não é do colégio eleitoral de João Pessoa, é de Campina Grande, tem a sua força eleitoral em Campina Grande, mas ele aparece pontuando muito bem aqui em João Pessoa. E Veneziano aparece com 38,4% das intenções de voto.
0: É uma quantidade considerável. E você vai, e aí vai para o trabalho, olha o trabalho de comunicação como é importante, Dayana, Lucas. Está espalhado aí, vocês devem ter visto aí outdoors aí pela cidade com Vené, 1,6 bilhões de reais e tal. E ele nunca perdeu a oportunidade de dizer, por exemplo, que ele é um dos poucos parlamentares que coloca verba, por exemplo, para a triplicação da BR-230. O de Campina Grande, do trecho de São José da Mata até as Farinhas, e esse abençoado daqui que dura 10 anos, que não está paralisado graças a essas verbas. Então ele fatura em cima desse sentimento também do pessoense, de mostrar que tem obras estruturais com a sua verba.
2: Ô, Cláudio, a Veneziana aparece pontuando bem em João Pessoa, com 38,4%.
0: É bastante, viu?
2: Que é o maior colégio eleitoral da Paraíba. Quando a gente vai para o segundo, fazendo uma comparação de recorte, ele aparece pontuando melhor. Ele aparece com 60,2%.
0: Como segundo voto?
2: Na soma dos dois votos. Em Campina Grande, Veneziano aparece com 60,2% dos Olha votos. Aí. Ou seja, pontuando bem nos dois maiores colégios eleitorais da Paraíba. Já na Boa Vanderlei, e aí que entra aquele comentário inicial.
0: Sim, da questão do apoio de Léo.
2: Aparece pontuando aqui em João Pessoa com...
4: Na boa, 3,6.
2: 3,7%. Não, 3,6%.
4: Isso. 3,6%.
2: E em Campina Grande, na boa, aparece pontuando com 1,5%. Aí a gente vê a importância dos dois prefeitos da capital. E por isso,
4: ele
2: essa
4: precisa,
2: sede
4: né?
2: de avançar aí na boa.
4: E ele precisa de Léo e precisa de Bruno para isso. Mas está com o comandante aqui, Fabiano Gomes. Fabiano, bom dia. Qual é o destaque de hoje na área política de hoje, Fabiano?
5: Fabiano Gomes. Bom dia, Dai. Bom dia, meu querido Ednei. Meus cumprimentos a Cláudia Bezerra. Abraço, Zé Fernandes, em cima, em nome de toda a equipe. Mas o nosso querido Gutenberg, do...
2: Só um momento, vai reconectar aqui, comandante.
0: Pronto.
2: Você agora de Gutenberg. Você estava falando de Gutenberg?
5: Nosso querido Gutenberg, que gosta de uma zoada danada, né? Ontem postou aí, vocês podem procurar nas redes sociais.
0: E Fabiano?
5: E que hoje
0: eu vi.
5: Teríamos uma... Tá nas redes sociais dele.
0: Tá.
5: PSD/Paraíba.
0: Isso.
5: A Paraíba vai conhecer um novo nome. O futuro começa agora. Novo candidato a senador, em breve a revelação.
0: Eu vi isso na rede social dele, sim. Que o PSD...
5: Você já sabe quem é?
0: Não. Traga aí pra gente.
5: Esse vai ganhar a eleição.
4: Será que é essa pessoa que eu tô pensando, meu Deus?
5: Vai pra cima.
4: Mas não é Rui Galdino, não, né?
5: É? Pois não é, homem.
4: Eu não acredito, não.
2: Como é, homem? Como é?
4: Pelo amor de Deus.
5: Mas não é, homem.
0: Eu não escutei, não.
5: PSD, mas não é, homem. Fala mais alto que eu tô meio rouco.
2: Eu também. Deus, eu tô gritando aqui. Eu tô gritando.
0: Eu não ouvi quem é.
5: Foi bem, o grande nome...
4: Meu Deus.
5: Mas eu não sei que doidice é essa. A chapa de Veneziano e Cícero tá fechada, irmão. Não tem mais espaço. E Gutenberg botou no Instagram dele.
2: Ô líder, só vou dizer uma coisa.
5: Gutenberg é um gozador, rapaz.
2: Não.
5: Gutenberg é um gozador.
2: Eu vou dizer uma coisa, com esse anúncio desequilibrou o pleito aqui na Paraíba, viu?
4: Coitado, pô.
5: Tem senador aí, tem senador pensando em desistir.
2: Não tenho dúvida disso.
5: É dessa vez que na boa desiste.
2: Ô, Gutenberg, gosto tanto de você.
0: Ô, Paraíba, mano. Boa.
5: Vê quantos... Como é o nome do filho dele que foi candidato a deputado federal?
4: De Rui, deixa eu ver aqui, eu não lembro não.
5: Foi candidato a federal, rapaz. Pensa como ele teve voto.
2: Então voto, quer dizer que o novo voto, senador do PSD será Rui Galdino.
5: Mas não acredita nisso. As eleições de 2022, procura aí o nome dele, que foi candidato, o filho dele foi candidato a deputado federal.
2: O Daniel tá fazendo a pesquisa aqui.
5: Vê aí que eu digo aqui a votação dele na hora, hein? É, em tempo real.
2: Achou, Daniel?
5: Em tempo real.
4: Eu vou dizer, viu? Esse vai bater as paradas.
5: Rocha, procura o nome do filho dele, Dai. Ô, Paraíba boa. Procura aí o nome do homem que foi candidato.
2: É porque federal. A votação foi tão expressiva, líder, que a gente tá com dificuldade aqui de encontrar o nome.
4: Tá mesmo, viu?
5: Mas procura no Google quem foi o candidato dele.
4: A gente bota aqui, filho de Rui Galdino, deputado, candidato a deputado, só aparece Murilo Galdino na pesquisa.
2: Eu vou ligar para Gutenberg já para saber aqui, porque ninguém tá achando
4: nem
2: no nome,
4: Google
2: não.
4: A gente tá encontrando.
5: Deixa
4: na pesquisa.
5: Deixa eu procurar aqui, eu tô aqui embaixo, peraí. Vai. Eu vou encontrar.
4: Meu Deus.
2: E ele só sossega quando encontra, viu?
4: Eu vou dizer,
5: eu vou encontrar.
4: Rapaz,
5: agora...
4: De onde danado tiraram isso, hein?
5: Ele se filiou ao PSD de última hora.
4: Sim, isso aí eu sou, mas eu pensei que ele ia como candidato a deputado, estadual, federal, ali pra fazer uma cauda. Eu até pensei que ele ia fazer isso, mas pra candidato ao Senado, pelo amor de Deus, minha gente. Alguém deu um banho isso. De água gelada nele pra ele acordar?
5: Rapaz, isso é uma brincadeira. Rapaz, a gente parece que tá brincando de fazer política na Paraíba, né?
2: Ô, Fabiano, tá, Pedro vai dar legenda pra ele disputar, Fabiano?
5: Claro que não.
4: Lógico que não, menino.
5: Tu pensa que Pedro é doido? Ele não fuma maconha, não, mano.
4: Que é isso?
2: Ô, Paraíba boa!
5: O que ele pode fazer aí? Sabe o que é? Nem avulso ele pode disputar, nem avulso.
4: É, o negócio tá difícil, tá meio estranho pra Rui, viu?
5: E agora tem mais novidades aí pra mim poder comentar com vocês?
4: A gente tava falando aqui sobre a questão do cenário pro Senado. A gente tava aqui esmiuçando os detalhes da pesquisa que a gente divulgou ontem no Fundo 83 para o Senado.
5: Certo, como é que vocês estão fazendo essa...
4: A gente estava trazendo justamente os dados, né?
0: A gente em cima do somatório, a gente vê, Fabiano, que como é crucial para o crescimento de Nabu Vanderlei as alianças, tanto com Bruno Cunha Lima em Campina Grande, quanto também a manifestação de Léo Bezerra, que ainda não declarou, porque justamente Nabu é um nome consolidado no sertão, né? Por ser prefeito várias vezes de Patos, ser conhecido ali, mas ele não tem a mesma capilaridade nos dois maiores colégios eleitorais. E esses dois prefeitos seriam, né, Ednei? Isso. Os dois grandes cabos eleitorais para dar uma alavancada aí e trazer ele com uma competitividade real de uma, segunda vaga. Você concorda?
5: Concordo.
0: É sobre isso que a gente tava falando dos números aqui da pesquisa.
2: Quando a gente traz os recortes na Boa Vanderlei na disputa ao Senado daqui em João Pessoa, Fabiano, ele aparece pontuando 3,6%. Já em Campina Grande, ele vem com um número ainda menor, de 1,5%. Aí a gente vê a representatividade do prefeito Léo Bezerra e também a aliança construída com Cícero, porque quando se fala de João Pessoa, Veneziano Vital do Rega aparece pontuando 38,4%, que faz parte da base de Léo e Cícero. Já lá em Campina, Veneziano, que também faz parte da base de Bruno Cunha Lima, aparece liderando a pesquisa com 60,2% na soma dos dois votos.
5: Isso mostra o seguinte, vamos lá. Veneziano diminui aí a diferença contra João Azevedo em João Pessoa, tá? Que já chegou a ser de 28 pontos. E é natural. Talvez vocês não lembrem, até porque vocês eram bem mais jovens do que eu, mas eu não era tão velho. Em 2010, Cássio era o candidato de Ricardo Coutinho no auge. No auge. Era o melhor momento da história de Cássio politicamente. E o mais votado em João Pessoa foi o então candidato a senador e deputado federal, Vital do Rego. Foi Vital do Rego que foi candidato a senador e venceu aqui Cássio com o apoio de Cássio. O que é que acontece? Eles não têm a rejeição que o grupo Cunha Lima tinha aqui em Campina Grande. Tinha. Por que eu digo tinha? Pedro Cunha Lima venceu em Campina Grande, um governador que nasceu em João Pessoa, se criou em João Pessoa. Então, essa história acabou de... Não, o bairrismo acabou faz tempo, minha gente. Ninguém vai confiar nesse bairrismo, não, porque o povo não está mais votando assim, não. Veja, era inesperadamente que Pedro ganhasse na grande João Pessoa, como ganhou. Nunca um candidato de Campinas ganhou na grande João Pessoa. Então, é um fato. Então, veneziano, ele é o cara que está mais exposto à mídia, é um cara que todo dia entrega obras, ônibus, enfim. Então, é natural que veneziano polarize nesse instante com João em qualquer cidade do estado. Pelo menos é o que eu acredito, tá? É o que eu acredito. A pergunta é, como é que... Lembra da história do Papai Noel de ontem?
0: Sim. Sim.
5: Como é que Papai Noel está embrulhando os presentes para entregar as criancinhas? Quando eu falo de Papai Noel, são os prefeitos que vão embrulhar os brinquedos para as criancinhas na eleição. E aí, amigo, eu não duvido de nada, porque o jogo está muito sujo. Está muito sujo. Essa é uma das eleições mais complicadas da história da Paraíba. Mais complicada. Agora, o que é que eu soube? E aí, quando eu cravo, é uma coisa. Quando eu especulo, é porque eu não confio tanto na fonte, tá? Uma coisa é uma coisa, outra coisa é outra coisa. Eu não confio 100% nessa fonte. Mas a informação é de que até 15 de julho, Léo Bezerra anuncia apoio a Nabô Vanderlei.
0: Até dia 15?
5: De 15 de julho para lá. Se o Brasil chegar à final da Copa do Mundo...
0: Que é dia 17 de julho.
5: Dia 20, não?
0: Dia 17 de julho, um domingo.
5: Dia 17, aí é domingo, ele vai esperar passar a ressaca da Copa, se o Brasil chegar, para fazer essa coletiva de anúncio. Repito, a fonte não é tão boa. Não estou cravando... Estou especulando, tá?
0: Certo. Agora um assunto interno. Deixa eu lhe dizer uma coisa.
5: Tem outro contorno exclusivo.
0: Diga.
5: Calma. Eu não dei ontem, mas fiquei sabendo ontem de noite. Conversaram demoradamente em Bananeiras. Vamos ver se você adivinha quem. Vou dar um nome. Nabô Vanderlei, quem? Demoradamente.
0: Em Bananeiras?
5: Sim.
2: Em Bananeiras eu conheço gente em casa, João Azevedo.
5: Valendo uma, valendo duas. Tá frio.
2: Eduardo vai. Carneiro.
5: Tá frio, eles se encontraram todos, já fecha. Tá frio.
0: O frio?
5: Frio.
0: Mas não tá foi frio. Com veneno, não, foi?
5: Tá frio.
0: Ave Maria. Daí.
4: Léo.
5: Tá frio.
0: Bruno. Toma,
5: ficou quente. Léo ficou quente.
2: Ervásio.
5: Ficou mais quente ainda.
4: Odô!
5: Odô Bezerra. Exatamente. Nabô teve uma conversa. Aí é garantido. Aí a minha fonte é confiável.
0: Então quer dizer que Odô vai ser mesmo o primeiro suplente, homem?
5: Eu tenho até uma foto.
2: Ô, Paraíba boa!
0: Faz duas semanas que nós falamos isso.
5: Quer
0: aqui,
5: que
0: né?
5: Quer que eu vaze a foto?
0: Manda.
4: Manda pra mim essa foto.
2: Rapaz, eu lhe conheci pela coragem, vaze, viu?
5: Eu lasco minha foto.
2: Vaze, vaze.
0: Manda a foto, faça igual o Moção. Ligue. Mande.
5: Eu vou pensar, eu vou ligar pra mim.
4: Olha, Fabiano, Rui Galdino tá aqui, viu? Você tá, disse que podia ligar pra ele, vai entrar com a gente, pra falar dessa candidatura.
5: Pra quê, homem?
4: Oi, Rui. Peraí que você vai entrar no ar com a gente aqui no Ô Paraíba Boa.
5: Teste brincadeira.
4: Rui tá aqui na linha.
6: Meia hora
4: termina o programa. Só digo uma coisa, Rui, não fuja não. Você é candidato ao Senado, sim ou
0: tá
4: não?
0: No ar.
4: Tá no ar aqui. Diga pra Paraíba toda.
6: Sou pré-candidato a senador pelo PSD.
4: E agora, Paraíba, como é que vai ser isso?
0: Rui.
6: Vai chegar no alinhamento final na convenção partidária.
5: Você acha que vão lhe dar legenda para ser candidato?
6: Bom, eu fui convidado pela direção nacional, não é isso? No último dia do prazo da filiação partidária.
5: Mas a tese é que se eu fosse candidato a outra coisa.
6: Não, eu estava filiado ao PDT, seria pelo PDT, mas a direção nacional me convidou para o PSD e eu não tive outra escolha, já que eu estou votando em Caiado para presidente, teve que alinhar todo o discurso.
0: Mas o senhor chegando...
5: Minha pergunta é, a legenda estadual vai lhe dar a legenda, já que já tem a chapa completa, já que o PSD já é contemplado na vice, meu irmão?
6: Eu creio que sim. Vai ficar um senador do PSD mesmo, e um senador do MDB.
5: Mas aí você está chutando a candidatura de...
0: Veneziano.
5: Veneziano não.
2: De André Gadelha.
5: De André Gadelha. E está tentando que um partido só tenha duas vagas na chapa.
6: Não é bem assim. A interpretação não é essa. Veja bem, o PSD e o MDB estão juntos para disputar a próxima eleição. O PSD tem um vice... Na chapa de Cícero Lucena, que é Diogo Cunha Lima, e o MDB tem, em tese, dois senadores, que é Veneziano, que vai para a eleição, e o colega André. Mas eu tenho a impressão que daqui para lá, pelo que estou vendo e fui convidado, e as conversas já estão nesse sentido, poderemos ter, além do vice, candidato na chapa de Cícero, mais um candidato ao Senado, que seria o nome de Rui Galdino. Então ficaria o PSD com o vice, o senador, e o MDB com o governador e um senador.
5: Rui, me diga uma coisa. Seu filho foi candidato a deputado federal, não foi?
6: Como é?
5: Seu filho foi candidato a deputado estadual.
2: Eduardo Galdino.
5: O que foi que aconteceu para ele tirar 132 votos só?
6: Eu não estou entendendo o que você está dizendo. Essa informação não procede. Ele não foi candidato a deputado estadual. Essa informação não procede.
5: Vereador.
6: Ah, isso foi lá atrás, pelo PRTB, uma aventura que ele fez. Ele não tinha esse acesso, não tinha esse conhecimento, não.
4: Ele tirou quantos votos na época?
6: É diferente
5: foi
6: de Rui
5: Galdino. Foi em 2022. Galdino, 2022, meu irmão.
6: É diferente de Rui Galdino. Rui Galdino é uma pessoa, meu filho é outra. Eu não queira comparar Jesus com Genésio.
5: Mas você pedia voto para ele em todo canto, no meio da rua.
6: Ah, mas isso aqui é no outro período. O período agora, meu caro Fabiano, você é inteligente, sabe que é diferente a essa eleição. Essa eleição vai ser a eleição da mensagem daqueles que defendem um novo Brasil, uma nova Paraíba, um novo Senado. Aqueles que defendem a moralidade, aqueles que defendem.
5: Você acha
6: a
5: que
6: coisa
5: veneziano.
6: Certa?
5: Vamos para a realidade, Rui. Sem doidice. Vamos para a lógica. Vamos lá para a lógica.
6: Alô,
5: veneziano hoje é um dos homens.
6: Alô, estou com pouco retorno aqui, que eu estou aqui no outro local.
4: Está ouvindo agora, Rui? Bom,
5: então o senhor vá para um lugar melhor que a gente conversa.
4: Ele está ouvindo agora.
5: É melhor pegar um.
4: Ele está ouvindo.
5: Olha, Rui, tem tanta coisa que eu não posso acreditar nisso. Por exemplo. Veneziano é um dos homens mais prestigiados por Lula na Paraíba. Você acha que Veneziano vai deixar que um companheiro de chapa dele seja bolsonarista?
6: Aí você pergunta a ele, não é a mim não.
5: Mas ele, quem tem mais força, é o senhor ou ele?
6: Você pergunta a ele, não é a mim não. O vice
5: não, quem, tem, mais, o quem vice, tem mais força para escolher?
6: O vice do governador que Veneziano defende... Vota em Caiado. E qual o problema? A sua comparação não está sendo coerente, amigo.
5: Mas peraí, calma. Mas não faz campanha aberta como o senhor faz.
6: Sim, mas eu faço porque
5: não você vai, me conhece. Não vai Galdino... para a fratura exposta.
6: É, você me conhece e sabe que o Rui Galdino não fica embaixo da mesa nem embaixo de tapete. Eu não tenho medo de me expor. Eu assumo aquilo que eu defendo. Quem não quiser assumir, okay, o problema dele.
5: Ok, tá bom. Tá bom, Galdino. Forte abraço.
6: Um grande abraço.
0: Não coaduna uma pessoa que defende o bolsonarista,
5: vamos,
0: né?
5: Nós. Peraí. Um, dois, três. Opa!
4: Paraíba boa!
0: Ele... São 8 horas e 8 minutos.
5: Essa Paraíba, além de boa, ela é maravilhosa.
0: É verdade, é. Olha, verdade.
5: Olha, Fabiano, o Galdino, o filho...
4: O filho teve 132 votos.
5: Para vereador... E ele dizia que ia ser a revelação, que estava eleito, que lá vai, que lá vinha, que pererê, piriri, pororó.
4: Não, mas ele vai ter uma carrada de voto para o Senado. Não diga isso, não.
2: 132.
5: É impossível, né, Zian, deixar isso acontecer, minha gente. Impossível.
0: Pois é. Também acho, Fabiano. Estão em campos opostos. Estão em campos opostos.
2: E outra, Pedro ainda tem que dar legenda, viu?
0: 8 horas.
5: Mas
0: e...
5: vamos voltar pra bomba lá de Bananeira, tá, eu tô esquecendo, rapaz.
2: É mesmo, rapaz. Sim, aí não, quer dizer esquecendo. Então que ele se encontrou com o Odon Bezerra.
5: Um encontro demorado, tá? Tomaram um café.
4: Eita.
5: E tem uma foto que eu não posso vazar, infelizmente. Eu não posso.
4: Rapaz.
5: Aliás, eu vou aqui tentar pedir a minha fonte para vazar a foto. Se ele me der, que é o seguinte, eu só posso fazer isso se a minha fonte, vocês concordam com isso, se minha fonte autorizar, não é isso?
0: Perfeito.
5: Então eu vou procurar, perfeito. Se eu achar, eu mando para vocês e entro no ar de novo.
4: Perfeito, então. Tudo certo.
2: Rapaz.
0: Tá certo, então.
5: A cunha.
0: Olha, são 8 horas e 9 minutos, já estamos aqui na nossa mesa aqui com o nosso entrevistado do dia, o deputado estadual... George Moraes, pré-candidato a deputado federal, né, Dai?
4: E eu vou dizer uma coisa, viu? Eu venho falando aqui no programa, se eu tiver errada, eu já olho pra você e digo, se tiver errada, me corrija. Ele vai surpreender nas urnas porque o PL faz 2 federais. Um é Cabo Gilberto e o Gilberto puxa ele de um jeito que ele vai estar lá, em Brasília. Tô errada?
7: Bom dia. É, Cláudia, bom dia, Dayana, bom dia, Ednei, bom dia a todos do Paraíba Boa. Você não está errada, não, está certíssima. O PL fará no mínimo 2 deputados federais e, graças a Deus, o meu nome vem sendo bem lembrado em todas as enquetes, pesquisas, já começa a figurar entre os 12 mais lembrados para a Câmara Federal. A gente com o pé no chão, com muita humildade, a gente mostrou, George Moraes mostrou a sua capacidade de trabalho no meu primeiro mandato na Assembleia, e agora coloco meu nome à disposição para tentar uma das vagas, né, renovar a Câmara Federal Paraibana. Eu estou confiante, estou otimista, a gente vai chegar firme e forte. O PL paraibano está com uma boa equipe, né, para deputado federal, também para deputado estadual, e também, claro, com o nosso pré-candidato a senador Marcelo Queiroga, com o nosso pré-candidato a governador Efraim. A gente vem firme e forte, e uma das 12 vagas na Câmara Federal será de George Moraes.
4: Olha aí, para ele entrar vai ter que sair alguém. E daqui a pouco a gente vai falar sobre
0: esse detalhe. A gente vai esmiuçar direitinho.
4: Porque Fabiano já conseguiu, olha, uma foto que vai parar Paraíba.
0: Atenção, hoje. Paraíba.
5: Olha, quando uma fonte é duvidosa, por exemplo, a minha fonte duvidosa diz que entre 15 e 20 de julho, Léo deve assumir o apoio a... na boa Vanderlei. Em Bananeiras, conversaram demoradamente.
4: Menino!
5: E depois da conversa, essa foto foi tirada por um cidadão que passava pelo local. Posso tirar? Que ela até brincou, meu senador e meus suplentes? Pode.
0: Olha aí a foto. Você que está nos acompanhando no YouTube.
5: Um detalhe,
0: tá aí a fotografia.
5: Foi num lugar público, mas só um detalhe. A conversa foi em um lugar público. Tomaram um café numa cafeteria lá. Mas a conversa.
0: Foi a pé de orelha?
5: Foi demorado e pé. Só tinha ele joelho na mesa.
0: Então foi uma conversa aí bem particular e depois pousaram
4: para foto. Resumindo, resumindo.
0: Já tem o primeiro suplente de Nabu.
4: O primeiro suplente é o Dom Bezerra.
5: Não, eu acho que não, acho que não. Minha gente, é uma coincidência, né?
0: É uma coincidência,
4: Fabiano,
0: né?
4: Coincidência. Pelo amor de Deus, você...
5: Não, os dois estavam em bananeira. Ó, deixa eu fazer um abre para a entrevista de George Moraes.
0: Passa. Ah.
5: Rapaz, você viu o cara que fez o gol ontem, o número da camisa dele?
7: 22 salvou o Brasil.
5: E ele fez assim, ó, o sinal assim, ó.
0: Fui.
5: Como se fosse o do foguete.
2: Gabriel Martinelli.
0: Rapaz, se vocês tivessem contratado, o cabo não tinha dado tão certo, viu, deputado?
7: Estão dizendo agora, viu, Fabiano? É que o Ministério Público, né, que processou Safadão por ter feito o foguete lá no Parque do Povo, agora vai ter que processar a FIFA e Martinelli também por ter feito o gesto do foguete.
0: Paraíba, boa!
5: Deixa eu dizer a vocês, e o que entregou o jogo estava com 13.
4: Né?
0: Homem, deixa de brincadeira.
4: Se o Brasil tivesse voltado
0: que ele é do Flamengo, deixa de brincadeira, que ele é do Flamengo, pelo amor de Deus.
5: Foi a camisa de Danilo?
0: Foi Danilo com camisa 13.
4: Foi o 13, Cláudio.
0: Foi o camisa 13.
4: O 13 atrapalhou o jogo ontem, Cláudio.
0: É verdade.
4: E o 22 salvou.
0: Eu concordo.
7: Por isso que eu tô com a camisa do Brasil hoje, né? Comemorando também. A gente falar de futebol e
0: olha aí a foto aí. Olha aí, ó. Olha aí, Martinelli 22 fazendo foguete.
5: Deixa eu fazer uma pergunta agora sobre a pesquisa.
0: Ah.
5: Ontem, Jorge, nós fizemos uma pesquisa, divulgamos uma pesquisa realizada só em João Pessoa, tá? Não foi na grande João Pessoa. E o crescimento de Efraim foi surpreendente na capital paraibana e no maior colégio eleitoral. Nas duas últimas pesquisas que eu tinha visto e acompanhado só de João Pessoa, Efraim aparecia com 5, 6, 7. E agora foi para 13 pontos, enquanto o atual governador tem 18. Qual é a análise que o senhor faz dessa pesquisa? Já agradecendo a equipe, vou me recuperar. Se Deus quiser, amanhã eu estou por aí.
0: Amém. Deputado, vamos deixar para responder depois do intervalo. A gente está já com o tempo estourado e a gente vai esmiuçar mais essa pergunta de Fabiano e outras que nós queremos lhe fazer aqui no Paraíba Boa. Você que está aí do outro lado, não sai não, que é rapidinho o nosso intervalo, tá bom?
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5: 8:24, 8:24, já estamos de volta aqui com o Paraíba Boa. Vamos começar a nossa entrevista com o deputado estadual e pré-candidato a federal, George Moraes.
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5: Pois bem, 8:25, deputado George Moraes, seja bem-vindo mais uma vez aqui à bancada do Paraíba Boa. Sempre uma alegria recebê-lo aqui, viu?
6: Ah, agradeço a atenção, a gentileza, o convite. Fico feliz de mais uma vez presencialmente aqui no Paraíba Boa, que cresce em audiência, em credibilidade, num bom jornalismo. Então, sempre uma alegria estar aqui compartilhando a bancada com vocês.
5: Como a gente está aqui com a bancada cheia de homens, vamos ser cavalheiros e deixar a dama fazer a primeira pergunta.
7: Olha, eu vou fazer o seguinte. Fabiana, antes do intervalo, deixou uma pergunta para vocês sobre essa questão da pesquisa, o nome de Efraim. E agora eu venho nesse cenário hoje. Você responde a de Fabiano, e a minha é muito mais voltada sobre a questão da vice de Efraim. Se fala do nome da mulher, se fala do nome de Juliana, mas só que ele não foi bater no martelo. Por que essa demora?
6: Primeiro, a pergunta de Fabiano, falando do crescimento de Efraim nas pesquisas, principalmente aqui em João Pessoa, na região metropolitana. E isso a gente sente nas ruas, a gente sente. Pesquisa boa é aquela que a gente enxerga, né, a vibração, o crescimento, a energia positiva nas ruas. E Efraim, principalmente catapultado, impulsionado, né, com a força da direita aqui na região metropolitana, que levou Marcelo Queiroga, nosso pré-candidato ao Senado, ao segundo turno nas eleições municipais, que em 2022, Cláudio, você lembra que nas eleições presidenciais Jair Bolsonaro perdeu de Lula por cerca de 800, 900 votos, então teve praticamente 49% dos votos aqui em João Pessoa. E também o reflexo, né, da repercussão positiva de Efraim ter sido escolhido o melhor senador do Brasil entre 81, e lá tem ex-ministros, ex-governadores, ex-deputados federais, e foi um paraibano de 47 anos, jovem, trabalhador, ficha limpa, né, que deu ao Brasil e à Paraíba o melhor mandato de senador e mostrou que está preparado também para oferecer o melhor mandato de governador a partir de 2027. Então a gente fica feliz com os números, é só o começo. Campanha boa, Daiana, e você sabe que já trabalhou em outras eleições, é aquela que o candidato vem numa curva ascendente, que vem crescendo, que vem ganhando força e que vem ganhando musculatura, né, no decorrer da campanha. Isso a gente sente, né, na pré-candidatura de Efraim ao governo. Então, a gente vencendo, crescendo aqui em João Pessoa, aí, amigo, não tem ninguém segura o foguete, porque a gente tem o nosso voto consolidado, enraizado, nas diferentes micro-regiões, no sertão paraibano, no Cariri, no Curimataú, no Brejo. A gente crescendo aqui na região metropolitana, a gente vai chegar no segundo turno, e chegando no segundo turno, o que está na boca do povo, da classe política, que é Efraim chegando no segundo turno, será o governador.
7: E Juliana, como é que está essa questão? Porque, assim, eu vejo uma demora nessas definições, a gente até entende que é natural a questão da escolha do vice ser uma coisa ali lá para o segundo tempo, os 48 segundos do tempo. Mas como é que ficou essa questão desse cenário em Campina? É Juliana? Não é Juliana? Como é que ficou essa questão?
6: O convite está feito, está posto, foi renovado agora durante os festejos juninos, onde Efraim teve a oportunidade de encontrar com o prefeito Bruno, com Juliana. Né? Então, a gente acredita que é o melhor nome. Né? Além, claro, né, de representar a mulher paraibana, Juliana é psicóloga, né? Ela tem uma forte atuação na defesa da saúde mental, que será uma das bandeiras, né, que a gente vem construindo no nosso plano de governo. Né? Representa geograficamente, né, a segunda maior cidade do nosso estado, então a gente confia nessa parceria, junto com Juliana, ela junto com Bruno, junto com os familiares, junto com o grupo político, vem refletindo, né? Ela está grávida, né? E claro, é uma decisão, Dayana, você sabe que mexe, né, com toda a vida privada, particular, a gente respeita esse tempo, né, que eles estão pedindo, para refletirem sobre a pré-candidatura, mas nós estamos confiantes, né, de que poderemos formar essa chapa, Efraim com Juliana de vice, né, para que a gente possa buscar. E como você bem disse, né, a chapa do governo, por exemplo, também a vice continua indefinida, continua aberta. Né, isso é uma, digamos que é natural, né, a gente tem as convenções até o início de agosto, então tem mais de 30 dias ainda para definição disso, mas a gente vem amadurecendo, vem refletindo, vem construindo e acredito que
8: se
6: tudo dará certo.
8: Se o nome de Juliana não vingar, você já tem um plano B?
6: Olha, nós temos outras opções, né, da própria Campina Grande, né, foi aventado o nome, por exemplo, né, do vereador Alexandre, né, do sindicato também, um nome forte no PL, de Campina Grande. Aqui em João Pessoa a gente tem opções, tem um Partido Novo, né, que também poderá figurar ou na senatória, né, com o Major Fábio, ou também, né, poderá eventualmente compor, né, com o PL na vice-governadoria. Então, né, tem tempo, a gente vai construir o melhor nome possível.
5: O deputado, então quer dizer que não necessariamente o vice tem que ser uma mulher, mas tem que ser da região de Campina Grande?
6: Não, Cláudio, eu não vejo necessariamente, né? Eu acho que é uma palavra forte, eu diria que preferencialmente.
5: Preferencialmente.
6: Né? Claro, a gente quer fazer essa melhor distribuição geográfica, né? Na geopolítica, né? Entendendo que Efraim tem a sua representatividade, principalmente nossa base eleitoral sempre foi mais interiorana, né? Então, se a gente tiver essa força, né, da mulher paraibana e se preferencialmente for de Campina Grande, a gente entende que é a melhor junção, né, de forças, de esforços. Né? Então, uma vice que venha a agregar, que venha a somar, que venha a construir conosco. Então, temos tempo.
8: Ô, Dayana e Cláudio, pegando esse gancho ainda de Campina Grande, tem um outro movimento que está sendo construído a partir do prefeito de Campina Grande, Bruno Cunha Lima, no advento de uma possível aliança com um dos seus adversários políticos da chapa governista, Nabô Vanderlei. O seu irmão, o senador Efraim Filho, já chegou até a dar declarações que não, da parte dele não haveria veto nessa composição. Como é que George vê essa aproximação de Nabô e Bruno?
6: Olha, eu reforço e reitero, né, o que foi dito por Efraim, é uma decisão que cabe ao prefeito Bruno, de responsabilidade dele, né, e a gente respeitará a decisão que vier a ser tomada. Bruno, claro, tem os compromissos administrativos, né, que ele como gestor, como responsável, que o povo de Campina Grande o reelegeu, então cabe a ele, cabe ao grupo dele, cabe a ele tomar essa decisão e ela será respeitada.
7: Mas o grupo Moraes vota em Nabô?
6: Não.
7: Em nenhum cenário?
6: Não está justamente em nosso cenário. Nosso pré-candidato a senador se chama Marcelo Queiroga.
8: Então, para deixar claro, quem está em casa, por parte de Bruno Cunha Lima, vocês não vão se meter nessa articulação, não há veto, mas dos Moraes, sim, Moraes não vota em Nabô.
6: Nosso pré-candidato a senador é Marcelo Queiroga, né, e a decisão do voto para o Senado cabe a cada liderança, a cada prefeito, a cada gestor, a cada deputado, né, e será Bruno que irá conduzir essa questão.
8: Se o Efraim, deputado. Se Efraim hoje perguntasse a George, olha, o que é que você acha dessa composição com o Nabu? Caberia?
6: Olha, o meu pré-candidato a senador é Marcelo Queiroga.
7: São dois,
6: né,
7: votos.
6: Então, o segundo voto, né, para senador a gente vem construindo junto ao Partido Novo, junto ao pré-candidato Major Fábio, junto a esse espectro, né, de centro-direita que nós representamos aqui no estado.
8: O senhor sabe que uma composição com dois senadores é muito importante. Campina Grande vive isso com a construção de dois senadores. A Paraíba hoje tem três. Digamos que quanto mais senadores, melhor, principalmente para um mandato que pode vir aí da pré-candidatura de Efraim Filho. Desperdiçar um segundo voto ao Senado não seria um erro estratégico lá na frente, principalmente para o segundo turno?
6: Olha, não vejo como um erro estratégico, eu vejo, né, justamente como uma opção da gente centralizar, da gente captar todas as forças necessárias, né, no nosso pré-candidato a senador Marcelo Queiroga, né, que já chegou no segundo turno aqui em João Pessoa, né, enquanto o voto da esquerda paraibana ela é dividida especialmente entre Veneziano, Nabu e João. Marcelo, ele tem essa estratégia de surfar sozinho, né, nessa onda, né, nesse eleitorado que é representativo aqui no nosso estado. Então, é uma estratégia que vem sendo utilizada e que, ao final aí do prazo convencional, ela será ratificada ou, repito, esse segundo voto, com que está sendo construído com o Partido Novo, né, ele poderá aí representar e vingar.
8: Eu peço desculpa aos meus colegas, só para não perder esse fio, porque a gente está falando de uma eleição que está polarizada e se desenha para um segundo turno. Inclusive, Efraim Filho diz isso abertamente, que trabalha para ir para um segundo turno. Hoje, não havendo composição com republicanos, como buscar um espaço no segundo turno se vocês não deram o gesto no primeiro?
6: Olha, Ednei, vamos lá. Efraim, em toda e qualquer pesquisa, ele vem figurando aí justamente, né, com mais de 20%, né, em todos os aspectos, né? Efraim, ele foi eleito, né, senador em 2022, com mais de 617 mil votos, e a oposição na Paraíba, não custa nada lembrar o nosso ouvinte, ela obteve no segundo turno 48% dos votos, né? E nós, oposição, lutamos exatamente contra esse mesmo grupo que aí está, PSB, republicanos, né? E ainda lembra que esses 52% ainda tinha o ex-prefeito de João Pessoa lá naquele grupo,
8: mas
6: que agora rachou.
8: Vocês estiveram, né, junto com republicanos?
6: No primeiro turno, republicanos votou no senador Efraim da mesma maneira, né, que nós cumprimos a nossa parte no acordo. Efraim era deputado federal, transferiu a sua base, né, para alguns deputados federais. O Partido Republicano, ele só fez 3 deputados federais em razão dos votos de Efraim cumprindo o acordo. Então, acordo bom é quando todo mundo ganha. Nós não somos nem devedores, nem credores, somos devedores do povo paraibano, né? Mas essa questão da aliança com o Partido Republicano foi um caso específico em 2022. Né? Repito, né, ambos foram vencedores. É um cenário totalmente de 2026, onde o Partido Republicano hoje faz parte da base governista. A gente tem uma atuação, eu fui o líder da oposição, né, por mais de 2 anos, então são histórias diferentes, são situações distintas, né, que não se repetiu, e a gente respeita, né, a posição, né, que o partido deles tomou, a gente tomou o nosso caminho, e isso, né, essa nossa decisão, né, de estarmos juntos ao PL, à direita paraibana, será a estratégia que agora nos levará ao segundo turno. Né? E mais uma vez, repito, no segundo turno, né, a tendência, né, é que Efraim chegando, é esse o cenário que a gente trabalha, né? Se, por exemplo, o pré-candidato Cícero ficar de fora, a gente acredita que Cícero venha nos apoiar, porque Cícero hoje é oposição, ele defende justamente uma mudança, né, uma não continuidade no governo, né, já que ele é dissidência dessa base. Então, a gente acredita que essa é a estratégia que nos levará à vitória, né? A gente chegando no segundo turno, se, por exemplo, for o candidato Cícero que ficar de fora, ele venha nos apoiar e aí a gente terá condições de buscar aqueles 2% que faltaram em 2022.
5: E se for o contrário, e se considerando nesse cenário, são cenários que nós estamos falando, né? De, se for Cícero Lucena que for o segundo turno, o grupo do senador vai apoiar Cícero Lucena no segundo turno?
6: Olha, o nosso cenário e a gente trabalha é Efraim no segundo turno. Essa é a hipótese.
5: Não, eu entendo, deputado. É claro que vocês vão trabalhar para estar no segundo turno, que ninguém vai trabalhar para não perder. Mas, hipoteticamente, como o senhor colocou, se Cícero não for, o senhor acredita, e a análise que nós fazemos aqui também, que ele, naturalmente ele iria apoiar a oposição, o nome do seu irmão. Numa situação inversa, hipoteticamente, não entregando o jogo nem nada, a tendência seria apoiar Cícero Lucena?
6: Vou repetir, né? a minha resposta, a gente trabalha, esse é o único cenário, Efraim no segundo turno, Efraim governador, então... Segundo turno, a gente debate no segundo turno.
7: Pronto, eu vou falar agora de conta. A gente sabe que no início da entrevista até brinquei e fiz uma introdução falando sobre que eu sempre falo que George vai ser puxado por Cabo Gilberto. E aí a gente começa a fazer conta e vê o seguinte, que muitos hoje candidatos a deputado federal têm que fazer essas contas bem direitinho, porque senão fica fora. E tem muito partido hoje, tem muito candidato federal que corre o risco de não voltar para Brasília.
5: Corre.
7: Porque, dependendo da legenda que escolher e da forma e da conjuntura das alianças, fica fora desse pleito.
8: Gervásio, que eu diga, que saiu do PSB para ir
7: para
8: o
7: Falando bem. De Che Guevara, mas deixa eu lhe perguntar.
8: Companheira, Che Guevara, quem, menina? De veneno,
5: olha o veneno, quem é que Che Guevara, hein?
8: Companheira, deixa
5: companheira.
8: De veneno.
5: Que é
7: companheiro,
5: isso?
7: Deixa eu lhe perguntar camarada, uma coisa.
5: A camarada.
7: Com relação a essa composição, hoje, George, candidato a deputado federal, tem quantos prefeitos e como é que está a campanha? Está uma campanha cara, tá?
6: Olha, George é pré-candidato a deputado federal pelo PL, a gente tem uma chapa extremamente competitiva, né? Temos o líder da oposição na Câmara dos Deputados, Cabo Gilberto, que na última eleição teve 127 mil votos. Temos outros pré-candidatos a deputado federal, a exemplo do deputado Aledson Moura, né, que hoje se encontra no exercício do mandato de deputado estadual. Eu estou afastado, estou de licença. Aledson, na última eleição, teve cerca de 15 mil votos, representa aquela região de Princesa Isabel. Nós temos a pré-candidata Monique Marinho, vereadora no Conde, uma das líderes da oposição ali naquela cidade. Na última eleição já obteve cerca de 11 mil votos para deputado federal e é novamente candidata. Nós temos Carol Gomes, vereadora em Campina Grande. Então, a gente vem trabalhando firmemente para que obtenha, no mínimo, duas vagas para deputado federal. E eu estou no jogo, estou na disputa, estou de cabeça erguida, estou crescendo. Eu tive 27 mil votos para deputado estadual em 2022. Mostrei o meu trabalho e hoje eu conto com o apoio de 8 prefeitos.
7: Mas para federal, o caldo tem que ser mais grosso desse pirão, né?
6: Se Deus quiser, a gente vai conseguir surpreender, chegar a furar essa bolha, que não é fácil. Eu sou, Daiana, para ter um dado, né? Eu sou o único deputado estadual dos 36 que é candidato a deputado federal. Tá? Então mostra a nossa coragem, a nossa ousadia, que é uma marca... do nosso grupo político. Então, eu tenho essa missão, essa não é fácil, mas a gente tá preparado. Quando eu digo que eu conto com o apoio de 8 prefeitos, e veja como a gente consegue equilibrar geograficamente a minha atuação, conto com o apoio do prefeito de Serra Branca e Sumé, no Cariri. Se a gente for aqui para o Vale do Mamanguape, tem um prefeito de Itapororoca Batista que me apoia. No Brejo Paraibano tem um prefeito de Solânia que me apoia, aqui no Litoral Sul, prefeito de Caporã, que me apoia, lá no meu Vale do Sabugi, estou indo para lá, São Pedro está chegando, em São Mamé, depois em São José do Sabugi. Então, graças a Deus, a gente vem aí distribuído.
8: O senhor tem hoje licenciado, 121 dias, da Assembleia Legislativa da Paraíba, deputado estadual, e digamos que tenha uma reeleição até natural e até mais tranquila se permanecesse como deputado estadual. Por que essa mudança de rota para deputado federal?
5: Deixa ele responder depois do intervalo, quiser já estar ali comendo meu fígado para
7: a
5: gente ir.
7: E depois do intervalo eu vou perguntar a ele sobre a briga da madracha com o menino, com os enteados, que quero saber se isso vai impactar aqui, ó, no PL da Paraíba, e eu quero saber como é que ele acha de Michelle, não está nem seguindo
8: aí,
7: mais.
8: Quando
7: nem
8: eu digo venenosa...
5: Deu um já... follow, não foi?
7: Foi, ele não está seguindo mais não, os enteados não, viu?
5: E sabe quem deu um follow nela também?
7: Quem?
5: O Jair Filho, o Jairzinho.
7: E foi?
5: Foi, os outros não deixaram não. Mas essa
8: e eu achei que só ela era venenosa, né?
7: Tá
8: só
7: vendo aí,
8: dois venenosos.
7: É não, é porque contra o pessoal do Bolsonaro ele faz isso. Se fosse contra Lula, ele passava a mão. Vai pro intervalo.
5: Eu não vou nem responder, vamos pro intervalo.

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9: 8h51, já estamos de volta aqui com o Paraíba Boa, que hoje está entrevistando o deputado estadual e pré-candidato a deputado federal, George Moraes. Qual foi a pergunta, Edney?
10: Vamos lá, o senhor vem de uma, digamos, uma possível reeleição a deputado estadual, teoricamente tranquilo, está no mandato bem. De repente, o senhor muda totalmente de rota. Sai do União Brasil, naquela briga nacional, vem para o PL. Aí agora coloca o nome para deputado estadual. Por que essa mudança de rota? Federal, na verdade. Por que essa mudança de rota, Jorge?
11: Olha, foram vários os fatores, né, que nos levaram a essa tomada de decisão. Uma delas é que a gente costuma abrir espaço, dar oportunidades a parceiros que são corretos e leais conosco. Então, alguns dos meus principais parceiros nas eleições de 2022, tão logo ela finalizou, eles me comunicaram de que teriam a pretensão de ser candidato a deputado estadual. Um exemplo é Segundo Domiciano, ex-prefeito de São José do Sabugi, pré-candidato a deputado estadual, um aliado, né, de muitos e muitos anos, que a gente tem uma parceria profícua e de muitos bons resultados no Vale do Sabugi. Então a gente resolveu abrir esse espaço, dar oportunidade, fazer com que Segundo também cresça e consiga mostrar o seu trabalho por toda a Paraíba, e tanto é que a gente tem uma parceria consolidada, principalmente ali na Grande Patos, na região do Vale do Sabugi. Então essa foi uma das decisões e, claro, a gente enxergou a oportunidade, de fazer com que eu possa, dar mais esse passo, subir mais um degrau na política paraibana. Quando a gente viu o tabuleiro político, nas eleições municipais, porque, você sabe, as eleições de 2026, elas começaram em 2024, quando a gente busca ali parcerias, eleger prefeitos, vereadores, o maior número possível de liderança. Quando a gente mexeu ali, abriu as urnas de 2024, viu que a gente conseguiu fazer um bom número né, de prefeitos, de prefeitas, de vereadores, de vereadoras. A gente enxergou essa oportunidade e, com coragem, com ousadia, também me valendo da boa repercussão do meu mandato na Assembleia Legislativa, como líder da oposição, defendi bandeiras importantes. Cláudia vinha mencionando aqui fora, eu fui um dos defensores da CPI do Hospital Padre Zé até hoje, e me indigna, me revolta, que a Assembleia Legislativa não tenha cumprido o seu papel, de fiscalizar, de investigar um escândalo de denúncia do Ministério Público, 130 milhões de reais de desvio de recursos públicos. E o que mais me revolta ainda é que recursos desviados dos mais pobres, dos mais necessitados, que infelizmente tem todas as digitais do governo do estado, que João Azevedo preferiu calar, silenciar, Lucas idem, preferiu calar e silenciar, mesmo com o envolvimento de ex-secretários do governo do estado. E aí Jorge Moraes assinou a CPI, a Assembleia barrou, eu individualmente, no meu CPF, ajuizei um mandado de segurança no Tribunal de Justiça por 14 votos a 11, uma divisão da corte, não foi possível. Depois eu, Jorge, no meu CPF, recorri para Brasília, ainda está no STJ essa discussão. Votei contra o aumento de imposto de ICMS aqui no nosso estado, foi de 18% para 20%, votei contra o aumento de impostos. Então, fruto dessa boa repercussão, algumas bandeiras aí que defendi, isso também me credencia.
10: Eu sei que vocês estão doidos para entrar na Política Nacional, mas só vou fazer só mais uma para finalizar aqui a pauta estadual. Calma, para finalizar a política estadual, só fazer só uma. Pouca gente sabe, mas hoje o colégio eleitoral de Geórgia é em Cabedelo, certo?
11: Olha, eu tenho sim uma boa atuação em Cabedelo, uma parceria principalmente com o pré-candidato a deputado estadual, Valber Virgulino. Apoiamos ele nas eleições municipais. Valber saiu maior do que entrou. Então tem uma parceria forte com o Valber também.
10: Passa no seu radar em 2000, você falou de 24, passa no seu radar em 2028 disputar a Prefeitura de Cabedelo?
11: Não, não está. Meu radar é ser eleito deputado federal em 2026, fazer um grande mandato de deputado federal. Está muito precoce, muito distante.
10: Eu pergunto isso porque a direita quer entrar lá em Cabedelo, inclusive Valber Virgulente foi um dos que entraram lá e disputaram a última eleição contra o candidato lá,
8: Edivaldo Neto.
10: Não passa no radar do PL? Não passa? Não brilha assim os olhos de Geórgia, assim, a prefeitura de Cabedelo?
11: No momento não, Ednei. Confesso a você que isso ainda, como disse, é muito prematura essa discussão. Você não chega em 2028 sem passar para 2026. Então, não tem como a eleição municipal estar atropelando essas eleições estaduais. Aí eu tenho certeza que com Efraim eleito governador, Jorge eleito deputado federal, Valber eleito deputado estadual, aí tenho certeza mesmo
10: assim
11: que a gente
10: olhar,
11: vai, sabe? Tenho certeza que a gente vai apresentar, sem dúvida alguma, candidatura altamente competitiva em Cabedelo e nas outras 222 cidades da Paraíba.
10: Eu vejo o olhar dele brilhando.
8: Mas minha pergunta é com relação, teve o vídeo de Michele, esse vídeo
12: bombástico,
8: ofuscou até a saída de Jax da liderança lá do PT, foi ofuscado por esse vídeo de Michele, e aí trouxe à tona mais uma crise dentro da ala bolsonarista, dentro do clã bolsonarista. E ontem se falou muito dessa questão agora, que Michele não segue mais os enteados nas redes sociais, que é um clima pesado. Essa briga que reflete, não tem como dizer que não, na candidatura de Flávio, pode impactar também aqui na Paraíba. Como é que você vê isso? Essa confusão de a direita devia marchar unida.
12: De dentro para fora.
8: E está ecluindo essa divisão. Como é que você enxerga isso? E como vocês hoje têm feito aqui na Paraíba para reparar, para não ter nenhum dano à candidatura de Efraim?
11: Olha, Dayana, eu vejo como divergências internas, divergências familiares. A gente, claro, enxerga isso apenas de longe. Vi o vídeo, mas também vi as declarações posteriores da própria Michele, dizendo que não há nenhuma animosidade, não há nenhuma perda de apoio. O fato é que a gente está focado em receber o nosso pré-candidato a presidente, Flávio Bolsonaro, que estará dia 3 de julho aqui na Paraíba, sexta-feira. Ele estará
8: e o Olímpio vai deixar?
11: Olha, eu acho que o povo é que vai dar essa resposta. Eu tenho certeza que Flávio ele será muito bem recebido, né, em Campina Grande, onde, inclusive, né, nas eleições de 2022, houve praticamente um empate, né, do PT, né, com Bolsonaro nas eleições presidenciais. É esse o nosso foco. E você fala em união no PL. Olha, uma das marcas, né, que Efraim vem, né, dando, né, nessa recente gestão, né, assumimos o comando estadual do PL há cerca de 3, 4 meses.
12: 3, 4 meses, né? Certo.
11: E o que outrora era debate constante aqui nas mesas, né, de jornalismo, de divergências, né, de Queiroga com Nilvan, com Gilberto, com Valber, com... Você não enxerga mais isso. Você enxerga, sim, o PL aqui na Paraíba unido. Por exemplo, no penúltimo jogo do Brasil, estivemos lá na Casa Verde e Amarela do pré-candidato a deputado estadual Fábio Lopes, né, junto com Marcelo Queiroga, junto com Efraim, estive com Gilberto, né, também em Campina Grande, estive com o Valber, né, na cidade de
10: Bananeiras. Vocês chamaram o Major Fábio para essa Casa Verde e Amarela?
11: Olha, não sei se Fábio Lopes convidou. Aí, como eu disse, não...
10: Marcelo Queiroga, aqui sentado nessa cadeira onde o senhor está, então, ali, ele sinalizou que, independente da composição ou não, mesmo que seja uma candidatura avulsa, ele vai apoiar Major Fábio.
8: Foi.
10: O PL ele tem cravou. Alguma resistência para essa aliança?
11: Não.
12: Ou seja, deputado, vocês não vão... O problema nacional do PL hoje... que é uma briga interna, uma crise interna que é inegável, vocês não vão nacionalizar dentro da campanha do Estado, é isso?
11: De maneira alguma. Né? Isso para a gente, como disse, são divergências internas, familiares, que, claro, a gente não vai meter nossa colher, como diz o velho ditado que nossa tataravó já ensinou, e a gente quer manter o foco aqui da nossa unidade no PL paraibano. E, graças a Deus, como eu disse... Efraim vem conseguindo aí, com seu equilíbrio, né, com sua experiência, manter esse grupo unido, por isso que vai nos credenciar a fazer 2 deputados federais, 5 deputados estaduais, né, e por aí
10: Flávio
11: vai.
10: Flávio tem derretido nas pesquisas.
8: Só uma coisa aqui, aí que eu fiquei na dúvida. Vai ter aquela carreata em Campina Grande ou não? O Olímpio ganhou na quebra de braço?
11: Eu não sei, Dayana, se houve algum pronunciamento da justiça, não sei informar, né, mas acredito que não vai haver carreata, né?
10: Deixa eu fazer só mais um.
11: Se tiver, uma manifestação espontânea, mas nenhum tipo de organização ou planejamento. Mas tenha certeza, vai ter muita gente esperando o nosso pré-candidato a presidente Flávio Bolsonaro em Campina Grande. Muita gente, né, que quer mudança na Paraíba. E assim como o 22 salvou o Brasil na Copa do Mundo, né, também vai salvar na política.
10: Flávio tem derretido nas pesquisas após o escândalo lá do Banco Master e um suposto envolvimento dele com o banqueiro Daniel Vorcaro. Alguns analistas, inclusive membros da própria direita, defendem a troca do nome de Flávio pelo de Michele. Com essa briga pública aí, deu até indícios de que parecia um possível rompimento. E agora ela deixando de seguir 2, que é Carlos e Eduardo. Há espaço aí para uma pré-candidatura de Michele ainda ou é tarde demais?
11: O nosso pré-candidato a presidente é Flávio Bolsonaro.
12: Ok, 9:02. 9:02, terminamos, Ednei?
10: Terminamos, mas graças a Deus.
12: Passou rápido, não foi, Dai?
8: Demais.
12: Mas amanhã, se Deus quiser, o nosso comandante vai estar aqui sentadinho, que ele está meio gripado. George, obrigado, deputado, mais uma vez, pela sua presença aqui. As portas estarão sempre abertas, viu?
11: Obrigado, Cláudio, Ednei, Dayana, a todos do Paraíba Boa, alegria, sempre à disposição. Forte abraço, Deus nos abençoe.
8: Um abraço, George. Obrigada,
10: volta aqui, viu? A gente vai lhe apertar amanhã.
8: Prometa por você, por mim não.
10: Ô, Paraíba boa!
12: Jornalismo é tudo aquilo que não quer que a gente pergunte, por isso que a gente pergunta. Um abraço a todos vocês, muito obrigado pela companhia, obrigado meu amigo Ednei, minha amiga Dayana, a Zezito, Venilson, Larissa, toda a nossa turma.
8: Essa é uma turma boa, né, meu
12: povo? É uma turma boa aí. Voltaremos amanhã a partir das 7 horas da manhã com mais notícia, com mais informação aqui no O Paraíba Boa, agradecendo ao nosso bom Deus por mais um dia de trabalho, por amanhecermos vivos, por estarmos com saúde aqui e fazendo o que a gente mais gosta, que é jornalismo e trabalhar, né?
8: É verdade. Meu povo, um cheiro grande cada um de vocês que nos acompanharam aqui pelo YouTube. Deixa eu mandar um cheiro pra vocês. Obrigada. Obrigada, Daniel. Obrigada, Lurdinha. O Adriano, o Francisco, André Moreira, ao Rodrigo Costa, todo mundo que tá aqui no YouTube, que eu não posso
10: Daniel,
8: mencionar.
10: Daniel é um baterista fino, viu?
8: E é. Ó, um cheiro pra vocês. Obrigada pelo carinho, pela audiência, por estar conosco durante todo o programa. E amanhã temos um encontro marcado a partir das 7 horas, viu?
10: Agradecer a você que está em casa, inclusive pela paciência ao nosso Senhor Jesus, a Ele toda a honra, toda a glória. Lembre-se, Jesus é bom o tempo todo. O tempo todo, Jesus é bom. Um beijo da minha alma e até amanhã.
12: Até amanhã. Só fazendo aí uma ressalva também, tem uma ouvinte que disse assim, olha, de 7 às 8 eu escuto Jaceline. E como combinado, a partir das 8 eu escuto vocês.
8: Não, mulher, fica com a gente de 7 às 9, mulher. Pelo amor de Deus.
12: Eu digo muito bem. Pelo menos
8: quem é essa ouvinte que eu vou ligar pra dizer? Mulher,
12: é Paula Leite, mulher.
8: Paula, mulher, fica só com a gente, mulher.
12: Que é fã de Jaceline também.
8: Ela assiste pelo YouTube depois. Assiste a gente ao vivo, tá certo?
12: Tá certo. Um cheiro no coração, até amanhã.
10: E parafraseando, meu amigo, que fé, né, George? Fé.
12: Bota fé.
8: Tchau, tchau. Bota fé.

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3: Bom dia, meus irmãos e irmãs, que a paz esteja com você. Você é de Jesus, viu? Rezando pelos doentes e aqui lembrando que também a dependência química é uma doença. Em nome do Pai, do Filho, do Espírito Santo. Amém. Senhor Jesus, que dissestes ter vindo para trazer vida em plenitude. Obrigado, Senhor, pelo dom da vida, e no início deste dia te louvo e agradeço, Senhor. Mas nossa vida, Senhor, é marcada com muitos sinais de morte. Por isso, no início desta manhã queremos pedir, livra-nos, Senhor, de toda e qualquer dependência que possamos ter. Livra-nos, Senhor, da dependência do alcoolismo. Livra-nos, Senhor, da dependência do tabagismo. Livra-nos, Senhor, da dependência das drogas. E neste momento, coloque a sua vida, mas o nome de alguém que você sabe que precisa deste livramento, que precisa desta libertação. Senhor, nós colocamos este pedido no início do dia. Afastai para longe de nós e desta pessoa cujo nome rezamos todo perigo de recaída. Reveste, Senhor, com tua armadura. Impede, Senhor, que o mal se instale. Tire a dependência. Tire a compulsão no beber, no fumar, no se drogar. Liberta, Senhor, destas amarras. Senhor Jesus, que tudo pode, cujo poder é infinito, por intercessão de Nossa Senhora, dai-nos a graça desta libertação. E então, Senhor, te glorificaremos. Como fruto deste Pai Nosso, dai-nos um dia de paz, de serenidade e de liberdade interior. Pai Nosso, que estais no céu, santificado seja o vosso nome, venha a nós o vosso reino. Seja feita a vossa vontade, assim na terra como no céu. O pão nosso de cada dia nos dai hoje. Perdoai as nossas ofensas, assim como nós perdoamos a quem nos tem ofendido. E não nos deixeis cair em tentação, mas livrai-nos do mal. Amém. Um dia abençoado para todos.

Agora 9 horas e 24 minutinhos, já passou por aqui, né? A oração da manhã com ele, o padre Reginaldo Manzotti, e também esse lindo louvor, Sonda-me, também Fagni, oração de São Francisco de Assis. O programa 100% Você vai iniciar, vamos logo para o nosso break comercial, e daqui a pouquinho já trago toda a nossa programação, a pergunta do dia e a promoção da semana.

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4: A operação antidrogas na Espanha resultou na prisão de dois brasileiros. A dupla foi detida em um veleiro que transportava uma grande quantidade de entorpecentes, totalizando 500 quilos de cocaína. A prisão ocorreu em águas espanholas e as autoridades locais estão investigando a origem e o destino da droga, bem como a possível ligação dos brasileiros com redes de tráfico internacional. A ação reforça o combate ao crime organizado transnacional. Detalhes sobre a identidade dos presos e as circunstâncias exatas da operação ainda não foram amplamente divulgados. A apreensão representa um golpe significativo contra o tráfico de drogas na Europa, com a participação de cidadãos brasileiros no esquema.
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5: Agora 9:31, estamos de volta aqui do comercial e eu já agradeço aí, tá, a sua audiência. Agora 9:31, hoje 30 de junho, mês de junho indo embora e já tá chegando o mês de julho, né? Ó, programa 100% Você está no ar a partir de agora. Eu sou seu amigo de todas as manhãs, o Thiago Alves, e vou estar aqui fazendo companhia a você até as 11:30, tá? Fazendo aquela companhia bem bacana, com muita alegria, muita música e, lógico, a pergunta do dia. Ó, se você quer participar do nosso sorteio sexta-feira, vamos estar sorteando em nome da Ótica Guedes, tá? Um exame de vista e uma armação lindíssima para você. Para você participar é fácil demais. 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Começando a seguir, você já vai agora no nosso zap 988121005 e já responde a nossa pergunta do dia. Ó, você que está ouvindo aí, a nossa pergunta do dia é o seguinte: quero saber se você é do time que planeja tudo com antecedência ou deixa tudo para a última hora. Me responde aí. Tem gente que, né, vai fazer algo aí à tarde, agora de manhã já tá tudo planejado, tudo certinho, e à tarde é só ir. Ou tem aquelas pessoas, né, que deixa tudo para cima da hora, tá nem aí com nada. Aí quando chega a hora de fazer aquele negócio, eita, vou ter que fazer agora. Então, quero saber se você é do time que planeja tudo com antecedência ou deixa tudo para a última hora, hein? Me responde aí e aproveitando vai lá seguir a Ótica Guedes, porque ó, sexta-feira vamos estar sorteando um exame de vista para você e também uma armação sensacional. Vamos ouvir agora Bruno Marrone, Ai Que Vontade.

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0: Oi, gente! Nós estamos chegando aqui na nossa rádio preferida. Maravilha de programação, né, Chuchu? Tudo bem? Tudo jóia? Tudo beleza? E bom, espero que sim, né? Hoje é segundona, dia 29 de junho de 2026. Muito prazer, eu sou o Cauê. E tá na hora de falarmos aqui sobre previsões astrais, o nosso horóscopo que tá chegando na área nesta delícia de segunda-feira. Vamos lá? Vamos começar? Bora! Alô, você de Áries! Hoje você deve se dedicar muito mais ao que ambiciona, e a meta é fechar, né, com um saldo positivo na carreira e na conta bancária, tá, Chuchuzinho? Nos assuntos do coração, ó, evite polêmicas e não deixe tretas familiares afetarem o seu romance, ok? Número da sorte é o 2, a cor é rosa. Segundou com mudanças da lua. Aproveite o pique para pegar firme no que precisa ser feito, mas haja rápido e adiante tudo logo cedo, viu? Afaste cismas e pensamentos negativos a partir da tarde. Quem tem um romance vai querer ficar juntinho do mozão, só não convém dar espaço para discussões, tá? Número de hoje é o 61, a cor é o azul. Geminiano e geminiana, os deveres se avolumam neste finalzinho de dia e as responsabilidades podem pesar mais sobre os seus ombros, hein? Mas se tiver disciplina, foco e paciência, você tira de letra, tá, bebê? O assunto do coração antes. A dois, talvez seja preciso aparar algumas arestas com o love no período da noite. Agora sim, número da sorte hoje é o 18, a cor azul claro. E você de câncer, a semana está começando movimentada e as demandas não serão poucas, o que pode exigir mais empenho e dedicação profissional. Busque equilíbrio para não penalizar a saúde, tá? Nos assuntos do coração, no romance, é tempo de valorizar os laços de amor e a união com o xodó. Número de hoje para vocês é o 56, a cor é o preto. E assim, ponto final, terminamos o primeiro bloco. Eu volto daqui a pouco e aí falo para você de Leão, Virgem, Libra e Escorpião. Continue com a gente, até daqui a pouco.
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3: Agora 9h46, já passou por aqui, ó, Bruno Marrone, Ai Que Vontade, Luana Prado, Zezé de Camargo, Eu Te Amo, e também, ó, Nando do Cordel, Gostoso Demais, ó, lembrando, hein, que daqui a pouquinho também tem ele, o programa Voz de Coração, com ele, o Dr. Damião, hein, é a partir das 11h30, de segunda a sexta-feira, tem dicas pra você, tem aquele momento ajudando aqueles que mais necessitam, né, um momento de solidariedade, é um programa muito bacana, que está aqui na 100.5, das 11h30, né, ao meio-dia, né? Meia hora de programa bem top de verdade. Então, ó, convido você para se continuar sintonizado aqui na nossa programação. Ó, deixa eu abraçar o pessoal aqui, tem gente aqui lá em São Paulo, ligadinho com a gente aqui, sintonizado aqui na nossa programação, a Clau. Clau está lá em São Paulo, né? Está ligadinho através aí do Rádios Net. Ó, daqui a pouquinho tem mais ouvintes, tem abraço pra galera, tem a sua participação. Vamos também, né, atender os pedidos musicais. Lembrando que para você participar aí do nosso sorteio é fácil demais, ó. É só você agora abrir o seu Instagram e começar a seguir a Ótica Guedes. Ótica Guedes, coloca aí Ótica _ Guedes, tá? Começando a seguir, você vai estar concorrendo aí a um exame de vista e uma armação linda demais em nome da Ótica Guedes. O sorteio será sexta-feira. Gente, ó, responda aí a nossa pergunta do dia no nosso zap 988121005. Quero saber de você se você é daquelas pessoas que organizam tudo e deixa tudo para a última hora. Ou você é aquela pessoa que organiza com antecedência? Me responde 988121005 e me espera aí, vamos para o nosso comercial, mas eu volto rápido. Música.

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2: O Brasil registrou um aumento significativo nos gastos de turistas estrangeiros, que somaram 25 bilhões de reais nos primeiros 5 meses de 2026. Os dados, divulgados, indicam uma recuperação robusta do setor de turismo no país. O setor de alimentação fora do lar, por exemplo, apresentou um crescimento de 4,6% em maio deste ano, em comparação com o mesmo período do ano passado, impulsionado tanto pelo turismo doméstico quanto pelo internacional. A chegada de visitantes da China também se destacou, com um aumento de 43% no acumulado de janeiro a maio, totalizando 55.260 turistas chineses. Esses números positivos reforçam a importância do turismo para a economia brasileira, gerando empregos e movimentando diversos setores. O cenário aponta para um ano promissor para o turismo no Brasil, com a expectativa de que o fluxo e os gastos de estrangeiros continuem em alta.

0: Agora 9:55, você acabou de ouvir o Giro de Notícias 100% você, o boletim Clique Senha. Falando aí, né, que o número de turistas aqui no país aumentou bastante, realmente, só aqui em João Pessoa, na nossa capital paraibana, você vê ali na orla, né, a quantidade de gente, quantidade de turistas, isso é muito bom para a economia do nosso país, né, não, para o nosso turismo. Gente, ó, 988-12-1005, o nosso zap está liberado, 988-12-1005, manda aquele áudio para a gente agora, eu quero ouvir você, eu quero ouvir sua voz nessa manhã.
1: Bom dia, Thiago Alves, bom dia a todos os amigos, todos os ouvintes do programa 100% Você, aqui é Rodrigo dos Bancários, na escuta. Esse programa que é, sem dúvidas, o melhor programa do horário.
0: Grande Rodrigão.
1: Aqui a gente encontra boas músicas, com informação, certeza, descontração. E até sorteio, né, Tiagão?
0: Isso mesmo.
1: Já tô seguindo a Ótica Guedes, tá? E quero participar desse sorteio aí também, Tiagão. Quero pedir uma música também, Tiagão, hoje. Hoje eu quero ouvir José Augusto, Bate Coração. Desejar para você aí, para todos os amigos, todos os ouvintes, um excelente dia. Seu amigo Paulinho também, dos bancários, está na escuta do seu programa. E a audiência aumentando cada vez mais e mais. Esse programa aqui é nota mil. E você também, Tiagão, é nota mil. Um abração.
0: Valeu, meu irmão. Um abraço pra você, viu? E pro Paulinho aí também, tá?

98812-1005. Mande sua mensagem, participe você também. 98812-1005.

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4: Oi, gente! Tudo bem, Chuchu? Bora lá? A gente está chegando de volta aqui na nossa rádio nesta delícia de segunda-feira com previsões astrais. É o horóscopo que traz dicas especiais para vocês. Bora? Alô, você de Leão! Os interesses de trabalho ganham evidência neste início de semana e os deveres vão se impor, hein? Seus esforços serão recompensados. Dê uma chance para aproximação e procure se soltar mais na pista. Se já tem compromisso, ajustes podem ser necessários com o Love. O número de hoje é o 9, a cor cereja. Você vai segundar com ótimas notícias, viu, meu consagrado, minha consagrada? Hoje a Lua está realçando seus talentos e suas qualidades. O momento ideal para mostrar o que sabe e chegar onde quiser. Nos assuntos do coração, aposte na descontração com seu mozão para deixar o romance mais leve. O número de hoje é o 42, a cor pink. Libra, amores! Talvez você tenha várias coisas para resolver em casa, mas seja paciente para não perder a boa a partir da tarde, hein? Ó, fique de antena ligada para não se enganar com as aparências. A 2 é hora de reforçar os laços de confiança. O número de hoje para você de Libra é o 22, a cor verde. E você de Escorpião? Hoje é o seguinte, vai ser puxado hoje o dia, mas dá tempo para correr atrás dos seus interesses, né? E você se mostra indicado para liderar com compras, vendas, trocas e negociações em geral. É hora de explorar o seu tino empreendedor, tá bom? Nos assuntos do coração, pode ter boas novas com alguém de longe. Evite atitudes e decisões precipitadas à noite. O número da sorte hoje, Escorpião, é o 38, a cor branco. E assim, ponto final, gente. Terminamos o nosso segundo bloco do horóscopo de hoje. Daqui a pouco a gente retorna, a qualquer momento aqui na nossa rádio. E aí eu termino falando para você de Sagitário, Capricórnio, Aquário e Peixes. Continue com a gente, até daqui a pouco.
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2: Um trágico acidente de helicóptero na Arábia Saudita resultou na morte de 14 pessoas. A aeronave, pertencente a uma empresa petrolífera saudita, caiu em Rastanura, na costa leste do país, no Golfo, a oeste do Estreito de Hormuz. As autoridades competentes iniciaram uma investigação completa para determinar a causa do acidente, que ocorreu por volta das 6 horas, horário local. A empresa havia retomado recentemente os carregamentos de petróleo bruto em seu terminal de Rastanura, após uma interrupção de quase 4 meses. Este incidente ocorre em um momento em que a Arábia Saudita, a maior exportadora de petróleo do mundo, intensifica seus esforços para transportar cargas, em meio ao aumento da produção e exportação de petróleo e gás na região.
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3: Agora aqui na 100.5, 10 e 18, estamos de volta com o programa mais animado de todas as manhãs, tá? Quero já abraçar aqui meu amigo Vitor, ele lá em Banheira Imaculada, está aí ouvindo aí a nossa programação. Muito obrigado aí pela sua audiência, tá, Vitor? Também quero mandar um abração muito especial aqui a Gisele. Ela que está agora, sabe aonde? Camboinha. Está aí ligadinha aqui na 100.5, a FM Líder. Muito obrigado, tá? Terezinha também, lá de Cabedelo, também está ligadinha. Muito obrigado aí pela audiência. Cláudio, meu amigo Cláudio de Vazia Nova, também está aí na sintonia, né? Está ouvindo o nosso programa 100% Você, e ele está pedindo o som de Reginaldo Rossi. Vou tocar para você aqui agora, Reginaldo Rossi, Raposas e as Uvas.

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4: Oi, gente! Nós estamos de volta! Delícia de programação nesta segunda-feira, chuchu! Mais uma semana começando e firmes e fortes aqui com dicas astrais. Bora! Alô, você de Sagitário!
5: Sagitário!
4: Ó, hoje tem sinal de que o momento é oportuno para se dedicar mais ao trabalho, viu? Pelo din-din vale a pena. Vai com força, foco e confiança atrás dos seus interesses materiais. Nos assuntos do coração, você vai esbanjar sensualidade à noite, mas a possessividade tende a aumentar e pode interferir no bom entrosamento com o love. Então segure a onda e pegue mais leve, bebezinho, ó. Bebezinha, ah, número de hoje é o 3, a cor roxo.
5: Capricórnio.
4: Querendo boas novas, hein, Cristalzinho? Ó, a lua começa a brilhar em teu signo e entra na fase cheia, destacando suas características e qualidades mais fortes. Você tem tudo para dar um show de competência no trabalho e pode cair nas graças da chefia. É, o desejo de assumir um compromisso tende a falar mais alto hoje, será? Número da sorte para vocês é o 52, a cor amarelo. Senhoras e senhores de Aquário, hoje estamos segundando com a lua de mudança para o signo anterior ao seu. A dica é focar nas tarefas que não podem ser adiadas e evitar sobrecarregar para não prejudicar o seu bem-estar, viu? É hora de reforçar a confiança e lealdade na relação amorosa. A paquera pode deixar a desejar hoje, hein? O número da sorte para vocês é o 19, a cor magenta. E você de peixes? Hoje, ótimas energias e planos devem deslanchar no trabalho. Resista às tentações de consumo e evite sair comprando coisas desnecessárias para não se enrolar com os boletos depois. O romance vai pedir mais jogo de cintura, tá? Mostre o seu jeitinho habilidoso, habilidosa. Número da sorte hoje, peixes, é o 23, a cor verde esmeralda. E assim, ponto final, terminamos o nosso horóscopo do dia, prometendo voltar amanhã, no mesmo horário, aqui na nossa rádio. Boa semana, se cuida, beijos e até lá. Tchau!
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6: A Europa enfrenta uma severa onda de calor e a França registrou um aumento de 1.000 mortes adicionais, totalizando mais de 1.300 óbitos devido às altas temperaturas. O alerta foi emitido pela Organização Mundial da Saúde, OMS, destacando a gravidade da situação climática no continente. Outros países europeus também estão sendo afetados, com a Polônia registrando uma temperatura nacional provisória de 40,5 graus Celsius em Słubice, superando um recorde de 1921. As autoridades de saúde e ambientais estão em alerta máximo, recomendando medidas de precaução para a população. Os eventos climáticos extremos reforçam a preocupação com as mudanças climáticas e seus impactos na saúde pública e no meio ambiente. Governos e organizações buscam estratégias para mitigar os efeitos das ondas de calor e proteger as populações mais vulneráveis.
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7: Estamos de volta agora 10h39, tá? Participa no 988-12-1005, dá tempo ainda de você pedir aquela música, hein, pra gente curtir juntinhos, ó. 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Chama um abração especial aqui a nossa ouvinte moça, lá de Tibiri, do bairro de Tibiri. E ela está ouvindo e mandando um abraço para mim e todos os ouvintes. Muito obrigado, tá, moça? Um abraço para você e toda a sua família. Vamos ouvir agora o rei, Roberto Carlos, o grande amor da minha vida.

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3: Alô você! Aquele abraço! Tô chegando! Tô aqui, ó! Muito prazer, eu sou o Silva Júnior. E o Novelizando está no ar com o resumo da sua novela favorita. As três novelas da faixa da noite da Globo. Hoje é segunda-feira, 29 de junho. Ótimo início de semana pra você. Eu começo com A Nobreza do Amor, a novela das seis. Tonho se mostra lúcido e todos comemoram. Dona Menina visita Tonho e Alica se impressiona com a fala da rezadeira sobre o destino do amado. Fátima descobre que Salma mentiu para visitar Tonho no hospital. Sebastião se impressiona quando Virgínia decide denunciar Viriato ao bispo. Exinu ajuda a Kênia em suas atitudes contra a tirania de Jendal. E esse foi o resumo de A Nobreza do Amor desta segunda. Daqui a pouco eu volto com tudo que vai rolar em Coração Acelerado. Segura, Piscite!
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4: Agora na 5.5, 10h51.

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2: Uma operação antidrogas na Espanha resultou na prisão de dois brasileiros. A dupla foi detida em um veleiro que transportava uma grande quantidade de entorpecentes, totalizando 500 quilos de cocaína. A prisão ocorreu em águas espanholas e as autoridades locais estão investigando a origem e o destino da droga, bem como a possível ligação dos brasileiros com redes de tráfico internacional. A ação reforça o combate ao crime organizado transnacional. Detalhes sobre a identidade dos presos e as circunstâncias exatas da operação ainda não foram amplamente divulgados. A apreensão representa um golpe significativo contra o tráfico de drogas na Europa, com a participação de cidadãos brasileiros no esquema.
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1: Rapaziada, alô galera.

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3: Legal, turma! Estamos de volta com o Novelizando, edição desta segunda-feira. Agora é hora de saber o que vem por aí no capítulo de logo mais da novela das sete da Globo, Coração Acelerado. Zilá finge ao saber que o material das Marias ficou para trás. Ronei faz uma nova proposta de trabalho a João Raul e Agrado. A Laurzinho tem uma ideia para ajudar Janete e Zuzu e revela que ambas irão para a Itália. Agrado encontra João Raul. Os dois reconhecem que Ronei está manipulando a situação e pensam juntos em como enfrentá-lo. E Eva confirma que a marca de Zilá está de fora da exposição de Milão e que a Laurzinho foi para a Itália com Janete. E esse foi o resumo de hoje de Coração Acelerado. Daqui a pouco eu volto para te contar o que rola no capítulo desta segunda de Quem Ama Cuida, Segura!
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4: Agora 11:09, vamos mandar aquele abraço pra galera, né, meu amigo Ricardinho, ele que está no bairro das indústrias, está ligadinho aqui no programa 100% Você. O Daniel, ele lá no Cristo, muito obrigado, Daniel, pela sua audiência, muito obrigado aí pelo seu carinho em todas as manhãs, tá bom? Também o pessoal, ó, ligadinho agora lá em Jaguaribe, meu amigo Cristian, muito obrigado. Lá no bairro dos Ipês, Rafaela tá ligadinha, muito obrigado. Cristiane na Ilha do Bispo, muito obrigado pela sua audiência. Tem ouvinte aqui agora, bom dia, bom dia.
5: Nelson Nascimento, rei da pisadinha. Pra Aniba. E um abraço aí pra Mira. Padre da Pai e Mariquinha da Barraca. Oi, locutor, tô na escuta, viu?
4: Fadio.
5: Bota essa música ali, é linda, viu?
6: Nelson Nascimento, rei da pisadinha. Bem quente.
4: Com certeza, tá? Vamos para o nosso break comercial e já volto com a sua música.

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2: O Brasil registrou um aumento significativo nos gastos de turistas estrangeiros, que somaram 25 bilhões de reais nos primeiros 5 meses de 2026. Os dados, divulgados, indicam uma recuperação robusta do setor de turismo no país. O setor de alimentação fora do lar, por exemplo, apresentou um crescimento de 4,6% em maio deste ano, em comparação com o mesmo período do ano passado, impulsionado tanto pelo turismo doméstico quanto pelo internacional. A chegada de visitantes da China também se destacou, com um aumento de 43% no acumulado de janeiro a maio, totalizando 55.260 turistas chineses. Esses números positivos reforçam a importância do turismo para a economia brasileira, gerando empregos e movimentando diversos setores. O cenário aponta para um ano promissor para o turismo no Brasil, com a expectativa de que o fluxo e os gastos de estrangeiros continuem em alta.
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0: Conversa com Francesca sobre a situação de Adriana e Ademir recebe a intimação para explicar os depósitos feitos na conta de Tom e se nega a dar explicações a Pedro. E esse foi o resumo de Quem Ama Cuida. Resumo de logo mais, hein? Hoje à noite tem novela e o Novelizando vai ficando por aqui. Eu sou o Silva Júnior e amanhã terça trago mais resumos da sua novela favorita aqui. Grande abraço, cuide-se bem, aproveita bem esse início de semana. Tchau!
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2: Agora 11 horas e 21 minutos, ó. O programa 100% Você fica por aqui. Amanhã tem mais programa. Hoje eu vou estar te aguardando, tá? O mesmo horário, a partir das 9 horas da manhã. Já vou estar aqui te aguardando para você ficar ligadinho e sintonizado aqui na 100.5 FM Líder. A partir de agora você vai ficar com ele, tá? O programa A Voz de Coração e a apresentação do Dr. Damião. Fica aí ligadinho, amanhã tem mais 100% Você. Até amanhã, um forte abraço do seu amigo de todas as manhãs, Thiago Alves. Até amanhã, tchau, tchau, cheiro!

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0: 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Bom dia, Paraíba. Bom dia, muito bom dia. Sejam todos muito bem-vindos a mais um programa A Voz do Coração, aqui na Rede Paraibana do Coração. Bom dia para você que está nos ouvindo no Alto Sertão da Paraíba. Alô, Souza, Patos, Cajazeiras, Princesa Isabel, toda a região das Espinharas. Alô, Desterro, Catolé do Rocha. São várias cidades que seguem trazendo aqui também as ondas amigas da nossa programação. Para quem está no litoral, nos ouvindo pela FM Líder, a 100.5 da cidade de Santa Rita, retransmite para Santa Rita, Bahia, Cabedelo, Litoral Sul, Litoral Norte, toda a região metropolitana da nossa capital, inclusive a própria João Pessoa também está nos acompanhando pela FM Líder. Já quem sai em Campina Grande acompanha pela Panorâmica FM, Campina e o compartimento da Borborema. Então, de ponta a ponta, o estado vai se ligando, vai sintonizando no programa A Voz do Coração. Doutor, agora são 11 horas mais 32 minutos, 11:32 na Paraíba. Vamos começando o nosso programa chamando nosso primeiro quadro, Conselho Médico.
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0: Bom dia, doutor.
1: Bom dia, mas bom dia mesmo a todos vocês que estamos ligados com o programa Voz do Coração. Mandando um abraço fraterno a todos os meus amigos daqui de Campina Grande, a minha cidade natal. Mandando um abraço fraterno aos meus amigos também de Lagoa Seca, Lagoa de Roça. Queria mandar um pessoal aos meus amigos lá da cidade também de Esperança, os meus amigos de Remígio, João Pessoa, minha querida capital do estado, e também a Bahia e a Santa Rita, cidade de Queimada, Sapé. Obrigado pela audiência do nosso programa. Hoje no nosso programa, sobre o nosso Conselho Médico, nós vamos falar sobre rubéola. Isso aqui, a rubéola é uma doença infecciosa caracterizada pelo aparecimento de erupções cutâneas. Erupções cutâneas são aquelas manchas vermelhas na pele, primeiramente no rosto e depois no pescoço, em seguida no resto do corpo. A rubéola é contraída pela inalação de um vírus em meio a partículas viscosas expelidas pela tosse das outras pessoas. Ela acontece nos indivíduos entre 14 e 18 anos. Tem um período, como todo vírus tem, um período de incubação. Incubação é o período onde há a instalação da doença, mas não aparece nenhum sintoma, não é? Isso demora de 2 a 3 semanas. Aparecem seus primeiros sintomas depois, que são dores de cabeça, dores no pescoço, aparece febre e corrimento nasal, também tosse e faringite. Esses sintomas são muito parecidos de quando você está com uma gripe. Por isso, muitas vezes, a rubéola pode passar desapercebida. De 1 a 4 dias depois, surgem exatamente essas manchas avermelhadas na pele, que são as erupções cutâneas, né? Essas manchas são parecidas com as que se caracterizam no sarampo. Por isso, a doença também é conhecida como sarampo alemão. A rubéola. Ela geralmente acontece com o endurecimento dos gânglios linfáticos no pescoço ou de outras regiões ganglionares, como nas axilas. Na maior parte dos casos, a enfermidade regride aproximadamente em 3 dias. A pessoa que não teve rubéola não necessariamente vai ter um dia. E como os sintomas são muito parecidos com o da gripe, a pessoa pode ter tido sem saber. A rubéola tem um problema, ela é simples, é uma doença virótica. Entretanto, ela pode dar problema se ela for contraída na gravidez, porque a rubéola pode trazer malformações congênitas. As pessoas que têm rubéola pode apresentar no período de gravidez uma alterações no feto. Isso inclusive acarreta uma série de problemas e discussões médicas a respeito até de próprio aborto, né, em alguns casos. Entretanto, isso aí é forma de discussão. O que se tem que ser avaliado é se realmente é rubéola, para se ter cuidado com as outras pessoas que estão do seu lado, para não ser contraída, principalmente na questão da tosse. É onde as partículas viscosas que saem da tosse, que pode ocasionar ou levar o vírus que causa a rubéola, e aí você ter problemas de saúde, que podem ser simples ou podem também ser graves. Não existe um tratamento específico para a rubéola, por ser considerada uma doença virótica, uma infecção, a não ser tratar os sintomas de febre, de dor, de fraqueza, né, e outros tipos de sintomas que acompanham a rubéola. Esse é o nosso conselho médico para hoje.
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2: Muito bem, agora na Paraíba, 11:38, é hora de chamar o Doutor Responde.
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0: Como vai minha saúde? Como vai meu coração? Você vai perguntando e o doutor Damião respondendo. 996-57-9097. 996-57-9097. Temos uma pergunta. Ouvinte acompanha pela Panorâmica FM. Está no Glória 1, doutor. Vamos ouvir?
1: Bom dia, doutor Damião. Meu nome é Neuza, moro aqui no Glória 1. Gostaria de saber o que fazer na hora de uma convulsão.
0: É, a convulsão é assustador, né? Quem já acompanhou sabe que não é fácil. O que fazer nessa hora, doutor?
2: A inspiração. A primeira coisa é ver como o paciente está respirando. É uma contração, é uma alteração das ondas cerebrais e aí dá aquela convulsão. O cuidado também, às vezes a pessoa morde a língua, né? Morde a língua e tem que avaliar, porque se tem um mecanismo dessa natureza, tem que ter cuidado para que ela não tenha outro tipo de transtorno. E a gente tem que avaliar e ela trazer uma ao invés de complicação, melhora para o paciente. Olhar, ele é fundamental. Observar para ver se tem outros problemas. E às vezes começa a dar uma crise atrás da outra. Se tiver aparecer uma crise atrás da outra, você vai ter que levar o paciente para a unidade de saúde. Ele precisa de socorro médico para poder tomar um remédio até endovenoso para que ela possa parar de ter crise. Na hora que ela faz esse trabalho, esse mecanismo, aí ela vai melhorar e a pessoa vai ficar, né, de bem com a crise. Agora tem que ter cuidado, né? Tratamento é fundamental depois. Tem que fazer eletroencefalograma, avaliação, tomografia, avaliar uma série de coisas para poder a pessoa não ter outro nível de transtorno, outro nível de transtorno cerebral, outro nível de transtorno cerebral, e parar de ter crise. Na hora que você começa a tomar o remédio bem direitinho, essas crises vão começar a desaparecer. A desaparecer. Quando ela começa a desaparecer, melhora os seus sintomas. Melhora os seus sintomas. Tá bom? O neurologista é o médico mais indicado, né? E olhar também o passado da pessoa, se histórico familiar. Se na família tem alguém, e olhar depois fazer um exame mais profundo para, né, avaliar, né, se tem outro nível, outro tipo de doença. Outro tipo de doença. Os medicamentos, eles são controlados pelos médicos, né? Quem tem convulsão sabe que não pode, né, deixar, né, de ter cuidados extras, onde é que vai, como vai, cuidado que às vezes a pessoa cai, bate com a cabeça e tem outros, né, complicações maiores e mais chatas. Então, há um nível de convulsão é importante, mas um nível de, né, comprometimento é maior. É maior. Ter cuidado também para não relaxar o medicamento. Tem que começar a tomar remédio para convulsão, aí tá melhor, deixa de tomar. Aí lá na frente tem uma convulsão, deixa de tomar sem autorização médica. não pode. Inclusive vendo o nível de dosagem, para ver também o nível de dosagem. Eu digo nível de dosagem quando a convulsão dá uma subdose e dá a possibilidade da pessoa ter novamente convulsão. Quando não tem, ele não precisa. Então tem que fazer dois níveis e prestar atenção, tá? Quando o nível do remédio bate, tá naquele nível, a pessoa não tem problema. Quando o nível altera, aí você tem problema. E quando é demais também, causa um transtorno. Tem que ser no nível compatível. É obrigado a você pela audiência do programa. A voz está só comentando desde já que nós vamos se afastar. O período eleitoral, o Dr. Damião vai entrar na eleição, e o período eleitoral é até essa semana. Eu não posso mais continuar no programa Voz do Coração. Só volto depois de outubro, né? 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

0: Ocupada Locumade, direto da Feira Central de Campina Grande, pra anunciar pra você, tá chegando a hora, o programa Voz do Coração com o doutor Damião Feliciano. 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
1: É, o concurso à Feira Central de Campina Grande. Vai após o São João, né, doutor? Trazendo aqui esse festival. Estaremos passando aí nos principais bairros de Campina Grande e também na nossa querida e amada Feira Central de Campina Grande, recebendo vários compositores entrando em contato com a gente. Muitas músicas já estão arquivadas e o dia, o pessoal está perguntando o dia. Claro, a gente não vai concorrer com São João de Campina Grande, deixa o São João passar, que o concurso vai acontecer no mês de julho. Já vamos entrar em contato com todos vocês que estão cadastrados aqui em nosso banco de dados. Combinado? 11 horas mais 49 minutos, doutor. 11h49 na Paraíba. Vamos seguindo aqui com o nosso programa A Voz do Coração.
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1: Muito bem, na Paraíba, 11 horas mais 52 minutos. Vamos ao comentário do dia, doutor.
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1: É isso, vem chegando para você o comentário do dia, um comentário atualizado, um comentário do seu interesse, ouvinte do programa Voz do Coração. As coisas que estão acontecendo aqui, na Paraíba, no Brasil, no mundo. Tem uns destaques sempre lá de Brasília, mas pode ser coisas do nosso dia a dia, do nosso cotidiano. Vamos saber, portanto, o comentário, o último comentário dessa temporada. A gente vai dar uma pausa, como o doutor Damião já falou, por conta da legislação. O doutor Damião, que é pré-candidato a deputado federal, e a legislação ordena que a pausa seja a partir desse dia 30. E aí a gente volta, a gente retorna no mês de novembro. Doutor, qual o comentário, o último dessa temporada, doutor?
4: Pois é, quanto foi o jogo? Brasil 2, Japão 1. Agora, eu sou cardiologista, viu? Meu amigo, tem que ter coração. O cara fazer o gol no último minuto do jogo, o coração da gente saindo pela boca, como diz a sabedoria popular. Um gol que bateu ainda na trave, meu amigo. Eita coisa sensacional. Eu vibrei. Agora, olha, vou dar um conselho para vocês. Vocês que têm problema de coração, problema de hipertensão arterial, não fique na frente da televisão o tempo todo. Você que é muito emotivo, né, e emotiva, você precisa, né, dar um time, né, nisso daqui. E você precisa entender esse processo, você sai da sala, você olha um pedacinho do jogo, vai lá, toma um beverage, toma uma lapadinha lá fora, quem gosta de caipirosca, né, quem gosta de um esquizinho, né, vai, toma um negócio ali e volta pra sala. Não pode ficar o tempo todo olhando o jogo, porque não tem coração pra ver um negócio daquele ali. Você viu aquele gol que o Vinícius, né, o cara bate bateu na mão do goleiro. Ia ser um golaço de Vinícius Júnior. Danado do goleiro bateu a mão na bola e a bicha bateu na trave. Aí chega o outro, faz o gol no último minuto. Haja coração. É adesão. Problema de coração. Não assiste o jogo todo. Vai lá fora, toma um Beforete, toma ali uma. Quem gosta de. Pode tomar, toma uma lapadinha. Né? Quem não pode tomar, toma o seu suco, toma um cafezinho. Depois volta pro jogo. Aí cai a tensão, a adrenalina e melhora. Porque agora é o chamado mata-mata. Perdeu, lava, vai embora para suas casas. Tá bom?
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1: Muito bem, doutor, agora 11 horas mais 56 minutos, estamos chegando ao final do nosso programa Voz do Coração, especial dessa última temporada. Para você que está sintonizando o rádio agora, o programa Voz do Coração dá uma pausa, o doutor é pré-candidato a deputado federal e volta, retorna em novembro. Doutor, boa sorte na caminhada, nós nos encontraremos em novembro aqui nas ondas amigas da FM Líder e da Panorâmica FM, doutor.
4: Sob a proteção de Deus, sob a proteção de Nossa Senhora Aparecida, eu, né, que peço que vocês me incluam nas orações de vocês, para que eu possa seguir meu caminho, e que Deus e Nossa Senhora ilumine o meu caminho. Para uma voz de coração, nós voltaremos com força e energia total. Obrigado a vocês. E até a próxima, se quiser. Olha, São João só acaba no último dia da Copa, hein? O São João, o maior São João do mundo, de Campina Grande. Um beijo a todos vocês e Deus nos proteja.
1: Muito bem, os seus amigos aqui de todas as FMs também desejando boa sorte. E a gente vai deixar uma música do Roberto Carlos, Eu Quero Apenas, em homenagem aí ao senhor. E boa sorte nessa caminhada. Agora, 11h58. Em novembro a gente volta, a gente retorna com o programa Voz do Coração.

Muito bem, tá aí. Eu quero apenas homenagem a todos os amigos, ao doutor Daniel Feliciano, e trazemos aqui sempre as atrações do maior São João do mundo. O São João segue na reta final e hoje temos um momento de fé, de paz, de otimismo com Eli Soares, Os Anjos Te Louvam. A gente vai tocar essa música aqui do Eli Soares. Para encerrar o nosso programa Voz do Coração, até novembro...

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1: Atenção, Paraíba, nem mais, nem menos. 12 horas e 4 minutos.
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0: Sejam todos muito bem-vindos ao Rádio Jornalismo da 100.5 AFM Líder. Hoje é terça-feira, 30 de junho de 2026. Edição de número 584 do programa Voz da Paraíba. A partir de agora, informação sem maquiagem e a opinião com coragem. Vamos aos destaques do programa desta terça-feira.
1: Só aqui você tem manchetes tão detalhadas. Os destaques do dia são:
0: Polícia Federal cumpre reintegração de posse em área invadida do aeroporto Castro Pinto, na Grande João Pessoa. Pesquisa BTG Nexus revela queda de 5 pontos percentuais de intenção de votos no Nordeste do presidente Lula. Segundo a pesquisa, a queda ocorreu devido à operação da Polícia Federal no caso do escândalo do Banco Master no senador Jacques Wagner, então líder do governo Lula no Senado. Daqui a pouco nós iremos conversar com o médico Dr. Daniel Oliveira, que trabalha com longevidade e saúde integrativa. Um bate-papo de saúde aqui no programa Voz da Paraíba desta terça-feira. As informações da Copa do Mundo. O Brasil venceu o Japão e eu ganhei um Guiné, isso mesmo. Eu ganhei um Guiné porque acertei o placar do jogo, Dr. Daniel. Ontem a gente fez uma aposta aqui. Isso é o Guiné? É. Ele tá aqui no quintal, é? Então pronto. Brasil 2, Japão 1. E ontem, hein? Ontem foi dia de muita surpresa na Copa do Mundo. O Paraguai eliminou a Alemanha. E Marrocos eliminou a Holanda. Daqui a pouco, às 14h, tem Noruega e Costa do Marfim. O vencedor desse jogo, Noruega e Costa do Marfim, vai enfrentar o Brasil no próximo domingo, às 5h.
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E hoje tem transmissão aqui pela 100.5 FM Líder. A partir das 8 da noite tem Botafogo e Brusque de Santa Catarina pela Série C do Campeonato Brasileiro. Daqui a pouco o repórter Wellington Alves, ao vivo do Estádio Almeidão, já traz as primeiras informações pra gente aqui no programa desta terça-feira.

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0: Vamos direto para o Almeidão. O Wellington Alves já está na linha conosco, já está no José Américo de Almeida Filho. Meu caro Wellington, escute aí o Guiné, meu caro Wellington Alves. O Guiné já chegou aqui na nossa emissora, viu? A gente acertou o placar. Olha aí. Olha aí. 2-1. O Guiné já mandou os japoneses para casa, para o Japão, viu, Wellington? E hoje a gente vai mandar o Brusque também, lá de Santa Catarina, vai mandar de volta para lá com a vitória do nosso Botafogo, Wellington. Boa tarde.
2: Boa tarde a você, Marcelo. Boa tarde, Wellington Souza. Os ouvintes do programa Voz da Paraíba. Falamos aqui do estádio José Américo de Almeida Filho. É parte externa. Já tivemos lá na parte interna, pisando no gramado do Almeidão, que está em perfeitas condições, e a gente justamente se juntando a você, essa corrente positiva em favor do nosso glorioso Botafogo. Você ultimamente não está errando absolutamente nada, está acertando tudo. Até o Guiné de Wellington hoje pagou a conta cara, né? Então tem o Botafogo esse compromisso diante do Brusque. E o que eu posso dizer aqui é o seguinte, alguns vendedores ambulantes já estão por aqui, o Japão, que é tradicional na venda de material do Botafogo, também já está por aqui, a loja do Botafogo que serve para que o torcedor possa adquirir ingressos, já está funcionando, e a expectativa é muito grande para que possamos ter realmente um grande jogo, uma grande apresentação do nosso glorioso Botafogo. Ouvi aqui esse torcedor que está vindo lá da loja. Já foi adquirir seu ingresso, amigo?
3: Boa tarde.
2: Boa tarde.
3: Como é seu nome?
2: Silas.
3: De onde, Silas?
2: Cuidado. Cuidado, sabe? Já veio logo cedinho, é sócio?
3: Não, eu não resolvi não, porque eu não tá correndo assim não, mas eu ainda tô...
2: Ah, vai se associar ainda, né?
3: Não, eu não resolvi não.
2: Ah, então vai renovar.
3: Mas não, porque o time tá me acreditando aqui não.
2: Agora, vencendo hoje o Brusque, aí tem a Nápoles fora e joga em casa contra o Confiança. Dá pra vencendo hoje e o Anápolis já encosta, já entrando de hoje.
3: É verdade, com certeza. Então, 2-0 pra Belo hoje.
2: 2-0, você é Botafogo desde quando?
3: Desde quando foi o Almeidão?
2: Desde quando?
3: 75.
2: 75.
3: De qualquer idade.
2: Deixando um pouquinho o Botafogo. Tá gostando da seleção brasileira?
3: Rapaz, eu gosto tanto do jogo do Belo, que não é só isso, não.
2: Você faz muito bem.
3: Eu quero saber do Belo.
2: Do Belo, né?
3: É, com certeza.
2: Então vai indo pra casa, vai almoçar e volta que horas?
3: 7 horas estão fora aqui.
2: 7 horas, né?
3: Já, vem
2: cedo. É o Silas, tu?
3: Silas, cuida das armas.
2: Cuida das armas, Uva. Perto da Uva. É a terra do Zezinho Botafogo, né?
3: Sou cabeça branca também, vizinho meu.
2: Com cabeça branca.
3: É. Grande Botafogo. Eu vejo você direto. Eu sigo, eu vejo
2: você
3: direto.
2: Você me acompanha, né? Acompanha a todos nós, a todos nós. Exato, Marcelo José, né?
3: É, hoje Marcelo José eu conheço ele demais.
2: Conhece, né?
3: Fiz a mudança dele faz tempo.
2: Olha, Marcelo, fez a tua mudança, viu?
3: Em 2002.
2: 2002
3: foi? Foi. Gente boa demais ele.
2: Gente boa demais.
3: Né? É, oxe, Marcelo?
2: Então vem pra cá pra tu conversar com o Marcelo. Eu vou chamar ele mais pra cá, Marcelo, porque que coisa interessante. Silas disse que fez a mudança do Marcelo e José em um passado bem recente. Fala aqui, Silas. Marcelo, tá à tua disposição, Marcelo. Silas de Cruz das Almas.
0: Rapaz, eu tô impressionado com isso. Você vê como são as coisas, né? As peças se encontram, por isso que você tem que sempre andar correto, fazer as coisas corretas. Eu, sinceramente, estou espantado com a informação dessa. Quer dizer que você foi que fez minha mudança em 2002?
3: Foi, bancário.
0: De Mangabeira para o Bancários?
3: Foi, isso mesmo.
0: E você tem toda a razão, porque eu me mudei de Mangabeira para o Bancários exatamente no mês de junho de 2002, na Copa do Mundo de 2002, que a gente foi campeão.
3: Exatamente, foi, eu lembro disso aí.
0: Rapaz, mas eu lhe paguei e saiu tudo em ordem.
3: Tudo em ordem. Já pagou mais tempo. Vamos passar o filho agora.
0: Depois você pega aí o meu contato com o Wellington Alves, anota meu telefone aí.
3: Eu vou dar meu cartão a ele, você. Pra ele.
2: Que bacana, viu, Marcelo? Agora você vê a coincidência. Foi no ano em que o Brasil conquistou o título mundial. Foi. Aí você reencontra ele. Nessa maratona que o Brasil está tendo, é muita coincidência, viu, Marcelo?
0: Eu estou começando agora a acreditar que o título vem, viu? Depois dessa de hoje, o Wellington, você descobre...
2: É, ele está dizendo aqui que é muito amigo com o Adamastor Chaves,
3: viu? É muitos anos, Adamastor Chaves.
2: Agora está no Jardim Veneza.
3: Vai das Duchas.
2: Vai das Duchas, né?
3: Eu fiz a mudança dele também. Foi...
2: Fez a mudança dele também. Foi da imprensa, é só falar com o Silas.
0: Então...
3: Ele
0: ainda tá fazendo mudança?
3: Tô.
0: Tá fazendo, né?
3: É.
0: Então pronto, vou pegar seu telefone, viu?
2: Cartão aqui, Marcelo. Vou mandar pra você, tranquilamente.
0: Tá bem, Wellington. Ele faz mudança de um país pra outro, assim, dos Estados Unidos pro Japão, por exemplo,
3: não? Não.
2: Ainda não, né?
0: Ainda não, né? Porque pra fazer a mudança do japonês lá. Valeu, Silas.
3: Tá tudo bom pra você, Marcelo.
0: Tudo bom, meu irmão.
2: Aí, Marcelo, que coisa maravilhosa. Girando aqui, tem torcedor do Botafogo. Daqui a pouco, um abraço, Silas. Prazer. Qual é seu nome?
4: Genildo.
2: Genildo de onde?
4: É, Cruz das Armas.
2: Cruz das Armas, é, você também é conhecido ali do Silas, né?
4: É, exatamente.
2: E o Botafogo hoje, vai dar pra ganhar?
4: Pois vai ganhar, de 1-0. O Henrique Dourado vai se encantar hoje.
2: Henrique Dourado, que inclusive vai sair como titular. Valeu, Silas.
4: Exatamente.
2: Estou confiante, né?
4: Estou confiante, tranquilo, vai ser 1-0. Pode.
2: Reagir rumo ao G8.
4: Com certeza.
2: Obrigado pela sua participação. Aqui o outro torcedor, é um fala torcedor preliminar, porque depois vai ter o fala torcedor oficial, antes do jogo. Como é seu nome?
5: Meu nome é Veiba Dugas.
2: Veiba
5: Dugas.
2: Veiba Dugas. De onde?
5: Aqui em Cruz das Almas.
2: Tudo Cruz das Almas, tudo pertinho, vem até a pé, né?
5: É, a gente vem andando aí pra gente renovar aí o...
2: Só o torcedor? Renovou?
5: Renovemos.
2: Olha aí, tá vendo aí?
5: Renovemos, com certeza.
2: É só o time ganhar que o torcedor
5: se empolga,
2: né?
5: Ah, eu venho de todo jeito. Tá perdendo, tá ganhando, eu tô aí, mas...
2: Tá aqui com o boneco, que adquiriu com o Germano, não foi?
5: Com certeza.
2: Então, desejar boa sorte.
5: Boa sorte pro Belo, quero que o Belo hoje ganhe, né? 2-1, tá bom. O negócio é ganhar. Fazer 3 pontos pra gente é... Filé demais.
2: Eu vou lá no outro lado ali, Marcelo, rapidinho. Eu vou com você, porque daqui a pouco eu finalizo com o Japão, que tá chegando. É o único vendedor do Rante, que chega aqui ao estádio Almeidão às 12 horas, 19 minutos. Como sempre, de uma outra oportunidade, a gente ouviu mesmo aqui. O primeiro a chegar. Os vendedores ambulantes, nessa parte que fica em frente à loja do Botafogo. Aqui fica o nosso amigo. Então, vamos pegar aqui. Então, hoje tem você e o Botafogo ganhou, foi isso?
6: Hoje vai ser de novo, né? Hoje vai ser menos um pouquinho. Vai ser 3-1 só, viu? Vamos dizer o contrário. Vai ser 3-1 hoje.
2: João, bom lugar de 3-1, me diga o seguinte. Você mora onde?
6: Mora aqui no Rangel.
2: No Rangel, né?
6: É.
2: Chega logo você pra organizar?
6: Pra organizar as coisas pra poder começar, né?
2: Aí aqui comercializa o quê? O que você tem tanto?
6: Espetinho, cerveja e a caninha, que não pode faltar, né?
2: A caninha, espetinho, a cerveja e uma água, né?
6: Exatamente.
2: E tá gostando do Brasil na Copa?
6: Ah, com certeza. Vamos ser.
2: Vai chegar lá?
6: Vamos ser extra.
2: Ser extra, né?
6: Quiser.
2: E o Guiné do Wellington Souza, ele vai ter que perder. Vamos comer o Guiné dele.
6: Com certeza. Tá bom. Com certeza, vamos sim.
2: Nossa filha, só pra organizar.
6: É, só pra organizar. Daqui a pouco, lá para as 4 horas, a gente começa aqui.
2: Você deixa montado e volta aí?
6: É, 4 horas da tarde

0: Com certeza.
1: E torcer pelo Botafogo.
0: Com certeza.
1: E o Brasil na Copa, tá gostando?
0: Tô gostando. Nós estamos sofrendo um pouquinho, mas tô gostando.
1: Quanto é aqui a salada de fruta?
0: Tá R$5 o copo pequeno e 10 o grande.
1: Tá vendendo bem?
0: Tô.
1: Vou desejar a você boa sorte no trabalho hoje.
0: Obrigado, filho.
1: Aí, vendedor de saladas, conversando com a nossa reportagem aqui no programa Voz da Paraíba. Finalizar com o Jarbão. Ô, Jarbão, e o que é que tem de novidade? Tô vendo ali, ó, tem promoção 35, é o quê? Boa tarde.
2: Boa tarde, Ué. Boa tarde, Marcelo José. É, Ué, tô com a promoção de camisa hoje do Brasil e do Botafogo. R$35.
1: É o queima.
2: É o queima.
1: É igual armazém para aí, né?
2: Com certeza,
1: ninguém
2: é igual.
1: Tem.
2: Ninguém tem, só o Jarbão mesmo.
1: Jarbão, me diz o seguinte, e o Botafogo hoje? Ganhamos?
2: Rapaz, eu acho, Ué. Eu acho que o time tá subindo devagarzinho, tá dando confiança. E hoje ele vai desmanchar. 2-0 pro Botafogo, com certeza.
1: Vou deixar você aqui, na última vez que você conversou com o Marcelo, foi pequeno, o Botafogo venceu. Foi inclusive um jogo que o Marcelo disse vai ter reação. Marcelo, Jarbão na tua escuta, viu?
3: Um abração, meu amigo. Vamos hoje com boas energias pro jogo aí do Botafogo.
2: Beleza, Marcelo. Todo prazer. Você dizer na garantia, pequeno, o Jarbão.
3: E se você. E você já botou as camisas aí pra vender?
2: Muitas camisas, graças a Deus, viu? Graças a Deus. E com a vitória, eu tenho o baby look do Brasil, tem o masculino, tem o infantil. Só tá faltando sua presença no campo agora.
1: Marcelo, vem abrir a jornada, não é isso, Marcelo? Confirma aí que já vão.
3: Isso, logo mais estaremos abrindo a jornada esportiva da transmissão do jogo Botafogo e Brusque, viu?
2: Pois não, após você ganhou outro ouvinte, nota 10, já vão das camisas.
1: É o Jarbão, que figura, viu, Marcelo? Ele tem uma estima muito grande, há muito tempo comercializando aqui os seus produtos do estádio Almeidão. Eu tenho aqui uma pequena ficha técnica desse jogo, que vai ter arbitragem do Marque Elson Lima, do Distrito Federal. O trio é lá do Distrito Federal. O Lucas, o assistente 1, Lucas Costas, o 1, o Marco de Souza, o 2. O quarto árbitro é o Thiago Ramos e a analista de campo vai ser Adriana Basílio. O jogo começa às 20 horas mais 30 minutos, mas desde as 11 horas da manhã que a gente já está por aqui aguardando com muita expectativa, fazendo os bastidores. Inclusive o material do Botafogo já chegou. Chegou o material do Botafogo, vai jogar com o uniforme de número 1. É a única emissora da Paraíba que antecipa o material do jogo do time antes de ele entrar no campo de jogo. É aqui a 5.5 FM Líder e também o Instagram Wellington Alves Pérola. Aproveitando a oportunidade, Marcelo, agradecer a todos que estão interagindo no Instagram Wellington Alves Pérola, que em menos de 30 dias a gente bombou com mais de 100 mil visualizações. Agradecendo primeiramente a Deus e a todos que estão assistindo. Então, o material de jogo do Botafogo para hoje é o de número 1. Aliás, é o material 2. É o 2, é o branco. O 1 é que é o material listado. Então, vem todo de branco o Botafogo para a partida de hoje. O Marcelo Fernandes deve mandar a campo. O Luiz Daniel, o Eric Ian Souto, Igor Moraes e PK, Jonathan Varela, Igor Maduro e Dedê, Rodolfo, Henrique Dourado, Rataboto ou Caio. É a provável formação do Botafogo. Do outro lado, o Brusque, que está ocupando a segunda posição. O Botafogo é o décimo sexto colocado pela classificação, com 13 pontos. E vencendo hoje vai dar um pulo muito grande. Vai quase que encostar lá no pessoal do G8. Então, é 16º colocado com 13 pontos. E aí o Brusque, do técnico Igor Magalhães, que é um bom treinador, é da nova geração, está na segunda posição. Trata-se de uma equipe qualificada, está dividindo inclusive a liderança com o Guarani, só perde questão de saldo de gols. Mas o Botafogo vai ter pela frente um time muito bom hoje no Almeidão. Vai ter provavelmente Nogueira no gol, Medeiros, a dupla de zaga Rian e Cipriano, o Raiman é um lateral esquerdo de luxo, joga muito, Bernardo Gazão e JP Martins. Esse JP Martins é o 10 do time, é o maestro, faz de tudo. Ele cobre escanteio e ainda corre para cabecear. Excepcional jogador, JP Martins, o 10 do Brusque. Aí no ataque, o Macário, o Adriano e o Clinton. O Clinton, que é um jogador que ganhou a confiança do treinador e deve sair jogando logo mais às 20h30 aqui no Almeidão. Mais alguma coisa, Marcelo?
3: Até mais tarde, meu amigo. A gente vai estar aí no Almeidão para a transmissão do jogo, viu? Obrigado aí.
1: Tá certo. Um abraço a você, ao Hélio Souza, a toda a equipe da 100.5 FM Líder, do grupo Marocha, aqui aproveitando a oportunidade, mandar a saudação e a minha respeito.

0: responsabilidade ao Olafá Queiroz, o garotinho, a todos os componentes da nossa equipe esportiva, a começar com o experiente Gilberto Lira. Estarei com o mesmo logo mais a partir das 20 horas aqui no estádio Almeidão. Gilson Alves, o Márcio Ney, Novaes, o craque Ramil, e a você, que está todo mundo esperando aquela abertura estilo Geraldo Cavalcante, abertura da jornada com o Marcelo José. E o Instagram, o Wellington Alves Pérola, estreando hoje o mago dos números, o homem da estatística, o Miguel Marinho, vai trazer a estatística do jogo para o Instagram Wellington Alves Pérola, no primeiro tempo, no intervalo, e também no fechamento do jogo, no término da partida. Portanto, os números do jogo, a estatística da partida com o mago dos números, o Miguel Marinho. Valeu, valeu, valeu, Marcelo José.
1: Wellington, 12:27 agora na Paraíba. Notícia chegando agora de que o prefeito de Sobrado, Léo Martins, deixa o grupo de Cícero Lucena e declara apoio ao governador Lucas Ribeiro, a eleição da Paraíba pegando fogo. O prefeito de Sobrado, Léo Martins, tinha declarado apoio a Cícero, tinha feito foto e tal, tomado um suco com pastel. Eu acho que já é porque já fez a digestão, então tinha que ser um novo suco agora. O suco Ribeiro, o suco do governador. E outra informação é uma pesquisa divulgada aí pela revista Veja, pelo Metrópolis, pela Folha de São Paulo, pelo Estadão, de que o presidente Lula caiu 5 pontos na pesquisa no Nordeste. No Nordeste ele perdeu 5 pontos, segundo a pesquisa, porque por causa da operação da Polícia Federal em cima do Jax Wagner, senador, ex-governador da Bahia. Isso mostra que o presidente Lula, o apoio que ele tem no Nordeste, não é necessariamente por causa dele, do nome de Lula, mas por causa dos apoiadores dele, os grandes líderes políticos do Nordeste. O Jax Wagner foi governador da Bahia, é senador eleito pela Bahia, e quer dizer, foi atingido quando a Polícia Federal disse que há uma suspeita de que ele recebeu lá do Vorcaro, do Banco Marcha, 2,5 milhões de reais através de um apartamento lá em Salvador. E também de um pagamento a uma empresa da nora dele, de Jax Wagner. Você veja bem, em 15 dias, Lula perdeu 5 pontos percentuais. Então, quer dizer, o que atinge os líderes de Lula no Nordeste, atinge necessariamente a intenção de voto do presidente Lula. 12:29. Pedir a Sandra aqui que acompanha a gente, faça também perguntas a doutor Daniel Oliveira, médico, que vai poder ajudar a gente aqui na questão de algumas orientações às pessoas sobre a questão da saúde. Doutor Daniel tem uma história aí que precisa ser contada para vocês. É aquela história, provou da água, não quer mais sair, a água da Paraíba. Doutor Daniel é paulista, não paulistano, paulista, né? Paulista, e está aqui na Paraíba já há algum tempo, quase um ano, casado com paraibana, e já se estabeleceu aqui, e pode conversar conosco a respeito de orientações da saúde. Doutor Daniel, boa tarde, bem-vindo aqui ao nosso programa A Voz da Paraíba, boa tarde.
2: Boa tarde, Marcelo, agradeço pelo convite, agradeço ao Sandro também pelo convite aqui para a rádio, de ter a oportunidade de conversar com vocês. Eu mudei para João Pessoa, tem quase 8 meses, casei com uma paraibana lá em Atibaia, nós fomos apresentados pela prima dela, que é médica também, nós decidimos morar juntos, aí no início nós engravidamos, aí perdemos o bebê, na ideia lá eu queria vir para cá, eu falei para ela, aí ela falou, não, meu Paulo trabalha na área de finanças, e ela decidiu ficar em São Paulo.
1: Até a área dela é de finanças.
2: Finanças.
1: Então, se você fala em finanças, quer dizer, o mercado é São Paulo, né?
2: É o mercado de São Paulo. Ela não queria vir para cá. Não queria, não, ela falou, não, meu polo de trabalho é aqui.
1: Eu já vim do Nordeste para cá, para São Paulo. Agora arranjei...
2: Você quer me levar embora.
1: Você quer me levar de volta lá para minha terra. De volta para minha terra, um quadro que tem na televisão, né?
3: Foi. E era para ser o contrário, era para carregar o senhor para cá, para Paraíba. Exato. O inverso, Marcelo, está vendo que a Paraíba como atrai, né, as pessoas aqui, né?
1: Aí depois?
2: Bom, aí engravidamos de novo, e ao mesmo tempo ela tinha entrado numa empresa, uma startup, e essa empresa ela poderia trabalhar em home office. Quando a nossa filha estava com 1 ano, a gente decidiu vir embora. E aí, enfim, cheguei para cá e vim começar uma vida nova aqui na Paraíba. Eu sou formado há 12 anos, fiz faculdade em Presidente Prudente. Meu pai também é médico, ele se formou em Bragança Paulista, que é perto de onde eu morava, que é Atibaia. Ele tem clínica, ambulância, então segui um pouco da carreira dele também. Sempre trabalhei em pronto-socorro, em emergência, e também atendia como clínico no consultório dele. Então, eu era um clínico mais tradicional, e tinha a ideia de fazer entrar como anestesista, fazer essa residência. E com o tempo, né, depois chegando até onde eu queria trazer, onde eu estou hoje em dia, né, minha mãe, meus pais são separados desde quando eu nasci, minha mãe faleceu, teve um câncer de pulmão, nunca foi tabagista, mas também não tinha bons hábitos, assim, eu digo, mais sedentária, não fazia atividade física, era uma mulher muito linda, então parecia que eu não precisava fazer nada, né. E na época, isso trouxe para mim uma ideia. Eu sempre, por mais que seja assim, eu sempre cobrava um pouco. Ó, mãe, vai fazer atividade física, vai fazer isso, aquilo. Mas eu também eu tinha maus hábitos também. Foi quando, depois que ela teve essa fase muito ruim da minha vida, né? Eu era um médico que trabalhava de noite também. E a gente, como fazer um diagnóstico da própria mãe, fica uma coisa muito difícil da gente... fazer você ver sua mãe doente, você ver, sabe, você...
4: Vou falar mais perto.
2: Você, como profissional da saúde, entender o que está acontecendo, mas, ao mesmo tempo, a gente não pode fazer nada, porque a gente coloca para outros profissionais, né? E conseguimos colocar no melhor hospital em São Paulo, graças a um convênio que minha irmã já pagava para ela, então...
1: Isso ocorre em todas as profissões. Por exemplo, você advogar em determinadas causas, para parentes, pessoas próximas, você, porque a orientação ética é o seguinte, você não se envolver com a questão, você está fazendo um inventário. Você faz inventário ou um divórcio, por exemplo. Então, você, quando é advogado, você se torna psicólogo, conselheiro, amigo íntimo. Sabe como é? Porque chega o cliente e começa a desabafar com você, conta histórias bem particulares, conta... faz desabafos, então você se envolve com a história. E o advogado não deve fazer isso. Ele deve cuidar da parte técnica. O jornalista, já pensou, o jornalista sai para cobrir um acidente com vítima fatal, chega lá e ficou sabendo que era um parente dele. Imagina a reação dele na hora de aparecer na televisão, se ele tiver condições de aparecer. Então eu imagino que a condição médica seja próximo disso. Você atender um paciente que você não conheça, a história dele, a família dele, você vai trabalhar com a parte técnica ali, mais fria, né? Uhum. Vai cuidar, salvar a vida, melhorar a qualidade de vida. Agora, se for um parente seu, uma mãe, um pai, um filho, então envolve demais a parte emocional e isso talvez, não, enfim, não seja aconselhável, não seja muito bom.
2: A gente fica pensando, né? O que eu poderia ter dado para ela lá atrás? O que eu poderia ter feito de melhor para ela? Né? E a gente fica nessa ideia.
1: Nessa cobrança, né?
2: Cobrança.
1: O que é que eu poderia ter feito e não fiz?
2: O que eu poderia ter feito? Nessa fase, depois que aconteceu tudo isso, um amigo, que é da mesma cidade que eu fiz faculdade, que é lá em Presidente Prudente, o nome dele é Gabriel Moreira, ele já tinha entrado nessa ideia da medicina integrativa, que não é uma especialidade, mas escuta-se muito aí na internet. Então, ele pegou na minha mão... Cara, você está precisando primeiro cuidar da sua saúde. Então, vem aqui, eu vou te ensinar como é que faz um atendimento, vou te mostrar como é que funciona, como é que eu trabalho. E aí ele me colocou, falou, olha, vai primeiro fazer essa pós-graduação. Aí eu conheci o Dr. Ítalo Rashid, em que eu fiz uma pós-graduação que chama Ciência da Longevidade Humana. E lá foi a ideia que...
1: Em São Paulo, com o Dr. Ítalo Rashid.
2: Isso. Ele é um ginecologista. Mas ele trabalha, a ideia era entender um pouco sobre reposição hormonal, principalmente para mulheres que estão na menopausa. Mas ele traz uma ideia sobre essa ideia de cuidar do paciente de um modo 360 graus. Antes de eu entrar na pós-graduação, a gente tinha que entrar num curso que chama Introdutório, em que os professores nos obrigavam a trazer os nossos exames para que a gente fosse avaliado, e depois entender se você vai entrar realmente para essa pós-graduação ou não, para entender a ideia deles.
1: E aí, né? Você levou seus exames.
2: Foi quando eu entendi que eu estava doente.
1: Essa foi boa.
2: É, e eu tava com uma gordura no fígado enorme, tava quase diabético.
1: Grau 2, não, no fígado?
2: Moderado, sim, grau 2. Então, eu tava... Mas, eu, ao mesmo tempo, a gente começa a entender o que são os pilares da vida. Não? Então, médico trabalha pronto-socorro. Eu trabalhava, por exemplo, chegava às 19, 7 da manhã eu saía, eu ia pro consultório já, tomava um banho, porque a consultório já era do meu pai, então eu dormia lá mesmo, meio-dia, acordava, começava a trabalhar, depois voltava pro hospital, voltava. Então, minha vida estava uma loucura. Isso faz com que eu comesse muito mal, larguei atividade física, fui tabagista. Então, você vai vivendo num estresse.
1: Quantos anos tabagista?
2: Ah, uns 20 anos.
1: Uns 20 anos.
2: Uns 20 anos.
1: Uns 20...
2: A faculdade já me arrastava.
1: Uns 20 e 44, quer dizer, a metade da vida.
2: Perdi uma boa parte da vida fazendo isso. E maus hábitos, né? Então, isso tudo foi algo que transformou, trouxe para a minha vida. Então, vou ganhar menos, mas vou começar a dormir mais. Vou começar a fazer atividade física. Vou parar de consumir açúcar. Vou comer melhor.
1: Isso foi uma reflexão na época.
2: Na época.
1: Não é agora que você está dizendo isso.
2: Hoje é uma coisa que eu quero passar para as pessoas. Então, eu quero... A ideia de que eu me transformar... eu era um médico que, por exemplo... Como um médico tradicional, você vai lá, você vai no consultório, você tá com doença tal, toma um remédio para essa doença. Você está precisando disso, toma isso. Então, o que eu tento trazer às pessoas é transformação. Entenda que você está desse jeito, você está diabético, porque você tem maus hábitos, né? Claro que não é para você sair daqui e fazer uma atividade física. Porque primeiro eu preciso avaliar se você tem risco cardiovascular elevado. Preciso ver onde que você está neste momento para que eu possa trazer essa ajuda para você. E depois dessa primeira parte do Ítalo, né? da longevidade, que é essa primeira pós-graduação, eu conheci o Dr. Arthur Lemos. O Dr. Arthur Lemos é na parte de ortomolecular. Ele é um senhor, pensa num cara que estuda demais, assim. Então, o curso dele foi um curso, não foi uma pós. Na ideia que eu queria refinar meu tratamento. Ou seja, eu dou o remédio, mas também gosto de dar de vitamina, gosto de dar fitoterápico. Então, tudo aquilo que eu venho aprendendo nesses cursos, dessas pós-graduações, que tem embasamento científico, eu consigo aplicar para os pacientes, né? Então, depois disso, eu entendi que eu precisava melhorar o intestino das pessoas, porque, às vezes, a base está lá. Então, o paciente está com gastrite. Então, a digestão dele já está ruim ali. Pô, doutor, eu tenho gases, eu estou constipado. Quando eu como tal coisa, dói. E aí, a ideia, né? Vamos mudar o quê? A primeira coisa que você tem que pensar são os hábitos desse paciente, o que está entrando ali.
1: A ciência revelou de que o organismo, o intestino, é uma espécie de segundo cérebro, né, humano.
2: É porque é uma conexão. Cérebro-intestino. Tem cérebro, músculo, intestino, músculo. Então, é uma harmonia que a gente tem que trazer. Porque, uma ideia, 80% da nossa serotonina é produzida no intestino. Então, pensa você que está com o intestino inflamado, está depressivo. Aí você vai no psiquiatra, toma um remédio, mas não melhora o seu intestino. Aí você continua com gastrite.
1: Combateu o efeito, mas não combateu a causa.
2: Aí você vai no gastroenterologista e fala, olha, vamos tomar um omeprazol. Né? Não... Pelo amor, antes de mais nada, eu não estou dizendo nada assim. Eu estou falando do geral, do que como a gente pode ter um olhar diferente das pessoas. Então, a ideia é, olha, você está tomando esse remédio para o estômago muito tempo e aí não resolve, porque os hábitos não mudam. Então, olha, aí vem a ideia lá do glúten, leite, açúcar, né? Então, olha, vamos tirar um tempo. Então, muitas vezes eu falo para os pacientes, vamos tirar 15 a 20 dias. Mas tira. Depois você me fala como que ficou.
1: O então, que, por exemplo, o leite?
2: O leite de vaca. Né? Então, assim, tem um... A gente vai conseguir... Algumas pessoas mais cedo, outras mais tarde. Tem gente que é totalmente intolerante à lactose, né? Mas, muitas vezes, aquele hábito de se tomar um copo de leite todos os dias pode estimular uma cascata de imunidade inflamatória. Então, é um olhar que a gente pode falar para o paciente. Então, é um exemplo. Então, não dizendo para todo mundo parar de tomar leite, mas são alimentos que a gente pode ajudar o paciente a fazer isso. Então, eu fiz uma pós-graduação para poder entender um pouco melhor, que é pela doutora Denise de Carvalho, que é uma pessoa muito famosa no Brasil, chama gastroenterologia funcional. Na ideia de eu poder ajudar as pessoas, porque a gente consegue trabalhar... Vem uma pessoa com uma doença autoimune, Então, eu preciso entender se realmente é lá o intestino, às vezes, pode ser a maior base que eu tenho. O Ítalo Rashid falava assim pra gente, tá perdido? Quando chega um paciente com um monte de coisa diferente, tá tudo, todo doente, todo inflamado, vai no intestino. Muitas vezes tá lá, né? Depois, como eu fazia terapia de reposição hormonal, mas eu precisava ainda melhorar ainda sobre isso, aí eu fiz pela Academia Brasileira de Medicina Funcional Integrativa, eu fiz a endocrinologia, a pós-graduação em endocrinologia, estou terminando agora em julho, agora esse mês, eu estou terminando a medicina do esporte pelo médico do Flamengo, que tá aqui, é da mesma Academia Brasileira de Medicina Funcional Integrativa, que é o Tanuri.
1: Você foi buscar o método do time certo?
2: Acho que sim.
1: Que é o time da gente, né, Wellington?
4: O doutor Daniel, eu queria lhe fazer uma pergunta. Marcelo, a forma dele fazer medicina parece ser uma forma diferenciada de outros médicos. Primeiro, você procura um endocrinologista. Quando você chega lá, você quer se tratar da sua diabetes. O senhor não, Wellington. Ele faz um organograma da vida da pessoa todinha, que dentro da diabetes você pode constatar qualquer outra fragilidade da sua saúde. Porque ele manda cardiologia, ele manda para fazer todo tipo de exame, vários exames, inclusive, meu amigo, o cara que passar pelo senhor tem que ter a cabeça muito boa, senão em vez dele sair doente, ele sai doido de lá. Porque ele faz um levantamento da vida das pessoas, principalmente a sua forma de tratar, doutor Daniel, aproxima muitas pessoas. Aí eu queria lhe fazer uma pergunta, eu sou muito observador. Por tudo isso que o senhor passou, principalmente com uma problemática sua e da sua mãe, porque você cuidar de alguém perto de você é muito ruim.
2: Demais.
4: Isso foi o que lhe motivou ao senhor fazer toda essa análise e a cada dia que passa a se adaptar em uma coisa a mais para poder fazer o seguinte: eu estou com o sangue cuidando como de diabetes, mas eu quero saber se ele tem algum problema no coração, se ele tem algum problema de algum ferimento, alguma coisa. Isso que lhe fez sentir ser o que o senhor é hoje?
2: É que quando eu trabalhava na clínica, lá com meu pai, eu falava muito para as pessoas assim: ó, tem uma nutricionista aqui, passa lá com ela. Porque eu já sabia, a gente é base de livro, mudança do estilo de vida. Qualquer tratamento que você vai fazer em medicina ou nos livros, a primeira coisa que tem que fazer é essa mudança, propor a mudança. É um paciente que fuma? É um paciente que come mal? É um paciente que está sedentário? Então, tem coisas que nós temos que fazer. Deus nos deu um corpo, a gente tem que cuidar dele. Então, essa ideia de cuidar do corpo. Então, eu percebi que a nutricionista, ela melhorava as pessoas muito mais do que eu mesmo, né? Porque ela trazia esse paciente e colocava, mas eu sabia que isso tinha que existir. Na época da morte, né, eu já tinha, me deu esse belo, deu um grande start. Gente, ó, minhas irmãs estão junto, né? A gente tem que se cuidar. Se a gente começar a fazer isso, né, a gente vai piorar muito. Nessa primeira pós também, eu fiz um teste genético. Tem um teste genético que eu peço também no consultório. Mas, assim, a gente tem polimorfismos. Então, o que, que é isso? A gente tem o nosso DNA. Vai abrir o DNA e a gente tem lá o nosso código de barras. Cada alteraçãozinha, a gente tem algumas alterações que a gente traz do pai e da mãe, né? E aquelas alterações podem ou não nos levar à doença.
3: É hereditário também?
2: Sim. Se a gente traz esse código dessa junção dos nossos familiares. Não quer dizer que você vai desenvolver a doença. Mas se você... Eu tenho polimorfismo para diabetes, tenho polimorfismo para ter obesidade, tem algumas coisas. Lógico que tem alguns polimorfismos que podem trazer uma ideia para um câncer de mama, de ovário. Então, algumas coisas ajudam a ter mais cuidado, por exemplo, com uma reposição hormonal. Ter um olhar melhor. E o que faz a gente ter esse gatilho? Então, por exemplo, eu vou ter um gatilho para diabetes. Eu tenho na minha família, dos dois lados, não precisava nem fazer um teste genético, do lado da minha mãe e do meu pai, tem diabético dos dois lados. E o que faz a gente desenvolver aquilo é o ambiente. A gente fala do ambiente em geral. Então, a gente aprende desde criança a comer doce, a comer mal, tem que trabalhar, a vida é tem gente que trabalha à noite, não tem o que fazer. Então,
3: o estresse
2: é o ambiente. O estresse também, tudo isso. Então, todo mundo tem problema, todo mundo tem conta para pagar, morre todo mundo na família, sempre todo mundo traz essas coisas que podem ser o gatilho para que a gente desenvolva a doença. Então, essa ideia de mudança surgiu a partir daí, desse amigo, então foi uma união. A morte da minha mãe, o jeito de que eu queria proteger minhas irmãs, olha, eu quero que vocês se transformem também, vamos se cuidar, a gente tem que se cuidar. Então, não é porque a doença da minha mãe não é hereditária, mas foi um pensamento. Então, assim, se a gente não cuidar da nossa saúde, não tem, a gente vai no médico, o médico não resolve o meu problema. O médico não dá o remédio, eu estou tomando o remédio que ele está mandando, mas eu não estou melhorando. Então, a ideia é essa, olha, você precisa ter mudança para você. É isso.
1: Doutor Daniel, então, o princípio de cuidar da vida passa por a sua forma de viver, a sua conduta, ou seja, pela atividade física e pelo que você come, pelo que você escolhe para se alimentar diariamente.
2: Também, sim. Tanto para mim quanto para minha família.
1: Porque, por exemplo, o senhor falou uma coisa a respeito de problemas hierárquicos. Quando o pai ou a mãe ou os dois têm problemas do coração ou diabetes, então é um sinal que você tem que ter uma preocupação para se cuidar. Se alguém, um dos dois teve câncer, teve diabetes, então quando nenhum dos dois tem nada, isso não quer dizer que você não tenha que se cuidar.
2: De jeito nenhum.
1: Porque meu pai e minha mãe viveram numa geração completamente diferente. Batata, inhame, tudo colhido ali, perfeito, no sítio, no roçado. Meu pai não bebia, meu pai não dormia tarde, meu pai trabalhava de 5 da manhã às 4 da tarde, horário ali, acabou, refeição, tudo no horário. Faleceu com 94 anos, não tinha uma dor de dente, não tinha nada. Incrível. Teve dor de cabeça, teve nada. Minha mãe tem 86 anos de idade, todo sábado ela tem que ir para a feira. Eu estive lá agora domingo e comi um cozido que ela mesma preparou. Então acontece o seguinte, olha só, a linha hierárquica, meu pai e minha mãe, saúde, eu não posso confiar nisso porque eu tenho uma outra vida, uma outra realidade de vida. Então, meu pai nunca teve problema de coração, minha mãe também não viveu até 99 anos. Cuidado quem está vendo, é uma geração diferente. Eu trabalho muito, corro muito, porque as necessidades dos nossos filhos são diferentes das necessidades dos filhos dos nossos pais naquela época. Não tinha necessidade de estar em escola particular, investir. Né? É escola pública, sim, que tem lá na cidadezinha do interior, e você tem que ver que daí está tudo feliz e está tudo em ordem. Violência com a zero.
2: Obedecia o professor.
1: Professor, você perdia a continência. Então,
4: caminhava
1: assim,
4: muito para a escola, a pé.
1: Caminhava, tudo era a pé. Hoje em dia você é na padaria de carro. Então, assim, são duas questões, para ficar claro. Quando os pais têm problema, então cuidado redobrado. Quando não tem, mesmo assim tem que ter cuidado, porque a gente vive uma outra realidade. E a outra é a questão dos alimentos. A questão dos alimentos. No que eu fui vendo na rede social, salsicha, eu não como. Hambúrguer, só se for natural. Refrigerante, evito o máximo. Antigamente, minha feira, eu tinha que levar uma caixa de refrigerante para casa. Então, o senhor está falando disso, desses cuidados, de uma forma disciplinada, coordenada, orientada. Esse é o seu trabalho?
4: Antes que o senhor concluir, eu já queria aproveitar, já estamos terminando. Uhum. Aproveitar, Marcelo, e convidar o doutor Daniel sempre para vir aqui para poder dar essas informações com mais tempo, porque eu tenho certeza que tem um número muito grande de pessoas nos acompanhando nesse momento. E outra coisa, como se faz para encontrar o doutor Daniel para poder ter um médico com várias especialidades como o senhor tem nesse momento, Daniel?
2: Como eu estou aqui há pouco tempo, eu estou trabalhando num co-work que se chama Genoma Med Hub, que fica no Bessa. Podem, as pessoas, se elas quiserem, elas podem me seguir no Instagram ou Facebook, que está Dr. Daniel F. Oliveira, DR sem ponto, né? Então, Dr. Daniel F. Oliveira. Eu também vou deixar o telefone do agendamento, que eu ainda não decorei, mas já pego aqui. 83, né? 988967888.
4: Repita novamente, por favor, doutor.
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4: Esse é do seu agendamento na sua clínica lá no Bessa.
2: Isso. Ou pode me chamar. Não, não é no Bessa. Esse é um agendamento do meu
4: Instagram,
2: do meu grupo mesmo. Bem, né? Aí a gente vai respondendo aqui pro paciente. Okay. Geralmente eu ou a secretária. Desculpa a pergunta.
1: O trabalho passa para a pessoa cuidar da saúde. Passa por isso, pela sua conduta, atividade física e um cuidado na alimentação?
2: Passa também. Eu trabalho com um programa de acompanhamento. Então, o paciente vem, eu preciso entender a história desse paciente, né? onde que ele está, se tiver exame já ajuda. Então já vou, aí eu tenho uma bioimpedância, então faço uma avaliação da composição corporal. Então vejo quanto está a massa muscular, massa gorda. Então para entender, olha, é um paciente que às vezes procura emagrecimento, está na moda aí as canetinhas e tudo. Então preciso ver se esse paciente realmente tem indicação de que tem que tomar um cuidado muito grande. E às vezes preparar esse paciente para emagrecimento também é muito importante. Então precisa dar suplemento, está desnutrido. Então preciso olhar esse geralzão. E aí depois eu proponho. Aí tem equipe. Então eu coloco o nutricionista. Aí se der, se o paciente tiver indicação de fazer atividade física, eu prescrevo treino. Trabalho com terapia com injetáveis. Então às vezes para poder melhorar mais rápido o metabolismo. Então faço uma injeção de complexo B, enfim, se for necessário. Trabalho com implante hormonal também, mas depende do paciente fazer reposição hormonal, principalmente mulheres na menopausa. Homem até que é menos, porque a gente tem que olhar o homem, por que aquela testosterona não está subindo? Então, geralmente, o homem tem um fígado mais doente aí, né? Então, a gente tem que entender, porque a gente tem que entender de onde está vindo esse hipogonadismo. Então, se é central ou se é lá no testículo mesmo, que a gente chama de primário, entender qual é a via dele. Enfim, a ideia é... Eu proponho ao paciente uma transformação na vida dele. Então é isso que eu quero dar às pessoas, aquilo que eu fiz para a minha saúde.
1: Um estilo de vida.
2: Estilo de vida, entendeu? E antigamente eu fazia só consulta. Então, ó, você vai procurar vai procurar o nutricionista, vai para a academia. Os pacientes não iam, a maioria não vai, né? E aí agora eu decidi fazer dessa maneira, porque assim...
4: Cuidar
2: agora,
4: mesmo. É, se eu resolver pegar o paciente e cuidar do paciente.
2: Eu pego na mão do paciente e vou liderar a saúde desse paciente.
4: Eu vou lhe dizer uma coisa a você, Marcelo. Se você tiver a oportunidade de poder ter o acompanhamento, doutor Daniel, um momento só, você como paciente, não como jornalista, você vai ver o... Eu estou dizendo porque eu passei por isso. Eu sou paciente dele, entendeu? A forma, Wellington, de cuidar, Wellington, é diferenciado. Não é aquele que você prescreve o medicamento sem olhar para a cara do paciente. É aquele que quer descobrir o que você tem. Você, às vezes, nem quer. Eu cheguei na minha pressão, deu 16 por 10. Você está nervoso? Eu digo, se é do jeito que você está me perguntando aí, que o cara fica nervoso. Termina você descobrindo algo que você não quer, mas é bom, porque você se cuida. Então, você que está nos ouvindo pela FM Líder 100.5, não deixe de procurar o doutor Daniel, não deixe de se cuidar da sua saúde, porque ele poderia não estar aqui também, né, doutor? Sim. O senhor não se cuida?
2: Sim.
4: E é isso que o senhor está trazendo para as outras pessoas? É isso que o senhor quer para as outras pessoas?
2: É essa mudança. Vamos entender por que, que a gente tem que mudar. Qual o problema se a gente tem saúde? Se a gente quer procurar saúde, a gente tem primeiro entender quais são o que a gente está fazendo para o nosso corpo. É uma das coisas mais importantes. Claro, se precisar tomar vitamina, vou dar. Enfim, a minha parte de médico eu tenho que fazer. Né? Isso tem que existir. Mas, ao mesmo tempo, eu tenho que trazer essa dimensão, esse olhar 360 graus para o paciente, para as pessoas.
1: As pessoas que estão acima de 50, 55, 60 anos... A questão da deficiência de alguns suplementos, de alguma... é muito normal, né? Você vai chegando na idade, você vai perdendo aqueles nutrientes, algumas coisas que tem que ter uma suplementação.
2: Sim.
1: E como é que o senhor faz isso?
2: Geralmente pela história, primeiro, entender quais são as queixas que o paciente está querendo me referir. Então, às vezes, uma insônia, um cansaço. Então, entender as glândulas, o que é a parte hormonal. Isso. Então, o que ele carrega? Os exames me ajudam bastante também, né? Tem alguns marcadores inflamatórios que são importantes. Então, existe um exame que chama, por exemplo, homocisteína, a gente pede a B12, zinco, selênio. Tem alguns exames específicos que eu peço também, na ideia de poder entender essas deficiências. Mas, geralmente, o que mais me importa é a parte clínica. E aí eu consigo... É a história. O que o paciente está trazendo para mim? Então, o exame físico. Então, tem que examinar, olhar, ver o que está acontecendo. Então, quais são as queixas que esse paciente tem para poder ajudar ele, enfim, trazer o tratamento específico.
1: Antes de iniciar a sua entrevista, eu conversei aqui em off com o senhor a respeito do NAC. Que eu vi no NAC lá na rede social. Ele disse, rapaz, que negócio interessante. E aí... Ele começou a mostrar, cuidado, que isso aí estão falsificando, estão vendendo, não tem a quantidade correta e tal. Tem alguns assuntos que são meio delicados, né, doutor Daniel? Aí o senhor vê aí de que forma o senhor se pronuncia sobre essas coisas, né? Uhum. Mas eu comecei a ler sobre isso, fui pesquisar e vi que realmente é normal, vende normal, entendeu? É correto, é aprovado pela Anvisa, o NAC, né, que o senhor
2: N-acetilcisteína.
1: Exatamente. E lá a questão da desinflamação do fígado, né? A desinflamação do corpo, do fígado, tá? Achei muito interessante. E o senhor estava conversando sobre isso.
2: A gente usa muito para gripe, né? O paciente está tossindo muito, então ele ajuda a melhorar um pouco essa parte do muco, né, respiratório. Na parte da desinflamação, ele é um grande antioxidante. Então, ele ajuda a aumentar a glutationa. A glutationa é um dos maiores antioxidantes que a gente produz no fígado. Então, ele é extremamente importante para a parte anti-inflamatória do nosso corpo. Uma vitamina C da vida é muito mais potente, digamos assim. Eu gosto de usar, por exemplo, o paciente vai fazer detoxificação hepática. Mas tudo depende do que eu vou dar para esse paciente, que às vezes também fica muito caro. Então, vai os suplementos aí que a gente vai colocando e prescrevendo. Então, a acetilcisteína é um grande coadjuvante na história da gente poder melhorar essa inflamação do fígado do paciente. Então, o paciente que tem, às vezes, está com um grau grande de gordura no fígado, então eu prescrevo, mas aí eu tenho que colocar associado a outras coisas. Então, ele é um coadjuvante na história aí que a gente coloca para o paciente. Já usei, tem indicação, às vezes, por exemplo, endometriose, tem para a parte... O paciente que tem um costume aí de beber também pode ajudar. Então, mas a ideia do NAC é como se fosse um grande anti-inflamatório para esse tratamento.
1: O senhor por acaso, tem uma listinha assim do que não pode para o cliente?
4: Ele já dá através dos exames.
1: Para o paciente.
2: Eu dou uma orientação, geralmente, às vezes eu dou uma orientação de dieta, e aí eu escrevo algumas coisas que seria interessante ele tirar da vida. Né? Então, uma dessas que eu falei, às vezes, o jeito de comer, o que vai comer, eu falo muito para priorizar a proteína. Proteína, graças a Deus, aí virou a pirâmide, né? Nossa base antigamente era a farinha, né? O pão e tudo, aí agora inverteu isso aí. Tem gorduras boas que a gente pode comer. Aí, o cuidado, você falou da salsicha, os embutidos é o segundo alimento, ou segundo, um dos maiores assim, cancerígenos, principalmente para o intestino, né? Então, salsicha, salame, tem coisas aí que são... tem que tirar. Eu falo para os pacientes, existem momentos de flexibilidade, né? É aquela coisa... Vai fim de semana, vou na casa da avó, né?
4: Aí quem foi pra casa da mãe, que ela direito.
2: E aí todo mundo come muito. Aí quem fez o docinho, aí quem fez aquilo. Existem esses momentos. Mas quando o paciente está doente, precisa fazer um tratamento, tem que avisar, né? Bebida alcoólica, não. Não tem como falar, doutor, mas nem tomar uma cervejinha. Não. Então tem coisa assim. Aí, como eu falei, são momentos de flexibilidade que a gente vai colocar na vida, né? E aí, eu faço algumas orientações para o paciente em que ele pode realmente tirar algumas coisas ou não, ou fazer testes e reintroduzir para isso para ele.
1: Tem alguém falando aqui, a França, estresse. Eu faço de tudo para evitar esse mal, mas parece que não tem jeito. Estresse está na vida da gente de hoje em dia, né?
2: A gente corre atrás.
4: Pela correria do dia a dia, né?
2: O tempo todo, né?
1: Trânsito, né?
2: Tudo, trânsito, briga. Olha,
1: no dia em que eu resolvi pegar meu escritório e botar pertinho da minha casa e não ter que ir mais todo dia para o centro da cidade, eu melhorei minha qualidade de vida.
4: Foi mesmo, Marcelo?
1: Foi. Gente, em fugir do trânsito.
4: Só o percurso?
1: Só o fato de fugir daquele trânsito todo dia, eu já melhorei, eu percebi que eu melhorei.
2: Uma das coisas que eu também falo muito é a espiritualidade. Procure Deus. Não, independente de qual religião que seja, eu acho que o equilíbrio dentro de casa, às vezes, é muito importante. Então, às vezes, tem um conflito dentro de casa. Pronto. Tudo lá fora vai ficar horrível. Então, quando a gente tem um conforto, um equilíbrio dentro de casa, né, isso a gente consegue sair para um mundo mais forte, mais preparado.
4: Então, tem mais coragem para poder.
2: Mais coragem de fazer as coisas. Isso também foi uma...
4: E a vontade até de voltar para casa para poder se sentir protegido.
2: Nossa,
4: novamente, né?
2: Coisa mais gostosa.
4: O lar, então, o lar hoje ajuda em todos os sentidos, inclusive na própria saúde, doutor?
2: Também, tudo. Equilíbrio.
1: Se o cônjuge ele tem consciência de que o comportamento dele, a forma dele agir para acalmar as coisas dentro de casa é importante... O homem para com a mulher para com o homem, os dois para com os filhos para com os pais. Um ambiente em paz, a Bíblia diz que um reino dividido não prospera.
2: Sim.
1: Então você vê como a Bíblia é sábia, até na medicina. Então o senhor tem toda a razão, a saúde começa dentro de casa, na paz. Uma casa em guerra, sem paz, é o começo da doença.
4: Sim. Deixa eu te perguntar uma coisa, doutor Daniel. Na residência que tem pessoas que têm envolvimento com droga, ou com envolvimento em qualquer coisa referente ao crime, a possibilidade da doença prevalecer ali dentro é maior? Devido à atenção?
2: Se já não tiver doente.
4: Estou dizendo o seguinte, digamos, uma pessoa tem um filho que é viciado, descobriu que ele é viciado, entendeu? Envolvido no crime. Lá a possibilidade da doença se desenvolver dentro de casa é maior do que numa casa, como o senhor diz, em paz?
2: Sim. Você está em estresse o tempo todo com alguém da sua família que você ama, lá fora, correndo risco de vida, fazendo besteira. Uma mãe fica doente rapidamente com isso.
4: Quer perguntar uma coisa, Wallace?
5: Você
4: não está doente não, né, meu irmão?
5: Não. Eu tenho um amigo, que ele ficou doente porque ele chegava em casa todo tanto dia. Ele não conhecia a pessoa que a mulher dele falava. Né? Que dizia que a pessoa estava assim, estava doente, que a pessoa não sei o quê. Ele dizia para ela, amor, eu não conheço essa pessoa, deixa para lá, não sei o quê, tá, aquela coisa toda. E foi para o médico, chegou no médico, o médico disse, você está doente. E ela achava que, doente de como? Que eu não tenho nada na minha família. Ele fez... Tem alguma coisa errada na sua casa. E o erro foi esse, que ele tinha com a mulher dele, falando para ele todo o problema do povo de fora para ele. E ele teve que fazer uma cirurgia, você acredita?
4: Terminou descobrindo que tinha problema.
5: Foi, tinha esse problema.
2: O problema estava lá.
5: Eu acho que o problema de casa é essa coisa de você sempre chegar em casa, ter uma pessoa para ficar falando daquilo, aquilo, aquilo outro. Sabe, você repetindo na sua cabeça.
4: Quer sossego e paz. Tempo.
5: É.
4: Doutor Daniel, mais uma vez eu gostaria que o senhor deixasse o seu telefone de contato. E aproveitar, pedir a Marcelo mais uma vez para lhe convidar para vir outras vezes aqui, para que a gente tenha mais tempo, inclusive para discutir em doenças especializadas. Coração.
2: Vamos falar de cada
4: um. Endocrinologista. Que o senhor também é endocrinologista, faz do coração, é também nutricionista, como o senhor diz, né, Marcelo? Já agradecer, né, Marcelo, a sua disponibilidade aqui.
2: Obrigado.
4: Dizer que eu me sinto muito bem, dizer hoje que eu sou seu paciente de um médico completo. Em todos os sentidos, já recomendo para os nossos ouvintes, se você quiser alguém que cuide de você, de verdade, como já cuidou dele, está aí o contato de Daniel.
2: Eu agradeço pelo carinho, pelo convite, por tudo.
1: Ivanildo Lucas está dizendo, pergunta aí ao doutor, por que o estômago tem aquela dor furando quando está vazio? Ele certamente deve ser ele ou alguém da casa dele. Está com dores, né? Está com dores abdominais.
2: Investigar, né? Entender a história dele direitinho, às vezes realmente fazer uma endoscopia, uma colono, se ele já fez ou não, ver o que ele está comendo, fazer um exame de imagem, fazer um exame de sangue, precisa entender um pouco melhor essa história, para entender e falar qual remédio seria ideal para ele tomar.
1: Hoje tem muito alimento que causa irritação no estômago, né?
2: Uhum.
1: Inflamação no estômago. Tem gente que come determinado tipo de comida e causa uma intoxicação alimentar.
2: Cuidado com fritura por imersão, aquela comida coxinha que vai ali no... Né?
4: Óleo quentinho.
2: É, ali fica uma delícia a comida, né?
4: A maionese e o ketchup também contribui muito, doutor, nesse sentido? Pegar um alimento quente, frito, e você colocar a maionese, o ketchup?
2: Ah, é que tem um... Desses condimentos tem muita coisa da industrializada ali que vão junto ali, né? Então dizer que é um alimento saudável, não é muito não, né? Mas, o ketchup pode trazer essa...
1: Eu tenho 5 perguntas para o senhor.
4: Vixe Maria!
1: Eu vou fazer fora do ar e semana que vem o senhor vem responder.
4: Vamos embora.
1: Doutor Daniel, um abraço grande, viu?
2: Muito obrigado.
1: Seja bem-vindo à Paraíba, viu?
2: Obrigado.
4: Seja bem-vindo, doutor Daniel.
2: Valeu.
1: O senhor mora... No nosso cartão postal, que é o Bessa, Praia do Bessa.
2: Verdade.
1: Seja bem-vindo.
2: Obrigado.
1: Eu notei que o senhor melhorou muito sua saúde depois que o senhor veio para cá. O senhor está numa terra boa. Vamos aí ao programa do governador. Um abraço a todos, até amanhã.
6: Líder! Bessa com o governador. Muito boa tarde, governador Lucas.
7: Boa tarde, Luiz. Boa tarde a todos que nos acompanham. Pois é, um programa especial que, inclusive, na terça-feira, né? Geralmente é na segunda-feira, mas ontem. O Brasil todo parou, caiu o coração de todo mundo, quase para também com aquele jogo.
6: Sim.
7: Mas ainda bem que deu tudo certo, né?
6: Deu tudo certo e eu trouxe convidados para esse diálogo conosco hoje. Eu começo apresentando a nossa querida colega jornalista Vânia Nóbrega, que é jornalista da Rádio Espinharas de Patos. Muito boa tarde, Vânia, que bom tê-la aqui para essa conversa.
8: Boa tarde, Luiz, boa tarde, governador, os colegas, bom revê-los, né, estar nesse momento aqui. Obrigada pelo convite.
6: Edivaldo Reis é da Rádio Santa Maria e do portal Paraíba da Gente, lá no Monteiro, no Cariri Paraibano, está aqui também com a gente. Que bom receber o Edivaldo.
8: Satisfação nossa, Luiz, boa tarde toda a Paraíba, os colegas de bancada, boa tarde, governador Lucas Ribeiro. E só fazer uma observação aqui bem rápida, de forma especial, cumprimentar todos os monteirenses. No último domingo, Monteiro completou 154 anos de emancipação política, berço da cultura paraibana.
6: De poetas e grandes poetisas, Max Silva é da Rádio Panorâmica de Campina Grande, está aqui também com a gente. Uma alegria ter a representação do Agreste, da Serra da Borborema, nessa conversa. Tudo bem, Max?
9: Tudo em paz, boa tarde para você, Luiz.
6: Liga teu microfone aí, Max, para a gente.
10: Isso, agora tudo bem, foi. Max? Boa tarde, Luiz, boa tarde aos colegas, boa tarde, governador, boa tarde a todos os paraibanos, tudo em paz. Uma satisfação enorme poder estar participando aqui deste programa.
6: Heraldo Luiz é o nosso colega jornalista e radialista da Rádio Integração em Bananeiras, trazendo as recomendações do Brejo Paraibano. Muito boa tarde, Heraldo Luiz.
11: Boa tarde, Luiz Henrique. Boa tarde aos colegas. Muito obrigado, Luiz Nonato, pelo convite. Boa tarde, governador. Cedinho, nosso novo bispo Dom Edilson estava vasculhando as redes sociais e soube lá que nós estávamos aqui hoje para esse programa especial. Daqui a pouco o telefone tocou e ele disse: Heraldo, por favor, não esqueça de novamente reiterar o convite ao governador. Nós fazemos muita questão da presença do mesmo na posse canônica no próximo sábado, às 16 horas. Ele disse que se eu esquecesse de fazer o convite novamente, corria grande risco.
12: Eu também não vou correr o risco de faltar, né?
6: Ah, então tá aceito, né, governador?
12: Já estava na agenda.
6: Agora na Paraíba, 1:08.
13: Confira os nossos destaques.
6: O Estado amplia o quadro de servidores com convocação de mais de 1.800 novos concursados. Obras de saúde, de educação e infraestrutura. E o governador detalha os avanços no governo na região do Cariri paraibano. O Agreste em desenvolvimento, o Estado reforça as políticas públicas em saúde, educação, segurança em toda a região. E o governo da Paraíba amplia ações no Brejo e no Sertão e reforça investimentos no desenvolvimento regional da Paraíba. Esses e outros assuntos agora na conversa e no programa especial Conversa com o Governador, que está no ar.
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6: Já recebi mensagem, governador, perguntando quem é essa que está aí na mesa, essa boneca. É um presente do programa do artesanato da Paraíba e tem um bilhete para o senhor. O pedido é que o senhor receba o presente, leia o bilhete, porque nós estamos no 42º Salão do Artesanato, Heraldo Luiz, e as artesãs, as bonequeiras, enviaram o bilhete para o governador, através de Marielsa.
12: Posso ler?
6: Claro, governador.
12: Querido governador Lucas, querida Camila, a encomenda dada foi entregue com sucesso. O maior salão do mundo foi feito com muito carinho. Vamos ultrapassar a meta de R$3 milhões em vendas. Mais de 100 mil pessoas, visitantes e mais de 6 toneladas de alimentos arrecadados. E que venha o próximo, 2027, vamos lá. Um abraço, Marielsa e toda a equipe do Programa de Artesanato Paraibano.
6: É, governador, como é que isso é possível, hein? Vender desse tanto? E como é que as mãos do governo se entram numa história como essa?
12: Olha, a responsabilidade das vendas é dos nossos artesãos, né?
6: Sim.
12: Que fazem um trabalho magnífico, cada um com o seu trabalho. Aqui, no caso, uma boneca, né, que veio de presente, até porque estamos homenageando nesse ano no salão as bonequeiras. E são deles, né, a responsabilidade por esses números. A gente só faz a nossa parte, que é dar esse empurrão, né? Criar um ambiente, criar um salão estruturado, confortável, não só para os visitantes, os mais de 100 mil que já passaram por lá, mas também para eles que estão lá o dia todo praticamente e vendendo, produzindo também, porque muitos deles fazem durante o mês, né, o trabalho, porque acaba vendendo tudo e tem que produzir mais. Então, aqui vai o nosso reconhecimento ao trabalho dos paraibanos e paraibanas. E dizer também, fazer aqui um convite, que o Salão encerra agora no próximo dia 4 de julho. Então, fica aqui o convite para quem não foi poder, nessa última semana, poder visitar, poder ir lá. E no final temos a Praça da Alimentação com banda, com shows, com trio de forró, com atrações culturais para toda a família. Então é uma programação muito especial e deixo aí. São João passou, mas ainda o maior São João do mundo ainda está lá, ainda tem esse final de semana, e o Salão também acompanha essa agenda.
13: Governador, vamos fazer o convite oficial que roda agora para quem está no YouTube. Que se essa boneca fosse minha, eu teria um nome para ela. Mas depois eu falo o nome que eu daria a essa boneca. Vamos acompanhar o convite do governador para o Salão do Artesanato.
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1: Governador Lucas Ribeiro, são 57 emissoras transmitindo o programa Conversa com o Governador. Um abraço especial aos amigos e amigas da Rádio Alto Piranhas de Cajazeiras, que amanhã completa 60 anos que está no ar. A Rádio Alto Piranhas transmitindo o nosso programa. Do Alto Sertão, eu venho para o Sertão, eu vou na representação da minha colega Vânia Nóbrega, que vai falar sobre a questão do Sertão da Paraíba, especificamente de Patos, e eu quero dizer, Vânia, que é uma alegria, porque meus pais são de Patos e eu sempre visito Patos e acho uma cidade belíssima. Seja bem-vindo e vamos começar a nossa conversa com o governador Lucas.
2: Eu agradeço mais uma vez o convite, né, a todos que fazem parte dessa organização do programa, governador também. É, exatamente, falar sobre o sertão nesse momento, aproveito também, né, para abraçar o sertão, abraçar a cidade de Patos, a Rádio Espinharas, a quem represento nesse momento, né, e falar do sertão paraibano, a gente já lembra a cidade de Patos, saúde, né, um polo de saúde em que Patos está se tornando, o que se tornou. E a gente lembra, por exemplo, a gente tem uma tendência, e é natural do ser humano, de só valorizar ou entender a importância, a grandiosidade do serviço quando a gente precisa, né? É, recentemente, meu tio precisou da hemodinâmica, foi salvo através da hemodinâmica, assim como tantos paraibanos. Então, é uma alegria e uma honra ter tantos profissionais de saúde hoje no sertão para diminuir aquela antigamente ambulancioterapia, né, de vir para outros centros, assim como Campina e João Pessoa. Hoje, o sertanejo é tratado no sertão e na cidade de Patos com maestria, com tantos profissionais. Lembro do hospital do bem que recebeu recentemente, o senhor cumpriu a agenda lá, recentemente o acelerador linear. E pergunto, tem previsão para o funcionamento? A implementação já está sendo feita, é toda uma reforma, porque o equipamento é gigante, né? É, tem previsão para começar a funcionar? E faço um combo de perguntas aqui, aproveito para perguntar sobre a previsão de entrega do tão sonhado Hospital de Trauma do Sertão.
3: Pois é, Vânia, muito, muito bom lhe ouvir, né? E a gente só sabe mesmo a importância de uma hemodinâmica, de uma hemodiálise, né? Porque eu falo hemodiálise porque temos, a gente abriu muitos centros de hemodiálise e as pessoas, por exemplo, lá de Monteiro, né, Divaldo, que tinham que ir para Campina Grande fazer hemodiálise, agora não tem mais, né?
4: Arco estão, Verde, né?
3: Arco Verde, Pernambuco, agora não precisa mais, porque faz lá mesmo, na cidade, né? Então, isso mostra o avanço que a saúde da Paraíba tem tido, né? E a interiorização desses serviços. A hemodinâmica é um exemplo disso. Eu recebo testemunhos, né, de pessoas que usaram até 3 vezes. Uma pessoa que teve 3 vezes um problema no coração e teve que fazer, em um desses procedimentos, ela teve que ser transferida por UTI aérea, saindo de Cajazeiras, indo para João Pessoa para fazer o procedimento no Metropolitano, né? Então, é muito importante esse testemunho. E o acelerador linear, né, no Hospital do Bem, é também uma grande conquista. O acelerador já chegou. Eu estive há cerca de um mês, mais ou menos, visitando as obras do que a gente chama o bunker, né, que é o que recebe, o lugar que recebe esse equipamento, o acelerador linear, para poder fazer os procedimentos de radioterapia que lá serão realizados. Que hoje as pessoas continuam precisando ir para Campina Grande, para João Pessoa, para fazer esse procedimento lá. As obras estão na metade do seu andamento, né? Numa análise, né, de engenharia, está 50% dessa obra tá pronta e a gente vai para mais 50%. Então, esperamos que em breve, nesse ano ainda, a gente possa instalar e começar já a fazer toda essa operação e esse trabalho lá. A gente viu no dia lá testemunhos, né, de pessoas que, na verdade, quando o acelerador linear chegou em Patos, né, o equipamento veio numa carreta, as pessoas que estavam lá ficaram emocionadas, né, que fazem o tratamento, que precisam dela. O Hospital de Trauma também é um outro grande avanço. E esse, só possivelmente no próximo ano, que a gente vai estar entregando. Da mesma forma, também o Hospital da Mulher de Campina Grande, que também já está num estágio um pouco mais avançado que o trauma, que também vai ficar aí para o final do ano, para o ano que vem também, né, nessa linha, né? Então, a gente fica muito, né, contente e animado também de poder... A gente vai abrir muito serviço novo em saúde, né? Nós estamos falando aqui de duas grandes unidades hospitalares. Você tem aí o Hospital de Trauma do Sertão e você tem aí o Hospital da Mulher de Campina Grande, que são... O Hospital de Trauma do Sertão vai ser um hospital novo. Né? O Hospital da Mulher de Campina Grande vai absorver ali o Hospital de Clínicas, vai absorver o que hoje nós abrimos lá no Hospital da Eclipse, que nós assumimos lá o serviço, mas tudo que ela vai absorver vai aumentar ainda mais, porque lá são mais de 300 leitos que existirão. É o hospital, será o maior hospital da Paraíba. Né? Então, essa interiorização, se a gente for para a Catolé do Rocha, né, lá tem tomógrafo, né, um hospital que regional, que tem também atendido e cumprindo um papel importante na região. Eu falo Catolé do Rocha porque Max também tem raízes lá em Catolé do Rocha, viu? Apesar dele estar aqui como Campina Grande, né, mas ele tem os dois pezinhos também lá em Catolé do Rocha, né? Então é isso, acho que temos avançado muito e vamos avançar ainda mais.
1: Agora na Paraíba, 1:18.
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1: Era a questão do Hospital de Trauma que a colega Vânia tinha colocado. O senhor disse que provavelmente no próximo ano já teremos essa estrutura finalizada. Governador Lucas, só relembrar das nossas emissoras, aos colegas, hoje tem uma transmissão especial de 60 minutos. Esse programa é especial porque ele fecha o ciclo do defeso eleitoral. Depois do dia 3, não se pode fazer a apresentação publicitária do governo, e aí a legislação é que diz isso. Então hoje a gente fecha esse ciclo dos programas Conversa com Governadores Podcasts com essa representação na bancada. E aí eu já vou direto à Campina Grande, que o nosso colega Max Silva traz também as questões de Campina Grande e participando com a gente da bancada de Campina Grande, mas lembrando que é de Catolé do Rocha. Prazer tê-lo aqui, Max.
5: Prazer todo meu, Luiz, abraçar a todos os campinenses, né, campinagrandenses e também os catoleenses, né, meus queridos ouvintes lá pela Panorâmica FM lá em Campina Grande. E a minha pergunta, governador, é no turismo, na questão turismo de eventos, né? Campina Grande faz o maior São João do mundo, é um evento que recebe gente do mundo inteiro, as pessoas vêm para conhecer a cultura da Paraíba, e durante 30 dias, 33 dias, depois disso a cidade fica num vazio até o São João do ano que vem. E aí tem agora um espaço que, na minha visão, se consolidou muito rápido, que é justamente o Centro de Convenções, que foi construído pelo governo do estado lá em Campina Grande, e está criando um calendário anual, mensal, de eventos. Todos os meses tem um ou dois eventos sendo realizados lá, e é um espaço novo, é um espaço moderno e muito bem localizado, e que tem trazido justamente eventos internacionais para Campina Grande. Eu gostaria de saber do senhor, como é que está essa programação dentro do próprio Centro de Convenções, quais são os outros investimentos nessa área de turismo, né? Porque a Paraíba está bombando nessa área de turismo, e o turismo precisa ser interiorizado para não só João Pessoa, mas também para a região de Guarabira, para o Cariri, para o nosso agreste com Campina Grande, também para o Sertão. Gostaria que o senhor falasse um pouquinho sobre essa questão do Centro de Convenções para a região de Campina Grande.
3: Pois é, Max, o Centro de Convenções é um,

0: semana, mas o fornecedor das cadeiras, das poltronas, né, na verdade, do teatro. O teatro está pronto, ficou faltando apenas um fornecedor das poltronas fazer essa entrega dessas poltronas, e está acontecendo agora, né, e não vai dar tempo de fazer a instalação. Já foram instaladas mais de 200 cadeiras, poltronas, né, mas são quase 2 mil poltronas para serem instaladas, e aí não vai dar tempo, não vai dar tempo de eu encerrar a placa, né, por conta desse período de defesa. Mas o governo vai inaugurar até para a gente poder já começar a dar uso àquele espaço e ser também mais um lugar de realização de eventos, de fortalecimento do turismo, especialmente nesse período que a cidade tem uma baixa no, no No, na movimentação, né, devido ao maior São João do Mundo, mas que com o Centro de Convenções tem abriu um cenário de possibilidades para a realização de grandes eventos, como a gente vai ter esse ano ainda. Teremos no final de setembro o Imagineland, teremos a FETEC de volta, né, que é a Feira de Ciência e Tecnologia de Campina Grande, vai ter ainda esse ano. Tem um calendário bem cheio, né, de eventos para esse semestre. Óbvio que nesse período curto agora, né, não por conta do maior São João do Mundo, né, não tem esse volume de eventos, mas até teve eventos agora que foi realizado pela FAMUP, o Smart City, sobre Smart Cities. Aconteceu lá durante o mês de junho, mas teremos um semestre aí cheio de eventos, e agora também com o teatro tendo a possibilidade de ser outra âncora de shows, de eventos, porque muitos dos promotores de eventos, eles realizavam um show, por exemplo, aqui em João Pessoa, e eles sempre tinham interesse de fazer também, casar com um evento em Campina Grande, mas não tinha um espaço de grande porte, porque esse vai ser o maior teatro da cidade. E agora, com esse espaço, vai haver essa possibilidade de realização de eventos de maior porte, né? Então, realmente é um espaço muito bom, que tem impulsionado o turismo, impulsionado a realização de eventos, e o governo precisa estimular e, como você bem falou, interiorizar o turismo na Paraíba. A gente tem.
1: Em Campina Grande, o centro de convenções, um evento como esse, ele movimenta a economia da cidade. Imagina o motorista de aplicativo, o motorista de táxi, o hotel, o restaurante que vai contratar mais gente, porque imagina, você contratar gente para trabalhar só 30 dias e o restante do ano. Aí você tem
0: Exato.
1: evento, você tem, vai ter hospedagem o ano todinho, né? E vai ter gente circulando na cidade o ano todinho, então a cidade vai movimentar a economia, com certeza, né?
0: É como se estivesse em São João o ano inteiro,
1: É.
0: né? O propósito é esse, e o governo precisa trabalhar dessa forma, né? E a gente não tem a capacidade a forma de gerar emprego é a gente oferecer uma infraestrutura que atraia o turista. Por exemplo, se a gente for para Araruna, a Pedra da Boca, nós concluímos agora a estrada que liga Araruna até a Pedra da Boca, porque antes você tinha que ir para o Pacifica, né, que já é Rio Grande do Norte, e agora com essa estrada concluída, né, fica esse acesso direto do centro de Araruna para lá. Então, esse é um exemplo, né, de como o Estado pode fomentar o turismo, abrindo, né, infraestrutura e também capacitando. Nós assinamos agora recentemente uma parceria com o Ministério do Turismo para a gente e o SESC, a Fecomércio, para a gente capacitar pessoas para trabalharem nessa área de turismo, em rede hoteleira, em bares, em restaurantes, né? Se a gente fala que quer fortalecer essa área, a gente precisa também fomentar que as pessoas se preparem para esse ambiente. E é o que tem acontecido aqui, né, em João Pessoa mesmo, com o Polo Turístico Cabo Branco, né, o Resort Tauá, que estava em soft, o que ele chama soft open, né, que é aquela abertura lenta, né, gradual, que eles vão adaptando, vão treinando as pessoas. Agora, a partir do dia primeiro, oficialmente, eles já vão receber reservas de pessoas que vão se hospedar, né, já, digamos assim, de maneira definitiva, porque eles estavam naquele período de adaptação, de ajustes, e agora já é definitivo, e já tendo lá um evento agora marcado para o dia 1º, ou dia 2, inclusive, né, que vai acontecer lá. Então, é a forma que a gente tem de fortalecer. A Paraíba tem, né,

0: roteiros turísticos em todas as regiões, em todo do litoral ao sertão. E o que cabe a nós é fazer, é fomentar, é ter a possibilidade de voos, como a gente tem estimulado a Azul, a empresa aérea Azul, a ter um voo em Paracajazeiras, ter um voo para Patos, né? Fazer todo um plano de estímulo para o turismo em todo o estado, como a gente já criou roteiros, né? Que foram vendidos pela Azul Viagens, que é o braço, né? De turismo da Azul, né? Com toda uma programação do interior da Paraíba, né? Com cidades como Cabaceiras, Campina Grande, Araruna mesmo, né, como a gente falou, Queimadas. Então, tudo isso cabe a nós, enquanto governo, fazer, vender a Paraíba no bom sentido, né, de mostrar, de atrair esse turista e também, de quando a gente for receber, o Estado está preparado para essa recepção.
1: Agora na Paraíba, 1h28.
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1: Hoje um programa especial, Conversa com o Governador, com a presença da jornalista Vânia Nóbrega, jornalista Max Silva, Heraldo Luiz e Edivaldo Reis de Monteiro. E é lá em Monteiro que a gente vai agora, a terra de poetas, terra que teve grande São João, grandes festejos agora, e Edivaldo Reis participa aqui com a gente da Conversa com o Governador. É bom tê-lo aqui, Edivaldo.
3: Muito bem, satisfação e honra minha, Luiz. Obrigado pelo convite novamente. Cumprimentar mais uma vez o governador Lucas Ribeiro e a todos que nos acompanham, inclusive através da Rádio Santa Maria, lá no município de Monteiro. Governador, o senhor tem reafirmado sempre o seu compromisso em dar continuidade ao trabalho que o governo já vinha realizando. Na prática, governador, quais são as áreas que o senhor considera que exige realmente uma atenção especial para manter esse ritmo de crescimento e de entregas à população? Lá na região do Cariri, por exemplo, nós temos a adutora, né, a Transparaíba, que a população vive uma grande expectativa pela inauguração. Nós temos também uma expectativa em relação ao início da pavimentação da PB que liga Monteiro ao município de Camalaú. Enfim, tantas outras, né, obras e ações entregues pelo governo na região do Cariri Paraibano, governador.
0: Edivaldo, bem-vindo mais uma vez, né? Prazer tê-lo aqui. Eu que já estive lá no, nos estúdios com você, acho que há uns 2, 3 anos, né? E um prazer recebê-lo hoje aqui. Lhe dizer que essas grandes obras, né, esses grandes investimentos que o nosso governo tem realizado, isso a gente vai não apenas continuar, mas fortalecer ainda mais. A Transparaíba, né, o ramal Cariri, é fundamental para o nosso Cariri, para o abastecimento hídrico. E essa eu estive recentemente visitando essa obra, que é uma obra belíssima. Quem vê, né, como a gente foi
3: Gigante.
0: gigante, muito grande. Só a Transparaíba, o ramal Cariri e o ramal Curimataú são quase 1 bilhão em investimentos. São cerca de 700 quilômetros de adutora. Isso mostra a grandeza dela. Inclusive, quero registrar que essa semana já está chegando água em Picuí, né, que o ramal Curimataú, que capta água lá de Buqueirão, né, já está chegando agora em Picuí. E foi um compromisso nosso até o final do mês fazer água chegar em Picuí, que há décadas não tinha água na torneira. Então isso mostra, né, um trabalho, um investimento que foi realizado pelo governo para atender essas pessoas, sem deixar de registrar também a ação do governo federal aqui para poder também a transposição acontecer, né? Então, fazer esse registro e dizer que em breve essa primeira etapa que contempla ali Monteiro, Amparo, Ouro Velho, Prata, todo esse entorno ali já vai estar chegando água, né, nesses próximos dias, nesses próximos meses, que é essa primeira etapa da Transparaíba ramal Cariri, né? Então, uma obra muito importante, além de obras de estradas, né, que, como você bem
3: Isso.
0: falou, né, estradas têm sido uma grande marca do nosso governo, da nossa gestão. E A gente vê, né, estradas como Sumé até São José dos Cordeiros, né, como para Amparo também, que nós estivemos juntos visitando, né, recentemente Amparo para Sumé. Então, tem sido realmente uma marca da gestão. Né, e se a gente for falar ali em todo de estradas no Cariri, a gente tem muita estrada para falar. Né, tem Taperuá para São José dos Cordeiros, tem São João do Cariri para Parari, que a gente vai estar começando agora essa obra, Coxichola para Caraúbas, né, saindo ali no entroncamento ali de Caraúbas para São Domingos do Cariri. Né, então, são muitas vias. Se a gente for mais para o outro Cariri, nós estamos fazendo uma estrada que liga Buqueirão, Barra de Santana até Gado Bravo, sabe? É uma nova via e uma ligação muito importante naquela região. Então, são investimentos que abrem horizontes, sabe? Eles abrem portas. É uma estrada, a gente que sente o testemunho das pessoas, né? Que precisa, que roda ali diariamente e que muitas vezes, quando chove, quando enfrenta algumas dificuldades, é dificuldade no dia a dia, né? O básico que a pessoa está ali precisando. Então, a gente vê o quanto é importante um asfalto, que muitas vezes eu tenho até dito, ele aparenta ali ser uma obra tão, tão fria, né? Sem sentimento, mas que, para quem precisa, ela faz muito sentido.
1: Agora na Paraíba, 1:33.
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1: Governador Lucas, o nosso programa, todos os nossos programas têm acessibilidade, Heraldo. Quem está no YouTube, as pessoas surdas, tem os intérpretes de Libras que ajudam na interpretação de toda a linguagem para as pessoas surdas, e isso dá acessibilidade. A outra coisa que tenho a dizer a vocês é que são 57 emissoras, ou seja, nós estamos falando agora para toda a Paraíba. Em todos os cantos da Paraíba tem alcance através dessas emissoras que estão aqui presentes, mas das outras que estão transmitindo em toda a Paraíba. E o YouTube, claro, dá amplitude a esse trabalho da nossa conversa, de divulgar essa nossa conversa. Governador, nós vamos ao brejo, o decano da mesa, Heraldo Luiz, nosso colega jornalista, trazendo as questões do brejo através dos microfones da Rádio Integração Diocesana, uma rádio bastante potente também lá na região do brejo. Heraldo, seja bem-vindo e vamos à nossa conversa com o governador Lucas.
4: Muito bem, uma vez mais o nosso muito obrigado pelo convite, mas eu queria pedir a permissão de vocês para registrar o falecimento de um querido amigo radialista lá daquele compartimento da Serra Paraibana, do Brejo, Piemonte, o Jean Gomes, amigo nosso da Rádio Constelação, a meu sentir, um dos melhores repórteres policiais da Paraíba. Um câncer, aliado a outras complicações, tirou o Jean Gomes. E nós queremos daqui homenageá-lo. Que Deus o acolha e console toda a família. Ainda há pouco falou-se aqui sobre saúde, governador. Eu já agradeci uma vez para o senhor, mas faltava uma oportunidade como essa. Ano passado, na antevéspera do São João, minha esposa passou mal e precisou de fazer uma clipagem de 4 aneurismas no metropolitano. E a angústia era muito grande, porque antevéspera do São João, todos os procedimentos técnicos corretos da regulação. Sei que consegui mandar uma mensagem para o senhor, vou repetir, antevéspera do São João. E às 7:30 da manhã, o senhor respondeu e mandou a ficha com a regulação para que ela fosse transferida. E isso foi fundamental. Não somente isso, o senhor ainda pediu desculpas porque demorou a atender e colocou um de seus assessores à nossa disposição.

0: posição. Muito obrigado. Falo pela doutora Elisane. E falo por tantas e tantas pessoas que têm suas vidas salvas lá no Metropolitano. Um amigo meu de Guarabira, Homero Bezerra, está perguntando por que eu não estou de blazer. Ah. Eu ia até estrear meu blazer
1: mas
0: novo,
1: sua camisa tá
0: que
1: muito
0: eu comprei para
1: a
0: posse de Dom Edilson. Mas
2: deixa
0: o padre
2: França
0: Aurelio Donato Bandeira, o único lugar que o senhor não foi ainda foi lá na integração. Desde que o senhor tomou posse, que eu faço um convite, faço ir lá para um proseado assim, matuto, mais da gente lá em casa.
1: Há tempo o para seu, tudo, viu, Heraldo?
2: Vamos sim,
1: Heraldo Luiz é da Rádio Integração de Bananeiras e está aqui na mesa para a conversa com o governador. Vamos lá,
0: Heraldo. Muito bem, vamos lá. O tempo urge. Dom Edilson e o padre Elias, o administrador diocesano, pediram para que eu agradecesse ao senhor pela cobertura do santuário do padre Biapina, pelo apoio que o senhor oferece às outras iniciativas. Estou olhando aqui a colinha. Pediu também que agradecesse especialmente por sua sensibilidade agora, quando o Colégio Sagrado Coração de Jesus estava praticamente ruindo e o governo, por iniciativa sua, e nisso o deputado Tião Gomes, o tempo ali também, junto com a diocese, serão quase 4 milhões investidos. Finalmente a pergunta, governador. Nós temos na diocese de Guarabira o Santuário de Fátima, lá em Pirpirituba, Nossa Senhora da Conceição, na Pedra da Boca, em Araruna, Nossa Senhora dos Remédios, todo ano o senhor comemora o aniversário lá, em Cacimba, o Memorial Frei Damião e Santa Fé do Ibiapina. Que investimentos o senhor tem feito no Brejo e de que modo ampliar essa parceria para que se fortaleça o turismo religioso, haja vista tantos santuários. E para a mãe não dar um carão em mim, ela disse que eu agradecesse ao senhor que dois sobrinhos dela e a namorada de um deles foi chamado semana passada no concurso da Polícia Militar. Eu sei que o senhor abdica a sua mãe, e a minha é mais brava do que a sua. Muito obrigado.
1: Vamos lá, governador, depois desse...
2: Foi muita coisa, Heraldo.
1: Muita, vamos lá.
2: Mas agradecer, Heraldo, as suas palavras, né, a sua presença aqui hoje. Você está certíssimo em vir com a farda, né, com a camisa da integração. Eu vou tirar meu paletó em sua homenagem, viu? Pra você não se sentir. E tem que guardar o terno para o bispo receber sábado o novo bispo,
0: Dom Edilson,
2: e né, vai ser um momento solene, muito importante. Né? Mas, diante, né, do seu relato, você falou aqui de muitas ações, né, nesses santuários que nós temos realizado. Né? O Nossa Senhora dos Remédios, o de Cacimba de Dentro, que você bem registrou, que o dia, Luiz, o dia que se comemora lá, que tem um evento, é no dia 15 de agosto. E é justamente o meu aniversário.
1: E eu aproveito.
2: E eu já iniciei dois aniversários meus lá, né, indo para lá com muitos amigos, na época, o prefeito Nelinho, o ex-prefeito Nelinho, prefeito Poliano, lá de Cacimba de Dentro, né? E nessas idas e vindas, isso foi fundamental para quê? Para a gente conseguir um recurso agora e fazer o acesso, a pavimentação de Cacimba de Dentro até o santuário. Da mesma forma que nós fizemos o que faltou você registrar, o do Frei Damião, né? O Memorial Frei Damião, que era, na verdade, a gente fez todo o asfalto de acesso lá para o memorial, e que é uma ação fundamental. Da mesma forma que a gente está agora, que já não é na sua região, mas todo mundo, toda a Paraíba conhece, tem visto, a gente vai estar trabalhando para fazer o acesso do memorial que existe ali no município de Malta, entre Malta e Condado, que a gente vai fazer também um acesso para lá, porque muitos ônibus quando vão e quando está nesse período chuvoso, ficam, né, atolados, dá problema do acesso, e a gente vai também fazer essa ação, né? Então, são investimentos fundamentais, até porque hoje existe, por exemplo, como você bem citou, em Bananeiras, o colégio que a gente vai buscar fazer essa reforma, ele é fundamental também e é uma possibilidade. Eu não sei qual vai ser quais são as ideias que o bispo, que Dom Edilson vai trazer, né? Mas ali cabe muitas coisas, desde de escolas, desde ações que a própria igreja venha a realizar, como também da forma que aconteceu aqui em João Pessoa. Nós recebemos o Colégio Pio XII, aqui no Centro Histórico de João Pessoa, que era da diocese, e ele vai passar a ser o Hotel Vila Galé, uma rede internacional que vai fazer um investimento para criar um hotel ali. E da mesma forma, em Guandaneiras, caberia, né, teria muitos investidores interessados em naquele prédio belíssimo, histórico, fazer um investimento lá para criar ali um ponto, uma rede hoteleira. Claro que isso cabe à igreja, né, decidir a destinação. Né? Nós aqui fazemos nossa parte de fazer essas pontes, né, intermediar esses diálogos para fortalecer turismo, a geração de emprego, de renda. Né? Então, esses investimentos vão continuar. Né? Em estradas, a gente tem tido... A gente falava de estradas agora, né, com o Edivaldo, e lá no Brejo a gente vai começar agora, passado esse período de chuvas, fazer um trabalho de recuperação das estradas, que esse ano, com uma intensidade maior das chuvas e algumas estradas ou outras também já serem estradas que precisam de uma readequação, né, de uma requalificação. Então a gente vai ter um trabalho agora também muito, muito forte para poder recuperar essas estradas, dentre tantas outras ações que a gente tem realizado.
1: 1:43 na Paraíba.
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1: Governador, estão dizendo aqui que cuidem bem do Brejo, que eles gostam muito do Brejo. Um ouvinte falou aqui pra gente. E o governador disse que está cuidando bem do Brejo. O nosso colega Peterson Santos, da TV Diário, disse que está retransmitindo o programa na rede de rádios e também na TV Diário. E aqui chegou provocações por conta do turismo religioso. E aí a gente vai ter que ir a Patos, porque também tem um ponto focal de turismo religioso e que às vezes... Não é que não lembra, mas que também tem ações de governo e tem ações da população e das organizações locais. Vânia Nóbrega é quem traz essas questões.
4: Exatamente, a gente fala da Cruz da Menina, né, na cidade de Patos. O turismo religioso na cidade de Patos, ele é muito forte, né? Nós temos igrejas, por exemplo, centenárias, igreja no barroco ainda na cidade de Patos, que é a Igreja da Conceição, a própria catedral, e o turismo religioso muito forte em Patos, também agora com Malta, né? O novo também santuário lá de Malta, ali pertinho, né? Então, o turismo religioso, quais os projetos, então, para a Cruz da Menina, aí depois da Cruz da Menina, eu faço um combo, né, meu amigo Heraldo? Da Cruz da Menina, do turismo religioso, a gente parte também para a educação. As escolas têm a reforma, né, e ampliação da Coriolano, mas também tem uma construção que foi muito pedida, solicitada no OD, professores, todo o corpo docente da escola, alunos, toda a comunidade. Recentemente, visitei a comunidade, a escola... professora Maria Nunes, né? E via de perto, conversava com moradores, inclusive, da necessidade da construção da escola tão aguardada, né? Tem previsão para a conclusão, a entrega também dessa escola. Fale sobre esses dois assuntos, por favor, governador.
2: Pois é, Vânia. Inclusive, eu inaugurei, eu estava como governador em exercício há cerca de 2 anos, e pude inaugurar uma reforma que realizamos lá na Cruz da Menina. Né? Estive lá visitando e inaugurando essa reforma que o nosso governo realizou para aquele espaço, né? Restaurando o espaço ali. Então, já fizemos essa ação e, como você bem falou, eu citei, né, também a de Malta. São investimentos importantes, né? Porque você... A gente almoçou um dia ali na um restaurante em condado, né? Na
1: uma
2: beira,
1: galinha.
2: Na beira da estrada, exatamente, tinha uma galinha na beira da BR-230. E o proprietário desse restaurante, ele disse, olha, aqui, final de semana, por conta desse santuário, aqui é lotado. Tá lotado de gente que vem aqui almoçar, né? Então você vê como muda a dinâmica da cidade, porque ali criou-se um ambiente que é muita gente, inclusive de fora do nosso estado, que vem para visitar aquele santuário, que para além da questão religiosa, né, que a gente respeita, né, a crença das pessoas, é um lugar muito bonito. Eu ainda não fui pessoalmente, né, não adentrei, mas a gente vê os vídeos e vê as imagens de fora e vê o quanto é um espaço muito, muito bonito. É, então, por isso, se fala em turismo religioso. Aqui em João Pessoa existe o Caminhos da Fé, que é uma visitação nas igrejas históricas, né, conhecendo o Convento de São Francisco e tantos outros. Então, isso tem sido uma ação necessária para a gente fortalecer ainda mais a geração de emprego e renda no nosso estado. E, com relação à escola, a gente vai ter essa semana as duas últimas audiências de orçamento democrático em Itabaiana, amanhã, e na quinta-feira em João Pessoa, né, e vamos fechar esse ciclo de audiências, e a gente fica muito satisfeito com esse trabalho que a gente vem desenvolvendo, não só do ponto de vista de ver as ações no estado acontecendo, de ver as realizações, de ver muitos pleitos que foram solicitados no nosso orçamento democrático sendo entregues. Um exemplo que me marca e que eu sempre trago é que nesse ano nós inauguramos o Centro de Atendimento ao Autista lá em Picuí. E há 2 anos, mães atípicas se reuniram para, numa audiência do Orçamento Democrático, na região ali do Curimataú, solicitar um centro de atendimento ao autista para aquela região, porque as mães ali de Picuí, de Cuité, tinham que ir para Campina Grande, para João Pessoa, para o Rio Grande do Norte, fazer a terapia dos seus filhos, né? E você imagina, né? Pegar de Picuí para Campina Grande, cerca de 2 horas de estrada, né? E você acaba perdendo até o tratamento que você faz ali com a terapia que você faz com o seu filho, por conta de 4 horas, 5 horas, até mais, porque às vezes o carro para, às vezes você tem que esperar mais uma pessoa para levar também de volta para a cidade, né? Vai no carro de prefeitura, vai no carro, né, que é com várias pessoas. Então, é uma viagem cansativa. E nós inauguramos lá esse centro, né? Então, foi fruto de audiências, fruto do governo, de um governo que escuta, que tem o propósito de não apenas ouvir, mas ir lá e entender o problema e buscar uma solução. Então, todos esses pleitos, né, de escolas, e como essa escola de Patos que a gente recebeu também, né, tudo já foi devidamente encaminhado e será muito em breve resolvido.
1: Agora na Paraíba, 1h50.
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1: Nós falamos no início, é um programa especial que hoje tem 60 minutos, com a presença do nosso colega Max Silva, da Rádio Panorâmica, de Campina Grande, o nosso colega Heraldo Luiz, da Rádio Integração em Bananeiras, o colega Edivaldo Reis, da Rádio Santa Maria e do programa Paraíba da Gente, em Monteiro, no Cariri Paraibano, e a nossa colega Vânia Nóbrega, da Rádio Espinharas, na cidade de Patos. O senhor falou do orçamento democrático e a gente tem um convite a fazer para quem está ouvindo e acompanhando a gente no YouTube, porque são as duas últimas plenárias que acontecerão em Itabaiana no dia de amanhã, quarta-feira, e na quinta-feira em João Pessoa. Vamos acompanhar, governador.
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1: Governador Lucas, quase todas as plenárias, quando a gente está em contra, antes do movimento, aí eu perguntei umas duas vezes e o senhor me respondeu, eu queria que o senhor respondesse aos nossos ouvintes. O senhor está sempre pronto para ouvir, governador? É, essa história da escuta, às vezes tem gente que não entende o gestor, acha que entra num ouvido e sai no outro. O governador Lucas está pronto para ouvir Itabaiana e João Pessoa, quarta e quinta?
2: Com certeza, Luiz. Serão duas agendas muito importantes, né? E a região de Itabaiana, que é uma região que passou recentemente por, inclusive nesse final de semana, né, mais uma vez, fortes chuvas impactaram a região. A gente até dialogou com algumas pessoas, com as lideranças locais, para ver a possibilidade até de remarcar a audiência por conta dessas questões, mas todos disseram para a gente manter, que será importante até para as demandas, parte das demandas serem justamente
1: aparecer
2: sobre esses temas que estão vivos nesse momento, né? Então a gente vai realizar sim, nessa quarta-feira lá em Itabaiana. Vamos ter um dia de agendas em diversas regiões, né? Inclusive vamos fazer agenda em cidades que não fazem parte da região de Itabaiana, provavelmente. Eu estava, inclusive, hoje de manhã fechando rapidamente a agenda para a gente poder soltar e as pessoas se programarem, mas vamos sim, né, ouvir essa região e na quinta-feira, né, também região de João Pessoa, que pega vários municípios também de João Pessoa, até inclusive a Mari e Sapé também faz parte dessa região.
1: Governador Lucas, a gente chamou no início do programa que o governo, mais uma vez, cumpre o seu compromisso, convocando 1.829 novos servidores. Servidores, Heraldo, que entram pela porta da frente do serviço público. Que compromisso é esse e como isso é possível, governador, se fazer concursos e convocar a tempo os servidores?
2: Bem, Luiz, o que a gente já viu muito e vê muito ainda no país é a realização de concursos sem a devida convocação dos aprovados, né, da devida convocação daquelas pessoas que estão aptas a assumirem. No caso, por exemplo, do concurso da Polícia Militar e do Bombeiro Militar, que o próprio Heraldo dava o testemunho aqui de conhecidos dele, esse concurso, Heraldo, nós estamos convocando até mais do que o edital previa de vagas, né? O Estado está indo além, porque existe sim hoje uma necessidade e um compromisso nosso de fortalecer a segurança pública da Paraíba com mais presença, né, com mais tecnologia, com mais investimentos e com mais também valorização das forças de segurança para a gente combater temas atuais, né, que há alguns anos atrás não se tinha presente em nosso estado, né, em nosso dia a dia, como é o caso do crime organizado. E a gente precisa combater isso com muita força, com muito vigor e compromisso, né? Da mesma forma que nessa quinta-feira estaremos inaugurando em João Pessoa a Delegacia de Crimes de Combate ao Crime Organizado, né, a DRACO, uma nova delegacia que a gente vai estar inaugurando, né, demonstrando mais uma vez esse compromisso que o nosso governo tem. Né? E além disso, convocando também concursados professores, né, que fizeram concurso para a Secretaria da Educação, a gente fortalecer a educação da Paraíba. Além disso, também convocando também concursados da PB Saúde, né, que irão também fortalecer a saúde do nosso estado, inclusive com médicos na área de cardiologia, que foi um tema, né, que a gente tratou muito aqui na mesa durante a programação.
1: Agora na Paraíba, 1:55.
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1: Um abraço do colega Rick Jansen, da rádio Pop Caruá, em Soledade, abraçando Heraldo e Edivaldo, que é quem
10: gente
1: ele
10: boa,
1: tem.
10: Gente boa.
1: Cumprimentando. E muitas mensagens da Alto Piranhas de Cajazeiras, que completa 60 anos no ar. Uma rádio que tem 60 anos no ar é fortaleza mesmo.
10: É da boa.
1: É da boa. A gente vai fazer uma rodada de considerações finais para a gente fechar essa conversa. Eu me sinto muito honrado com vocês aqui, claro, para essa entrevista com o governador. Max Silva, de Campina Grande, o homem que é de Catolé, mas é da Rádio Panorâmica. Max, a sua consideração final para a gente dar oportunidade a todos aqui na bancada, Max.
10: Agradecer, Luiz, pelo convite, agradecer ao governador Lucas também pela atenção, aos colegas aqui, um prazer estar com vocês, abraçar todos os paraibanos, dizer que foi uma honra, uma satisfação estar com o governador falando sobre a Paraíba, né? Nós, como paraibanos, temos alegria em falar da nossa Paraíba entre nós mesmos e para o mundo inteiro. Muito obrigado.
1: Obrigado também. Edivaldo Reis, o programa Paraíba da Gente, que tem uma audiência grande lá. Edivaldo, além disso, tem a transmissão do programa nos postes de Monteiro.
11: Isso, e a Rádio Cabeada, né?
1: E a Rádio Cabeada e a rádio. Isso. Então é multiplataforma.
2: Como é que chama?
1: A difusora. Edivaldo, as suas considerações para a gente concluir essa nossa conversa com o governador.
11: Pois é, a difusora Paraíba da Gente, né? A Rádio Santa Maria, e dizer mais uma vez, né, que me sinto muito honrado estar aqui com vocês. Obrigado, governador, Luiz, aos colegas, e mais uma vez um abraço, né, a todos que nos acompanham na Paraíba, lá no município Monteiro, e que existam mais convites, viu, Luiz, como esse, né, para a gente estar presente aqui.
1: Tá bom. Heraldo Luiz chegou já convidando, então eu também tenho um convite depois para Heraldo Luiz. Heraldo, é sempre bom tê-lo aqui nessa conversa com o governador. Transmita o nosso abraço à direção da Rádio Integração e ao novo bispo que chega à Diocese de Guarabira. Muito obrigado a você aqui, Heraldo.
0: É que eu vim também como vigário episcopal ad hoc, né? Trazendo, trazendo o agradecimento oficial da Diocese de Guarabira. Mãe mandou um WhatsApp. Disse, filho desnaturado, falou em mim, mas não disse meu nome. Ei. Dona Adessi Cavalcante, um beijo para a senhora. E ela disse que a hora que o senhor quiser comer uma galinha de capoeira, a cabidela, com arroz da terra e macaxeira, avise que vai lá em Mari, na casa da gente. Notícia boa, vai ter almoço esse ano. Está melhorando muitas coisas por aqui. Muito obrigado, Luiz. Muito obrigado, governador. Até sábado. Professor Humberto, meu querido, grande Humberto, um dos melhores comunicadores do mundo, o nosso abraço. Extensivo a toda a equipe.
1: Agora, Vânia Nóbrega, que da minha querida cidade de Patos, que traz a sua conclusão aqui, as suas considerações finais, mandando um abraço para o padre Jair e a Laís, que dirige a emissora lá, muito bem, na cidade de Patos, a Rádio Espinharas. Extensivo a todos os colegas de lá, o Vânia Nóbrega.
4: Com certeza. Reforço, né, o seu abraço, o padre Jair, a Laís Cavalcante, o próprio Dom Heraldo, né? Dom Heraldo lá de Patos, a Diocese de Patos, né? Meu xará, exatamente. Então, abraçar todos os colegas da Rádio Espinharas de Patos. Rádio Espinharas de Patos, 75 anos, né?
1: Forte também.
4: Exatamente. Então, agradecer sempre o convite, também me sinto honrada sempre estar com os colegas aqui. Governador, obrigada também. Luiz, obrigada pelo convite, que venham mais convites também, né? Exemplo isso do colega.
1: Governador Lucas, a gente tem um dever institucional, obediente à lei. A legislação, então, entra num processo de defesa eleitoral, então, para dar igualdade a todos no processo eleitoral. O programa Conversa com o Governador se despede hoje para retornar logo após o período eleitoral. Eu também quero dizer, governador, da minha satisfação profissional de estar aqui todas as segundas ao seu lado, junto com a nossa equipe. Fábio Júnior na operação de vídeo, Marrom e Berlim na operação de áudio pela Rádio Tabajara da Paraíba, Meire Gomes na produção de toda a programação do Conversa com o Governador, a Leandra e Lindomar nos intérpretes de Libras, que dão esse suporte ao programa, e nós, de toda a equipe de apoio, da técnica, da equipe da SECOM, fica bastante agradecido. O agradecimento especial, governador, é às emissoras que dão essa voz para a nossa gestão e, claro, para o programa do governador do estado. Seja feliz, muito obrigado por essa conversa. E agora sim, o programa é seu, a gente faz essa conclusão junto com os colegas e a gente volta depois do processo eleitoral. Governador Lucas Ribeiro.
2: Eu que agradeço, quero cumprimentar cada um, Heraldo, Edivaldo, cumprimentar Max, Vânia e você também, Luiz, dizer que, mas como são nossos convidados hoje, né, a gente quer agradecer, dizer que foi um prazer compartilhar essa mesa e esse programa hoje com vocês, com jornalistas que em cada bancada, em cada microfone que ocupa, faz um trabalho belíssimo de não só de preservar, né, o jornalismo, preservar a boa informação, né, preservar a difusora, como a gente falou aqui, né, com o Edivaldo, né, as coisas antigas, as tradições, mas também preservar principalmente o jornalismo, o bom jornalismo, né, aquele que leva a boa notícia, a notícia, né, verdadeira, né, e a informação para a população. Meus cumprimentos a vocês, muito obrigado. Abraçar Elijane, a nossa querida esposa de Heraldo, né? Mandar um abraço para ela e também para a sua amada mãe, a Desi, que vai preparar uma galinha para a gente no futuro aí. Né? Mas muito obrigado. E agradecer a todos que sempre nos acompanham, que sempre acompanham o programa. Que um programa também informativo, de prestação de contas. De hoje mesmo nós estávamos lançando o novo portal de transparência do Estado, porque é um governo que quer estar com o cidadão, fazer a política e gestão com a população. E a gente tem que aproximar as pessoas da gestão. E é assim, levando informação, esclarecendo, dialogando, escutando e criando mecanismos que venham a empoderar as pessoas. Então, meus cumprimentos e agradecimento a todos que nos acompanharam e vêm nos acompanhando durante esse período aqui.
1: Com a participação de Heraldo Luiz, Edivaldo Reis, Max Silva, Vânia Nóbrega, o governador da Paraíba, Lucas Ribeiro, se despede nessa primeira etapa de comunicação pública com o governo da Paraíba e a população, e a gente volta com o programa logo após o período eleitoral. Agradeço a todos e todas, tenham todos uma boa tarde. Esqueci do último cumprimento também da nossa equipe, o nosso querido colega Humberto Alexandre, que
2: participou. Chegou agora.
1: Ele estava por aqui e vai também para o nosso convite pós o programa. Governador, um forte abraço, muito obrigado. Boa tarde a todos e todas. Até lá.
12: Obrigado pela audiência. 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

operação antidrogas na Espanha resultou na prisão de dois brasileiros. A dupla foi detida em um veleiro que transportava uma grande quantidade de entorpecentes, totalizando 500 quilos de cocaína. A prisão ocorreu em águas espanholas e as autoridades locais estão investigando a origem e o destino da droga, bem como a possível ligação dos brasileiros com redes de tráfico internacional. A ação reforça o combate ao crime organizado transnacional. Detalhes sobre a identidade dos presos e as circunstâncias exatas da operação ainda não foram amplamente divulgados. A apreensão representa um golpe significativo contra o tráfico de drogas na Europa, com a participação de cidadãos brasileiros no esquema.

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operação antidrogas na Espanha resultou na prisão de dois brasileiros. A dupla foi detida em um veleiro que transportava uma grande quantidade de entorpecentes, totalizando 500 quilos de cocaína. A prisão ocorreu em águas espanholas e as autoridades locais estão investigando a origem e o destino da droga, bem como a possível ligação dos brasileiros com redes de tráfico internacional. A ação reforça o combate ao crime organizado transnacional. Detalhes sobre a identidade dos presos e as circunstâncias exatas da operação ainda não foram amplamente divulgados. A apreensão representa um golpe significativo contra o tráfico de drogas na Europa, com a participação de cidadãos brasileiros no esquema. De

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0: operação antidrogas na Espanha resultou na prisão de dois brasileiros. A dupla foi detida em um veleiro que transportava uma grande quantidade de entorpecentes, totalizando 500 quilos de cocaína. A prisão ocorreu em águas espanholas e as autoridades locais estão investigando a origem e o destino da droga, bem como a possível ligação dos brasileiros com redes de tráfico internacional. A ação reforça o combate ao crime organizado transnacional. Detalhes sobre a identidade dos presos e as circunstâncias exatas da operação ainda não foram amplamente divulgados. A apreensão representa um golpe significativo contra o tráfico de drogas na Europa, com a participação de cidadãos brasileiros no esquema.
1: Se

Obrigado! E aqui, na esquerda, nosso guitarrista Max Viana.

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operação antidrogas na Espanha resultou na prisão de dois brasileiros. A dupla foi detida em um veleiro que transportava uma grande quantidade de entorpecentes, totalizando 500 quilos de cocaína. A prisão ocorreu em águas espanholas e as autoridades locais estão investigando a origem e o destino da droga, bem como a possível ligação dos brasileiros com redes de tráfico internacional. A ação reforça o combate ao crime organizado transnacional. Detalhes sobre a identidade dos presos e as circunstâncias exatas da operação ainda não foram amplamente divulgados. A apreensão representa um golpe significativo contra o tráfico de drogas na Europa, com a participação de cidadãos brasileiros no esquema.

0: Vamos cantar mais um, porque tá bom, tá bom, tá bom.
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0: Agora são 17 horas e 6 minutos em Santa Rita, na Paraíba.
1: Confirmando a hora certa, são 5 da tarde, mais 6 minutos.
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0: 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Assistência já chega ao loteamento Boa Vista em Santa Rita e leva serviços da assistência para as famílias da localidade.
1: Desembargador nega liminar de advogado que usou IA, inteligência artificial, em pedido.
0: Ministério Público Eleitoral orienta partidos da Paraíba a prevenirem infiltração do crime organizado nas legendas.
1: Lucas lança novo portal da transparência e reforça compromisso com as informações.
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1: Agora são 17 horas e 10 minutos, começando mais um Conexão Líder, pela sua 100.5 FM, a FM Líder. A você, meu amigo, minha amiga de todos os dias, nossos companheiros de todos os dias, o nosso muito obrigado pela sua audiência, pela sua participação, pela sua contribuição direta, pela construção, por contarmos mais essa história aqui na 100.5, que é o Conexão Líder. Um programa que é feito a tantas mãos, a tantas opiniões, a tantas informações. Então, você que é a parte mais importante disso, sem a nossa audiência não seríamos nada. Então, a cada um de vocês que nos ouvem, que nos acessam, que repercutem o Conexão Líder, todos os dias o nosso muito, muito obrigado. Estamos por aqui até às 19 horas, eu e o Luiz Vieira. Boa tarde, Luiz.
0: Boa tarde, Mano Costa. Boa tarde a todos os ouvintes ligados aqui na 100.5 FM. Boa tarde a essa cidade que é feita de bolinha. Boa tarde a esta cidade que é feita de brincadeira com personagens de um circo animado, um circo de horrores. Boa tarde a todos vocês que estão assistindo. Uma pessoa chegar e utilizar daquilo que nos é mais sagrado, que é nossas vidas, vidas de nossos parentes, nossa saúde, nossa convivência em comunidade, como trampolim político. Não temos bolsonaristas suficientes aqui na cidade de Santa Rita para o apresentador Nilvan Ferreira utilizar como palanque. Por isso que, infelizmente, Nilvan, direcionado pelos seus muitos marqueteiros, direcionado pela sua vontade pessoal de tentar polarizar o seu nome com o nome do prefeito, está fazendo o que está fazendo na cidade de Santa Rita. Mano, eu queria começar falando isso, eu puxei esse assunto, porque me causa espécie, me dá ânsia. Eu sinto, assim, uma ojeriza mesmo, quando eu escuto alguém perguntando cadê os 12 milhões da festa do São João de Santa Rita. Me dá, assim, como tantas pessoas querem se enganar e querem, com essa fala, enganar as pessoas. Eu pergunto: quantos desses 12 milhões o Cabo Gilberto botou de emenda aqui em Santa Rita? Quanto desses 12 milhões o governo federal liberou? Cadê o extrato? Porque eu só posso perguntar, eu só posso acusar quando eu tenho prova. Cadê o aporte? Quem mostra qual é o local que está o aporte desses 12 milhões que seria para a festa de Santa Rita?
1: O prefeito já respondeu sobre isso, já, Luiz.
0: Falou já?
1: Já.
0: Ele disse o quê?
1: No lançamento do Transforma Santa Rita, os 12 milhões foram transferidos da dotação da SECDETU para o programa de infraestrutura, o Transforma Já, o Transforma Santa Rita.
0: O Transforma Santa Rita.
1: Os 12 milhões estão, ele respondeu essa pergunta, dentro do pacote de
0: 100 milhões, né?
1: Eu fiz essa pergunta ao prefeito.
0: E ele disse que
1: o dinheiro foi incluso no programa.
0: Agora é o seguinte, é dinheiro de governo, de convênio, não é dinheiro ao vivo, é dinheiro por execução.
1: Mas o prefeito inclusive disse ontem, se você quiser, eu ontem transmiti aqui na rádio, o discurso na íntegra do prefeito, foi um tempo considerável, mas todo o discurso do prefeito ontem na recepção da Carreta da Mulher, agora tem especialistas, o prefeito disse que desses 12 milhões, se por exemplo o Nilvan quiser saber, Emerson, Jane Panta quiserem saber, desses 12 milhões, só 10 milhões serão gastos na nova escola que vai ser construída lá na Etel Santiago. Então, com mais 1 milhão e meio da antiga Rua do Rato, então só aí são 11 milhões e meio. R$500 mil se gasta com o quê em Santa Rita? Não dá nem uma rua.
0: Eu sei
1: então, o seguinte. Então, os 12 milhões do São João já estão aí. Se é para especificar a rubrica, pode-se dizer que dentro do pacote de 100 milhões, 10 milhões são só para a escola nova que vai ser construída lá no Etel.
0: Eu sei o seguinte, do pouco que eu leio sobre recursos públicos, existe a primeira coisa. Dinheiro de convênio não é dinheiro ao vivo se mexendo. É dinheiro que, pronto, o prefeito pegou e aplicou num programa de obras. Sim. E com a medição de obras, esse dinheiro
1: vai ser pago.
0: Isso. Está numa conta.
1: Exatamente.
0: Está numa conta especial, vem e vai ser pago. Por medição. Era o que acontecia no tempo de Marcos Odilon. O povo dizia que Marcos Odilon só calçou 1000 ruas por conta do dinheiro dos royalties da Petrobras. Os royalties da Petrobras foi um acordo antigo que até, se eu não me engano...
1: Quem começou o processo de questionamento e de requisição desse dinheiro para Santa Rita foi Maroja.
0: Esse dinheiro começou no tempo de Maroja.
1: Então, a Praça do Povo, quem começou a desapropriar foi Maroja, a CTP.
0: Isso. Então, e eu estou dizendo isso e vim com vontade de falar sobre isso por conta da temporalidade.
1: Sim.
0: Existe esse termo em transferências de recursos, existe a temporalidade, existe a demora, existe a burocracia do bem que impede que pessoas peguem o dinheiro e façam dele bolinha ou façam dele o que quiser. O problema é que as pessoas, como Nilvan, como Emerson Panta, como Jane Panta, fazem a acusação sem ter um pingo de informação ou sem saber como é que esses recursos se manifestam. Você conversando com o Epitácio, presidente da Câmara, já é outra coisa. Ele já sabe, porque ele é ordenador de despesa e recebe recursos também. E não vai andar em Santa Rita, batendo os quatro cantos, querendo dar uma de super-herói, como o nosso Nilvan está fazendo. Eu acho ridículo. Eu acho ridículo essa questão de querer diminuir a capacidade, a inteligência, a integridade de Jackson para ter os seus ganhos políticos. Por isso eu pergunto, quanto foi que o Gabo Gilberto mandou para cá? Quanto foi que essas pragas bolsonaristas mandaram para cá? Qual foi a escola que foi construída em Santa Rita através dos recursos dos bolsonaristas de Nilvan Ferreira? Porque hoje em dia a gente separa bolsonarista por a gosto, né? Por sabor, como Ciro Gomes diz em Fortaleza, no Ceará, os meus bolsonaristas são limpinhos. Agora os bolsonaristas dos meus adversários são sujos.
1: Ele faz
0: essa
1: diferença mesmo, isso é, né? Verdade. É.
0: Então, Nilvan poderia fazer a diferença dos bolsonaristas dele e dizer pra gente quais deles colocaram recursos aqui em Santa Rita e quais recursos não foram utilizados, quais recursos não foram aplicados. Aqui é Santa Rita, porra, respeita. Aqui nessa palhaçada que tinha 4 anos atrás, que ninguém podia fazer política, não. No tempo dos Panta, dos doutores, o doutor, a doutora, que acabaram com a saúde de Santa Rita e não contam pra ninguém onde está o dinheiro. Do doutor com o nome lameado, o nome cagado, melado, por conta de verbas de comunicação. É pavão demais, pagou sem licitação pra aparecer. E agora nós temos aí doutor Nilvan andando para cima e para baixo. Quem entende é ele, ele que sabe. Ele vai atrás de tapume de obra, ele vai atrás de casa fechada, onde empresa é essa. Meu amigo, vem cá, pelo amor de Deus. O que porra eu tenho a ver se a empresa que vendeu o remédio para a Prefeitura de Santa Rita fechou e mudou de endereço? Eu quero saber se os remédios estão nos postos de saúde. E toda vez que nós falamos de remédio aqui em Santa Rita, aqui nesse programa, vindo da prefeitura, teve a contrapartida, teve a chegada, teve a resposta. Quem precisou, teve. Onde está o dinheiro? As pessoas se vacinaram. Onde está o dinheiro? O Mais Saúde. O Saúde Já. Não foi para as praças da cidade de Santa Rita levar pipoca, não. Foi levar saúde, foi levar médico, foi levar especialista, foi levar intensivista, foi levar pessoas para poder fazer um trabalho que Santa Rita precisava há muito tempo. Ah, Luiz, você está falando de Nilvan porque agora bababá e você andava com... Não andava com Nilvan. Infelizmente, eu não pude conhecer Nilvan de perto. Eu só apresentava um podcast no qual ele participava. O resto, a turma dele para lá é que fazia. Chegou uma oportunidade de que se foi combinado o lançamento da campanha de Nilvan, e eu como locutor me apresentei no local como locutor, mas chegou lá, ele e a turma dele, o bloquinho dele, o cuscuzinho dele, tinham arranjado outros lá e me fizeram de palhaço. Eu que cresci os dentes falando nas veraneios brancas de Maroja. Eu que cresci os dentes anunciando a promoção da cooperativa, o supermercado que tinha ali na esquina da casa da gente.
1: Cooperativa Agrícola.
0: Né? Eu digo na esquina da casa da gente porque descendo era a casa de Germano.
1: E mais abaixo sua
0: mais avó. Abaixo era a minha casa.
1: Isso.
0: Eu cresci os dentes falando ali o preço da verdura.
1: Nossa amiga Regina era gerente.
0: Max trabalhava
1: isso.
0: Lá.
1: Isso. Exato. Né?
0: Tanta gente boa. Cresci os dentes ali. Cresci os dentes com o Márcio Cliff andando no carro de som.
1: Na veraneio.
0: Cresci os dentes nas campanhas aqui de Santa Rita. Que conheço, que vejo, que sou. E não tive o mínimo de respeito dessa turma que, com o dinheiro que chegava, não sei de onde, talvez eu saiba de onde, mas não queira dizer. Vamos deixar para lá. Que essa turma veio para aventurar em Santa Rita. Vieram para aventurar em Santa Rita. E agora eu quero dizer, armar palanque, fazer narrativa de que sabe das coisas, de que só quem entende das coisas, de que é a voz do povo, é uma demagogia muito frouxa. Vem para o debate, Nilvan. Vem para o debate, mas desarma tuas armas. Vem para o debate e vamos aqui perguntar o que é um decreto de emergência. Se você acha que através de um decreto emergencial que declara calamidade pública no município, pode-se comprar cestas básicas. Se através de um decreto pode-se comprar televisores, camas, geladeiras, máquinas de lavar, guarda-roupas. Se através de um decreto que decreta a emergência no município, o prefeito pode ir salvar as pessoas. A verdade é o seguinte: do prefeito Jackson Alvino Nilvan não tem o que falar. Ele não tem o que falar. Agora, da pessoa de Jackson ele não tem o que falar, a pessoa de Jackson Alvino ele não tem o que falar. Agora, do cargo de prefeito, da pessoa que ocupa o cargo de prefeito, ele é o zero e vezeiro. Ele sabe caminhar e fazer todo tipo de falatório para tentar desmanchar a imagem, a reputação do nome pessoal de Jackson. Eu estou aqui dizendo, Santa Rita, porque eu fui vítima. Muitas

0: os Odilon, mais do que muita gente da própria política que andava com ele, não entendia quem era Marcos Odilon. Uma pessoa que olhava para o bem, uma pessoa que queria fazer as coisas, uma pessoa que queria de verdade que a cidade andava, mas que isso barreirava com a burocracia. E que às vezes a gente tinha que esconder a burocracia válida para ele, porque senão ele ia perder o resto dos bens que tinha em vida. A gente tinha que esconder, tal coisa não foi feita por causa de fulano, e vamos aqui ajeitar, olha, doutor, vamos aqui e vamos fazer isso, e vamos fazer aquilo. E com isso nós aprendemos. Nós tivemos aqui um secretário de finanças no governo de Marcos Odilon, nos primeiros 3 meses, chamado Odermes. Ninguém conhece Odermes. Ninguém lembra quem é Odermes. Mas eu lembro. Marcelo Moura lembra. Rosália Batista lembra. Elias Nascimento lembra. Bebê lembra. Doutor Jairo lembra. Rezende do INSS, de saudosa memória, soube quem era. Foi um secretário que chegou e disse: tragam suas propostas de cada secretaria para formatarmos a LDO. E a gente disse: hein? A L de quê?
1: Passei por isso agora há pouco em Cabedelo.
0: A L do quê? E ele: vocês não sabem? Então para a LDO, para contabilidade da prefeitura. Vamos colocar vocês com os conselheiros do Tribunal de Contas do Estado para fazer um curso. E de lá para cá eu não deixei de fazer curso. Para entender o que é licitação, para entender o que é trâmite, para entender que despesa é diferente de receita, de que eu tenho uma receita de 10 milhões e se eu tiver uma despesa de 10 milhões, ela não é igual. Porque a despesa exige que o dinheiro vá para tal lugar e a receita traz o dinheiro de outros lugares. Por exemplo, está aí 12 milhões que se dilui dentro do mar de 100 milhões de reais de obras.
1: Sim.
0: Tá aí. Veio pra festa, vai virar asfalto, vai virar escola, vai virar creche. Nós temos que trabalhar com a verdade, nós temos que trabalhar levantando a cabeça, e eu não aceito mais. Eu não vou ficar calado pra fela da puta nenhum desmanchar a moral da cidade de Santa Rita. Aqui eu não estou defendendo nomes. Aqui eu não estou defendendo pessoas. Aqui eu estou defendendo a instituição Santa Rita, cidade de Santa Rita. É para quem nós trabalhamos, é para quem nós fazemos o nosso métier, os nossos estudos, as nossas falas sobre o que vamos conversar. Nilvan, tu pergunta quem não pode responder. Pergunta quem pode responder, Nilvan. Pergunta onde é que está... onde é que foi colocado... Onde foi colocadas as cestas básicas que foram doadas aqui em Santa Rita, as quais você quer colocar preço. As quais você quer diluir. Rapaz, que palhaçada. Eu vi um vídeo, mano. Ele dizendo, olha, entrou 10 milhões de cesta básica, vocês ganharam de cesta básica de
1: 6 mil de cesta básica.
0: De 6 mil reais de cesta básica. Ô, meu amigo, você vem com uma conversa dessa, quer dizer que a cesta básica não tem imposto? Quer dizer que a nota da cesta básica não tem imposto? Quer dizer que rapaz, pelo amor de Deus. Pelo amor de Deus, a Prefeitura de Santa Rita é superior ao Brasil. Na sua fala, você como prefeito ia dar uma grande bosta. Ia dar merda nas suas contas, porque você ia sair daqui feito panta saiu. Você ia sair daqui feito panta saiu. Queimado pelo pé, sem poder ser candidato a nada. A candidato, a rainha do milho, se vocês forem candidato, Panta e Ivan não poderiam sair. Porque não respeitam a questão da conveniência comercial que existe entre os entes públicos e os entes privados. Tem que haver respeito. E principalmente tem que haver sabedoria para encaixar tudo isso.

0: andar no meio da rua apontando o dedo para um lado e para o outro, isso é função de idiota, isso é função de imbecil. Isso é função do camarada que era assessor de Reginaldo Pereira e que dizia que Santa Rita tinha 465 buracos para ser tampado.
1: 5 mil buracos.
0: Quem foi o corno que contou quantos buracos tinha para tampar, rapaz? Quem foi o imbecil? Isso é um idiota. O mesmo idiota. Que anda no meio da rua perguntando cadê os recursos, não respeita a lei. O decreto é uma lei. E poderia, de próprio punho, se quisesse, como bacharel, que não é advogado, é bacharel de direito, de próprio punho fazer um ofício na porta da prefeitura perguntando onde é que está. E eu tenho certeza que seria respondido. Mas a sanha de fazer política é tão grande que ele não sai do personagem de apresentador. Você veja, Samuca veio aqui, deu assim uma fala ainda como apresentador, porque saiu muito verdinho, saiu agora, né? Mas Nilvan já foi candidato a governador, já foi candidato a prefeito de João Pessoa, já foi candidato a prefeito de Santa Rita, deveria tirar o vestido de candidato, o vestido de apresentador, e se transformar numa pessoa que sabe ter um olhar político das coisas. Eu quero saber, Nilvan, se você é macho mesmo de verdade, vá lá na comunidade ali do outro lado do Rio.
1: Vidal? Canaã.
0: Canaã. Vá lá na comunidade de Canaã e tire os moradores, você.
1: Eu fiz esse desafio ontem.
0: Né? Vá lá, você não é machão? Você não é o tampa, você quer... Usa aí os teus poderes, os teus bolsonaristas. Vai lá, arranca as famílias que estão lá. Por que o prefeito Jackson não arranca? Por que o prefeito Marcos Odilon tirou? Porque na época de Marcos Odilon, a empresa Usina Santa Rita tinha vida e tinha herdeiros. Hoje, o que está ali não é uso capião, não. Para lhe informar, hoje o que está ali são herdeiros daqueles terrenos, são pessoas que não tiveram suas contas acertadas com a empresa Usina Santa Rita e estão ali esperando, porque ninguém mora no lixo porque quer, ninguém mora na favela porque quer, ninguém mora debaixo de na beira de um barranco com um rio lambendo a porta da sua casa porque quer. Vai lá tirar os caras de lá. Vai tirar as famílias de lá? Vai perguntar às famílias de lá se eles querem sair de lá? Se eles podem hoje sair de lá? Quem é que não quer sair de um lugar ruim e ir para um lugar melhor? Agora você pode, né? Você tem uma casa locada aqui em Santa Rita, uma mansão, e mora a 100 metros da praia, no Bessa, perto do Clube dos Médicos. É ruim? Eu pergunto, né? É ruim ou é bom? De lá da beira do apartamento, sentindo a brisa do mar, o camarada fica louco, pensa em um bocado de coisa. Menos se colocar no lugar do povo. Menos colocar a botinha no pé, feito o Jackson fez, e botar a perna dentro d'água. Menos a equipe, menos fazer o que a equipe fez, de em cima da hora, mesmo sem nenhum EPI. Mas já correu para a casa do povo para tirar os móveis, para ajudar, e traz um caminhão e traz outro. Epitácio chegou lá, chamou o caminhão dele também, ajudou, conversou com o prefeito e tal. Rapaz, é diferente, rapaz. Quando a água subir de novo, quando estiver chovendo, tu bota uma bota e vai para dentro de uma casa de uma senhora dessa, onde você chama minha veinha, onde você fala minha veinha, vai lá, tira uma minha veinha dessa, que eu quero ver você tirar. Quero ver você tirar, porque eu estava no Engenho do Forró quando a água do rio começou a subir, e as primeiras notícias de Jackson foi: estamos acompanhando, estamos monitorando, estamos com a equipe preparada e estamos conscientizando as pessoas de que elas têm que sair de suas casas. Por que conscientizar as pessoas de que elas têm que sair de suas casas? Porque elas não querem sair de suas casas. Agora, você não sabe porque você nunca foi ajudar uma pessoa necessitada. Você não sabe porque os lares que você visitou em Santa Rita, antes de você chegar, você mandou um gordo café da manhã e não tem quem ache ruim um gordo café da manhã e não tem quem não receba bem quem dá aquele gordo café da manhã. Você chegou blindado, doutor. Agora chega sem nada, vai para Marco Moura. Vai lá nas 500 casas, Gilvan. Vai lá, hoje de noite. Tem poste apagado? Tem, mas vai lá perguntar as outras coisas, as outras necessidades. Eu pedi para a Amanda para eu fazer essa fala, até porque...
1: Não pedi nada, não. O comentário é seu, tanto meu quanto seu.
0: Porque assim, cairia em mim uma culpa muito grande se eu me calasse devido a qualquer ligação que alguém queira fazer. Eu sou um prestador de serviço. Quem quer contratar um carro de som, eu tenho. Quem quer gravar um comercial, eu tenho um estúdio. Quem quer um apresentador para um evento, eu sou. Mas sou até aí. Daí para frente, eu tenho CPF. Eu tenho CEP. Eu moro, eu tenho casa, eu tenho a minha consciência. E a minha consciência tem que se permanecer da maneira com a qual eu tratei ela quando fui servidor público aqui de Santa Rita, no cargo de secretário, de onde eu saí sem nenhum processo. Não acho, eu tenho certeza. E essas coisas a gente tem que afirmar. Eu tenho mais capacidade de falar sobre coisas públicas do que você e certas outras pessoas. Eu tenho, porque eu executei e não fui condenado por justiça, por Ministério Público, não recebi visita do GAECO. Quero contar para vocês aqui até um episódio. Um vereador da época, que não é vereador mais, eu não vou dizer se é vivo, se é morto, porque acaba identificando. Chegou para mim e disse: Luiz, olha, os vereadores da Câmara estão querendo uma parte do dinheiro de 1 milhão dos livros que você comprou aqui para a educação. É mesmo? Eu digo, vamos aqui embaixo para a gente conversar aqui embaixo para ninguém ouvir. Quem conhece o prédio da educação, que hoje é a Policlínica Zé de Uli, sabe que tem um gabinete principal e embaixo tem...
1: Tem dois porões.
0: Estava coalhado de livro. Eu mandei forrar com a lona, danei livro lá dentro, porque era um livro de temas transversais que deveriam ser inseridos no começo do ano letivo. E eu comprei antes do ano letivo vigente terminar, para que quando o departamento pedagógico se preparasse, inserisse os livros dentro das salas de aula. Pois bem, eu peguei esse cidadão, desci lá para frente da educação, onde estavam os porões, abri a porta e fiquei de costa para a porta. Só tinha livro. Eu digo, rapaz, quer dizer que eles querem saber cadê o livro, é? Aí o cabo, sem notar que ali estava cheio de livro, que os livros não eram aqueles, que ele estava falando dos livros comprados, pagos e recebidos. Eu disse, estão querendo o livro todinho. Aí o meu amigo, deixa ter esse negócio. Olha aqui o livro. Vamos fazer política direito. Não é porque Marcos Odilon é Marcos Odilon, é amigo de todo mundo, que a gente vai fazer de bolo, não. A gente vai fazer de fé e de direito. Olhe todos os livros aqui. Quer levar uma edição de cada um? Leve e mostre aos seus amigos da Câmara que estão querendo dinheiro. E eu saí muito bem, graças a Deus. Graças a Deus eu tive orgulho de meu pai falecer e não me ver preso. Graças a Deus eu estou lutando para que cada dia que passe eu possa dar orgulho à minha mãe. Eu não fui preso, eu não fui acusado de improbidade administrativa e eu fui mais secretário do que qualquer prefeito pudesse ser, que a minha caneta truava, a minha caneta funcionava. Era um município que tinha uma secretaria mais forte, mais atuante do que 130 e tantos municípios da Paraíba. A gente fazia essa comparação. Eu fui o único que colocou 28 mil alunos na rede municipal de ensino. E se hoje a secretária de educação quiser saber como é que faz, quando sair daqui eu encontro ela. Onde foi, digo. Como é que faz para colocar mais do que 13 mil, 16 mil alunos, que foi o fracasso da educação no tempo de Panta. Como é que faz para todos os servidores trabalharem e trabalharem sabendo que todo dia a Prefeitura Municipal de Santa Rita está trabalhando para melhorar o serviço? Eu não quero ser secretário. nem que ninguém me convidou. Mas eu não estou para ser secretário, eu estou aqui para ser radialista. Eu estou aqui para apontar o dedo para o erro. E eu estou aqui para defender a cidade de Santa Rita. É essa a minha vontade até ela acabar. Eu já disse aqui várias vezes, eu não quero morrer no cargo aqui, não quero morrer trabalhando. Não quero morrer no microfone da rádio, não quero morrer no volante do meu minitrio, não quero morrer nas repartições públicas do governo do Estado, onde, graças a Deus, me admitem que eu trabalho, que olham o meu trabalho e aceitam o meu trabalho e permitem que eu trabalhe. Mas uma coisa é certa e líquida. Se for para mentir para o povo, se for para enganar o povo, se for para virar um personagem caricato, eu deixo tudo e fico em casa. Porque graças a Deus, eu tenho um filho e duas filhas encaminhados na vida, que não precisam de mim para porra nenhuma. Sábado agora, mano, eu fui chorando levar meu filho para o aeroporto de Recife, para ele pegar o voo direto Recife-São Luís do Maranhão. Meu filho trabalha como coordenador de TI numa empresa conceituada, Vsoft, e trabalha em home office. O que dá a esposa dele, ele é casado, dá a esposa dele o direito dela fazer concurso em qualquer âmbito no Estado, no Brasil, quer dizer. E ela fez o concurso do Banco do Nordeste, a minha nora.
1: Foi para São Luís.
0: Foi para São Luís.
1: E de lá, da nova casa, ele trabalha para a Vsoft.
0: Da nova casa, arrumou-se tudo. Ela foi passar 15 dias de treinamento em Fortaleza, de Fortaleza, a empresa, o banco, né? Aviãozinho. Ela, em São Luís, esperou 3 dias. Meu filho colocou tudo dentro do caminhão, transportadora, despachou. Ficou aguardando, a gente comendo aquela pizza. Eu chorando, a mãe chorando, a avó chorando, mas a gente cria os filhos pro mundo.
1: É isso aí.
0: E graças a Deus, Aniele, minha nora, minha filha também, é competente demais, levou meu filho para um caminho novo, vivendo. Eu tenho uma filha, minha filha mais nova.
1: Ela assume, da Elizabeth, né?
0: Ela assume amanhã. Veja só, ela tinha uma bolsa na fábrica da Elizabeth em Alhandra. E a fábrica da Elizabeth em Caporã estava precisando de um analista júnior. É quase um subgerente. A fábrica pediu. Foi o que aconteceu. O gerente de onde ela estava trabalhando disse...
1: Apontou ela.
0: Não aceito. Não, ele disse, eu não aceito sua demissão, não. Que ela teve que pedir demissão de uma fábrica para ser admitida pela outra.
1: Sim, entendi.
0: Eu não aceito sua demissão, não. Pode botar para lá.
1: Em Alhandra.
0: E foi a perreio. O RH foi lá e fez ele assinar para ela poder mudar. E amanhã ela está assumindo um cargo de coordenação inteira de uma usina.
1: De cerâmica.
0: Rapaz, é orgulho. É orgulho para mim. Minha filha, Yasmin, a do meio, não para de trabalhar. Ela gosta de trabalhar no comércio. E estuda para ser personal trainer um dia. O que eu quero mais da vida? O que eu preciso mais da
1: vida? Todo mundo com saúde é o que mais importa.
0: Meus sobrinhos aqui conhecidos em Santa Rita, vivendo, trabalhando, são homens honestos, graças a Deus. Eu sei que a minha obrigação de formar, eu cumpri. E cumpri como homem, e cumpri de uma maneira em que a minha esposa, a minha companheira de vida, não sabe o que é uma inauguração de uma rua. Nunca levei, não levo e nunca levarei, para não misturar o pessoal com o público. Que esse público fica na minha cabeça como responsabilidade de eu estar analisando, hoje dando os créditos ao prefeito Jackson, amanhã tirando os créditos do prefeito Jackson. Então, se eu estivesse andando com a minha esposa para todos os lados, hoje não poderia falar porque minha esposa andou com a esposa de Nilvan. Não aconteceu. Eu costumo dizer, nós somos amigos daquelas pessoas que têm o mesmo nível social que nós temos. Esses chamamos de amigos. Os outros, mais ricos e mais pobres, a gente só pode chamar de conhecido. Por quê? Porque os amigos podem viver o que a gente vive. A gente pode passar na pele o que o nosso amigo passa. Seja na doença, na alegria, nas vitórias. É a mesma vitória. Minha, são dos meus amigos. Agora, aqueles que são mais ricos, Aqueles que são mais aquinhoados, esses são conhecidos. Porque passam. Porque passam, já passaram muitos pela minha vida. Tá aí na mídia o prefeito Chaparral de
1: Surubim. E ele fala de Chaparral hoje, falou? Você. O prefeito... Danou o cacete em Gustavo Lima, não foi?
0: O prefeito Chaparral, eu peguei ele andando numa bicicleta. Quem fez ele prefeito, quem fez ele ter postura de prefeito. E aí o povo criou vontade de votar nele. Eu não o fiz prefeito, não sou imbecil de dizer que fiz um prefeito, mas quem deu postura dele de prefeito fui eu. Com muito treinamento, viajando de madrugada, indo e voltando com medo.
1: Para Orobó,
0: não foi? Para Orobó. E hoje ele é prefeito de Surubim, a esposa saiu para ser candidata a deputada estadual, foi prefeita de Casinhas, que é ao lado de Surubim. O tio foi candidato a prefeito de Umbuzeiro, não conseguiu chegar porque teve uma péssima assessoria de comunicação e teve muitas traíras, mas ia ser prefeito de Umbuzeiro, Paraíba, que é o Ronaldo. Um cara conceituadíssimo, Ronaldo da Campina Pneus. E os dois amigos mais chegados, aquele que ele confiou dinheiro, aquele que ele confiou a prestação de suas contas, um cara, assim, boníssimo, Lúcio, ele colocou de vice-prefeito para assumir Casinhas, e Bill Abreu foi o vereador que deu a ele a legenda para ele ser candidato a prefeito a primeira vez. Ele vem colocando Bill Abreu toda vez. Essa foi a última reeleição de Bill Abreu, e Bill Abreu será candidato depois a vereador para ou qualquer outro município que Chaparral botar a mão, o camarada se elege ali ao redor. O mesmo que chegou, ele pegou, eu fiquei, estava assistindo a gravação, ele pegou e disse: eu vou dizer um negócio a vocês. E eu tenho certeza que ele disse lá, e ouvindo a minha voz, que eu dizia: Chaparral, o negativo o prefeito não fala. Quem fala o negativo é o locutor. O prefeito só fala o positivo, para que as pessoas tenham a imagem de que o prefeito é positivo. Então, ele, quando foi falar de Gustavo Lima, ele disse: olha, é o seguinte, eu prestei atenção que ele estava falando praticamente comigo. Vocês não vão ouvir da boca do locutor que está ali, não. Vocês vão ouvir de mim. Porque ele estava na cabeça dele.
1: Eu vi essa fala.
0: Desfazendo uma métrica que eu tinha feito com ele, tá entendendo?
1: Eu assisti esse vídeo.
0: Ele desfez ali na hora do discurso dele uma métrica que eu tinha colocado na cabeça, eu tinha incutido na cabeça dele. E ele era sempre um cara conhecido de falar coisas boas. E partiu para isso, que aconteceu naquele momento, e agora todos. Ele é bolsonarista. Ele é Raquel Lira. Todos os municípios ao redor do município dele são de esquerda, são da Frente Popular de Pernambuco, São João Campos. E estão procurando, como o boníssimo rapaz faz, todo e qualquer defeito de mais de 16 anos de vida pública que o cara tem. Pronto, foi o que ele arrumou com aquele discurso. É o povo botando publicação de compra de remédios, é o povo botando publicação de transporte, é o povo botando publicação de convênio da Prefeitura de Orobó com clínicas de Pernambuco, porque lá em Orobó, é assim, tem otorrinolaringologista? Tem. Todo dia 21, todo dia 20, um dia por semana se atendia todo mundo que precisava. Uma cidade pequena, 16 mil pessoas, né, tamanho de Tibiri, praticamente, se brincar, se for muito grande, com sua zona rural e tudo. Então, o prefeito tinha que pegar nos outros dias e colocar o pessoal dentro das vans e mandar para Recife, né? Infelizmente. E foi feito. É uma grande pessoa, é um camarada muito inteligente. Não sei para onde vai com esse discurso dele, mas ele e o marqueteiro que ele tem, que tenham boa sorte. O fato, voltando aqui para Santa Rita, que eu quero concluir, é que eu sinto nojo e quero pedir a você que está ouvindo que faça o seu juízo de valor. Não vá pela minha conversa, mas faça seu juízo de valor. É certo, Nilvan, que não veio aqui nem na hora da garoa, quanto mais na chuva pesada, que Nilvan, que não botou o pé na lama, querer falar da vida pessoal, querer falar da pessoa de Jackson Alvino. Jackson Alvino, que que colocou o pé na lama, que viu as vidas, a água ter levado as vidas das pessoas embora. Fernando Alvino, que foi acolher as pessoas em casa, que foi pedir, que foi sensibilizar para as pessoas saírem, mas no mesmo momento já estava com a cabeça do plano de como é que iria fazer o recomeço da vida de cada pessoa de Santa Rita. Dá para a gente comparar Nilvan com Jackson? Já que ele quer polarizar a candidatura dele, ele quer fazer a candidatura dele de deputado batendo em Jackson para se engualhar a Jackson, ele se acha tão poderoso, ele se acha tão pronto, tão querido pelo povo de Santa Rita, que ele quer bater o nome dele com Jackson.
1: Quer bater chapa com Jackson.
0: Quer bater chapa com Jackson. Jackson não é candidato a deputado. Mas com esse discurso que Jackson fez, e com mais três discursos para frente, bem capaz de você desistir, Nilvan. Porque você vai ver o bicho levantando, o gigante crescendo e a população de Santa Rita aprovando. Eu peço você que está ouvindo a gente, não caia em conversa de quem vem para Santa Rita apenas para lhe ver como uma cédula eleitoral. Caia na conversa, escute pessoas da política de Santa Rita que vão ter que ficar aqui em Santa Rita quando acabar os seus mandatos, ou que vão querer se prolongar fazendo os seus projetos políticos em Santa Rita, colocando outras pessoas para lhe suceder, mas através de um plano de governo, através de um planejamento, através de um nome. É o que acontece, infelizmente, houve a briga de Ricardo com João. Mas o projeto que Ricardo começou na Prefeitura Municipal de João Pessoa, que ampliou e qualificou no estado inteiro, que formou gerações de pessoas que trabalharam pelo povo da nossa Paraíba. E João, quando pegou a casa arrumada, ele já tinha treinado demais, que ele era um super secretário de Ricardo. Quando Ricardo não resolvia...
1: Primeiro-ministro,
0: né? Quem resolvia era João.
1: É verdade.
0: Quando Ricardo não resolvia, quem resolvia era João. E João levou o projeto do PSB. Infelizmente, o projeto Girassol ficou no nome...
1: O coletivo Girassol,
0: né? Ficou até o rompimento com Ricardo.
1: Verdade.
0: Mas o que continuou foi o projeto de se fazer a Paraíba melhor cada dia que passa. E nós aqui esperamos que um projeto como esse, que qualificou, eu estou super feliz, bicho, porque os suplentes serão chamados, suplentes da PM da Paraíba, suplentes da Polícia Civil da Paraíba serão chamados e serão qualificados e estarão no meio da rua. Eu digo isso porque eu tive nos quatro cantos do estado da Paraíba e a camisa dos suplentes não era cumpra a sua palavra, não era aquela cobrança de matar e morrer, não. Era assim, nós estamos prontos, preparados e querendo servir o povo da Paraíba. Era o que tinha na camisa dos suplentes da PM da Paraíba e da Civil da Paraíba. Eu vi a realidade de perto. Infelizmente, a narrativa que Nilvan está criando só acontece, só se concretiza na cabeça dele, infelizmente. E eu quero que você, santarritense, faça esse juízo de valor em todo vídeo que ele é colocado. Não importa o conteúdo do vídeo que ele coloca. O que importa é, ele tem autoridade para falar isso? Ele tem autoridade para falar isso? Eu não digo autoridade de cargo, eu digo ele sabe o que está falando. Ele tem know-how. Algum dia, Nilvan executou alguma coisa para o bem do povo da Paraíba? Sendo candidato a prefeito de João Pessoa? Sendo candidato a governador? Sendo candidato a prefeito de Santa Rita? Nesse diapasão, nesse espaço de três candidaturas, alguma vez ele chamou os bolsonaristas dele para fazer pelo menos uma sopa no bairro da Santa Cruz? Tenho certeza que não. Era a camisa da Lacoste e o uísque do melhor que tem.
1: Rapaz, você gosta de tocar na ferida.
0: É, com camisa da Lacoste.
1: Pare com isso.
0: Camisa da Lacoste e o uísque do melhor que tem. é o pobre que não sabe o que é bom. Eu prefiro que eu queria que todo pobre tivesse acesso a pelo menos um dia dar uma beiçadinha numa coisa boa, que ele diga que é bom, que ele acha que é bom. Que ele, na cabeça da gente, eu, por exemplo, penso numa mulher bonita, eu vou pensar numa pessoa. Você que está me ouvindo, pensa numa, mano, pensa noutra. Então, mas para que, mas cada um tem um estereótipo do que é bom, né? Então, eu queria que cada um pegasse no que é bom para poder saber o que é ruim, para saber a diferença entre o que é ruim. Agora, quem não ajudou ninguém? Quem não fez nada a não ser circo, a não ser palco, a não ser palanque, não pode, em minuto nenhum, falar de quem tem a responsabilidade de executar na caneta. Eu já tive caneta na mão, por isso é que eu estou falando isso. Mano, 5 para as 6.
1: Bora chamar o intervalo? Deixa eu mandar um abraço aqui pro nosso amigo Paulinho Fernandes.
0: Paulinho Fernandes.
1: Mandou uma mensagem pra gente aqui agora, dizendo aqui que nós somos exemplos dentro das nossas atribuições e parabenizando a nós dois pelo programa, todos os dias na audiência e dizendo que a gente está devendo um almoço a ele, viu?
0: É verdade, é verdade.
1: Paulinho, um abraço, meu irmão.
0: Um abraço.
1: Parabéns.
0: Um grande abraço,
1: Paulinho. Pelo trabalho à frente aí da CEMOB.
0: Um abraço, abraço ao pastor Júnior, também já chamou a gente
1: para almoçar. Bruno da Indaiá também está aqui com a gente. Um abraço, Bruno.
0: Rapaz, é uma lista de gente que quer levar a gente para comer, que eu tô com medo de ser comido. É tanto mundo chama. Olha, eu vou, viu, mas não pago conta, não. Se me convidar, já fico logo sabendo. Sendo da minha família, se me convidar para comer, eu já não pago o almoço, hein? Vamos lá?
1: Bora.
0: E a gente volta já.
1: Volta já.

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4: Agora são 18 horas e 2 minutos.
5: 6 da noite, mais 2 minutos. Telefone liberado, inclusive para as pessoas que foram citadas no meu comentário anterior. Telefone liberado. Se tiver coragem, ligue para cá que será um prazer tão grande que você nem imagina. 3229-1005. Já tem gente na linha, Mano Costa.
4: Alô, boa noite.
6: Boa noite, meu amigo Mano Costa.
4: Fala, meuzinho.
6: Boa noite, Luiz Vieira. Para mim é um prazer muito grande participar do programa, vocês dois aí. Vocês dois são uma pessoa animada, olha, quem tiver triste aí, olha. Quando você chega, meu amigo, a tristeza acaba, porque você, o nome de vocês dois é alegria. É a pessoa que fala a verdade, né? O programa é tão animado, é o programa Conexão Líder. Para mim é um prazer muito grande de participar desse. Tem um programa aí, né? É a bancada, é famosa lá, a bancada aí, né? Olha, quem tem a triste aí, né? Quando você chega aí, ó, acaba toda a tristeza. O nosso setor é o quê? Alegria. Que você só traz alegria, você só traz novidades boas. Importante é isso, entendeu? E quero mandar um forte abraço aqui para o meu grande amigo, que eu tenho um grande apreço para ele também, né? Meu amigo Deus Madim, tá lá na Massa de Tal de Férias. Parece mais que tá de volta, né? Ao Batente. E quero mandar um forte abraço para o nosso amigo Carlos Daniel e o nosso amigo, né, é o J. Neto, né, e o nosso amigo lá em Campina Grande também, né, e quero mandar também um forte abraço para o meu grande amigo Léo Tec, né, o que tem de televisão, viu, eu morri de velho, sabia de nada, pai, o que tem de televisão, e até também os ouvintes de telefone também, de telefonista, um abraço para o Léo Tec aí, né, e também quero mandar um abraço para a família Luiz Vieira, né? Os filhos dele, a família dele, né? A família, vocês todos, né? E aqui, um abraço para o meu vizinho aqui, né? Ele está na mesa ali, ó. Meu vizinho ali, Zé Teixeira, a esposa dele, né? Tequinha, o netinho dele, né? Arthur Lorenzo, as filhas, Graziele, a nossa amiga. E a outra, eu até me esqueci da outra. E mandar um abraço para o nosso que está lá no programa ainda, né? E que diz assim: alô, boa noite. Você sabe quem é, né? O rapazão. Eita! E mandar um abraço para Dona Marinha, Dona Maria do Relógio, e também Dona Maria Cardoso, a mãe dela. E também quero mandar também um forte abraço para Mariquinha da Rodoviária. E mandar um abraço para o nosso amigo Barra Pesada, né? E quero mandar também um forte abraço para meu grande amigo que está lá no programa. Ele, né, que está lá no programa aí, né? O nosso amigo, o irmão Bandeira Cabral, a irmã Josa, né? Que vem trabalhando em prol da comunidade, né? Ela que é conselheira do Telá, que vem trabalhando. Parabéns para esta grande conselheira aí, né? A irmã Josa aí, né? O irmão Bandeira Cabral. E quero mandar também um abraço para Dona Graça. É Veranda do Colégio. Alô, boa noite. Olá. Sim, e mandando um abraço para quem? O nosso amigo Souza, lá do Valentina, viu? Um abraço para Souza, lá do Valentina. E quero mandar um abraço para todos os amigos de Valentina, uma pessoa, né? E enfim, a todo irmão. E um abraço para o João Godoya, né? Que foi diretor lá do cemitério, né? João Godoya. E o Estibiri. E mandar um abraço para todos aí, né? E agora eu vou deixar aqui meu contato no ar amigos e amigas quiserem entrar em contato com o Pelcinho, é o 996223162. Anota aí, ó, lápis e papel na mão, é o 996223162. É com você, Luiz e Mano Costa.
4: Valeu, vizinho, valeu.
5: Valeu, telefone liberado, 3229-1005. Já tem várias mensagens aqui no nosso 988-12-1005. Vamos ouvir aqui o rapazão.
1: Oi, boa tarde.
4: Oi.
1: Boa tarde. Boa tarde aí, o programa da tarde. Mano Costa, Luiz Vieira. É, tô na sintonia. Sim, Luiz Vieira, mano, é, peste a cadeia da mulher, duas lâmpadas, viu? Pedi aquela menina, vou estar pedindo, o grupo Militânia, peste subindo, a peste lanchonete, linda lanche. E um abraço aí para Tamira, Aniba e Marinha da Barraca, Mariquinha da Barraca, Mariquinha da Barraca. E o Wilson de Tibiri, Paulo da Paz e aquele lápis e papel na mão.
5: Tá bom, Elias, obrigado pela sua participação. Vou passar o seu áudio para minha querida Verônica Mota para ela tentar decifrar, mas me parece que você está pedindo uma lâmpada próxima à casa de uma amiga sua. Mas minha amiga Verônica Mota, que já está ouvindo, vai ver aí e conversar e ver e botar na programação. Nan!
3: Boa noite, Luiz Vieira. Boa noite, Mano Costa. Aqui é o Nan. Luiz Vieira e Mano Costa, eu vou dizer um negócio a você. Viu? Esse Nilvan Ferreira, ele não ganha nem pra conselheiro tutelar, meu amigo. Um cara que faz a campanha dele metendo pau nos outros, metendo pau em Lula, metendo pau agora em Jackson. Quem é esse Nilvan Ferreira, meu amigo? Pra tá falando de Jackson. Mas enchendo aqui, o cara não veio nem botar o pé na lama, que nem você já falou aí. E fica nas redes sociais metendo pau no prefeito. Esse Nilvan, meu amigo, ele não ganha nem pra conselho tutelar, meu amigo. Lerrou, só veio babando os bolsonaristas, errou um chute na bunda. Ainda vive cheirando esses bolsonaristas de novo. Valeu, Mano Costa e Luiz Vieira.
4: Valeu, Nan.
5: Rapaz, nem os bolsonaristas querem ele, rapaz. A verdade é essa. Infelizmente. Era bom que quisesse, mas ninguém quer. Nem os bolsonaristas querem. Na ponta da linha, alô.
7: Boa noite, Luiz Vieira.
5: Boa noite, Wilson.
7: Mano Costa.
4: Fala, cara.
7: Estava escutando desde o início do programa. Vocês estão de parabéns, você, Luiz, Mano Costa, certo? Eu tenho a dizer a esse papacigo que ele vai ser prefeito da cidade, lá nem o povo gosta dele. Quando o cara vem expulso da própria terra, porque o povo não gosta, vai fazer campanha lá de lá. Eu sempre digo que de onde era o povo da prefeitura para passar a mão. Tanto, só para dizer isso. E diga toda a Santa Rita. Ele não tem um deputado federal bolsonarista, porque não foi que esse cabo Gilberto fez Santa Rita. Se o povo tem vergonha na cara, não bota nenhum desses cabras, não. Entendeu agora? Eu só quero o poder de Ivan Ferreira. Talvez não tenha nem para deputado estadual. E no dia que ele tenha para deputado estadual, eu vou cobrar dele aqui em Santa Rita. Entendeu agora? Que ele se meta onde ele não deve. Vai brigar por lá de Cajazeira, papapigo.
5: Ô, Wilson. Entendeu? Wilson, um camarada como o cabo Gilberto, 4 anos... de deputado federal. Santa Rita, 4ª maior cidade da Paraíba. A 3ª maior cidade. O caba não arranjar uma ambulância para Santa Rita.
7: Eu quis que o Bolsonaro seja Santa Rita também, pela Paraíba. Abra a boca, papafigo. E diz o que teu vagabundo, teu ex-presidente, aquele presidiário, trouxe para Santa Rita para poder defender aquele marginal. Quem deve, para mim, na minha concepção, defender a ele. Ele fica na rede social. Ele, seu papai, vai trabalhar. Puxa, presidente, o professor Ciro Gomes, chamar ele de ladrão direto. Eu quero aproveitar um pouco de Santa Rita. Por um forasteiro, mora. Entendeu? Vai te embora pra tua terra, desgraça aí. Eu fico falando que criticar sou eu que sou cidadão de Santa Rita, pago meus impostos de Santa Rita. Nasci, me criei, moro aqui. Mas não pulo cachorro sem coleira. Tu pra mim é um cachorro sem coleira, porra. Isso aparece aqui, tá chovendo a lata. Tu sou de Santa Rita, desgraça aí. Quem tem que brigar em Santa Rita, pedir pra Santa Rita, somos nós que somos Santa Rita dessa, mas não pulo cachorro. Entendeu? Tu não fica a gestão de Gomes agora, defendendo ele agora, tá dizendo que o governador não presta, mostrando esse estado em esburacada, porque tu não mostrava de onde vira lata. Tu vai com um cachorro. Muito obrigado, meu amigo. Eu tô desabafando que esse vira-lata não é Santa Rita, ele se meter aqui na nossa terra.
5: Desabafe. Desabafe, pode desabafar à vontade. Aqui é o lugar.
4: Um abraço, Wilson.
5: Agora o camarada. Ei, você ter o apoio do governador João Azevedo e depois o camarada falar mal dele. Rapaz, eu lembro um tempo que um sério aqui depois fora do ar, vou dizer a você quem falava e quem era o objeto. Tem uma célebre pessoa aqui de Santa Rita que dizia, olha, fulano, você não anda com ele não, porque ali é a sandália de Judas, quem calça, ele trai. Acontecendo agora, Nilvan com João calçou, andou, ajudou, botou partido, botou vice, botou isso, botou aquilo, e ele traiu.
4: Firmou compromissos para Santa Rita através da campanha dele, né?
5: É. Firmou compromissos.
4: Vários.
5: Veio para aí.
4: João gravou vários vídeos com o Nilvan.
5: Aqui, claro que se João não tivesse, Hugo não ia dar partido, não ia ter nada, rapaz. Para o bolsonarista do PL, que tinha acabado de chegar, que agora o que ele fez para Hugo? Qual foi a paga que ele fez para Hugo? Dar o coice, ir para outro partido e falar mal de Hugo Mota. Tá aí. Ligação no alô, é?
8: Boa noite, Luiz Vieira.
5: Boa noite.
8: Boa noite, Mano Costa.
4: Boa noite, João.
8: Boa noite, né, a todos os ouvintes do Conexão Líder. Você vê aí, né? Esse cara sempre era candidato, mas ele nunca saiu, não, né? Ele nunca saiu, não. E o João Ferreira sempre foi candidato aí, é governador, né? Teve muito voto, mas não ganhou. Foi aí pra Santa Rita. Agora, eu falava tanto de João Azevedo, mas depois João Azevedo foi de apoio ele também. Eu fico indignado com certas coisas que ele perdeu, né? Que o povo de Santa Rita aí não é deste. E esse cara não ganha não, rapaz. Ele é candidato. Candidato ele quer, mas nunca chega lá não, rapaz. Tranquilamente. Tem um cara que não tem serviço prestado, né? Quando ele estava no rádio, sim. Grande comunicador, apresentador. Ali tu fazia, né? Um programa que tinha realmente grande audiência. Aí entrou na política aí. Infelizmente o povo não quer, né? Se quisesse, ele já tinha ganho aí alguma coisa na política. Tinha ganho de prefeito, né, de governador, então o povo não quer, que ele não. Então, vamos ficar tranquilos, né, Wilson? Deixa lá, porque o povo não é besta. E rapidamente mandar um alô aí para os amigos aí que estão na sintonia. Tato das Pratas, Preto Velho, né? Moreno Maravilha. Um alô aí para Mário do Gesso, Alta Cozibra, Galeguinho da Prótese e toda a família dele. Meu amigo Tony Pirata aí, né, do bairro do Açude, tá na audiência. Bandeira Cabral, a irmã Josa, né, esse casal maravilhoso, né, grande conselheiro tutelar. E um alô aí pra doutora Diandra, advogada trabalhista, direito presidencial, é filha de Seixa e sobrinho de Tom e Confecções. E as nossas amigas aí, Marinha do Relógio, a mãe dela, Dona Maria Cardoso, Mariquinha da Rodoviária, Paulinho da Apai, Wilson de Tibiri, meu amigo aí, né, Silvio e Marcelo aí, hoje tem o Belo, né? Botafogo joga hoje, né? Daqui a pouquinho, né, Luiz e Mano, o Belo vai jogar contra o Brusque de Santa Catarina. E hoje o Belo vai ganhar. Gol de Nenê hoje, vai ser 1-0. E um abraço aí para nossa diretora Raquel Maroja e a nossa eterna deputada Stefânia Maroja e garotinho Osmar Queiroz, que vai narrar hoje o golaço do Botafogo numa grande vitória para o Botafogo seguir em frente aí e conseguir a classificação na Série C. Um abraço, Luiz Vieira, Mano Costa, o programa líder de audiência, que essa dupla do Rádio da Paraíba, da 100.5, Luiz Vieira e Mano Costa, Conexão Líder, o melhor programa das tardes do Rádio da Paraíba. Valeu, meus amigos.
4: Valeu, João. Valeu, João. Um abraço.
5: Obrigado pela participação. 3229-1005. Está liberado para você participar aqui na 100.5 FM, FM Líder. O nosso Djalma Pintor mandou aqui por escrito. Boa noite. Gostaria de pedir a vocês para ver com a Prefeitura de Santa Rita para colocar uma lâmpada na rua Monsenhor Pires Ferreira, em frente à casa 191. É entulho na praça, na mesma rua. Vou mandar aqui todos esses... todas essas informações que você mandou. Todo mundo que manda aqui essas informações para o Zap Líder. Por isso que eu digo, olha, o lugar de fazer o programa não é no meu celular. Você quer mandar as suas informações, quer mandar as suas reivindicações, não manda para o meu celular. Manda para o celular da rádio, porque do da rádio eu mando para o de Verônica Mota, automaticamente, na mesma hora. Vai quentinho para o de Verônica para ela arquivar e para ela distribuir com as pessoas que são responsáveis por resolver os problemas e dar seguimento a esse trabalho que está sendo feito pela Prefeitura de Santa Rita. Vamos ouvir o Djalma, que também ele deixou um áudio.
9: Mano Costa, é o Oliveira, aqui de Djalma Pintor.
4: Fala, Djalma.
9: Estou nas escutas, meus amigos. Deus abençoe todos vocês aí da bancada, família, todos ouvintes, todos amigos, parentes, Stefano Maroja, Raquel Maroja. Deus abençoe todos, viu?
4: Amém.
9: E tudo com Deus. E essa política vai ser quente, viu, meu amigo? Essa política desse ano vai ser quente. Mas vamos torcer e orar que não seja tudo na paz de Deus, né? É, rapaz. Em nome de Jesus. E o Brasil tá botando para torar, viu? Deus abençoe todos. Fico com Deus. Uma boa noite. Um bom programa. Tchau.
5: Valeu, Djalma. Obrigado pela participação. 100.5 FM Líder, tem gente na linha. Alô?
10: Boa noite, Luiz Vieira. Boa noite, Mano Costa. Aqui quem fala é Macedo do Alternativo.
4: Boa noite.
10: Você me conhece. Tudo bom, Luiz? Tudo bom, mano?
4: Tudo em ordem.
10: Mano, pagou novamente a prefeitura todos os funcionários, todos os servidores. E até agora, o meu salário não caiu na conta. Eu já fui aí pessoalmente, falei com você, mostrei as provas que eu trabalhei. Trabalhei no Cerro Ziveira, onde teu sobrinho está trabalhando. Estava lá comigo. Fui pedir para pagar o senhor Bruno, o diretor dos vigilantes, me botou para fora. Quem me colocou para trabalhar, quem me chamou para trabalhar de vigilante lá, foi doutora Maria de Lourdes, conhecida como Lourdinha. E até agora, ela diz, mandei para o seu documento para Bruno. Bruno, você tem que resolver com a doutora Lourdinha. Fui até o secretário Luciano Alvino. Me recebeu muito bem. Vou fazer de tudo para seu salário cair na conta o mês passado. Luiz, se você trabalha aí na rádio, você quer receber seu dinheiro, não quer? Eu acho que todo mundo tem o direito de receber. Se trabalhou, tem o direito. Eu não quero confusão, eu só quero somente receber os 3 meses. Eu comecei a trabalhar no dia 23 de janeiro, o mês de fevereiro completo, até o dia 10 de março. Quer dizer que eu tenho em tudo 1 mês e 20 dias.
5: Macedo, você tem uma portaria que deu posse, que você... uma portaria lhe colocando como funcionário, ou foi só a palavra da doutora Lourdinha?
10: Só a palavra de doutora Lourdinha, que ela disse que eu viesse trabalhar. Agora, todo mundo, Luiz Vira, sai do meio, sabe? Quando a corda quebra, só fica somente pro mais forte. Agora, eu entreguei meus documentos na mão do senhor Bruno, o diretor dos vigilantes. E ele disse que ia subir para a administração. Falei, fui lá com a doutora Carol, ela agora está a pé de licença maternidade, mas ela se lembra. E ela disse que Bruno não subiu com meus documentos para fazer o pagamento. E eu estou procurando de todas as maneiras procurar resolver o prefeito Jackson. Ninguém consegue falar com ele na prefeitura. Ninguém deixa eu chegar para falar com ele. Ninguém não conseguiu marcar uma hora. O que eu quero, Luiz e mano, é que eu recebi o que eu trabalhei. Aí eu fui procurar meus direitos.
6: doutora Clarice, não trabalhe mais, não. E se eu vim também não trabalho mais lá, botou outra pessoa lá. No meu plantão. Aí eu vou ficar o quê? Janeiro, fevereiro, março. Tudo bem. Aí, ó. É março, abril, maio, junho. Vai ter uns pra julho agora. Será que 4 meses eu vou correndo atrás de receber meu dinheiro? Ninguém sabe onde é que estão meus documentos? O que é que está acontecendo com essa administração? Eu acho que até agora eu estou crendo que o prefeito ainda não está sabendo dessa história. Eu peço ao rádio escuta, que escuta, tem muita gente que sabe chegar até o prefeito. Eu não quero ir para a imprensa televisionada, eu não quero, porque eu tenho provas, eu tenho tudo que eu trabalhei, Luiz. Eu não fui trabalhar 5 horas da manhã, 5 e meia da manhã, eu chegava no meu trabalho, até as 18 horas, um dia sim e outro não. Aí eu não tenho direito de receber? Eu acho que eu estou no meu direito, na minha razão. Eu peço ao prefeito que entre e sente com quem me lutou para ver se eu não trabalhei. E doutor Luciano, ele sabe da minha situação. Ele disse que ia botar o dinheiro no final do mês. E até agora não entrou um centavo. Eu só quero só receber os dias e o mês que eu trabalhei. 1 mês e 20 dias. Só quero receber o meu salário. Todo mundo é digno de receber. Muito boa noite. Se eu trabalhei, eu tenho direito de receber. Uma boa noite pelo espaço. Muito obrigado, mano. Muito obrigado, Luiz Vieira. Tenha toda uma boa noite.
5: Boa noite, Macedo. Eu quero dizer um negócio a você, olha. Duas coisas importantes. A primeira é, não se demore quando você não é benquisto. Porque eu não estou dizendo que você é benquisto, estou dizendo. No local onde as pessoas não resolvem suas coisas, no local onde as pessoas não lhe veem com bons olhos, não se demore, porque ali você terá prejuízo. Segunda coisa, por mais que você vá a meios de comunicação, por mais que você vá exigir, a sua conta fica no colo de doutora Lurdinha, que foi quem disse a você que fosse assumir o posto de trabalho. E eu digo a você, companheiro, eu...
4: Você sabe quem é a Lurdinha que ele está falando, né?
5: Sei, Lurdinha de Neno.
4: De Neno, é.
5: Lurdinha de Neno. Diga assim, fica no colo de doutora Lurdinha sem ela merecer, né? A culpa desse não pagamento. Porque se não chegou até a parte de cima, companheiro, infelizmente, fica difícil. Fica difícil. Agora, por mais que você vá a meios de comunicação, que você diga que trabalhou, se você não tem uma portaria, eu, Luiz Vieira, eu não trabalho em prefeitura nenhuma se eu não for nomeado. Ah, vem pra cá porque aqui é bom, aqui a gente gosta de tu é bom demais, tá certo. Tudo. Fica gostando de mim aí, que eu vou ficar gostando de mim, eu ali, na minha casa, porque eu não vou trabalhar sem ter um contrato, sem ter uma nomeação, sem ter uma coisa que me dê direito, né? Infelizmente, se você foi, diga você, tem tudo para perder. Alberi!
11: Boa noite, Luiz, boa noite, mano, todos os ouvintes da 5.5. Aqui é Alberi da César Rodrigues. Mano Costa, vai...

0: Trem, todo mundo vivendo trem.
1: Uns dias de trem, outros dias de máquina. Vamos ouvir aqui mais um ouvinte, vamos lá.
2: Fala, meu amigo Mano Costa, meu amigo Luiz Vieira, boa noite a todos, que Deus continue nos abençoando. Seu amigo Fabiano aqui,
0: Fabiano
2: do bairro Tibiri 2, meu líder. Encaminhei um vídeo para vocês, dá uma olhadinha aí para você ver. A lâmpada que foi colocada aqui no poste, aquela tão solicitada lâmpada. Lembra que naquele dia, mano,
0: lembro,
2: eu falei que o pessoal ficou com raiva de mim?
0: Lembro.
2: Vê aí o tipo de lâmpada que eles botou, olha como ela já está. Solicita aí, meu amigo Mano Costa, para ver que eles vêm colocar essa lâmpada.
0: Na hora, uma Fabiano.
2: De qualidade aqui.
0: Mande a localização aqui, junto com a mensagem que a gente manda para Verônica.
2: Aqui, obrigado.
0: Valeu.
1: Fabiano, nesse mesmo nessa mesma mensagem que você mandou, você encaminha o local, nome da rua.
0: É perto de um campo.
1: E, assim, nome, número da casa, perto de onde é, como não é. Tá, porque você está mandando o vídeo aqui, eu estou vendo, mas como eu sempre digo aqui, nós não trabalhamos na Prefeitura de Santa Rita, o que a gente pode fazer é a ponte. E essa ponte ela é feita da seguinte maneira, você manda para cá a sua denúncia e a gente encaminha para a Prefeitura de Santa Rita. Para a Prefeitura de Santa Rita receber de uma maneira digna assim, completa a sua denúncia, você tem que mandar, por exemplo, eu quero lâmpada, né, como que é o seu pedido. Você tem que dizer qual é a rua que você mora, onde é que tem que colocar e perto de quê, né, é perto de onde. Então, você manda, porque aí nós encaminhamos para a Prefeitura Municipal de Santa Rita, que é responsável por esse trabalho aqui na nossa cidade. 3229-1005, o telefone está liberado. Tem um breakzinho agora de 18h30. Bora nesse break e a gente volta já já com mais aqui na 100.5 FM, a FM Líder.

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2: Agora são 18 horas e 33 minutos.
3: Agora 6 da noite, mais 33 minutos. Boa noite para quem presta. Quem não presta, eu quero que se dane, eu quero que se lasque, entendeu? Vá se lascar pro lado de lá. Quem não presta não merece conviver conosco aqui com esse povo do bem, esse povo de bem aqui que está sempre ligado na 100.5 FM. Nós só queremos gente boa. E gente boa é difícil. Não é uma pessoa da linha. Ligação no ar?
2: Alô?
4: Mais uma vez,
3: tem,
4: a gente chama de
3: velho. Você, filé.
4: Criamos e estamos aqui, eu, você, mano, minha família,
2: entendeu? Sua esposa tá bem?
4: Graças a Deus, você é meu homem, tá em casa.
2: Graças a Deus.
4: Deus é maior, que tá no comando e tudo. E eu digo que agora você também, pra vocês aguentarem de noite, tá falando aqui, o que fez da necessidade. Ele deve ter um rádio escuto, Papigo, e vou dizer mais uma vez. Eu não votei já, Papigo, e nem tão pouco em tu. Mas eu votarei em tu, mesmo, jamais eu voto em tu. Tu disseste nas redes sociais aí, babão, babão. Quem tu sou babão, de quem tem dinheiro pra patrocinar a tua campanha? Que João, patrocinou a tua campanha em cima da nossa imposta. E hoje, fazer isso.
3: Cortando um bocado, Wilson.
4: Viu? Tá ouvindo?
3: Agora tá melhor.
4: Tá ouvindo?
3: Agora sim.
2: Agora.
4: O Reinaldo Pereira está na porta. Disse que você queria o posto da prefeitura. Você não tem interesse por nada. Está provado que toda eleição você está no partido. Faz aquele estágio no Maranhão. Morreu no MDB. Aí foi na eleição que está no partido. Fiz aí compromisso com o povo. Fiz aí compromisso com o povo lá de casa. E o teu bolso, desgraça. Muito obrigado, amigo.
3: Valeu, Wilson. Obrigado você pela participação. 3, 2, 2,
2: tem raiva de verdade, viu?
3: Tem raiva, viu? Tem raiva e se apertar mais um pouquinho é ódio aí sobre essas movimentações do pretenso candidato Nilvan Ferreira, que anda pela rua querendo simplesmente montar o palanque dele em cima do nome de Jackson. Somente. Está querendo plantar o palanque dele em cima do nome do prefeito de Santa Rita. Só que o prefeito de Santa Rita tem o que fazer. Hoje à noite mesmo, ele já está de butuca ligada, prestando atenção se vai subir, se vai descer o volume da água, para poder ajudar o povo. É diferente, companheiro, é diferente, viu? Bote a botinha e venha para a rua Doutora Joana Gomes da Silveira. Professora Joana Gomes da Silveira, venha para cá e venha ajudar o povo. Pegue seus bolsonaristas. Pegue seus bolsonaristas, os bons, né? Os que não tiverem com o Gaeco querendo pegar de manhã logo cedo. Então manda seus bolsonaristas, vem para cá. Os bolsonaristas seus, eles gostam de Flávio ou gostam de Michele? Você vai votar em qual? Em Flávio mesmo? Aí Michele, acho que é em Flávio, né? Que ele foi lá para Brasília para pegar mais assim, para encostar em Flávio para ser bolsonarista, para pegar mais o bolsonarismo. Ele foi lá dar aquele apoio numa caminhada sem fim no Lucas, Nicolas Ferreira, né? Nicolete e essa turma toda. Fizeram aquela caminhada legal e no final não levou, chegou em canto nenhum. Magno Malta chorando em cima de uma cadeira de roda. Depois eu vejo Magno Malta no Senado, né? dando lição de moral no povo. Eu digo, isso é um porra, não tava doente, não ia morrer, deixou expectativa na gente que ele ia morrer, todo mundo torcendo, aí ele aparece.
2: Vai nada, vai
3: nada. Lapa de corno. 3229-1005, vamos lá, alô? Caiu. 3229-1005. Ligue pra cá e participe com a gente. Participe com a gente aqui no Conexão Líder da 100.5 FM. Mano, teve ação da prefeitura, né? Hoje?
2: Teve assistência já lá no loteamento Boa Vista. Mais uma edição do Assistência Já, um projeto, um programa que vem sendo realidade na cidade de Santa Rita. São várias edições. E aí começou o Assistência e o Saúde, depois os dois se juntaram, formaram uma frente ampla de serviços prestados à população. Só que aí o Saúde já está acompanhando a carreta da mulher, agora tem especialistas aqui na Praça do Povo, onde já está sendo, onde foi desencadeado o dia de ontem. Será um mês de Saúde Já e Carreta da Mulher, agora tem especialistas na Praça do Povo. E aí, paralelo a isso, o assistência já ocupou mais um bairro, depois de ter ocupado vários bairros do centro, na zona rural, enfim, centro, bairros centrais e periféricos, da zona urbana e da zona rural. A manhã de hoje, foi no loteamento Boa Vista, o assistência já que leva serviços do Bolsa Família, do Cadastro Único, tem a área Kids, né, com os brinquedos, distribuição de pipoca, algodão doce para as crianças, tem os serviços prestados pela assistência para as mulheres, para as mamães que já têm a sua rotina tão atribulada, né? tão agitada como donas de casa, como mães, enfim, esposas. E aí levam os filhos, eles ficam brincando na área Kids e as mães podem arrumar o cabelo, sobrancelhas, cílios, os homens podem cortar o cabelo, enfim. São vários serviços prestados à população, distribuição de cesta básica, cadeiras de roda, cadeiras de banho, os chamados benefícios eventuais, como enxovais também. Então, toda a estrutura da assistência, hoje Secretaria do Desenvolvimento Social, capitaneada pela minha amiga Mailane Souza, Mailane Valéria. Um abraço aqui para a Mailane, toda a equipe de assistentes sociais, toda a equipe de apoio da Secretaria do Desenvolvimento Social, que mais uma vez levou toda a sua estrutura, se deslocou da sede da secretaria e foi se aproximar com a população do loteamento Boa Vista, com vários serviços prestados em toda a manhã de hoje. Foi das 8 da manhã até as 13 horas, a gente sabe que passa um pouquinho, só termina quando a última pessoa é atendida. Então, parabéns mais uma vez a toda a equipe da assistência aqui de Santa Rita, na pessoa da nossa amiga Mailane Souza. Um abraço, Mailane!
3: Aí você que está ouvindo agora, mano, trazer todo esse relato das ações que foram feitas no atendimento da assistência já, aí o camarada tem a coragem de botar o focinho na frente do telefone e dizer, cadê que não fez nada? Cadê que não fez nada? Rapaz, não passa essa vergonha não, isso é feio. Aliás, passa essa vergonha porque o povo precisa conhecer quem é. É como Panta. Panta, ô Panta, grava um vídeo aí dizendo que é mentira, que teve uma condenação por conta de propaganda que você pagou sem licitação. Grava aí um vídeo dizendo que é mentira do Ministério Público.
2: Da Justiça.
3: Grava dizendo que é mentira da Justiça.
2: Tribunal de Justiça da Paraíba, condenado pelo pleno do tribunal.
3: Ai, meu amigo, olha, eu vou dizer, eu tenho dia assim que eu acordo. Eu sempre acordo cedo. Eu durmo cedo também e sempre acordo cedo. Eu acordo assim às 6 horas da manhã. Aí fico pensando assim, meu Deus do céu, eu não fiz nada para o Gaeco vir me pegar. Eu não fiz nada, não trafiquei nada com ninguém, não mexi nada com ninguém, não roubei dinheiro público. Eu vou é dormir nessa porra. Aí viro de lado e continuo roncando de novo. Vou dormir de novo, tranquilo, que
2: tem
3: parece um bebê.
2: Sem nenhum dos cabavinhos batendo na minha porta.
3: Sem nenhum perigo. Agora tem gente que tem medo. Tem gente que tem medo da tornozeleira, tem gente que tem medo de tudo. E, para isso, sai pedindo favor de todo tipo. Eu vou dizer, viu? Se nós estivéssemos num local mais fechado, tal, eu ia dizer que o que o camarada tinha até coragem de oferecer para não ir preso.
2: Deixe para lá.
3: Até uma beirinha saía, viu, meu? Você está me ouvindo aí. Olha o Adriano Souza ouvindo a gente, dizendo que está ligado.
2: Adriano Souza mandou uma mensagem para mim. Adriano, um abraço, meu irmão.
3: Está dizendo que o Jornal da Noite é amanhã, por conta da transmissão do jogo. Então amanhã é
2: quarta-feira.
3: Amanhã é quarta-feira, né?
2: É.
3: Ah, hoje é terça, muito bem.
2: Eu acho que muda o horário do jogo, não? Em relação ao jogo, não? O horário do programa? Ou vai ser às 20 horas mesmo?
3: 20 horas, porque todo jeito o jogo é hoje, né? Amanhã não tem jogo.
2: Amanhã tem jogo, Adriano?
3: Tem jogo a semana toda. Do Botafogo?
2: Ah, do Botafogo. É. Ah, tá. A transmissão do jogo aqui na rádio, né?
3: É.
2: Ah, eu pensei que era jogo da Copa.
3: Só que atrapalha a transmissão do
2: Jornal da Noite?
3: Do jornal é a transmissão do futebol, a narração do futebol.
2: Do Botafogo, né?
3: Botafogo, é.
2: Eu pensei que tava falando da Copa.
3: Não, a Copa parece que é quando...
2: Tem todo dia.
3: Acho que é sexta-feira,
2: o Brasil. O jogo, né? Do Brasil é domingo.
3: O jogo do Brasil é domingo.
2: Domingo, 5 horas da tarde. Brasil e Noruega.
3: Brasil e Noruega. Amém que dê certo, meu Deus. Dê tudo em ordem, né? Pra ficar tudo beleza, pra ninguém dar aperreado. Tem gente que morre do coração por causa de jogo.
2: Não falo, não.
3: Pelo amor de Deus.
2: Ontem a galera passou mal ontem.
3: Eu mesmo, vou dizer. Eu não assisti o jogo, eu tava socorrendo uma pessoa e acabei quebrando meu carro. Aí tava socorrendo duas. Aí acabei nem vindo pra rádio, nem assistindo o jogo. Aí o que que acontece?
2: Eu assisti o jogo em casa e vim pra rádio.
3: Eu tava só na minha cabeça, eu digo, olha, se essa porra desse Japão ganhar, eu não compro mais nenhum item vindo do Japão. Não compro mais na Shopee e nem aceito mais produto.
2: Agora é só China.
3: Tiro tudo. Não, que tiro o chinês também.
2: Também?
3: Não quero nada. Porque, por exemplo, olha, tem um ano que eu fui pra Brasília, aí fui num shopping do Paraguai que tem lá em Brasília.
2: Sei.
3: Aí fui lá, tal coisa, aí a menina, vi umas camisas bonitas da Lacoste, umas camisas bonitas das outras marcas, Tommy, Hilfiger, essas coisas, né?
2: Tommy Hilfiger.
3: Aí a menina chegou, olha, moça, porque essa aí é bem feitinha, mas é de segunda linha. Ah. Eu digo, é de segunda linha, tem desconto? Ela tem desconto. Eu digo, então pronto, eu estou sabendo que eu estou levando um produto pirata, então...
2: Estou pagando o justo, né?
3: Eu vou pagar o justo, né? Ela é, muito bem, tá certo. Então me dê um azul dessa, me dê uma verde dessa, me dê uma amarela dessa outra, e me dê mais aqui outras cores que eu vou levando. Quando a pessoa sabe que está levando um material de segunda, assim, eu acho até que é uma transação justa.
2: Paga conformado, né?
3: Paga conformado.
2: Verdade.
3: Porque compra se quiser.
2: É,
3: né?
2: Verdade.
3: Agora, você vai a Riachuelo, por exemplo, ali, que tem nos shoppings aqui da Paraíba, né? A Riachuelo é uma grande empresa, tem roupas muito bonitas, tal coisa, mas não é aquele negócio, o top da moda mundial. Não é. Nem de segunda...
2: Não, tem um bom vestuário.
3: Um bom vestuário.
2: O vestuário da Riachuelo realmente é muito bom.
3: Ninguém veste a roupa da Riachuelo.
2: Depende da coleção, tem uns mais bonitos, outros menos, mas é um bom vestuário.
3: Ninguém veste a roupa da Riachuelo achando que está vestindo...
2: Não, veste pro dia a dia, né?
3: O mais fino da moda...
2: Não, veste pro dia a dia.
3: Da França, né?
2: Tanto em Riachuelo como C&A. Veste pro dia a dia. Tá de bom tamanho.
3: O ruim é você vestir uma roupa, você comprar um perfume e essas coisas sem você saber a procedência. Se você acha que pode, se não vai agredir seu corpo você comprando um perfume que não seja original, se você vai usar uma roupa e ela não é uma roupa de procedência, vai acabar soltando o fio debaixo do sovaco quando você levantar a mão no ônibus. Então, eu acho que é o seguinte, o ruim é enganar. Enganar, quem concordo, engana rouba, viu?
2: Concordo.
3: Quem engana rouba. Você dizer que está vendendo do melhor que tem. Tem gente aqui em Santa Rita que vende roupa e diz, olha, eu sou... eu sou o tampa, eu sou isso, eu sou aquilo. Mas quando você vai ver, É tudo...
2: É a sulanca pura. A
3: sulanca pura, meu amigo. Porque, olha, você vai...
2: Tem umas imitações, tem uma segunda linha bem legalzinha, mas tem uma, meu amigo, que força barra, viu?
3: Você vai a Caruaru fazer compras, inclusive era quando foi lançado o Shopping da Moda aqui em Santa Rita, eu fiz a propositura, mas não foi aceita. Que era o seguinte, pegar aqueles vendedores que estavam acostumados a comprar em Caruaru, porque Caruaru tem dois jeitos de comprar. Você vai de manhã, de madrugada, e pega a feirinha da madrugada, a sulanca da madrugada.
2: Sei.
3: Aí é 5 calcinhas por R$2. É 10 vestidos por R$10.
2: Tá entendendo? O vestido é R$1.
3: Porque a capacidade de produção deles é muito grande.
2: Aí tem então, que desovar, né?
3: Desova de manhã logo cedo, porque vem ônibus de Salvador, de todo canto.
2: Entendi.
3: E também você pode ir para Caruaru, aí você pode, todo dia da semana, não tem um dia certo, você pode ir para o shopping Moda Center Caruaru. Aí lá tem as marcas, lá tem a marca boa. Marcas de Caruaru, mas só que, assim, elegantes. Eu, por exemplo, eu era mais gordo, pesava 160, precisava de uma camisa G4. Só tinha lá. Aí eu ia pra lá, comprava camisa boa, podia andar vestido, bem vestido e tudo mais, e eu sabia que estava comprando. E eu queria que, dessa vez, que quando for o Shopping da Moda lá para o Tênis Clube, eu ofereci essa ideia. Vamos pegar uma verba, 1.500 conto, botar na mão de cada pessoa que está dentro dali, que eram poucas pessoas, para dentro do vão tênis, ali do Tênis Clube, né? Chamar um consultor Sebrae, e o consultor Sebrae vai dizer às pessoas as tendências do que elas podem comprar para revender. O que é que está revendendo mais? Porque o Shopping Sebrae tem um shopping que é um shopping escola, né? Tem várias lojas ali embaixo, comerciais e tudo mais, mas são de escola praticamente. As pessoas descem, quem faz curso de moda, essas coisas, descem, vão lá, visitam os estandes e tudo mais. É um shopping escola.
2: Entendi.
3: Serve para a gente comprar, mas é para fazer. Então, um consultor Sebrae, cada pessoa com 1.500 conto, uma pessoa no pé do ouvido dizendo, ó, compra aquele ali que aquele ali vende, isso aqui também vende, isso aqui também vende, ia ser show de bola, ia fidelizar, ia dar sustância ao Shopping da Moda. Mas não foi possível, até por conta de coisas legais aí e tal, ia demorar mais, então acabou não acontecendo. Mas um dia, se Deus quiser, um vereador pode apresentar um plano desse aí, e aqui eu não quero nem menção, não precisa nem menção no meu nome, né? Fazendo.
2: Mas é uma boa ideia, viu?
3: É uma boa ideia, né?
2: Pegar... Nosso Flávio Panta, Flavinho, que escuta a gente todo dia, pode estar ouvindo essa boa ideia que você está dando.
3: Isso, nosso Flávio Panta.
2: Secretaria
3: isso.
2: De Desenvolvimento Econômico do,
3: aí,
2: do município.
3: Pega um ônibus aqui da Prefeitura de Santa Rita, bota o pessoal dentro, leva para lá e o consultor Sebrae ensinando eles a comprarem. Porque, bacana, na verdade, às vezes o produto que eu compro para revender é ruim, por isso que não sai. Entendi. Aí eu tenho prejuízo.
2: E lá, de repente, o cara.
3: Lá o cara tem onde comprar.
2: Pontaria, né?
3: Tem a safadeza que. Compra.
2: E tem coisa boa também.
3: Ligação no alô.
4: Alô, boa noite, Luiz Vieira. Boa noite,
2: mano. Fala, Paquito.
4: Luiz, Mano Costa. Primeiro, parabenizar vocês. Eu acho que vocês... Se eu não serei o último, mas eu vou ocupar um minuto do glorioso seu programa. E
2: com à vontade, meu irmão.
4: Escutando você todo dia. E eu não posso, jamais... deixar um grande debate, um grande programa, falar. Eu poderia aqui, Luiz, mano, como você mesmo disse, Luiz Vieira, que você é muito sábio nessas suas palavras, eu poderia aqui ocupar um minuto do seu programa, ou dois minutos, falando de alguém que chega e abre um estabelecimento e começa a vender coisas falsificadas e diz que era originais sem ser. Eu poderia aqui muito bem falar de uma pessoa que usava uma TV, usava um programa de rádio para se promover de um determinado político e depois, quando veio para uma cidade, disse que não era mais aquele político. Eu poderia aqui usar um minuto do seu programa, falar de uma pessoa que mudou, que muda feito calango, de pulha de galho em galho. Mas eu não vou ocupar esse glorioso programa, falar e nem dizer o que esse pessoal quer. Eu vou sim dar uma dica a esse pessoal, que em 2028 eles se filiam a um partido, ele com certeza, eu acho que ele não muda de partido, eu acho que ele não vai ser agraciado lá onde ele está, porque lá onde ele está ele não tem chance de chegar. Então ele venha de novo ser candidato a prefeito. na nossa cidade. Eu não vou ocupar um espaço tão grande para deixar e nem falar de um cidadão que ele foi expulso da cidade dele. Ninguém quer ele lá. Mas sim, eu vou ocupar o seu espaço para falar do grande da ação que teve hoje em Santa Rita.
3: Ô Paquito.
4: Oi?
3: Essa versão de que ele foi expulso da cidade dele é verdade mesmo?
4: Verdade. Verdade verdadeira. Verdade verdadeira. Eu fui um que fui na época da campanha, fui lá em Cajazeira e tentei, mas o pessoal não quiseram fazer esse vídeo comigo. Na época que ele estava por aqui mentindo, falando daquelas bobazeiras e se dando paladino da moral, dizendo que era Lula, eu sou Lula, eu sou Lula, eu sou Lula. E quando o pessoal dizia, você não era Bolsonaro? Ele disse, não, nunca fui Bolsonaro na minha vida, eu não sei nem quem é esse. Aí, eu disse, peraí, será que eu votei? Aí foi eu, um outro amigo e mais três pessoas, e a gente fomos lá, mas o pessoal não quiseram gravar o vídeo. Ele foi expulso da cidade dele, expulso. O tanto que é que você vê que ele não é candidato nada lá. Então, eu não vou ocupar esse glorioso programa, falando desse cidadão. Eu vou sim falar da ação social que foi maravilhosa hoje. Eu vou sim falar das ações que a prefeitura vem fazendo, das entregas que a prefeitura vai terminar de fazer. Eu vou sim falar da UPA que vai ser construída, vai a ordem de serviço ali no Jardim Miritânia, que já foi murado, e ele também fez um vídeo lá dizendo que tinha levado tudo, levado tapando, tirado tudo, e está tudo lá. Então eu vou sim falar das obras e que está sendo e vai ser feita a entrega em Santa Rita. E para esse povo, em 2028, se juntem, porque eu acho que ele não consegue se juntar. Então vocês formam um palanque, o outro forma outro, a outra forma outro, e quem quiser formar palanque, venha contra esse mago, rapaz. Mas, por favor, gente, deixa o mago trabalhar. Tem uma frase, Luiz, tem uma frase que eu levei na época de Ricardo Coutinho. Ricardo, ele é um cara muito inteligente, muito inteligente. E alguém chegou pra mídia e disseram, o mago está incomodando. O mago saiu candidato a governo, ganhou tudinho. E teve uma frase que disse, o glorioso radialista disse, deixe o mago trabalhar. A mesma coisa está em Santa Rita. A agonia é grande. É grande e aperreado. Um abraço. Obrigado pelo espaço, Luiz. Obrigado, Mano Costa. Vocês estão de parabéns. E estamos sempre na escuta. Um abraço.
2: Um abraço, meu irmão.
3: Agora, mano, o Paquito falou uma coisa interessante que despertou um pensamento. Eu digo, rapaz, se cães e gatos forem candidatos aqui em Santa Rita, e a gente só pode falar deles até o período pré-eleitoral, né? Dali para frente a gente não pode, porque as candidaturas são protegidas. Eu fico pensando, então vamos sair candidato um bocado de gente para a gente poder fazer só os comícios, só falar os comícios, só para falar dos outros, só para falar dos bichos. Olha, vem cá, fulano, é assim, é assado, é assim, porque aí no comício o cara pode. É bom que a gente sai candidato, todo mundo vai para aqui, você sai numa chapa, eu saio noutra. E manda sair no outro, e a gente sai metendo cacete aí.
2: Foi um programa ao vivo, direto do palanque.
3: Imagine o Wilson de Tibiri, candidato a prefeito.
2: Pronto.
3: Pronto, eu só queria isso. Bota o Wilson de Tibiri no palanque. Só, assim, Wilson, não é pra ganhar, não. É só pra ter o direito de dar o cacete no período eleitoral. Porque no período eleitoral as pessoas esquecem. Esquecem que tem que fazer a obrigação. O papel é o seguinte. É quando esse povo vier comprar seu voto. É quando esse povo vier mudar sua consciência. Você faz o seguinte, você recebe o que ele tiver para dar. Por exemplo, se chegar aquele café, se o nosso querido Nilvan voltar a fazer aquele café gostoso, aquele café grande, recheado, que ele enviava para a casa das pessoas antes dele chegar, e ele só chegava quando o café já estava pronto. Então, vamos receber esse café, comer o café e não entregar o voto. Simplesmente, vamos comer o dinheiro e não entregar o voto. Essa turma que vem comprar voto aqui agora, que, por exemplo, um cabo Gilberto desse, se caso ele trabalhar comprando voto, não estou aqui atacando, se caso ele trabalhar comprando voto, aí se pergunta a ele qual foi a emenda que você colocou para Santa Rita, sendo Santa Rita uma cidade de 160 mil pessoas.
2: Ele é santarritense, você sabe, né?
3: Ele é santarritense?
2: Você sabia disso, não?
3: Rapaz.
2: Cabo Gilberto é santarritense.
3: Vou desligar o microfone para dizer um palavrão. É pior ainda, meu amigo.
2: Cabo Gilberto é santarritense, de nascença.
3: Rapaz. Rapaz, e não sabe de volta o caminho de casa. Rapaz,
2: que vergonha. E tem muito voto Santa Rita toda vez, viu?
3: Que vergonha.
2: As duas vezes, né, que se candidatou.
3: Que vergonha. Mas também não deve ter sido pelo conhecimento dele, né? Deve ter sido por... Não,
2: acho que pelo apelo, né? Do
3: vereador,
2: suplentes. Não é corrente de direita. Vai ter aquele público específico, né, na cidade, que vai ter essa margem.
3: Mas como a
2: Santa Rita, que a gente sabe que não é uma cidade majoritariamente de direita. Isso aí é um real, isso é fato.
3: Acontece com a direita, é um fenômeno que acontece com a esquerda, mas com a esquerda não dá em nada. Pronto,
2: a gente, você sabia.
3: A esquerda briga um com o outro, né? Dentro do PT, dentro do PCdoB, briga um com o outro, mas só que não reflete no meio da rua. Mas com a direita, reflete. Não, eu fiquei abobado agora, sabendo que eu o camarada...
2: Eu achei que você sabia, não, o Carlos Gilberto é santarritense.
3: Rapaz, duplica a responsabilidade que ele tem e duplica a falta de responsabilidade.
2: E a dobradinha de Nilvão em Santa Rita é Cabo Gilberto.
3: Pronto. Ai, Jesus.
2: Mesmo que queijo da avenida.
3: Mesmo que queijo. Um paió. Ai, Jesus. Cabo Gilberto. Que vergonha, homem. Santa Rita, cidade que você nasceu, você não trouxe um bombom, uma pipoca, uma balinha juquinha, rapaz. É que nem planta. Médico e não fez nada pela saúde de Santa Rita. É, doutora Jane, médica e não fez nada pela saúde de Santa Rita. E agora vão vir aí, olha, nós colocamos emenda, nós colocamos não sei o quê, nós colocamos... Foi aquela vergonha que ela passou dizendo que tinha dinheiro dentro do orçamento dos 100 milhões do Transforma Santa Rita, e depois, no outro dia, ela fez publicar um nome de um monte de associação comunitária a quem ela repassou dinheiro que não foi para a prefeitura. Né? Que não foi para a prefeitura.
2: Exatamente.
3: É a vergonha que ela passou.
2: E um dado que agora acabando o programa, mas só para deixar na reflexão dos ouvintes, qual dos discursos feitos ontem entre Nilvan, Jane e Panta, em que um lado está atacando o outro? Ora, Nilvan dizia que Jackson era obra de Panta.
3: Uhum.
2: Dos desaforos que Nilvan diz desde ontem com Jackson, por exemplo, desse levante que ele tenta fazer contra Jackson, quantas vezes ele citou o nome de Panta nos discursos? Fica a reflexão.
3: Fica a reflexão aí. 19 horas.
2: Tem outra ligação?
3: Vamos ver. Tem outra ligação, vamos ver. Alô,
2: Mas não é possível. Mas não é possível, bicho. Olha, a Voz do Brasil vai começar, viu?
3: Faça o resumo, porque vai começar
2: adianta, a Voz do Brasil. Adianta ter os clientes logo aí que vai começar a Voz do Brasil. Ele ligou.
3: A cobrança foi tão grande pra ele que ele não aguentou. Deixa para amanhã. Hoje você ligou muito no finalzinho. Vamos embora, 19 horas.
2: Valeu!
3: Amanhã tem audiência do Orçamento Democrático em Itabaiana. Amanhã
2: eu tô por aqui.
3: 12ª região. Vai dar pouca gente, negócio de 15 mil pessoas. Itabaiana é conhecida por lotar pela boca, ser uma das maiores audiências. As duas maiores audiências, o governador do estado, o secretário Júnior Caroé, sempre deixam para o finalzinho do ciclo. Então, amanhã estaremos lá com o Júnior Caroé, com o Lucas Ribeiro, com todo mundo, o Orçamento Democrático Estadual em Itabaiana. E depois de amanhã, o Orçamento Democrático Estadual será aqui em João Pessoa, no Espaço Cultural José Lins do Rego. Encerrando com chave de ouro o ciclo deste ano, que teve recorde de participação na maioria dos locais onde foi realizado o Orçamento Democrático. Foi show de bola.
2: Amanhã eu tô por aqui, eu e Léo Tec.
3: Vamos embora. 100.5 FM Líder, sexta-feira eu tô aí.
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1: Mais recursos para a agricultura familiar, aquela que produz os alimentos que chegam à mesa dos brasileiros.
0: O governo do Brasil anunciou o Plano Safra 2026-2027 da agricultura familiar com um recorde de financiamento, 97 bilhões e 300 milhões de reais.
1: A repórter Graziele Bezerra acompanha o anúncio do plano neste momento e traz para a gente os detalhes ao vivo. Boa noite, Graziele.
2: Boa noite para você também, Luciano. Boa noite para a Luciana e para o ouvinte da Voz do Brasil. Dos 97 bilhões de reais destinados para fomentar a agricultura familiar, mais de 85 bilhões serão destinados ao PRONAF, que é o Programa Nacional de Fortalecimento da Agricultura Familiar, um aumento de quase 9% do crédito comparado à última safra. O dinheiro poderá ser aplicado em programas de crédito, seguro agrícola, compras públicas, assistência técnica e extensão rural. A ministra do Desenvolvimento Agrário e Agricultura Familiar, Fernanda Machiavelli, destacou as operações de crédito que terão juros reduzidos.
3: Eu estou falando que agora quem quiser produzir alimento nesse país tem juros de 2% para contratar crédito para a agricultura familiar para quem quer produzir alimentos. E se quiser produzir alimento orgânico ou agroecológico, a taxa de juros, presidente, agora é 1%.
2: E o plano também amplia o limite de crédito para a unidade familiar de 53 para 74 mil reais. Outra novidade dessa edição é o PRONAF de Habitação. Quem vive no campo vai poder fazer financiamentos com limite de 10 mil reais para reformar a casa ou fazer instalações sanitárias. Serão 5 anos para quitar, além de desconto de até 40% para quem pagar a conta em dia. Outra novidade é o Terra à Mesa Garantia Safra, com mais de 400 milhões de reais destinados à inclusão produtiva, adaptação climática e fortalecimento da produção de alimentos para mais de 60 mil famílias do semiárido brasileiro. O governo do Brasil também anunciou programas para melhorar a governança no campo e agilizar a regularização fundiária de imóveis rurais, públicos e privados. Devolvo para vocês, Luciano, Luciana.
0: Obrigada, Graziele, pelas informações ao vivo aqui na Voz do Brasil.
1: E para o agronegócio, o governo do Brasil anunciou um plano safra também com valor recorde.
0: São mais de 525 bilhões de reais com taxas de juros reduzidas.
1: O plano traz incentivos também para os produtores comprometidos com a agricultura sustentável.
4: O Plano Safra 2026-2027 é o maior da história destinado à agricultura empresarial. Ao todo, o governo do Brasil anunciou nesta terça-feira 525 bilhões e 100 milhões de reais em linhas de crédito para médios e grandes produtores rurais. São quase 9 bilhões de reais a mais que na safra anterior. O objetivo é fortalecer a produção agropecuária, ampliar a oferta de alimentos e manter o Brasil entre os maiores produtores e exportadores do mundo. Do total anunciado, 384 bilhões e 900 milhões de reais serão destinados ao custeio da produção e à comercialização da safra. Outros 140 bilhões e 200 milhões de reais vão financiar investimentos em irrigação, armazenagem, inovação tecnológica, compra de máquinas e equipamentos, recuperação de áreas produtivas e geração de energia renovável. O presidente em exercício, Geraldo Alckmin, disse que os números representam o compromisso do governo com a produção de alimentos e investimentos no campo.
5: Ano passado, batemos recorde de produção e a expectativa esse ano é de 353 milhões de toneladas.
4: Outra novidade é a redução das taxas de juros em linhas estratégicas de financiamento. No PRONAMP, programa voltado aos médios produtores rurais, a taxa caiu para 9% ao ano. Também houve redução em programas voltados à irrigação, agricultura sustentável, armazenagem e inovação. A expectativa é ampliar o acesso ao crédito e estimular novos investimentos no campo que já exporta e produz números recordes, disse André de Paula, ministro da Agricultura e Pecuária.
6: O agronegócio brasileiro representa hoje cerca de 1/4 de toda a riqueza produzida no país. O PIB da agropecuária cresceu 11,7% o ano passado. 1 entre cada 4 empregos de brasileiros está ligado ao agro.
4: O Plano Safra também amplia os incentivos para práticas sustentáveis. É mais oportunidade para quem produz, destacou o ministro da Fazenda, Dário Durigan.
7: Tivemos também os bônus que incentivam sustentabilidade no agronegócio, que podem dar um prêmio de 0,5 pontos percentuais, seja para quem tem o CAR normalizado, seja para quem adota boas práticas agropecuárias no sentido da sustentabilidade.
4: Desde 2023, o governo do Brasil tem ampliado os recursos à agricultura empresarial. Nos últimos 4 anos, foram 4 recordes, saindo de 364 bilhões para mais de 525 bilhões de reais. Reportagem Pablo Mundim.
0: Brasil, Argentina, Uruguai e Paraguai. Esses países formam o Mercosul, que reúne 73% do território sul-americano.
1: Responsável por 65% do PIB da região, o bloco se reuniu hoje em Assunção, no Paraguai, para definir estratégias que fortalecem os países.
8: O encontro reúne líderes dos países membros e associados do Mercosul em Assunção, no Paraguai. Nesta cúpula do bloco, o objetivo é discutir medidas para aprofundar a integração regional, fortalecer o comércio, a agenda social e o desenvolvimento. Durante o discurso, o presidente Lula defendeu o fortalecimento da integração entre os países sul-americanos.
9: No Mercosul, permanece como o principal espaço institucional em uma região cada vez mais polarizada. O projeto de integração sul-americano deve estar acima de qualquer divergência ideológica.
8: Lula anunciou também que fará uma proposta de aumento da contribuição brasileira ao FOSEM, fundo que financia obras de infraestrutura e projetos sociais para reduzir desigualdades entre os países do bloco.
9: O Mercosul precisa fazer diferença na vida das pessoas. Desde a sua criação, o FOSEM já financiou mais de 1.000 quilômetros de rodovias, 680 quilômetros de ferrovias, 750 quilômetros de linha de transmissão elétrica, 100 quilômetros de rede de saneamento básico. Estamos prontos para lançar o FOSEM 2 e aumentar a contribuição brasileira com aporte de 100 milhões de dólares anuais ao longo de uma década.
8: Na área de segurança, Lula defendeu a cooperação internacional para o combate ao crime organizado e ao tráfico de drogas.
9: Em parceria com a Interpol, estamos implementando nova iniciativa para o enfrentamento do crime organizado na América do Sul, cuja sede será o escritório regional da Interpol em Buenos Aires. O Brasil vai custear a presença de delegado dos 12 países da região na capital argentina por 1 ano para ampliar a coordenação no combate ao tráfico internacional de drogas e crime organizado.
8: Durante o encontro, foi aprovado o reconhecimento de meios de autenticação e identificação digital entre os países membros. Com essa medida, pessoas que moram na Argentina, Uruguai e Paraguai poderão acessar a plataforma gov.br para autenticação de documentos nos países estrangeiros, por exemplo. Para entrar em vigor, os legislativos de cada país terão de aprovar a iniciativa. Reportagem Luciana Colares de Holanda.
0: E durante a cúpula do Mercosul em Assunção, no Paraguai, o presidente Lula prestou solidariedade ao povo da Venezuela, afetado por um forte terremoto na semana passada.
1: Ele pediu 1 minuto de silêncio e disse que momentos como esse, com tantas vidas perdidas, demonstram a importância da solidariedade e da cooperação regional.
0: Para ampliar a cooperação humanitária do Brasil com a Venezuela, o ministro da Defesa, José Múcio Monteiro, chegou hoje à capital Caracas, onde se reuniu com a presidente encarregada do país, Delcy Rodrigues.
1: Múcio visitou também o hospital de campanha montado pela Marinha do Brasil, que é especializado em assistência cirúrgica de emergência.
0: A unidade de saúde tem capacidade para realizar cirurgias e intervenções ortopédicas sob anestesia, além de oferecer suporte avançado de vida e cuidados intensivos em até 30 leitos.
1: O ministro José Múcio Monteiro disse que o Brasil vai atuar em 2 frentes. Inicialmente com apoio humanitário para o momento de emergência e, posteriormente, ajudando na reconstrução do país.
10: Hoje está chegando aqui o nosso 5º KC-390, trazendo mantimentos, trazendo ajuda. E nós estamos querendo ver onde é que nós podemos ajudar mais, fazer uma coisa ordenada. Por isso que o presidente nos mandou os 3 para que nós conversássemos para ver quais as prioridades nesse momento.
0: fim do conflito Estados Unidos e Irã e a situação do petróleo se normalizando internacionalmente, o governo do Brasil começou a retirada gradual de incentivos que tinham sido concedidos a produtores.
1: A partir de amanhã, deixa de vigorar um deles, a subvenção de 35 centavos por litro de diesel.
11: Depois de quase 2 meses de medidas para conter o impacto da crise no Oriente Médio sobre os combustíveis, o governo começa a desmontar o pacote criado durante o conflito entre Estados Unidos e Irã. Nesta terça-feira, foi anunciada a retirada de uma das medidas de apoio que estava em vigor, a subvenção de 35 centavos por litro concedida ao diesel. O desconto havia sido criado para impedir que a alta no preço internacional do petróleo afetasse os preços aqui no Brasil. De acordo com o ministro da Fazenda, Dário Durigan, com o fim do conflito, não há mais sentido manter o benefício.
12: A gente foi atento e pronto para colocar as medidas de pé para não ser sócio da guerra e mitigar preço, também seremos atentos e teremos prontidão na retirada e na reversão das medidas. Nós estamos hoje com o Brent, que não está exatamente no mesmo patamar do período pré-guerra, mas também já diminuiu bastante em relação ao período mais dramático ali da guerra, que mais nos impactou.
11: O governo avalia agora a retirada de outra subvenção, de R$ 1,12 por litro de diesel e do desconto de 44 centavos no preço da gasolina, também adotados para diminuir os impactos da crise. O ministro do Planejamento e Orçamento, Bruno Moretti, disse que a retirada desses benefícios será gradual.
13: A gente vai se adaptando, retirando gradualmente as subvenções, para que a gente tenha todas as condições para manter a nossa meta de resultado primário para o exercício sendo naturalmente perseguida. Nós vamos cumpri-la de maneira então que a gente preenche todas as condições que a gente falou desde o começo aqui. Proteger a população é o primeiro ponto, acomodar e amortecer choques de preço com a responsabilidade fiscal, com neutralidade fiscal.
11: O ataque dos Estados Unidos ao Irã levou o país persa a fechar o Estreito de Hormuz, rota por onde passa a quantidade expressiva de petróleo. A tensão elevou o preço do barril e gerou preocupação com o abastecimento mundial. No Brasil, o diesel é essencial para o transporte de cargas. Há 2 semanas, Estados Unidos e Irã assinaram um acordo de paz, finalizando o conflito. Reportagem Luana Karen.
0: O Brasil está em alerta com a volta do fenômeno climático El Niño ao país.
1: As ondas de calor são apontadas como um risco a quase todo o território nacional.
0: As projeções para os próximos 2 anos indicam secas severas no norte e nordeste e chuvas intensas com risco de inundações no sul.
1: O El Niño é um fenômeno climático que ocorre quando as águas do Oceano Pacífico se aquecem de forma anormal.
0: As mudanças trazem impactos diretos na saúde pública, como prematuridade de bebês e surgimento de comorbidades maternas.
1: Um estudo da Fiocruz estima que nos últimos 20 anos, 120 mil mortes estavam diretamente relacionadas ao aumento da temperatura média do planeta.
0: E para conter os impactos, o Ministério da Saúde anunciou hoje um pacote de ações para reforçar medidas de prevenção a desastres.
14: Para ampliar a capacidade de resposta do SUS aos efeitos do El Niño e de outros eventos climáticos extremos, foi anunciado um pacote de medidas nesta terça-feira. Entre elas, o Brasil passará a contar com mais 8 bases da Força Nacional do SUS distribuídas por todas as regiões do país. Com o reforço, as equipes terão capacidade de chegar a qualquer emergência em menos de 1 dia. O anúncio foi feito pelo ministro da Saúde, Alexandre Padilha.
15: Com a base regional, nós vamos poder botar 47 pessoas e equipamentos em 12 horas. Então, nós estamos aumentando 20 vezes mais a nossa capacidade de pronta resposta.
14: As iniciativas incluem ainda a implantação de centros de informação em saúde e clima nas 5 regiões do país, para ajudar no monitoramento de riscos em tempo real e o lançamento do painel nacional de calor extremo, que vai disponibilizar previsões diárias para todos os municípios brasileiros. O ministro Alexandre Padilha destacou a importância da integração entre essas informações e os dados de saúde da população.
15: Permite cada vez mais o planejamento antecipado, saber que você vai ter nos próximos 5 dias uma onda de calor e ter certeza que tem na unidade de saúde os produtos, medicamentos, a preparação para os pacientes pacientes para reduzir o risco de óbitos e de danos à saúde.
14: As medidas integram o AdaptaSUS, que prepara o Sistema Único para Emergências e propõe ações para proteger a população. Estão previstas quase 100 metas para serem executadas até 2035, com investimentos de cerca de 10 bilhões de reais. Reportagem Márcia Fernandes.
1: A lei que restringe o uso de celulares nas escolas entrou em vigor no ano passado. De lá para cá, algumas mudanças já são perceptíveis no ambiente escolar.
0: É o que aponta um levantamento do Ministério da Educação, divulgado hoje, e que mostra aumento na participação dos estudantes e na concentração durante as aulas.
16: Os dados revelam que 92% das escolas públicas e privadas da educação básica já aderiram à lei que restringe o uso de celulares nas instituições escolares. De acordo com a diretora de apoio à gestão educacional da Secretaria de Educação Básica do MEC, Anita Stephanie, a restrição segue um movimento mundial e busca o uso saudável dos celulares no ambiente escolar.
17: É um movimento mundial a questão do uso mais cuidadoso. A gente vem apoiando os municípios e os estados para conseguirem a implementação dessa lei.
16: A pesquisa também mostra os principais desafios de aplicar a restrição. 39% das escolas relatam dificuldade para conquistar a adesão dos estudantes às novas regras. 31% das instituições também dizem ter dificuldade para realizar a fiscalização contínua durante aulas e intervalos. 97% concordam que a medida contribuiu para aumentar a participação dos estudantes nas atividades pedagógicas. Segundo Kátia Schweikart, secretária de Educação Básica do Ministério da Educação, a medida é uma forma de posicionar o lugar da tecnologia no fazer educacional.
18: A lei que trata da restrição do uso de celulares, ela tenta ser uma forma da gente posicionar o lugar da tecnologia no fazer educacional, especialmente de crianças, adolescentes, mas não só, de jovens e adultos também. E essa relação dos adultos com as crianças é que ainda é o nosso maior desafio.
16: Os resultados também indicam que 71% discordam que a restrição do celular limita o desenvolvimento de habilidades digitais. Para o professor Rodrigo Alves Basílio, a medida restritiva contribui para melhorar a concentração e a socialização e também reduz conflitos e a ansiedade dos estudantes.
19: Eles tinham excesso de informação. No decorrer do tempo, eles foram aprendendo a conviver. A melhora é evidente a nível de aprendizado, a nível de concentração, a nível cognitivo.
16: Os pais também concordam que um ano depois da implementação da lei, as mudanças já são perceptíveis.
20: Tirando o celular de cena, né? Isso com certeza vai agregar em amizade, boas conversas.
21: Elas têm que ter contato com outras crianças ao vivo, então elas só têm um ambiente escolar para se interagir.
16: Nesta etapa foram divulgados os resultados referentes à percepção dos gestores escolares. Os dados relativos aos professores serão apresentados no segundo semestre desse ano. Reportagem Thaís Antônio.
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1: Brasil abre mais de 70 mil vagas de emprego com carteira assinada em maio.
0: O destaque ficou com o setor de serviços, responsável por mais da metade dos novos postos de trabalho.
1: Resultado do novo CAGED, divulgado hoje pelo Ministério do Trabalho e Emprego.
0: Nos últimos 12 meses, o saldo é a criação de mais de 1 milhão de vínculos formais.
23: Em maio deste ano, foram criados 72.960 postos de trabalho com carteira assinada no país, de acordo com dados do novo CAGED, Cadastro Geral de Empregados e Desempregados. Os cinco grandes grupamentos de atividades econômicas registraram saldos positivos no mês, sendo que o maior crescimento foi no setor de serviços. Apesar disso, o desempenho para o mês foi inferior ao dos anos anteriores. O ministro do Trabalho e Emprego, Luiz Marinho, falou dos impactos da política política internacional na economia brasileira e destacou que o Brasil tem conseguido, ainda assim, permanecer com resultados positivos.
2: Mas não podemos esquecer também das tarifas e do efeito guerra que criou um transtorno danado no mercado global. Felizmente, nós estamos conseguindo manter a economia positiva. Não fosse os mais em ordem de 500 novos mercados abertos, seguramente as consequências teriam sido muito, muito maior do que foi para a economia brasileira. Isso levou com que a gente consiga estar gerando empregos e estarmos no menor índice de desemprego da história do Brasil.
23: No acumulado do ano, o mercado gerou pouco mais de 767 mil novas vagas, um crescimento de 1,6%, alcançando um estoque de 47.877.000 vínculos formais de trabalho na economia. Nos últimos 12 meses, no recorte entre junho de 2025 e maio de 2026, o saldo é de 1.132.000 novos empregos com carteira assinada gerados no país. Reportagem Natália Koslick.
1: E destaque para a criação de empregos formais de brasileiros que fazem parte do Cade Único.
0: Do total de vagas ocupadas de janeiro a abril, mais de 87% são de pessoas em situação de vulnerabilidade, que integram programas sociais do governo do Brasil.
1: Entre os beneficiários do Bolsa Família, o saldo de emprego chegou a mais de 438 mil postos, o que representa 62,6% do total.
0: As informações são do Ministério do Desenvolvimento e Assistência Social, Família e Combate à Fome.
1: O ministro da Secretaria-Geral da Presidência da República, Guilherme Boulos, defendeu mais uma vez o fim da escala 6x1 hoje, durante o programa Bom Dia, Ministro, produzido pela empresa Brasil de Comunicação.
0: Em entrevista a emissoras de rádio, Boulos disse que a pauta precisa avançar no Congresso.
3: Nós estamos falando de dar tempo de descanso para as pessoas. Nós estamos falando de tirar milhões de brasileiros da exaustão, de garantir que possam ter mais tempo com a sua família. Não foi por acaso que essa pauta ganhou força. Não foi por acaso que essa pauta tomou as redes sociais, tomou as ruas. É porque é uma pauta que ela significa um grito de liberdade para o trabalhador brasileiro.
1: Boulos disse ainda que o governo do Brasil está comprometido com os direitos de motoristas e entregadores que trabalham por aplicativos.
0: Os financiamentos de motos pelo Move Brasil poderão ser contratados a partir do dia 13 de julho.
1: As inscrições para o ENAMED, o Exame Nacional de Avaliação da Formação Médica, foram prorrogadas até quarta-feira, dia 1º de julho.
0: O novo prazo também vale para os pedidos de atendimento especializado e de uso do nome social.
1: As provas estão marcadas para o dia 13 de setembro.
0: O exame é obrigatório para estudantes que estão concluindo o curso de medicina e inscritos pelas instituições de ensino.
1: As inscrições devem ser feitas exclusivamente pelo sistema disponível em enamed.inep.gov.br.
0: E essas foram as notícias do Governo do Brasil.
1: A realização da Secretaria de Comunicação Social da Presidência da República.
0: Com produção da empresa Brasil de Comunicação.
1: Fica agora com as notícias do Poder Judiciário e do Congresso Nacional. Boa noite.
0: Boa noite para você e até amanhã.
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0: Do Conselho Nacional de Justiça, o ministro Edson Fachin abriu hoje os trabalhos do grupo criado para aperfeiçoar o sistema remuneratório da magistratura em cumprimento à decisão do Supremo Tribunal Federal.
1: A primeira reunião foi no Conselho Nacional de Justiça. Marta Ferreira.
2: O grupo tem a atribuição de analisar questões relacionadas à remuneração da magistratura, com foco na uniformização, padronização, transparência e previsibilidade das parcelas remuneratórias, além de propor soluções normativas voltadas à superação de obstáculos identificados na aplicação do sistema constitucional de remuneração. O grupo terá prazo de 180 dias para concluir as atividades.
0: O ministro Flávio Dino, presidente da primeira turma do STF, apresentou na sessão desta terça-feira um balanço das atividades do colegiado no primeiro semestre de 2026.
1: A turma realizou 37 sessões, sendo 10 presenciais e 27 virtuais, e julgou 3.973 processos.
0: Já o ministro Gilmar Mendes, presidente da segunda turma do Supremo Tribunal Federal, apresentou um balanço dos trabalhos do colegiado durante a gestão dele, iniciada em agosto do ano passado. A sessão marcou o encerramento da presidência do decano da Suprema Corte, que será sucedido pelo ministro Luiz Fux.
1: Em 15 sessões presenciais e 42 sessões virtuais ordinárias e 4 extraordinárias, o colegiado julgou 8.740 processos. O ministro Gilmar Mendes reforçou ainda o compromisso da turma com a proteção dos direitos e das garantias individuais na análise de processos de natureza penal.
0: Pensão por morte e auxílio reclusão para menores de 16 anos de idade não retroagem se o pedido para os benefícios for feito após o prazo legal.
1: Esse entendimento foi firmado pelo STJ em recurso repetitivo e, com isso, deve orientar juízes e tribunais de todo o país. Fátima Uchoa.
3: De acordo com a relatora na primeira sessão do STJ, ministra Maria Tereza de Assis Moura, a alteração feita pela Lei 13.846 de 2019 passou a prever o pagamento retroativo dos valores se o pedido for feito em até 180 dias após o óbito, no caso de pensão por morte, e após a prisão, no caso de auxílio reclusão. Fora do prazo, o pagamento vai retroagir apenas à data do pedido no INSS. A ministra ainda destacou

0: hoje no Tribunal Superior do Trabalho. Para que ocorra essa alteração, sindicatos, administradoras e o Ministério Público alinharam 8 fatores. Dentre eles, eventos climáticos, insuficiência de trabalhadores e atraso do navio. A próxima etapa é definir numa nova audiência o valor da hora extra que será pago se o portuário tiver um descanso inferior às 11 horas entre uma jornada e outra.
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1: Uma boa noite.
2: E até amanhã.
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5: Eu sou Marluce Ribeiro.
6: E eu sou Humberto Pinheiro.
5: E estes são os destaques de hoje do Jornal do Senado, que começa agora.
6: Senado começa a discutir PEC dos agentes de saúde e de endemias.
5: Comissão aprova restrição a ultraprocessados em cantinas escolares.
6: Avança a inclusão de educação financeira nos currículos dos ensinos fundamental e médio.
5: Boa noite.
6: Boa noite.
5: Refrigerantes, salgadinhos e outros alimentos ultraprocessados podem perder de vez o espaço nas escolas.
6: Avançou no Senado uma proposta que proíbe a venda e a publicidade desses produtos nas instituições de ensino e determina que as cantinas ofereçam ao menos uma opção de lanche saudável. O repórter Rodrigo Rezende explica.
7: A publicidade e a venda de alimentos ultraprocessados ou com alto teor de calorias, gordura saturada, gordura trans, açúcar livre e sal podem ser proibidas em estabelecimentos de ensino. Esse é o objetivo de proposta do senador Jacques Wagner, do PT da Bahia, aprovada pela Comissão de Educação. O projeto, relatado pela senadora doutora Eudócia, do PSDB de Alagoas, ainda aponta que as cantinas deverão oferecer para consumo, diariamente, pelo menos uma opção de lanche que contribua para a saúde dos escolares e que valorize a cultura alimentar local. Para a doutora Eudócia, essa é uma questão que envolve saúde, aprendizagem e qualidade de vida dos estudantes.
8: Porque não adianta o PNAE estabelecer com nutricionistas, com colegas que têm responsabilidades de promover a alimentação saudável nas nossas crianças e adolescentes e, de uma forma contrária, nós temos dentro dessa escola cantinas que vendem alimentos que não são saudáveis.
7: As cantinas ainda deverão disponibilizar, pelo menos, uma opção de alimento ou preparação e uma opção de bebida aos estudantes que tenham necessidades alimentares especiais, tais como diabetes, doença celíaca, intolerância à lactose e outras alergias. Fica ainda proibida nas escolas de educação infantil que atendem crianças menores de 2 anos a oferta de preparações ou produtos que contenham açúcar. A proibição da publicidade nas escolas inclui a promoção dos produtos por meio do patrocínio de atividades escolares, inclusive extracurriculares, divulgação de apresentações especiais e distribuição de brindes ou prêmios. A proposta segue para análise da Comissão de Assuntos Sociais.
5: E seguiu para o plenário a proposta que determina o ensino de educação financeira nas escolas.
6: Segundo o texto aprovado hoje na Comissão de Educação do Senado, o assunto deverá ser tratado de forma articulada em outras matérias do currículo escolar. Repórter Márcio Maturana.
9: Alunos do ensino fundamental e do ensino médio podem passar a receber educação financeira, segundo um projeto aprovado pela Comissão de Educação e Cultura, que segue para a votação no plenário do Senado. O relatório foi lido pelo senador Humberto Costa, do PT de Pernambuco.
10: Em um país marcado por elevados índices de endividamento das famílias e por uma cultura em que o diálogo sobre finanças permanece com frequência um tabu nos diversos ambientes, inclusive o doméstico, a escola assume papel relevante na disseminação de competências financeiras básicas.
9: Pelo projeto, a educação financeira fica incorporada à Lei de Diretrizes e Bases da Educação Nacional como um tema transversal. Isso significa especifica que não vai ser criada uma disciplina específica, mas o assunto vai ser tratado de forma articulada em outras matérias do currículo.
5: O senador Humberto Costa, do PT de Pernambuco, criticou o excesso de publicidade das bets durante as transmissões da Copa do Mundo. Segundo ele, a divulgação intensa das apostas esportivas incentiva os jogos de azar, com impactos negativos, especialmente para crianças e adolescentes. O parlamentar também citou a investigação aberta pela Secretaria Nacional do Consumidor sobre a publicidade das empresas durante o torneio.
6: Humberto Costa defendeu regras mais rígidas para o setor e lembrou que apresentou um projeto de lei que prevê o aumento da idade mínima dos apostadores para 21 anos, limites à publicidade e medidas para evitar o superendividamento. A proposta está em análise na Comissão de Transparência e Defesa do Consumidor.
11: A paixão pelo esporte, pelo nosso futebol, não pode ser associada e confundida com esse câncer social que são as apostas promovidas pelas bets.
5: Na mesma linha, o senador Eduardo Girão, do Novo, do Ceará, defendeu regras mais rígidas para as plataformas de apostas esportivas e afirmou que apoiaria uma proposta para proibir as bets no país.
6: Segundo ele, os prejuízos envolvem endividamento, problemas de saúde mental e impacto sobre as famílias.
12: É um assunto que transcende muito eventuais divergências do campo da direita, da esquerda, contra o governo e a favor do governo. É humanidade. Se o governo Lula fizer a proibição, encaminhar um projeto para proibir, eu sou o primeiro a votar e parabenizar o presidente por esta medida.
5: Os soldados da borracha, trabalhadores recrutados para extrair látex na Amazônia durante a Segunda Guerra Mundial, podem passar a receber um abono natalino.
6: O benefício foi aprovado pela Comissão de Assuntos Econômicos em decisão terminativa. Se não houver recurso para análise no plenário, a proposta seguirá para a Câmara dos Deputados. A repórter Marcela Cunha traz mais informações.
13: A proposta beneficia os seringueiros recrutados pelo governo brasileiro para trabalhar na Amazônia durante a Segunda Guerra Mundial, na extração de látex. Eles já têm direito a uma pensão de 2 salários mínimos por mês e passariam a receber em dezembro uma espécie de 13º no mesmo valor. Para o relator, senador Alan Rick, do Republicanos do Acre, a medida corrige uma desigualdade, já que o bônus de fim de ano só era pago aos pracinhas, os militares que lutaram em campos de batalha na Itália.
14: O seringueiro tinha que sair com seu terçado, de madrugada com a sua poronga na cabeça, que era a lanterna do seringueiro, com a sua espingarda para se proteger das onças e dos outros bichos. Eles se esforçaram, lutaram para produzir a borracha para o esforço de guerra do Brasil na Segunda Guerra Mundial.
13: Entre 1943 e 1945, cerca de 60 mil brasileiros, principalmente jovens do Nordeste, foram levados para a Amazônia para produzir borracha para os aliados. O autor da proposta, senador Confúcio Moura, do MDB de Rondônia, disse que o impacto financeiro da medida é inferior a R$1.500.000 por ano.
5: E o Senado Federal iniciou hoje as discussões sobre a proposta de emenda à Constituição que estabelece o direito à aposentadoria diferenciada aos agentes comunitários de saúde e aos agentes de combate às endemias.
6: A PEC ainda regulamenta o vínculo funcional da categoria. Repórter Douglas Castilho.
15: Na prática, a proposta estabelece a idade mínima de 57 anos para mulheres e 60 anos para homens, condicionada à comprovação de 25 anos de tempo de contribuição e de efetivo exercício profissional, com regras de transição para os agentes que já ingressaram no serviço público ou estejam em atividade. O texto também assegura a estabilidade, vedando a contratação temporária ou terceirizada desses profissionais, salvo na hipótese de emergências em saúde pública. O relator da proposta, senador Irajá, do PSD do Tocantins, ressaltou a importância da PEC, relembrando a atuação dos agentes na pandemia de Covid-19.
16: Se não fosse a atuação dos nossos agentes de saúde, nós teríamos ultrapassado a casa de milhões de brasileiros que teriam morrido naquela tragédia. Sem contar o trabalho dioturno que os agentes fazem, a saúde preventiva nas famílias.
15: O texto determina ainda que a União prestará assistência assistência financeira aos estados e municípios para compensar o aumento das despesas com essas aposentadorias. O senador Irajá chegou a propor um rito especial para a votação, em que a decisão final seria tomada hoje. Mas o presidente do Senado, a quem cabe a última palavra, ponderou que o rito tradicional seria o mais indicado, mantendo a discussão em 5 sessões de primeiro turno e mais 3 em segundo turno e 2 votações.
5: E seguiu para a sanção presidencial o projeto que autoriza a venda e o uso de sprays de pimenta para a defesa pessoal de mulheres. A proposta também cria um programa nacional de capacitação sobre o uso do item e os limites da legítima defesa.
6: Mulheres maiores de 18 anos poderão adquirir o spray e adolescentes de 16 a 18 anos com a autorização dos responsáveis. O texto seguiu para a sanção presidencial. Mais detalhes sobre esse projeto você acompanha ao longo da programação da Rádio Senado.
5: Edição de Paula Groba e trabalhos técnicos de João Lira, o Jornal do Senado fica por aqui. Acompanhe agora as notícias da Câmara dos Deputados. Boa noite.
6: Boa noite e até amanhã.
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17: Comissão aprova série de atividades para informar população sobre fibromialgia.
18: Relator de propostas sobre faturamento dos microempreendedores individuais quer incluir reajuste automático anual no texto.
17: E aumento do faturamento dos MEIs deve ser debatido pelo plenário.
19: Boa noite. Aprovada a proposta que estabelece atividades para conscientizar a população sobre fibromialgia. A repórter Paula Bittar acompanhou a votação e explica mais sobre essa doença e o texto aprovado.
20: A Comissão de Constituição e Justiça da Câmara aprovou uma proposta que cria ações de conscientização sobre a fibromialgia. A fibromialgia é uma síndrome que se caracteriza por dores generalizadas, principalmente na musculatura. Também pode causar fadiga, distúrbios no sono, alterações de memória e atenção. Ansiedade, depressão e alterações intestinais podem ainda acometer os pacientes. Segundo a Sociedade Brasileira de Reumatologia, a doença é relativamente comum e afeta cerca de 2 a 3% da população brasileira. A incidência é maior em mulheres entre 30 e 50 anos. A proposta insere as ações na lei que criou o Dia Nacional de Conscientização e Enfrentamento da Fibromialgia, comemorado anualmente em 12 de maio. O texto aprovado estabelece que durante o mês de maio será realizada a campanha Maio Roxo de conscientização sobre a fibromialgia. A campanha incluirá, entre outros pontos, a publicação de informações em redes sociais e sites em linguagem simples e acessível sobre dor crônica, fibromialgia, direito a tratamento adequado, acesso à assistência farmacêutica e benefícios de práticas integrativas e complementares e o incentivo à educação continuada para profissionais de saúde, com foco no atendimento humanizado, no diagnóstico precoce e no tratamento adequado. Durante a discussão do texto na comissão, o deputado Pompeu de Matos, do PDT do Rio Grande do Sul, ressaltou o caráter silencioso da fibromialgia e a necessidade da tomada de ações.
21: Essas pessoas não estão sozinhas. A doença é silenciosa, mas nós estamos vendo, ouvindo, acolhendo, sentindo a manifestação dessas pessoas, elas não estão isoladas no mundo. E quanto mais nós avançarmos no sentido de reconhecer, de apoiar, de fazer o enfrentamento, melhor será o tratamento, o amparo e a proteção a essas pessoas.
20: A proposta que cria ações de conscientização sobre a fibromialgia já pode seguir para análise do Senado, a menos que haja recurso para votação pelo plenário da Câmara. Da Rádio Câmara, de Brasília, Paula Bittar.
3: Segurança Pública.
17: Delegado Palumbo, do Podemos de São Paulo, solicita a aprovação de seu projeto para extinguir a progressão de regime a presos. Critica a lentidão na votação de outras propostas que buscam acabar com o auxílio reclusão e as saídas temporárias e cobra o endurecimento de leis penais.
19: Na opinião de delegado Palumbo, a segurança pública eficaz exige a união dos três poderes, o fim das audiências de custódia e o apoio às guardas municipais. Para ele, a falta de punições rigorosas penaliza diretamente o trabalhador que fica exposto à violência urbana diariamente.
20: Ranieri Paulino, do PL, lamenta a morte do engenheiro civil Rubens Fernando da Costa Filho, morto a tiros em Guarabira, na Paraíba. O deputado presta solidariedade aos familiares e amigos da vítima e defende a rápida apuração do caso pelas autoridades competentes.
19: No entendimento de Ranieri Paulino, o episódio reforça a necessidade de promover a cultura da paz e o enfrentamento de todas as formas de violência. Segundo o parlamentar, o caso mobiliza a população paraibana em torno do pedido por justiça.
0: Relações Exteriores.
20: Helder Salomão, do PT do Espírito Santo, critica declarações e iniciativas atribuídas a integrantes da família Bolsonaro nas relações com os Estados Unidos. Ele alega que medidas como a defesa de tarifas sobre produtos brasileiros e ataques ao PIX contrariam a soberania do país.
19: Helder Salomão sustenta que representantes públicos devem priorizar a defesa dos interesses do Brasil nas relações internacionais. Segundo o parlamentar, a atuação política deve estar voltada à proteção da economia nacional e ao fortalecimento das instituições brasileiras.
20: Chico Alencar, do PSOL do Rio de Janeiro, presta solidariedade à população da Venezuela afetada por um terremoto. O deputado defende a mobilização da comunidade internacional para apoiar os milhares de atingidos.
19: Chico Alencar também exalta a assistência do Brasil ao país vizinho e acrescenta que a cooperação internacional tem função importante na reconstrução das áreas afetadas. Segundo ele, a solidariedade deve orientar a resposta a qualquer crise humanitária.
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0: Transportes.
20: Nas palavras de Jorge Araújo, do PP da Bahia, as obras de mobilidade urbana e serviços públicos do governo estadual não têm atendido às expectativas da população. O deputado cita a implantação do VLT de Salvador e reclama da demora na conclusão do projeto.
19: Jorge Araújo também aponta problemas nas áreas da saúde e da infraestrutura rodoviária da Bahia. Segundo o parlamentar, é necessário ampliar os investimentos para melhorar o atendimento na rede pública de saúde e as condições das estradas que cortam o estado.
20: Ricardo Maia, do MDB, celebra a liberação de R$ 66 milhões para a construção do primeiro viaduto do sertão da Bahia, viabilizada pelo DENIT, e que vai ligar Heliópolis a Cícero Dantas. Segundo ele, a obra reforça o compromisso do Executivo Federal em melhorar a vida das pessoas.
19: Ricardo Maia também anuncia a entrega de um hospital de câncer em Alagoinhas e de vans de saúde para as cidades de Fátima, Ribeira do Pombal, Tucano e Jeremoabo. Os repasses têm origem nas emendas destinadas pelo parlamentar para socorrer pequenos municípios baianos.
20: Durante viagem ao norte e noroeste de Mato Grosso, Rodrigo Dazaeli, do PL, relata que cidadãos apontaram dificuldades em vários setores. Entre elas, ele cita que a condição ruim das rodovias atrapalha a logística e impede o desenvolvimento regional.
19: Rodrigo Dazaeli também cobra maior agilidade na liberação de licenças ambientais para obras de infraestrutura. Segundo o parlamentar, a burocracia atrapalha atividades produtivas e prejudica a população.
0: Economia.
20: Benedita da Silva, do PT do Rio de Janeiro, destaca o lançamento do programa Desenrola Adimplentes, do governo federal. A deputada informa que a iniciativa permite que trabalhadores com dívidas de até R$ 15 mil e histórico de pagamentos em dia tenham acesso à renegociação de crédito com juros reduzidos.
19: Benedita da Silva também ressalta o FIES empreendedor, voltado a estudantes que quitaram regularmente o financiamento estudantil. Ela entende que a medida amplia o acesso ao crédito para a abertura de pequenos negócios e incentiva o empreendedorismo.
20: Messias Donato, do União do Espírito Santo, condena o anúncio de mais de 520 milhões de reais em publicidade e propaganda, afirmando que o investimento visa mascarar a falta de resultados do governo positivos nas áreas de segurança pública e saúde.
19: Em sua leitura, o Brasil passa por uma instabilidade tributária e sofre um desgaste crescente no cenário internacional. De acordo com Messias Donato, o setor produtivo, especialmente o agronegócio, também está desamparado, resultando em impactos negativos para a economia nacional.
20: Pastor Henrique Vieira, do PSOL do Rio de Janeiro, questiona o patrimônio do líder religioso Edir Macedo e a expansão de seu grupo empresarial. Para o deputado, é necessário acompanhar a apuração sobre possíveis irregularidades e garantir transparência na gestão desses recursos.
19: Segundo o pastor Henrique Vieira, o crescimento de conglomerados econômicos ligados a instituições religiosas exige fiscalização. Ele afirma que a defesa das investigações não representa um ataque à fé, mas uma forma de preservar a credibilidade das instituições religiosas.
20: Bom Gás, do PT do Rio Grande do Sul, defende a proibição das bets no Brasil, sob o argumento de que as apostas online podem levar ao vício e ao endividamento das famílias. O deputado lembra que a chamada ludopatia é reconhecida pela Organização Mundial da Saúde como um transtorno.
19: Bom Gás aponta que proposta apresentada pela bancada do PT proíbe a oferta, a promoção e a exploração de apostas de cota fixa no país. Ele explica que o texto também prevê o bloqueio de acessos, a remoção de aplicativos e a interrupção de fluxos financeiros ligados às bets.
20: Jorge Guetem, do Republicanos de Santa Catarina, defende a atualização dos limites de faturamento do MEI, das microempresas e das empresas de pequeno porte. Para ele, a defasagem da legislação tem levado empreendedores a perderem benefícios mesmo sem aumento real de renda.
2: O limite de faturamento do MEI permanece congelado em R$ 81 mil desde 2018. Nesse intervalo, a inflação corroeu significativamente o poder de compra do empreendedor brasileiro. Em termos reais, muitos faturam praticamente o mesmo que faturavam anos atrás, mas são tratados pela legislação como se tivessem enriquecido. Atualizar esse teto não significa criar privilégios, significa apenas restabelecer o valor real originalmente previsto para essa categoria.
19: Jorge Guetem acredita que a proposta facilita a transição entre regimes tributários, amplia a possibilidade de contratação e reduz a informalidade. Ele também argumenta que a medida fortalece o empreendedorismo, estimula a geração de empregos e diminui a burocracia.
20: E o deputado Jorge Guetem também participou de um encontro no Ceará em que representantes do setor produtivo defenderam o reajuste automático anual do MEI. O repórter Murilo Souza acompanhou o evento que fez parte do programa Câmara pelo Brasil.
4: Representantes do setor produtivo cearense defenderam a criação de um mecanismo de reajuste automático para o teto de faturamento do microempreendedor individual, o MEI. A proposta foi apresentada durante seminário promovido em Fortaleza pela Comissão Especial da Câmara dos Deputados, que analisa o aumento do limite anual de faturamento da categoria. Hoje, o teto é de R$ 81 mil reais por ano e está congelado desde 2018. Para empresários e entidades, a falta de atualização pela inflação prejudica milhares de pequenos empregos e pode estimular a informalidade. O relator da proposta, deputado Jorge Guetem, do Republicanos de Santa Catarina, afirmou que vai incluir no parecer um mecanismo de correção anual do teto do MEI. Segundo ele, já existe entendimento com o governo para elevar o limite de faturamento de R$ 81 mil para R$ 130 mil por ano e permitir a contratação de mais um funcionário. Jorge Guetem também anunciou que o relatório vai prever uma medida para reduzir os impactos da eventual mudança nas regras da jornada de trabalho sobre micro e pequenas empresas. Pela proposta, empresas que precisarem contratar novos funcionários durante a transição terão isenção da contribuição previdenciária desses trabalhadores por 2 anos.
2: Nós queremos incluir no nosso relatório uma forma de mitigar o impacto que vai causar, principalmente nos pequenos negócios, essa alteração da jornada e da escala. Então, nós queremos, no mínimo por 2 anos, que quando a empresa tiver que contratar mais funcionários por causa da mudança da escala da jornada, que ela tenha isenção isenção da contribuição previdenciária.
4: As sugestões apresentadas no seminário de Fortaleza serão incorporadas ao relatório final do projeto, que ainda será votado pela comissão especial antes de seguir para a análise do plenário da Câmara. A reunião faz parte do programa Câmara pelo Brasil, que faz reuniões estaduais para discutir assuntos que estão na pauta do Parlamento. Da Rádio Câmara de Brasília, Murilo Souza.
19: O aumento no faturamento dos MEIs deve ser debatido pelo plenário da Câmara. Uma proposta do Executivo sobre o tema foi entregue pelo presidente Luiz Inácio Lula da Silva ao presidente da Câmara, Hugo Mota, ontem.
17: A entrega da proposta ocorreu durante encontro no Palácio do Planalto. Segundo Mota, o texto do governo amplia o limite do MEI para R$ 110 mil já no próximo ano e R$ 140 mil em 2028. O aumento pode ser debatido em comissão geral no plenário amanhã. A repórter Silvia Munhato tem as informações.
7: O presidente da Câmara, deputado Hugo Mota, do Republicanos da Paraíba, anunciou a pauta do plenário para esta semana, ainda sem alguns projetos que ele considera importantes, mas que dependem de acordo entre os líderes partidários.
8: Porque nós queremos votar o projeto que aumenta o valor de faturamento dos MEIs, dos microempreendedores individuais. Nós queremos votar o projeto que regulamenta a inteligência artificial. Nós queremos votar o projeto da misoginia e tantos outros temas que são muito importantes e de interesse das bancadas aqui da casa.
7: A correção dos limites de faturamento de pequenas empresas vem sendo negociada com o governo, mas deve entrar no debate de plenário em sessão solene, em homenagem ao Dia das Micro e Pequenas Empresas, marcada para quarta-feira. Já o projeto que punha misoginia ou ódio contra mulheres não tem consenso entre os líderes, como explicou o líder da oposição, deputado Cabo Gilberto Silva, do PL da Paraíba.
22: Primeiro que o texto aprovado no Senado Federal está péssimo em vários pontos. E posteriormente não foi atendida às solicitações da bancada feminina da oposição e nesse tema. Obviamente, eu, como líder da oposição, tenho que obedecer estritamente a elas e daí não teve acordo.
7: A deputada Talíria Petrone, do PSOL do Rio de Janeiro, vice-líder do PSOL, diz que a oposição quer penas mais específicas para o crime de misoginia, com garantias para a liberdade religiosa.
23: A Constituição já prevê liberdade religiosa, então, mas há um desejo da bancada da extrema-direita em especial de garantir, no meu entendimento, a liberdade para agredir mulheres, porque nem no âmbito das igrejas, nem no espaço de culto é possível agredir mulheres. Isso não é um tema de esquerda ou direita, é um tema que tem a ver com dignidade das mulheres brasileiras.
7: A pauta do plenário para esta terça-feira conta com um requerimento de urgência para o projeto que reduz a área de proteção ambiental da Baleia Franca em Santa Catarina. Entre os projetos estão o que institui o Programa Nacional de Assistência Integral às Pessoas com Epilepsia e o que autoriza a instalação em todo o território nacional de câmeras de reconhecimento facial nas estações ferroviárias e rodoviárias. Outro projeto amplia o controle sanitário e as punições para fraudes e publicidade enganosa em torno dos suplementos alimentares. Também pode ser votado o projeto que trata do tempo máximo de espera para atendimento de crianças e adolescentes no sistema de saúde. O plenário ainda pode votar uma proposta de emenda à Constituição, que permite que a entidade de representação de municípios de âmbito nacional possa propor ação direta de inconstitucionalidade e ação declaratória de constitucionalidade. Da Rádio Câmara de Brasília, Silvia Munhato.
19: As informações sobre o resultado das votações de hoje estarão na edição de amanhã.
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17: Otone de Paula, do PSD do Rio de Janeiro, presta solidariedade à ex-primeira-dama Michele Bolsonaro e à senadora Damaris Alves diante de críticas e ataques públicos. O deputado condena as declarações dirigidas às duas lideranças políticas e pede mais respeito no debate público.
19: Otone de Paula avalia que divergências envolvendo integrantes do campo conservador podem enfraquecer a atuação da oposição ao longo do ano. De acordo com o parlamentar, é necessário preservar a unidade política e evitar conflitos que prejudiquem o debate democrático.
20: Charles Fernandes, do PSD da Bahia, registra a comemoração dos 40 anos do Rotary Club de Guanambi e a posse da nova diretoria da entidade. Ele destaca a trajetória da instituição e a sua atuação contínua em ações voltadas ao desenvolvimento da comunidade.
19: Charles Fernandes relata que, ao longo de 4 décadas, o Rotary promoveu iniciativas nas áreas de saúde, educação e assistência social. O deputado também menciona o passeio ciclístico que a organização promove para arrecadar recursos destinados a projetos beneficentes.
0: Cultura.
20: Aloysio Mendes, do Republicanos, parabenizou São Pedro dos Crentes pela realização da 15ª Cavalgada, ocorrida entre os dias 27 e 28 de junho. Na avaliação do parlamentar, o evento contou com o maior público já registrado e se consolidou como a maior festa do sul do Maranhão.
19: Aloysio Mendes agradeceu a recepção que recebeu na cidade, elogiou a gestão municipal pela organização da festa, cumprimentou as lideranças regionais presentes e reforçou que vai continuar apoiando o município para manter o alto padrão das festividades e o desenvolvimento local.
20: Termina agora o Jornal Câmara dos Deputados, produzido pela Rádio Câmara, com trabalhos técnicos de Everson Urani e apresentação de José Carlos Andrade e Paula Bittar. Boa noite.
19: Uma ótima noite para você. A Voz do Brasil volta amanhã.
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0: 8:03 na Cidade Verde Brasileira. Confirmando, são 8:03 aqui na capital paraibana, na capital do estado da Paraíba. A 100.5 FM Líder, já em campo, já postos para mais um grande jogo do Belo, jogão do Botafogo da Paraíba. Botafogo e Brusque, às 8:30 a bola rola aqui pela 100.5 FM Líder. E vamos escalar o timaço da 100.5 para esta noite. Na abertura da jornada, esse amigo de vocês, Marcelo José. Nas reportagens do campo de jogo, a dupla premiada, Gilberto Lira e Wellington Alves. Daqui a pouco, às 8:30, quando a bola rolar, vem ele, Osmar Queiroz, o Garotinho!
1: Garotinho!
0: E nos comentários, o nosso Raminho, craque de bola, ex-jogador do Botafogo, campeão pelo Belo, campeão pelo Alto Esporte, pelo Santa Cruz, pelo Galo da Borborema. O nosso Raminho comenta o jogo para você. Botafogo já definido pelo técnico Marcelo Fernandes para enfrentar o Brusque de Santa Catarina. Jogo que pode deixar o Botafogo já coladinho ali, Raminho, já na cola do G8 do Campeonato Brasileiro da Série C. Isso mesmo, a seleção brasileira fez a parte dela. 2-1 no Japão ontem. O Galo da Borborema também fez a parte dele. Eliminou o Jacuipense da Bahia. E o Galo vai enfrentar agora o craque de Goiás na próxima fase do Brasileirão da Série D. E o Serra Branca também fez a parte dele. Eliminou o Juazeirense da Bahia e vai enfrentar agora o Uberlândia na próxima fase da Série D. Então, galera, hoje é dia do Botafogo fazer a parte dele. Pra gente ficar feliz, pra torcida paraibana e brasileira, todos nós ficarmos felizes, porque vai ser realmente um final de semana, com início de semana de muita alegria. Domingo, festa do Galo e do Serra Branca. Segunda, festa da seleção brasileira. E terça-feira, vamos ter festa da torcida do Botafogo da Paraíba. São 20:05, vamos girando o microfone da 100.5 FM Líder, já com a nossa equipe de repórteres, o Wellington Alves e Gilberto Lira, já trazendo as primeiras informações de como estão se preparando. O clima está muito bom, está agradável, clima de Copa do Mundo. Eu estava vendo agora mesmo, a França está vencendo a Suécia por 2 ou por 3, Raminho? Já está 3.
2: 3.
0: 3, 3, 3. Enquanto eu vinha lá de casa para cá, a França fez outra. Então, clima de Copa do Mundo, está todo mundo vibrando aí com a Copa do Mundo. Nesse clima, já vamos chamar os campeões, os premiados. Wellington Alves e Gilberto Lira, muito boa noite, seja bem-vindo. Eu começo com o Pérola. O Pérola parece que já está com o instrumento ali ligado, já está ok. Muito boa noite, Wellington. Bom

0: abraço a você, Marcelo José, boa noite. Boa noite também para quem está ligado aqui, é do som da 100.5, a FM Líder, e a nos acompanhar também via canal do YouTube através da TV 100.5. A representação do Brusque, do técnico Igor Magalhães, de 44 anos, que iniciou no Vila Nova de Goiás, teve passagem também pelo futebol das Alagoas, no CSA da temporada passada. O time já está definido e vem com o que tem de melhor e está ocupando até o presente momento a segunda posição na tabela de classificação. Já visitou a Série B nesse formato e quer retornar mais uma vez. Daqui a pouco eu volto dizendo tudo aqui na sua 100.5, a FM Líder. Marcelo!
1: Valeu, valeu, valeu! Esse é o amigo do Dr. Fred Coutinho, presidente do Tribunal de Justiça da Paraíba. Esse daí é amigo do Miguel Marinho, que é o sobrinho lá do nosso grande Marinho, grande jogador da seleção brasileira. Vamos ao outro lado do gramado falar com ele, Gilberto Lira. Passou o São João em Patos, com o irmão, com a família. E disse que lá em Patos ele comeu bastante milho, divertiu bastante, muito forró, e tá aquecido, tá pronto pro jogão de bola, Gilberto. Muito boa noite, seja bem-vindo, campeão. Opa, Gilberto, cadê você? Daqui a pouquinho, Gilberto Lira, a gente chama de baixo com as informações do time do Botafogo da Paraíba. Botafogo, tô sabendo que já está definido pelo técnico Marcelo Fernandes. E aí, quando tiver em condições, Gilberto, você já me chama para... Já tá ok? Isso, então tá joia. Meu caro Raminho, seu destaque inicial, muito boa noite. Daqui a pouco começa o espetáculo. Agora o Gilberto já tem condições de trazer o seu destaque inicial, o seu boa noite na nossa transmissão da 100.5 FM Líder. Alô, alô, Gilberto, muito boa noite.
2: Deixa eu trocar a chuteira aqui com o Arco Alves, que a outra o cadastro está afogado, hein, garotinho? Pois é, meu Marcelo, um abraço a você, abraçando a todos que acompanham o canal mais independente, Botafogo, aproveitar mais uma partida em casa, tentar aí, pensar ainda no G8. Belo pode terminar a 12ª rodada a 2 pontos no G8, por isso tem que vencer essa partida de hoje, porque ele vencendo, ele pode encostar no G8, mas também tem um porém, viu, Marcelo, a rodada pode atrapalhar o Botafogo se ele perder para o Brusque. Fica beirando o G2 e ainda depende aí se o Anápolis venceu o Caxias. Por isso que o Botafogo não pode nem sonhar em perder essa partida, esse compromisso aqui em casa. Detalhes daqui a pouquinho, Marcelo.
1: Esse é o irmão do Gilvan Lira, nosso PRF, Policial Rodoviário Federal, que já se consolidou, já fez residência na cidade de Patos, onde Raminho jogou lá no Nacional de Patos e foi campeão paraibano naquele ano 2007, né, Raminho? Edmundo era o centroavante, foi artilheiro da temporada, aquele cara jogava demais. Craque de bola lá de Itaporanga, do Vale do Piancó, jogou no Cruzeiro de Belo Horizonte, um grande craque de bola. Meu caro Raminho, muito boa noite. A seleção brasileira fez a parte dela, Raminho. O Galo também fez, o Serra Branca também fez. Não é possível que o nosso Botafogo não vá fazer a parte dele, Raminho. Boa noite e bom trabalho.
3: Boa noite, Marcelo. Boa noite, Gilberto, Wellington, Garotinho. E uma boa noite especial a todos os ouvintes da 100.5. Quero mandar um abraço, antes de tudo, Marcelo, quero mandar um abraço para Ailton Vigilante, viu? Ailton Segurança, irmão do amigo Joãozinho do Gás. Ele não perde uma transmissão nossa aqui, tanto aqui do Estádio Almeidão, como de outro estádio, ele disse que quer acompanhar a 100.5, Marcelo. Voltando ao assunto do Botafogo, daqui a pouco os meninos vão dar a escalação, mas pelo que eu vi aí, o treinador já mexeu na equipe, eu já não gostei, por um motivo. Ele tinha que dar sequência. O Botafogo fez um grande primeiro tempo, toda vez que ele mexe, a equipe cai de rendimento, mas o Botafogo fez um primeiro tempo excelente. Ele era para ter entrado com se não com a mesma equipe, pelo menos Rodolfo no lugar de Dourado. Ganharia uma maior mobilidade ali no setor, tanto de meio campo como de ataque. Mas o que foi que ele fez? Ele já sacou Caio, né, que foi um jogador que ajudava bastante ali, tanto na marcação, voltando com o lateral, Marcelo, como fechando no meio. Essa formação que o Botafogo jogou contra o Volta Redonda, dá para jogar tanto aqui no Almeidão como fora, porque os meninos, o Atamoto e o Caio, quando a jogada está do lado de Atamoto, Caio fecha pelo meio. Como está aqui, Atamoto fecha pelo meio. Ou seja, vai ficar sempre com quatro no meu campo, Marcelo. Não deixa espaço para que o Botafogo seja surpreendido. Então, vamos torcer que dê certo, né? Ele sacou Caio, mas entrou o Rodolfo no lugar de Caio. A escalação, o resto é a mesma. Então, torcer que dê certo, Marcelo.
1: Ok, meu caro Raminho, 20 horas e 13 minutos.
2: Ô Marcelo.
1: Pois não, meu caro Gilberto.
2: Deixa eu aproveitar aqui, bater um papo com o Felipe Félix, que ele quer salvar o Botafogo, bater um papo com o Felipe. É possível, né, Felipe? Felipe, graças a Deus, o Botafogo chegando no G8 e a torcida começa ainda a sonhar. Pode pintar novidade nessa janela, Felipe?
4: Esperar hoje, né? Esperar esse jogo importante, o jogo mais importante do ano. A Deus está com a gente. Vamos esperar passar esse jogo e a gente ver qual é o norte que a gente vai lutar.
2: Hoje 50 jogos do Maduro já. Tem uma camisa aí especial pra ele, né?
4: Teve, o cara merece, pô, 50 jogos. O cara que vem nos ajudando desde o ano passado muito. O cara que faz volante, que faz gol, né? Então hoje a gente vai homenagear. Daqui a pouco é o Eric também, acho que o Dourado também vai ter 50 jogos aí no próximo jogo do Dourado. Tem uma turma aí que já tá com a gente há um tempo ajudando.
2: Oi, Marcelo.
1: Pergunta o Felipe, aí tem na janela de contratação, se tem novidade pro Botafogo pra chegar agora em julho?
2: Eu acabei de perguntar ele se tem novidade na janela, né, Felipe?
4: Esperar o jogo. O jogo é muito importante pra gente no ano. A janela abre domingo, né? Domingo e segunda-feira. Vamos esperar esse jogo pra gente abrir um pouco a mente, mas estamos conversando com muita gente, mas tem que esperar o jogo para o jogo acabar.
2: Deu pra ver aqui, quando os jogadores saíam, você conversava com todos eles. O clima hoje é um clima diferente.
4: Clima de final, de jogo importante. Acho que é um adversário muito duro, mas está todo mundo conectado com a dificuldade do jogo. Acho que está todo mundo alinhado, o ambiente está muito bom. Vamos para cima.
2: E o garotinho lá em cima dizendo que tá louco para gritar gol do Botafogo, viu, Felipe?
4: Bora, garotinho, vambora. Também estamos, viu? Que boa narração, boa jornada esportiva. Deus abençoe todo mundo.
2: Um abraço, obrigado. Esse é o Felipe, viu, Marcelo?
1: Então, Gilberto, aproveita e já vamos na escalação do Belo, né? Vamos subir o hino do Botafogo Futebol Clube da Paraíba, porque vem aí a escalação do Botafogo.

0: Marcelo. Vamos lá, Marcelo. Vamos lá, torcida do Bota. Na Paraíba, todo o Nordeste e todo o Brasil. Lápis e papel na mão. Time do Bota já definido para esse compromisso difícil, mas porém muita confiança no elenco. Luiz Daniel é o arqueiro, tem a jaqueta número 1.
1: Luiz Daniel que passou mal os bocados no Botafogo, deu a volta por cima e acabou salvando o Botafogo nos últimos jogos aí. Grandes exibições do Luiz Daniel, que voltou a ser titular, voltou a ser o camisa 1 do Botafogo, Gilberto.
0: É verdade, Marcelo, pelo corredor direito ali com a 2... Diogo Matheus,
1: é que vem ganhando oportunidade, vem ganhando a confiança da torcida do Botafogo na lateral direita. Diogo Matheus, camisa número 2.
0: Primeiro zagueiro, caindo pela direita, jaqueta 3, Ian Souto.
1: Esse, vou te contar um negócio, esse já tem muita gente de olho nele. Ian Souto é o grande destaque do Botafogo na temporada. Pode esperar, independentemente se o Botafogo vai ou não para a Série B, eu acho que quem vai para a Série B de verdade é o Ian Souto, viu? Esse daí tá de melé solto, meu caro Gilberto.
0: Olha, Igor Moraes é o 4 zagueiro, tem a camisa 14.
1: Igor Moraes é o outro zagueiro do Botafogo, camisa número 14.
0: Pelo corredor esquerdo, com a camisa meia dúzia, o veterano PK.
1: Experiente PK, camisa meia dúzia, fechando a defesa do Botafogo, Gilberto.
0: Luiz Daniel, Diogo Matheus, Ian Souto, Igor Moraes e PK.
1: Agora a gente vai pro setor de meio campo, Gilberto Lira.
0: Pra 5, primeiro volante, Jonatas Varela.
1: Esse comanda a cabeça de área. É o cão de guarda ali na frente da defesa do Botafogo, Jonatas Varela, camisa número 5.
0: Igor Maduro, 50 jogos completando hoje pelo Botinha. Tem a jaqueta número 8.
1: Isso, muitos 50 para o nosso Igor Maduro aí, camisa número 8. Que marca e também vai o ataque, camisa 8 para ele, Igor Maduro.
0: E completando a meia cancha com a 10, o vovô Nenê.
1: É, camisa 10 para ele, pro vovô Nenê, que agora tem duas profissões. Ele é jogador do Botafogo e comentarista da Cazé TV, Gilberto.
0: Ele aprendendo muito com o Ramil nos comentários, viu, Marcelo?
1: Aprendeu, e outra coisa, não paga nem cachê, viu? Ele não paga nem a consultoria de Ramil.
0: E lá na frente, o time definido com a 7. Ratamoto tem a camisa número 7.
1: Dudu Ratamoto, esse é veloz pela esquerda. É opção, válvula de escape do ataque do Botafogo da Paraíba. Dudu Ratamoto, camisa número 7.
0: No comando de ataque, lá na área, Henrique Dourado, o ceifador, tem a camisa número 9.
1: Henrique Dourado, centroavantão, cabelo ali na, incomodando os zagueiros adversários. Henrique Dourado, camisa número 9, no comando de ataque do Belo.
0: E completando o ataque, Rodolfo, estava entregue o DM, está voltando, Rodolfo 77 no time do Bota.
1: Rodolfo, que veio da Capivariense, jogador que entra no lugar do Caio. O Raminho já estava ali pegando no pé. Raminho já tá realmente meio indignado com a mudança do treinador, mas vamos aguardar o que vai acontecer na partida. Portanto, meu campo e ataque do time do Botafogo, Gilberto.
0: Olha, vamos começar do 1 a 11, Marcelo.
1: Isso, do 1 a 11.
0: Olha, Luiz Daniel, Diogo Matheus, Ian Souto, Igor Moraes e PK. Jonatas Varela, Igor Maduro e Nenê. Ratamoto, Henrique Dourado e Rodolfo. É o time do Bota. Em nome da panificadora Pandel Prime, Marcelo.
1: Ô Gilberto, se você tiver já atrás aí quem vai compor o banco de reservas, porque aí facilita a vida do comentarista, para eu bater um papo com ele aqui antes de passar a bola para o nosso Osmar Garotinho. Quem é que está à disposição do treinador no banco, que a depender das circunstâncias da partida, o Raminho possa dizer, dar alguma opinião sobre modificação, meu caro Gilberto?
0: Tudo bem, Marcelo. Então vamos embora no banco com direito a laranjas. Leandro Nink é goleiro.
1: 21, Leandro Nink.
0: 21, 4, zagueiro Simon.
1: Simon, camisa número 4 para zaga.
0: Eric tem a 12 e é lateral.
1: Eric, camisa 12, paraibano de Bahia, lateral direito.
0: Caion tem a 15, é atacante.
1: Caion foi titular no jogo passado, jogou bem, tá no banco hoje.
0: Bull é lateral esquerdo, tem a 16.
1: Bull, camisa 16, lateral esquerdo.
0: Thalisson, volante de luxo, jaqueta número 20.
1: Volante Thalisson, camisa número 20.
0: Lucas Matheus, atacante, tem a 30.
1: Lucas Matheus, 30.
0: Gustavo Jaqueta, 31.
1: Gustavo, 31.
0: Júlio Vaz, é zagueiro, tem a 33.
1: Júlio Vaz com a camisa número 33.
0: Otávio, também zagueiro, jaqueta 35.
1: Otávio, camisa 35.
0: E Gabriel Tota, é meu campista, meu campista avançado, tem a jaqueta 88.
1: 88 para Gabriel Tota. Você lendo aí na relação, ficou faltando camisa 18, viu, meu caro Gilberto Lira?
0: Pois é, Marcelo, eu acho que o papel aqui deu para anotar, não, daqui a pouco eu te confirmo.
1: É, o Giovanni, camisa 18, tá aqui na relação, tá chegando aqui para nós também, confirmando. Então o Giovanni também tá no banco de reservas.
0: Ô Marcelo, sabe que eu gosto de fazer isso, essa pegadinha?
1: É.
0: Porque você sempre tá atento a tudo, né, Marcelo?
1: Você é danado, mas como eu tô acostumado a trabalhar com você, é um olho na carne e um olho no peixe.
0: Pois é, eu olho para o peixe para depois olhar pra carne, viu, garotinho?
1: Eu tô de olho na carne porque quando eu tava subindo aqui as escadas, o que tem um churrasquinho ali gostoso, cheiroso, eu disse a Raminho e Osmar Garotinho aqui, vou contar um negócio pra vocês, quase que eu ia procurar onde era esse churrasquinho, porque o cheiro chegou aqui nas cabines de imprensa.
0: E eu subi pras cabines no toque-toque.
1: No toque-toque.
0: Sabe o que é o toque-toque?
1: Eu não sei ainda não, diz aí o que é
0: toque. É o elevador, é toque.
1: Eita, Gilberto, 20 horas e 21 minutos, meu caro Raminho, você bateu na tecla, você disse, olha, eu preferia Caio pela direita, Ratamoto pela esquerda, e aí centroavante ia do Henrique Dourado ou o Rodolfo. O Rodolfo você acha melhor porque ele tem mais mobilidade, tem mais velocidade, Raminho.
2: Pois é, Marcelo, o Caio, eu acho que o Caio não deveria sair, não apenas pelo gol, mas pela partida que o Caio fez. O Dourado também foi bem, só que entre Dourado e Rodolfo, eu prefiro o Rodolfo pela mobilidade. Rodolfo tem uma mobilidade maior, Rodolfo ainda volta um pouco para marcar. Eu acho que o Botafogo saiu perdendo, porque era para dar essa sequência. Eu tinha falado para todo mundo que o Botafogo tinha encontrado a formação ideal, Marcelo. Mas o treinador foi e cortou o meu barato. Aí tira Caio, mas como eu disse, ele trabalhou, teve esse tempo todinho, um bom tempo para trabalhar o time. Eu acho que ele fez essa escolha aí porque ele deve ter sentido algo aí para esse jogo de hoje. Mas repito, Botafogo tem que jogar com esses dois pontas abertos e nessa janela tem que trazer outro ponta, Marcelo.
1: Muito bem, estou sabendo que vem aí jogadores indicados pelo técnico Marcelo Fernandes. Só que o Felipe Félix, ali, o dono da SAF do Botafogo, ele disse, vamos aguardar o jogo. Eu senti um recado nessa fala dele, ele deu uma freada. Porque eu achei que ele iria dizer o seguinte, independentemente do resultado de hoje, a gente está trazendo 4 reforços, 5 reforços. Mas quando eu disse a Gilberto para perguntar ele sobre a janela e contratação de reforço, ele deu um freio. Não, vamos esperar o jogo aí. Aí eu fiquei com a pulga atrás da orelha.
2: Mas será que é... Eu acho que ele não quis entregar o jogo. Eu acho que tem jogador sim contratado já, porque o Botafogo está precisando sim de um lateral esquerdo urgente, de um lateral, até um lateral direito também. O Botafogo tá precisando de um meia, está precisando de um ponta. Né? Ou seja, pelo menos 4 jogadores. E como você disse, tem 4 jogadores que passaram para você que já está certo. Eu acredito que seja esses 4 mesmo, Marcelo.
1: Muito bem, alô torcedor. Agora vamos à escalação do Brusque, o time de Santa Catarina. O Wellington Alves agora traz as informações do Brusque lá de Santa Catarina. Wellington, como é que vem o Brusque? Do Brusque, o Wellington Pérola Alves.
3: Isso mesmo, Marcelo. Brusque, que está ocupando a segunda posição na tabela de classificação, com 21 pontos ganhos, tem em 11 jogos disputados, foram 6 vitórias, 3 empates, 2 derrotas. Marcou 17 gols, sofreu 11, tem um saldo positivo de 6 gols. O aproveitamento do Brusque no atual Campeonato Brasileiro da Série C é de 63%. A equipe definida e escalada é pelo técnico Igor Magalhães, com Nogueira no gol, camisa de número 1. Na lateral direita tem dois Medeiros. A dupla de zaga é Rian com a 3, 4 Cipriano. Na lateral esquerda, o bom lateral Raimar. Raimar tem a camisa de número 6. No meio campo ele vem fechadinho. O técnico Igor Magalhães. Fechado até demais. Vem com 5, Bernardo. 7, Gazão. 8, Jonathan Lucas. E ainda 10, JP Martins. 10, o maestro do time, JP Martins. Aí no ataque apenas com 2. Vem com 17, Adriano. E 19, Macário. É essa a formação do Brusque, Marcelo.
1: O time do Brusque, o Wellington Alves, todo de amarelo ali. Parece o Canarinho, viu? Parece o Canarinho, parece a Costa do Marfim entrando em campo, todo amarelo, camisa amarela, calção amarelo, meião amarelo, vem ali amarelinho, se confunde até com seleção brasileira. Lembrar a torcida, pessoal, essa daí não é a seleção brasileira, torcer pelo Botafogo, né, não, Wellington?
3: Exatamente, esse é o uniforme de número 2, inclusive quando da chegada do material do Brusque por volta das 14 horas aqui no Almeida.

0: Cortesini. Tem 9, Álvaro, é uma opção para o ataque. 13, Ataíde, vem ser zagueiro. 14, o Rafael, também zagueiro. 15, Alex Paulino, meia. 6, Davi, é opção para a zaga. 18, Clinton, é meio atacante, bom jogador. 20, Prado, é jogador de meio campo. 21, Léo, também joga no meio. 22, Jefferson, jogador de meio campo. E o 24, o atacante, a Rafa. Esse, o time do Brusque, de cima a baixo. E mais as reservas, Marcelo.
1: O Brusque, que já foi campeão da Série D do Brasileirão, hein, Wellington?
0: Já foi, sim. É um time que realmente conhece o que é uma competição nacional. Já esteve nesse formato, como falei no início da minha participação, nesse formato de Série B. Já participou da competição e é um time bastante qualificado, Marcelo.
1: Valeu, Pérola. A equipe do Instagram tá postos, Wellington, aí pra daqui a pouco trazer no seu Instagram tudo dos bastidores do jogo.
0: Exatamente, tudo pronto, só com a baixa do dia de hoje, de última hora, entrega ao departamento médico. Miguel Marinho não vem para reforçar o Instagram. O Wellington Alves Pérola, mas tá na torcida aqui pela 100.5, a FM líder, o grande Miguel Marinho, ele que vem ser sobrinho do Marinho Chagas, um dos maiores laterais da história do futebol mundial, Marcelo.
1: Isso, chama doutor Djalma, chama doutor Djalma, que bota o Marinho de volta pro jogo ligeirinho, Wellington.
2: Ô Marcelo.
1: Oi.
2: Agora um detalhe, ó, já fui notificado, já que eu conversei aqui nessa área aqui do estádio, né, não é permitido mais pela CBF, fui notificado pela federação, mas eu disse, ó, repórter que não tem notificação não é repórter, né, tem que arriscar, né? Tem que arriscar. Não, mas eu aqui mostrando a lei, não, eu já sei, tomei conhecimento, mas ele não é jogador, ele é diretor, disse, mas não pode ir com ninguém. Eu digo, então tá bom, vai perdoando aí que na próxima é Vitor.
0: Ô Gilberto.
2: Oi.
0: E a gente conversava com o Marcos Lima, ele disse que justamente ali, nessa área onde está o Carrinho Maca, é que vai ser disponibilizado para o pessoal fazer entrevista tão somente no final do jogo. Arbitragem da partida, Gilberto.
2: Olha, Maguielson Lima é o árbitro central, Marcelo.
0: Assistente de número 1, Lucas Costa.
2: Marconi Souza é o assistente número 2.
0: O quarto árbitro é o Thiago Ramos, em nome dos maiores anunciantes do Rádio Esportivo da Paraíba.
2: Em nome

A ele que comanda o espetáculo a partir de agora. Tô falando de Osmar Queiroz, o garotinho.

povo. Hoje tem espetáculo, sim, senhor. Alô, Marcelão José, o Wellington Alves, Pérola, Gilberto Lira, Machadão, Raminho aqui na cabine, prefeito Severino Maró.

0: Valendo, a bola está rolando aqui no José Américo de Almeida Filho. É jogão de bola, Botafogo e Brusque, já tem jogador caído no chão por ali, na saída de bola, Gilbertão, quem tá por ali, quem caiu, Gilberto?
1: Olha, pegaram o vovô ali, viu, garotinho, pegaram o vovô, agora um detalhe, viu, garotinho, tô à tua direita, o Botafogo está atacando para o gol que fica do lado da Energisa, garotinho.
0: Beleza, Gilbertão, beleza, beleza, o Wellington Alves, reportagens direto do gramado aí, aí do José Américo de Almeida Filho, para a cobrança, lá vem o Belo, no meio da rua, ajeita a bola por ali, o Neném, tá todo mundo dentro da área ali, do Nogueira na posição de expectativa, lançou bola por cima, viajou de cabeça pra fora, chegou, chegando e pressionando por ali, o Botafogo, hein, Gilbertão?
1: É, a jogada foi ensaiada, ele se viu o Ian, para o Ian de Cucaragal devolver para o meio, mas a bola pegou muita altura, aí não deu, não deu, garotinho, mas eu digo que lá vem a bola, lá vem o Bota.
0: 8 horas mais 32 minutos, transmissão ao vivo pelas ondas da 100.5, nosso canal no YouTube, TV 100.5, canal líder, e agora pelo Instagram, 100.5, a FM líder, tá todo mundo conectado, ligadinho aqui, nas ondas da melhor, lá vem Belo com bola dominada, lançamento por cima, tendo achar o Rodolfo, não consegue, dois já marcação no bate e rebate, bola sobra, Henrique Dourado recupera a bola, Igor Maduro recebeu pela esquerda, ajeita a bola, inversão pela direita, partiu na velocidade, Diogo Matheus para fazer lançamento, prefere no bico direito da grande área para o Nenê, chegou por ali, na posição de apoio, pelo meio, lá vem Belo, no triangular, sobrou para Igor Maduro, sobrou no bate e rebate, lá atrás o time do Brusque, já com bola dominada no meio da laranja, passe rasteirinho, partiu na velocidade, recebeu bola, chegou no contra-ataque por ali, tira de todo jeito a zaga, encarcou direitinho por ali, em Wellington.
2: Chegou chegando a zaga do Botafogo, afastando o perigo, na pressão do Brusque, quadrinhando pelo lado direito, segue 0-0 aqui no placar da 5.5 FM líder.
0: Você coladinho aqui nas ondas da melhor, escanteio a favor do time do Brusque, tá jogando fora de casa o Brusque tem vantagem, é o segundo colocado na o Brusque é o segundo colocado na posição, é isso?
2: Segundo colocado.
0: É o segundo colocado, rapaz, com 22 pontos, vai para a cobrança, na primeira trave, foi lá em cima, Ian, a bola sobrou, tá viva, lá vem Belo com bola dominada, lá pela esquerda, caiu, pediu falta, não marcou, segue o fluxo, aí do Brusque com bola, lançamento por cima, passou por todo mundo, saiu pela linha de fundo, é apenas tiro de meta, a favor do time do Botafogo aqui no Almeidão, galera, e você, coladinho nas ondas da melhor, da 100.5 a FM líder, que tal ter a melhor conexão com a alternativa Canec, galera, e jogue no time da conexão de verdade, alternativa Canec é rápida, estável e sem 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na cobertura, um na marcação e recupera a bola lá atrás do time do Brusque, faz lançamento por cima, de cabeça afasta PK, a bola vai saindo pela linha lateral, arremesso manual para quem por ali, Gilbertão?
1: Olha, ele tá dando ali para a equipe amarela, viu? Equipe visitante é quem vai para a cobrança ali pela direita, garotinho.
0: Lá vem pela direita, por ali, o Medeiros recebeu bola, lançamento com as mãos, pelo meio no bate, rebate, recuperou o Igor Maduro, vai ali, dá um chutão na bola, a bola vai saindo agora do outro lado, me parece que arremesso manual para o time do Botafogo, aqui no campo de defesa, intermediário defensivo, vai para a cobrança, por ali já cobrou a bola, já vem bola dominada, o time do Belo pelo meio, Igor Moraes recebe, ajeita, trabalha por ali, olhou para frente, prefere acionar o PK, PK recebeu, passe rasteirinho lá na frente, acionou, Diogo Matheus, partiu da velocidade, carregou bola, Ratamoto por ali, fez o giro para proteger, bombeou por ali, um na marcação, sobrou, trouxe mais para trás, vai fazer lançamento dentro da área, nos peitos do Henrique Dourado, bola sobrou no bate e rebate, Igor Maduro, zona de perigo, tentou chutar por ali, sobrou, para o time do Brusque, bola dominada, JP Martins, recebeu bola, pelo meio, abriu pela esquerda, lançou na zona de perigo, bateu nos pés ali do Igor Moraes, vai sobrando lá atrás com o Luiz Daniel. Tem pressa o goleiro Belo, tocou bola lá na frente, tentando achar o jogador do Botafogo, recebeu o Nenê, fez o corte por ali, lançamento dentro da área, tentou achar Rodolfo, dominou, escapuliu a bola, já recuperou, por cima para Henrique Dourado, segura Nogueira, tá pressionando o time do Botafogo, hein, Gilbertão?
1: Olha, garotinho, e o Rodolfo tinha várias opções, entre elas, ali vinha saindo pelo meio o Igor Maduro, ele preferiu mandar lá na frente. Pra sorte, a bola sobrou de graça na mão do arqueiro Nogueira. Bola em jogo, garotinho.
0: Lá vem o time do Brusque com bola dominada já no campo de defesa. Ajeitou por ali, lá pela direita, Medeiros pisou pelo meio, camisa número 5 por ali. O Bernardo, capitão, fez o giro, recebeu de novo, acionou o jaqueta número 8, Jonathan Lucas, lançamento rasteirinho, aproveita bem o corredor central do time do Brusque. Perde bola pelo meio, já recuperou lá atrás o Igor Moraes. Prefere ajeitar com o Ian Souto, pisou, ajeitou, trabalhou, abriu pela direita com ele, o Diogo Matheus, o Igor Moro dominada, um na marcação, encarou por ali, fez o break, tocou um pouquinho mais na frente, recebeu ali o time do Belo, pelo meio, o Matheus, quem chamou por aí embaixo, hein, quem chamou, foi você, foi você, Gilbertão?
2: Aqui do lado do Brusque, esse JP Martins, lembra Betinho.
0: Lá vem Belo com bola dominada, que toque sensacional, Nenan, tentou achar o Rodolfo, antecipa-se Nogueira, segura essa bola na zona de perigo, já dentro da área, hein, Gilbertão?
1: É, mas não valia mais nada, porque o Lucas Costa já tinha erguido aqui o bastão, marcava irregularidade no ataque do Bota. Como o Wellington, valeu, valeu, valeu, garotinho.
0: 8h38, galera. Eu falei 8 horas, 38 minutinhos. Vem com a gente agora. Tempo e placar, galera.

0: Almeida Filho, Almeidão, beijo pessoa. O placar nessa 12ª rodada Brasileirão Série C tá assim, galera.
1: Botafogo
0: tem 0, Brusque também tem 0.

0: Tião. Começa aqui atrás o time do Belo pela direita. Recebeu Diogo Matheus, chamando a marcação. Fez inversão de jogada lá pela esquerda. Pecaço foi acionado. Vem trabalhando devagarinho, trazendo bola. Setou o intermediário defensivo. Já próximo à linha que divide o campo por ali. Lá pela esquerda, prefere pelo meio. Aciona Ian Souto, ajeitou, trabalhou pela frente ali. Lá vem ele, Igor Moraes. Se apresentou, recebendo bola. Chega lá na frente, o Henrique Dourado. Tenta lançar para ele, não consegue. Bola é rechaçada por ali. E a bola sai pela linha lateral. Arremesso manual a favor do time do Botafogo. Campo de ataque pela direita. Tem pressa ali o Diogo Matheus, já cobrou bola. Bola rechaçada novamente. No bate e rebate sobrou com o time do Brusque aqui no campo de defesa. Vai saindo pela linha lateral. Outro arremesso manual agora a favor do time do Botafogo. Campo de ataque pela direita. Para a cobrança por ali, né, Gilbertão?
1: É verdade, garotinho. A pressão é grande aqui em cima do ataque da defensiva do Brusque. Ganhou mais um arremesso, já cobrado, lá vem bola.
0: Lá vem bola com ele, Diogo Matheus pela direita, passou do primeiro, levou bola lá para a linha de fundo, tenta fazer cruzamento, a bola espirrou no Raimann, sai pela linha de fundo, ganhou um escanteio por ali, Gilbertão.
1: É, ele botou marcha de força, né? Na hora de bater, bateu imprensado, mas vem aí o Capita Nenê para fazer a cobrança.
0: Lá vem escanteio a favor do time do Botafogo. Nenê para a cobrança, da direita para a esquerda, ali debaixo do travessão. Nogueira na posição de expectativa, aguardando a autorização do árbitro da partida. Vai lançar a bola, lá vem bola na segunda trave, fechadinha, espalma Nogueira. Bola sobrou pro Rodolfo, chutou no bate e rebate, sobrou. Setou o intermediário ofensivo, lá deu o time do Belo na pressão ainda. Rodolfo briga lá em cima. Bola de cabeça, ajeita para Igor Moraes, lá atrás, atrasa a bola, começando tudo de novo com ele, Luiz Daniel. Prefere pelo meio com ele, o PK, vem PK pelo meio, olha para hoje a marcação, partiu do... velocidade, carregou bola, zona de perigo pelo meio, Henrique Dourado chutou, foi bloqueado no pipoco ali, Gilbertão.
1: Na hora que ele preparou para bater,
0: é pressão, autorizou, lá vem bola, a bestinha pelo meio, de cabeça afasta a zaga, sobrou pelo outro lado, arremesso manual a favor do time Botafogo, campo de ataque lá pela esquerda, vai para cobrança também, Nenê por ali, já cobrou bola, tem pressa o time do Belo, ajeitou na frente para Ratamoto, Nenê de novo, recebeu Ratamoto, Nenê, um pouquinho mais atrás com o PK, PK deixa a bola passar, deixou bola livre para ele, Juntas Varela, e começa lá atrás comigo, Moraes, zona de ataque já, Ian Souto recebeu, ameaçou, chutar de longe, pipocou nas mãos do Nogueira, corajoso, hein? Esse Ian tá com toda a moral, hein, Gilbertão?
1: E ele recebeu aí, troca aplauso da torcida, bateu forte, quase que complica a vida do Nogueira. Lá vai bola, lá vai o Brusque.
0: Lá vem Brusque, já no campo de ataque, no bico direito, ajeitou bola, zona de perigo, vai chutar, ameaçou, chutou pra fora o Wellington. Teve desvio por ali, o Wellington, hein, Pérola?
2: Não, o Gazão recebeu a bola na entrada da grande área e fuzilou, levou perigo contra a meta botafoguense. Esse time não é bobo, eu já falava na Arena Líder, agradecendo a audiência do João Bosco, comentarista, Berg Lima, Ivanildo Brasil, tá todo mundo aqui da 100.5, a FM Líder, garotinho.
0: 11 minutos de bola rolando, galera, alô Edivan Tete, aquele abraço, valeu pela sintonia, Fran Duarte, o Coronel Algaroba, galera do pedal, Isopor, alô Vademir do Quipresa, aquele abração, Cleonice também, Belo com bola dominada, passe rasteirinho, opa, pegaram o Rodolfo de mau jeito ali, hein, Gilbertão?
1: É, foi o Cipriano, guarda-roupa, né? 2 metros de altura e o árbitro já foi lá e disse que não aceita mais. Ficou de graça, garotinho.
0: Beleza, falta a favor do time do Botafogo. 12 minutos de bola rolando, Marcelo.
3: O árbitro, né, Maguelson Lima Barbosa, do Distrito Federal, tá bem no jogo. Detalhe, as duas torcidas penalizadas, né? Não estão no campo de jogo. A Fúria e a torcida jovem por causa daquela confusão, meu caro garotinho.
0: Isso mesmo! Falta a favor do time do Botafogo aqui na zona de perigo, setor intermediário. Defensivo, Nenê para a cobrança. Por cima, parabólico dos pés dele, Henrique. Tira espertamente a zaga do Brusque. Bola sobrou, mas está valendo mais nada, hein, Gilbertão?
1: Não. Inclusive, o Henrique Dourado olhou para ele e disse que estava em situação legal, mas o assistente aqui levantou o bastão e disse que era questão milimétrica.
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0: Vamos nessa, você coladinho aqui nas ondas da melhor. Bola tá parada, senhor Aglailson mandou parar por ali, Gilbertão. O que é que tá acontecendo ali, Gilberto?
1: Bola fora do peso ideal, garotinho.
0: Bola fora do peso, é isso?
1: Olha, perfurada, né? Vazando pelo pinto, viu?
0: Ih, Marcelão, tem isso também, né?
1: Tá igual você durante o dia, garotinho.
0: Que é isso, Gilberto? Não entrega as paradas. Começa o Brusque lá atrás com o modelo.
3: Deixa pra lavar roupa suja em casa. Deixa pra lavar roupa suja em casa.
0: Deixa isso, bora lá, Gilberto.
3: Ô, Marcelo. Quem tá mandando abraço aqui?
1: Mas a roupa suja ficou em casa mesmo, Marcelo.
3: Ficou, mas a questão não é ficar em casa, a questão é lavar em casa. Tem gente que quer lavar fora de casa, não dá. Ó, o João Bosco Sátrio, comentarista, foi árbitro de futebol de primeira grandeza, primeira qualidade, filho do nosso querido Sátrio, nosso querido Bosco, João Bosco Sátrio está aqui mandando um abraço para toda a equipe e parabenizando pela transmissão. João Bosco Sátrio, um grande abraço, meu irmão, obrigado pelo carinho da audiência.
0: Lá vem ele, rodou.

0: de perigo, chutou, tira de todo jeito a zaga, espertamente Rodolfo levou bola para a linha de fundo, um na marcação, encarcou por ali, zona de perigo, lançamento para ninguém, segura Nogueira e começa lá atrás, tudo de novo, hein, Gilbertão?
1: Peraí, o Nenê mais uma vez, o Nenê tá conversando bastante, pedindo pro pessoal ter mais calma, todo mundo quer ser salvador da pátria, garoto.
0: Lá vem o Brusque, já na zona de perigo, invadiu a grande área, lançamento pra ninguém, a bola passa por todo mundo, sai pela linha de fundo, é apenas tiro de meta, a falta do time do Belo, tem pressa Luiz Daniel, já cobrou bola, recebeu Diogo Matheus, partindo a velocidade, carregando bola, na linha que divide o campo, pela direita, chega ali Rodolfo, se apresentando, recebeu, pisou, ajeitou, trabalhou, tocou bola um pouquinho mais atrás, comigo Maduro, pelo meio, Jonas Varela, abriu lá pra esquerda, Ratamoto, vem trazendo bola, Ratamoto, tô sentindo falta de Ratamoto mais, mais dentro, Ratamoto tem que chegar essa bola lá dentro, Raminho, tem que estar o pecado dando suporte pro Ratamoto, Ramos.
2: Eu acho que você falou pouquíssimas vezes o nome de uma pessoa, Nenê. Nenê tem que recuar mais um pouco pra abastecer tanto o Ratamoto como o Rodolfo. Foi isso que deu certo no último jogo, garotinho.
0: Sobre bola com o Madurão, pelo meio, no meio da laranja, se apresentou ali o PK, PK com bola, lançamento da esquerda para a direita, tentando achar o Rodolfo, Rodolfo no peito, deixa a bola cair no gramado, vem com bola dominada, Diogo agora, na frente, recebe Nenê, um, dois, lançamento por cima, bola chegou, tentou achar o Douradão, a bola sai pela linha de fundo, marcou escanteio, não é isso aí, Gilberto?
1: Marcou escanteio e a bola saiu mesmo. Tô aqui ao lado da trave, deu para ver muito bem, mas os jogadores do Brusque foi pressão em cima do árbitro, garotinho.
0: E você, galera, manda um zap pra gente, 988-12-1005, e participa. Escanteio a favor do time do Botafogo, tem duas bolas em campo ali, mandou tirar uma, vai para a cobrança, pare, Nenê, lá vem bola, da direita para a esquerda, Nenê cruzou, bola fechadinha pelo meio, vai lá em cima, Igor Moraes, bola sobrou de novo para Nenê, lançou na zona de perigo, o grandalhão vai lá em cima de cabeça, afasta essa bola, mas não tá valendo mais nada por ali, Gilberto.
1: Ele alegou que quando a bola saiu, o Nenê ficou. Quando o Nenê saiu para receber a bola, ele já estava em posição duvidosa, então marcou impedimento do ataque do Bota, garotinho.
0: 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Lá vem Brusque com bola dominada, já no campo de ataque, recebeu o jaqueta número 6, Raimar. Pisou, ajeitou, tocou um pouquinho mais atrás com ele. O número 5, Bernardo Capitão, prefere rir com a bola e começa com o número 3, Rian. Pisou, ajeitou, abriu um pouquinho mais para a direita, Rian de novo é acionado, vem com bola aqui no meio da laranja, o time do Brusque todo aqui atrás tocando bola, 2 à frente, 3 atrás, pelo meio agora, encarca na marcação Henrique Dourado, agora sim um toque mais rápido, aqui atrás o time do Brusque, abriu pela esquerda, recebeu, Cipriano, lançamento por cima, bola viajou, chegou lá pela linha de fundo pro jaqueta número 6, Raimar, vai saindo pela linha de fundo, teve de um toque, é apenas tiro de meta, isso, hein, Wellington?
3: Isso mesmo, a arbitragem pegou ali justamente a passagem da bola, a posição do impedimento, na verdade, do Raimar. A bola é para o Botafogo fazer a cobrança. 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
0: Alô, Raquel Maroja, aquele abraço, valeu pela sintonia, Stefania Maroja, Cauê Maroja, Renato, Roberta, Ricardão, toda a galera da Fazenda Engenho do Meio, tá tendo o Engenho do Forró, galera. Daqui a pouco eu falo, porque lá tem Brusque com bola dominada, já no campo de ataque, recebeu, já que é número 10, JP Martins, por ali, pique esquerda, grande área, zona de perigo, tocou um pouquinho mais pelo meio, girou, ajeitou, chega ali espertamente o Varela, pipoca de todo jeito, bola sobrou com o Henrique Dourado, vai saindo pela linha lateral, teve desvio, arremesso manual para quem, Wellington?
3: É para o Botafogo fazer a cobrança do arremesso lateral das equipes que já estiveram aqui em João Pessoa nessa temporada. Esse time do Brusque é o mais arrumado, joga com inteligência. 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

0: 27 minutos de bola rolando. Tem jogador do Botafogo no chão e batendo com as mãos no grama. 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
1: Amanhã eu paguei. Viu?
0: Vamos nessa, Gilbertão. Para Pandel, não adianta ser só Pandel, tem que ser Pandel Prime. Que toque de bola, Ian. Que toque de bola. Chegando bonito por ali, Gilbertão.
1: Olha, bonito mesmo. Foi a troca de figurinha pelo setor canhoto. Na grande área, tentava se vir o Rodolfo, que vinha livre, mas aparecia o zagueirão do Brusque, bota pra fora, é escanteio, lá vem bola.
0: Já cobrou, tem pressa, Nenê. Bola nos pés, na cabeça do Igor Moraes. Teve outro desvio e parece por ali, Gilbertão. Outro escanteio, favor do time do Botafogo. Nenê de novo para o Diogo, lançou.

0: na área, bola por cima, brigando por ali, chega Gazão, tira de todo jeito, bola sobre.
1: Fez do Varela, empina a toca, batendo em fora da área, garotinho, olha a bola.
0: 9. Galera, eu falei 9 horas, 1 minutinho, tempo e placar, galera.
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0: 30 minutos de bola rolando nesse primeiro tempo aqui do José Américo de Almeida Filho, Almeidão em João Pessoa, galera, 12ª rodada, Brasileirão Série C, é muita emoção, esse é o futebol da gente, galera, o placar tá assim, ó.
3: Botafogo
0: tem 0, Brusque também tem 0, galera.
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0: Marcelo José, 31 minutos de bola, intensidade do Botafogo deu esfriadinha agora, hein, Marcelão?
4: É porque o jogo é estudado, né? Você não tá jogando contra um time desarrumado, é como disse o Wellington. Esse time do Brusque é muito arrumado, muito consciente. Eles têm errado essa bola aí, ó. Esse passe aí é que eles têm errado, entendeu? A gente tem sorte por causa disso, mas é um time muito bem organizado, um time maduro. Agora, acho que eles têm uma deficiência na zaga, que eles batem cabeça aqui no setor da zaga, na saída de bola. E o Botafogo é isso, o Botafogo está tentando ir ao ataque sem se expor muito e contando aí com o apoio do jovem Diogo Matheus, né, pela lateral direita, com o avanço do Igor Maduro. Lá vai o Botafogo.
0: Rodolfo recebeu já dentro da grande área, tocou um pouquinho mais atrás, tentou achar o Diogo. Diogo dormiu, cochilou por ali, bola sobrou. Lá vem Brusque, partiu na velocidade. Ih, rapaz, pegou ali o jogador número 8, hein, o Jonathan Luca. Marcou alguma coisa por ali, Wellington?
5: O árbitro pegou a falta.
0: Vai amarelar, então vai amarelar por ali ou não?
5: Tá pedindo ali, tomando.
0: Tá reclamando com quem por ali? Eu pensei que era com você.
5: Não, o pessoal do banco.
0: Ele tava seguindo seu caminho por ali, na sua direção, ele vai reclamar com o Wellington.
5: Não, eu já tô aqui do outro lado, vi bem do outro lado da placa, aqui, bem pertinho.
0: Levanta a mão aí, Wellington.
5: Bem pertinho da arquibancada geral, aqui do outro lado.
0: Cadê ele?
5: Tecnologia 100.5, FM.
0: Olha que ele tá ali. Tá longe pra caramba que ele tá.
4: Demais, tá fora da área técnica.
0: Não, rapaz, ali, ó. Do outro lado, perto ali daquela.
5: Aqui, ó.
4: É porque, como a jovem, né, a Fúria tá lá, ele. Isso, onde eu posso ficar aqui. Que tá tranquilo, né?
0: Olha só a distância do Wellington hoje, amigo.
5: Tá tudo tranquilo. 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Alô, alô, Miguel Marinho, tá no departamento médico. Dores lombares, garotinho.
0: Alô, alô, Miguel, aquele abraço, valeu pela sintonia. Esse tem um coração tamanho.